0: campo quando substituiu o Luciano, que saiu machucado, foi expulso e o São Paulo não aguentou a pressão. 3-1 para o Juventude com direito a gol nos acréscimos do Ju, que está classificado. O São Paulo está eliminado. Agrela.
1: PDV de 0 a 10. Primeiro instante, desculpe, Agrela, de 0 a 10. Possibilidades da demissão do Roger, de 0 a 10.
0: Olha, eu diria 10, mas pela fala do Maciz ontem, eu acho que 6. 6. 6 é a escala para mim de demissão do Roger neste momento.
1: E apertar o time do Curitiba, falta marcada aqui para o time do Santos. Oi, Agrela.
2: Acabou também em São Januário, o Vasco empata com o Paysandu por 2-2 e se junta ao próprio Juventude, além do Internacional, Cruzeiro e Fluminense, como os outros classificados às oitavas de final da Copa do Brasil. E neste momento, a Ferroviária empata com o Juventus lá pela Série B do Campeonato Paulista. Agora a Ferroviária 1, Juventus também um canhão.
1: Mexe o Coritiba, fez duas trocas. Everton.
3: As duas últimas do técnico Fernando Seabra. Sai o Thiago Coser com a 23. Entra o 86, Lucas Taverna. E sai o camisa 11, o Lucas Ronier. A gente chamou a atenção que ele estava sentindo para a entrada do 78, também conhecido do Santos, hein? Vocês lembram daquele jogo que o João Paulo acabou sentindo e na sequência ele vai lá e marca um gol na Série B? Renato Marques em campo.
1: Troca o Coritiba, faz duas alterações para tentar pelo menos empatar, mas tem que fazer o primeiro, tá tomando dois, Quezada.
4: Pois é, o Taverna entra na lateral direita, agora o Bruno volta para a zaga, né? E o citado aí pelo Everton Renato, camisa 9 para ficar na área, né? Muito chuveirinho agora para tentar fazer aquilo que parece pouco provável, que é empatar esse jogo aí, Canhão.
1: 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Já se lançando de cabeça, rebateu o zagueiro para a grande área. Saiu para pegar o brasão. O Quezada, o Jaci virou centroavante, ó. Vai ficar aqui, ó. Bola pro alto, ele vai subir aqui, ó.
4: Jaci. Falta acho que o Jaci nessa lista do Ancelotti.
3: Gabriel Menino e Rony.
4: Ele joga de tudo, não, é verdade, ele joga de tudo, ele está em todos os cantos do gramado. Imagine. Qual é a diferença de Militão para Jaci? Vai, explane.
1: Quinto dia útil. Para a direita, essa bola ficou com o time do Santos para tomar o Barrel. Girou, tomou porrada. Vai trocar o Santos também, Everton?
3: Ele fez um sinal autorizando as trocas. A gente aguardando aqui então o quarto árbitro fazer as duas e confirmar as duas alterações, mas não, vai ser daqui a pouco, vai ser na sequência. O Santos que vai ter então Rony e Gabriel Menino, já mudando agora inclusive. O Gabriel Menino retornando depois de 50 dias, 12 jogos, entrando da vaga do argentino 32, Benjamin Rolaser. Sai o Rolaser com a 32, entra Gabriel Menino, camisa 25. Guardando agora a segunda alteração, Rony 11, entrando no lugar do 22. Outro argentino indo embora, Álvaro Barreal.
1: Aí o Cuca automaticamente dá uma mexidinha no meio com o Gabriel Menino para segurar, mas mantém o time ofensivo com o Rony, né, Quezada? Deu com a mão e tomou com a outra, mais ou menos assim?
4: Coloca velocidade, né? Porque já que o Curitiba vai se lançar ao ataque, você coloca um cara de velocidade aí de um lado e o Menino, que é um cara que tem uma qualidade também. Agora, Rolaser hoje fez uma partida abaixo do que pode, né? Eu tenho elogiado o Rolaser praticamente todos os últimos jogos do Santos. Hoje ficou muito marcado aquele passe que ele tentou na virada lá pro Neymar, né? Acertou a bola lá na arquibancada. Hoje, realmente, o argentino não deu o ar da graça.
1: Curitiba, Couto Pereira, o toque Bandeirantes marca na central técnica com Beto Rebeck, KM Martins, com Rafael Palmeira na mesa de som. No Couto Pereira, a bola rola, o relógio não para. Jogados agora 25 minutos e meio do segundo tempo e o placar Bandeirantes. Vale vaga para as oitavas de final da Copa do Brasil. O Peixe está ganhando ela. Curitiba 0, Santos 2. Guilherme Agrela.
2: Canhão em Araraquara, pela final, jogo de volta da Série B do Campeonato Paulista, 1-1 Ferroviária e Juventus. É importante destacar que este resultado dá o título à Ferroviária, porque é o que prevê o regulamento. Time de melhor campanha, no caso, a Ferrinha. Já pela Copa do Brasil, mais tarde tem Ceará e Atlético Mineiro, Remo e Bahia e Jacuipense e Palmeiras com transmissão da Bandeirantes. Neste momento, o Mirassol vai batendo o Bragantino por 1-0. Gol de Tiquinho Soares, jogo no primeiro tempo.
1: Falta marcada no meio, Gustavo na jogada, tomou porrada. Tá no chão e tem cartão pra quem do Peixe, Everton?
3: Cartão pro volante uruguaio. O que chama a atenção é que a falta foi do Arão pra cima do Gustavo, só que o Oliva sai com a jogada, segue o ataque, é ele quem toma cartão amarelo, camisa 28, Santista.
1: Ah, já tinha pitado a falta o Ramon Abateabel, o Oliva foi fazer uma graça e continua jogando, se fazendo de surdinho ali. Bola para a direita, o gol, Vinícius dominou, bola escapou e bate na marcação e sai pela linha lateral. Arremessou a bola, então é para o time do Santos jogar. Leandro Quezada, 27 do segundo tempo, Curitiba troca, mexe, muda, bota atacante. Segue 2-0 o Santos.
4: É, qualidade realmente discutível desse time do Curitiba, né? É, a força do ataque praticamente inexiste para o bem do Santos, né? Que está buscando essa classificação. E o Santos meio que deitou também na fama, né? Fez os 2-0 no primeiro tempo, tá dando a bola pro Curitiba e o Curitiba sem nenhuma qualidade, né? Então esse é o jogo, meio modorrento nesse segundo tempo, mas o que importa pro Santos é que a classificação tá chegando.
1: Escobar por dentro para Arão, de volta a bola para a esquerda, para Arão, para Neymar, o passe é errado, a defesa se antecipa, Gustavo ganha a bola para o meio campo do Curitiba, no que domina já vira a jogada pela meia direita, na aproximação com dois toca a bola para Renato Marques, que entrega atrás do Curitiba, joga na marcação aqui pelo meio campo, 28 minutos no segundo tempo, Santos vencendo por 2-0, quando o Brasil entra em campo ou no trabalho, a convocação é certa, Bomber, a ferramenta do Brasil. Pelo meio jogada, vai tentar na frente essa bola, Breno Lopes lançado, pede no comando de ataque o Pedro Rocha, bateu para a grande área, Veríssimo tira, sobra a volta pela ponta, Breno tentou ajeitar, volta Igor Vinícius, toca a frente, a marcação, fecha aqui atrás, salva-se, vai com ela pelo meio campo, Igor domina, inverte a jogada, para Neymar, a bola foi para fora, nem para Neymar, nem para Gabriel Menino, nem para Rony, nem para o Cuca, nem para o César Sampaio, que estão no banco de reservas. 2-0, 28 minutos e meio terminando, direto para Jacuipense e Palmeiras, outro jogo da Copa do Brasil, Pedro Martelli comanda já, na maior rede de rádios do Brasil, futebol pede uma boa ideia, Cachaça 51, a boa ideia do Brasil. No meio campo domina a marcação com o zagueiro Bruno Melo para o Curitiba, já recua, serve mais atrás, esse passe na aproximação com Sebastião Gomes, o capitão que toca de volta, a bola outra vez da ponta. Para Bruno, domina a bola o zagueiro, completamente sozinho, procura alguém. Santos todo atrás da marcação, Quezada do Peixe. Perfeito, hein? O que a gente fez de gente de azul tem uns 15, hein, Quezada?
4: É, essa é a proposta, né? Marcar e tentar sem velocidade para um contra-golpe. Quem sabe nesse lance aí.
1: Arão tentou o passe, errou. Vai no meio para Jaci já toca na direita. Renato Marques fecha por aqui, linha de fundo. Dominou para tentar bater, rolou para trás esse passe no fundo, cruzamento no gol, bate na marcação, volta aqui atrás, ajudando a defesa, domina a bola o Rony, toca na ponta, vira, tira mal esse passe na ponta do Marão, Neymar não chega, chega o zagueiro Jaci já toma, vira pelo meio, puxa a jogada, dois em cima, Renato Marques fecha, pelo meio, ele vira a jogada, Josué ao lado, bola para direita, Gustavo, linha de fundo, recebe, gira, toca para trás, outra vez esse passe, troca passe do Curitiba para tentar fazer o primeiro, 2-0 pro Peixe, na direita, bola pro fundo para Taverna, dominou recuado, volta para Jaci, zagueiro à frente, enfia a bola para Breno Lopes com dois em cima, dá do lado, bola para Josué, na direita ainda vem comenda com quase 30 segundo tempo, para Jaci de novo, liga de fundo, dominou, enfia na ponta a bola, para Breno, marcado, do lado Josué, Taverna também, para Taverna de volta o passe, Breno, para área a bola, fecham dois aqui, tentou ajeitar Renato Marques, tira Veríssimo, com a cabeça Escobar ajeita, vai no fundo, chama a falta, tira de bico, alivia, sobra a volta no meu campo, ainda continua no Curitiba, enquanto isso, no Couto Pereira, a bola rola, o relógio não para. 30 minutos e meio do segundo tempo. O Santos indo para as oitavas da Copa do Brasil, vai vencendo o jogo no Couto Pereira. Coritiba 0, Santos 2. Guilherme Agrela.
2: Ganhou depois de ser eliminado na estreia do Masters 1000 de Roma. O brasileiro João Fonseca já tem o seu próximo compromisso no Circuito Mundial de Tênis, o ATP 500 de Hamburgo, que começa nesta semana, dia 16 de maio. Depois vai ser cabeça de chave no Roland Garros, Grand Slam de Saibro, que tem início no dia 24 deste mês.
1: Bora com todo o time da Bandeirantes nas emoções da Copa do Brasil. Rony Aldomira tomou uma cacetada. Rony, tá no chão, gente, não sabe se é cera. Já se levantou, mas pegaram, Everton.
3: Pegaram, ele reclamava de bastante dor, mas de fato foi um lance que também serviu para aliviar o Santos, que era pressionado pelo Coritiba. Durante essa pausa, inclusive, deu para captar o Cuca passando instruções, conversando ali ao pé do ouvido com o seu camisa 10, o capitão Neymar.
1: 32, agora tá sendo que a seda para segurar o jogo, para ficar aqui atrás, só esperando o adversário?
4: Não, você vê que o movimento agora é deixar o Neymar mais avançado, né? O Neymar mais avançado, ele segura pelo menos dois jogadores, mais um outro na sobra ali. Não, eu acho que tá muito cedo para ficar só na defensiva, sinceramente. Agora, precisa acertar um passe pro Neymar aí, né? Todos os últimos lances, Arão tocando errado, Barreal tocando errado, o Rony tocando errado. É a falta de qualidade incrível também, né? Para essa bola chegar um pouquinho lá na frente.
1: Rony na marcação que atrás, evita que ela saia. Toca do lado, Escobar, dá um bicudo, Neymar fecha aqui com dois em cima. Perde a bola, ganha o zagueiro, vem Bruno Melo para tomar. Do que domina, vai a jogada pela direita, volta na ponta ainda, ataque do Coritiba. 32 do segundo tempo. Santos vencendo, encaminhando vaga para as oitavas da Copa do Brasil. Inversão feita, bola para a esquerda, ataque do Coxa. Breno Lopes limpou, clareou para bater, toma a pressão, dois em cima, bate a mão no meio. Toca à frente, Rony ganha. Bola reboteou aqui atrás e volta na marcação com a defesa. Pro Coxa, domina e joga sozinho, Renato Marques. 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Neymar busca a bola pelo meio, levou o tranco do Jassi. Falta. Inteligente que é, né? O Everton espera isso, né? Domina, não tinha como lançar, não tinha como passar. Ele chamou a falta e ganhou, Everton.
3: É, o jogador que ia partindo pela direita ainda estava muito atrás. Então o Neymar deixou o Jassi chegar e a falta marcada do zagueiro. E pra cima do camisa 10 santista, posse de bola Santos no seu campo de defesa.
1: O Everton, quer dizer que os dois jogos que ele está fazendo com o Coritiba, hoje e no domingo pelo Campeonato Brasileiro, podem ser os últimos do Neymar?
3: Eles
1: indo pra Copa e não volta? Ou volta?
3: Eles
1: se for pra Copa, né?
3: Isso, o Canhão. E eles podem significar essa despedida, porque se ele for convocado, o Neymar não deve mais entrar em campo antes da Copa do Mundo, até para se preservar. Agora, caso ele não seja convocado, até mesmo o próprio Neymar já disse em outras oportunidades que poderia pendurar as chuteiras nessa temporada 2026, e a gente sabe que a principal meta dele ainda restante na carreira é a Copa do Mundo.
1: Aí restarão quantos jogos depois da convocação na segunda, Everton?
3: Serão mais 4 jogos, 2 pelo Campeonato Brasileiro e 2 pela Sul-Americana.
1: É, aí pesa muito, né, Quesada? Ele ficar de fora de tudo isso, né? Se bem que se ganhar a vaga na semifinal, aliás, nas oitavas da Copa do Brasil, alivia, né?
4: É, aí é o seguinte, aí com todo respeito, o torcedor santista vai entender o seguinte. Se o Neymar tiver convocado, aí ele vai se resguardar, né? Aí não tem jeito, não tem jeito. Aí é preciso entender esse movimento. E aí vai pra Copa, sabe-se lá o que vai acontecer, né? E aí depois, voltando da Copa, pode mudar isso daí, né? De repente ele fecha o ano aí jogando a reta final pelo Santos. É uma possibilidade também.
1: Coritiba ataca a entrada da grande área e o passe na prensada vem Taverna, manda pro gol, vai desviado, escanteio. Escanteio, Coxa na direita.
3: Eu confesso que primeiro... Pegou
1: a grela.
2: Pingou o canhão, Tomás Kaique faz o segundo do Juventus sobre a Ferroviária. Agora Juventus 2-1, vai dando Juventus campeão da Série A2 do Paulistão.
1: Hoje o nosso confessionário, Everton, você ia confessar o quê?
3: Não, que eu não ia ver o desvio, mas tem escanteio Coritiba. Ah.
1: Pra área, a bola tira a marcação. Achei que você fosse falar algo mais revelador, mas essa confissão aí... Voltou a defesa, mas pode falar fora do ar, porque sabe que ele conta para todo mundo. Rebate a marcação aqui atrás, vai tentar a defesa. Não que lembre que Sada seja um boca de sacola, jamais. 35 do segundo tempo, espirra a marcação, Neymar vem Rony. Rony dá no meio, Neymar pedindo, ó. Tentou menino, tocou Neymar de primeira, para Rony, bate no zagueiro. Neymar caiu atrás pedindo falta, nada de falta não. Seguiu a jogada. Curitiba, a bola rola, o relógio não para. 35 e 30, segundo tempo. Copa do Brasil, Peixe indo para as oitavas. Curitiba 0, Santos 2, Agrela.
2: Repito a informação, Tomás Kaique faz o segundo do Juventus sobre a Ferroviária na final do Paulistão, Série A2 aos 47 da segunda etapa. Vamos até os 53, portanto, por enquanto vai dando o Juventus tricampeão da competição. Já na Copa do Brasil, o Bragantino empata contra o Mirassol. Agora Mirassol 1, Bragantino também 1.
1: Público. Parabéns ao Juventus, se confirmar esse resultado, campeão da 2. Juventus que eliminou a minha Votoporanguense. Depois que eliminou

0: na tabela pela meia direita, o que domina devolve a bola. Taverna de volta, dá no fundo, pela beirada do campo ainda. Fecha marcado Pedro Rocha, para achar um escanteio, Bruno Lopes, domina, dois em cima, tirou, lindo drible, ganha depois, cai, pede a falta, nada. Toma a frente Rony, dá no lado esquerdo esse passe, Neymar contra Jaci, Neymar domina, tentou que Jaci foi lá, Neymar puxou pela camisa, falta do Neymar, ele deu a falta no Neymar. Aqui não dava para ver o puxão da camisa. Só no ângulo da TV que viu o Neymar puxando a camisa do Jaci. E o Santos troca duas, Everton.
1: Troca sim, já à beira do gramado para entrar. Gabriel Barbosa e Gustavo Henrique. O Gustavinho também de volta. Então o Cuca vai aproveitando o segundo tempo para dar oportunidades para os jogadores que estavam de fora. Estavam ali se recuperando de lesões. É o caso do Gustavinho e do Gabriel Menino. Então nessa mexida, Gustavo Henrique e Gabriel Barbosa prontos para entrar.
0: Duas alterações vão ser feitas. Eu não sei se de repente o Cuca tira o Neymar para poupá-lo, né? 48, segundo tempo. Para ficar ali fazendo só esse seca-frango no galinheiro, pode trocar, né, Quezada?
2: É, já que não teve a ideia de escalar juntos Neymar e Gabigol, eu acho que essa é uma tendência, sim. Eu acho que vai sair o Neymar. Acho, tá? Vamos ver.
1: Teve cartão amarelo pro assistente do Fernando Seabra, né? No banco de reserva.
0: O cara tá tomando 2-0. Toma cartão.
1: Neymar mesmo que vai embora.
0: Tá deixando ali a faixa de capitão. Com o Escobar e vai sair Neymar.
1: Para a entrada do camisa.
0: Mexidas, Everton.
1: Para a entrada do camisa 9. Repete a alteração do último fim de semana. Sai o camisa 10, Neymar Júnior, para a entrada do 9, Gabriel Barbosa. O Neymar deixando o campo. No domingo foi aos 35 do segundo tempo que aconteceu essa alteração. Agora aos 38 a mesma alteração. Neymar, claro, recebendo o carinho do torcedor do Coritiba no Couto Pereira. Aplaudindo, inclusive mandou beijo pro torcedor paranaense. Não sei se ele tá ironizando ali.
0: Tá ironizando.
1: Dando um sinalzinho de tchau, né? Gustavo Henrique também em campo, já confirma. Ele entrou com a 48. Quem sai no lugar, na vaga dele é o Gabriel Bontempo, que marcou um gol. Voltou a marcar gols depois de 15 jogos. Gabriel Bontempo, 49, vai embora para a entrada do 48. Gustavo Henrique.
0: O Neymar saiu aí no Couto Pereira. Não tem alambrado, é um muro, mas tem um fosso. Fica bem pertinho do banco na lateral aí. Torcida do Coritiba provocando, xingando. Ele fez ali um 2-0. Mandou beijinho. Faz parte, né, Quezada? Mexemos então, Cuca, Quezada.
2: Claro, é isso que o Neymar tem que fazer. Ironizar e faz parte. Isso faz parte, não vai acabar e tem que ser assim. Mandou beijinho, fez o sinal de 2-0. O Santos está vencendo e está classificado.
0: 9:30, bola rolando para Jacuipense e Palmeiras em Londrina. O Pedro Martelli já está pronto para vir aí para comandar o futebol da Bandeirantes. Por dentro do Coritiba caiu o Josué, ele abraçou a bola. Ele queria a falta nele, mas ele abraça a bola, Everton.
1: Ele queria um tranco nas costas do Gustavo Henrique, que acabou de entrar. Na verdade, na jogada estava também ali. É o Rony e o Gustavo Henrique. Por trás, ele toca a mão na bola, o árbitro deu falta dele. Fica indignado. Posse de bola, Santos, que vai se classificando, Canhão.
0: O toque eletrônico da Bandeirantes marcou no Couto Pereira. A bola rola, o relógio não para. 40. Segundo tempo. Copa do Brasil. Santos indo para as oitavas. Coritiba 0, Santos 2, Agrela.
3: Canhão, 99 minutos lá em Araraquara. Ferroviária e Juventus vai dando 2-1 para a equipe do Juventus. Briga no final do jogo. O último lance vai ser uma falta lá do direito. Tenta empatar a Ferrinha. Se empatar, é campeã do Paulistão Série A2.
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0: Domina o peixe, sai pela ponta, Rony, tentou a jogada, foi atropelado, pede a falta aqui pela ponta para tentar pegar Gabriel Menino, opa! Disputa na marcação, o jogo está parado, é falta marcada no Infinity Pay. 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Mostra o Neymar ali indo pro túnel, mas sobrou um copo d'água que veio lá de cima. Aquele copinho, ele deve ter o quê? Uns 300 ml. Daquela altura ia chegar pesando 2 quilos se bate nele, Everton.
1: E ele foi rápido, né? Deu uma desviada para evitar que ela batesse na cabeça do camisa 10 santista. Saiu bem. Santos vencendo 2-0.
0: Pedro Rocha, ataque do Coritiba na canhota, entrou na área, limpou, bateu direto para fora! no que dominou, limpou, costurou, bateu para fora, linha de fundo, Santos toma um susto aos 42, Everton.

0: Na sequência, o Gabriel Brazão sai pagando geral para a defesa santista, que deixou o Pedro Rocha pela esquerda avançar com tranquilidade e de pé na esquerda mandar pro gol. Ela foi na rede pelo lado de fora, teve torcedor do Curitiba comemorando, mas foi para fora, tiro de meta, peixe.
1: 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Bola para a defesa aqui na marcação, chegam dois do Peixe, falta marcada em cima do Felipe Jonathan. 42-30, interessante que essa vitória, uma vitória corajosa, uma vitória que merece respeito, impõe respeito. 2-0 em cima do Curitiba, em Curitiba, deixa o time também empolgado para a sequência do Campeonato Brasileiro e da Sul-Americana, Quesada.
2: É, e ainda mais porque o próximo adversário é justamente esse Curitiba. Estava aqui falando com o Everton, olha, se o Curitiba continuar jogando essa bolinha aí... Enganosa a classificação do Curitiba no Campeonato Brasileiro, né? Vamos ser sinceros.
0: E do campeonato, né? Porque o Curitiba é nono, o Santos é 15º, separados por 2 pontos.
2: Uma diferença de nada, né? E aí o Santos, fatalmente favorito no próximo domingo na Arena do Corinthians, para vencer, melhorar a situação dele, você tem razão. E mais tranquilo, né? Precisa dessa respirada e tal. E aí aquele santista mais positivo, lembra que o time já está um tempão invicto, né? Empatou bastante, é verdade, mas não tem perdido também.
1: Falta pro Coxa, para a cobrança, Felipe Jonathan para Jaci, sobe de cabeça, tira Veríssimo de cabeça, tira da grande área essa bola. Aqui atrás, Gabriel Menino, levantou para a ponta, tentou o zagueiro Bruno Melo na direita, com dificuldade ajeitou para tentar tomar relato, o Max perdeu a jogada.
0: Amarelo.
1: Volta bem na marcação e toca para fora essa bola, Rony. Teve uma senhora raquetada no bração aberto do Jaci, o zagueiro. Mas é que ele tomou a falta, e quem fez a falta nele tomou cartão, Everton?
0: O Gabriel Barbosa, camisa 9, acabou de entrar, puxou descaradamente a camisa do zagueiro do Curitiba, que tentava ir pro ataque, o árbitro não deixou barato o cartão amarelo pro atacante santista.
1: Por dentro a jogada com Josué, puxando a marcação com dois ao lado, vira pela ponta para Gomes, Gomes liga de fundo, Taverna cruzou, desvia, bate na perna do Escobar, Taverna sobe, ela bate na cabeça do Escobar e sai, não sai, o Taverna conseguiu pegar a frente, girou, Escobar toma dele, belo giro, outra finta, pé direito ajeitou para bicar, agora bicou, toca à frente o passe, não chega pela ponta com o Gabigol, já se no peito, domina e joga. 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Terminando o jogo em Curitiba. Pedro Martelli já vem aí para assumir o comando da nave. Martelli comanda Jacuipense e Palmeiras. 44,5, já plaquinha com acréscimos na mão do 4-4. O Kleber Ariel Silva no Couto Pereira. Com mais de 36 mil torcedores. E tem torcedor do Peixe também. Não tem não, Everton? Aqui à direita, atrás do gol do Brasão agora no segundo tempo?
0: Tem o torcedor do Santos, inclusive, que ocupa todo o setor destinado a ela. A gente está falando ali de entre 1 e 2 mil torcedores santistas presentes nessa, por enquanto, classificação santista.
1: Tem gol, Agrelo, o jogo encerrado.
3: Campeão do Paulistão Série A2, Juventus 2, Ferroviária 1, encerrado. Juventus tricampeão da competição, Canhão.
1: 45, Curitiba, Santos ataca, a bola para o meio, Gabigol demora para passar a bola no meio, pedia bem, à frente sozinho, Gabriel Menino. Recuada, volta na marcação com o Santos ainda.
0: Mais 5.
1: Entramos nos acréscimos, vamos até 50. 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Tem coisas que só acontecem na Série B. Imediatamente terminando o jogo, com o Peixe se classificando, vamos para Jacuipense e Palmeiras. Com Martelli, tenta a finta, Renato Max perdeu a jogada, tomou a caneta, parou. Arbitragem para marcar a falta, que atrás é bola para o time do Curitiba, que joga Tenda Atacarejo de Verdade há 25 anos. 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Fernando Lopes, lado esquerdo, domina a bola, passa à frente, 46-4 para acabar, domina, devolve a bola pela meia. O Josué ia cruzar, não cruza. Dá na ponta ainda a bola, Bruno Melo fecha por aqui. Dois em cima, recua. Josué de novo, tomou pressão, tentou driblar, Curitiba todo o ataque. Põe na ponta o Josué, opa! Puxado pela camisa e vem bola para a área. Até o goleirão Pedro Rangel quer ir para a área agora, Everton.
0: Todo mundo, torcedor do Curitiba inteiro pressionando a equipe, quer o primeiro gol para botar fogo nos jogos, nos minutos que restam. Bola parada, falta marcada do Gustavo Henrique para cima do Josué. É ele, o encarregado da cobrança. Todo mundo na grande área do Peixe. O Coritiba tenta diminuir o placar.
1: Na cobrança, Breno Lopes, de pé direito, aqui na esquerda, para a grande área, todo o time do Coritiba. Placar de 2 a 0, Peixe, 47, vamos até 50 minutos do Couto Pereira. Autorizada a cobrança, para Jacinto, aqui na grande área, defesa corta, bola, botão na sombra, Taverna de primeira, manda longe, longe. Se ele marca, daí tem que botar a placa no estádio para ele, Everton.
0: Do jeito que a bola veio, né? A marcação do Santos corta de cabeça na grande área. Ele pega de primeira. Pediu um desvio no meio do caminho, mas o Ramon Abate Abel não foi na dele, não. Tiro de meta marcado para o Santos, que vence o jogo, vai se classificando às oitavas de final e garantindo 3 milhões de reais em premiação na Copa do Brasil.
1: 47 minutos e meio, Leandro Quezada, o Santos passa, heróica vitória, a classificação, tomara, sirva de estímulo, de combustível para a sequência da temporada, Campeonato Brasileiro, Sul-Americana, porque a torcida não aguenta sofrer mais, Quezada.
2: É, e o Santos fez um jogo cirúrgico, né, ele não criou tanto assim, mas nos raros momentos ele foi extremamente efetivo, com dois gols aí no primeiro tempo. Olha o Santos.
1: Rony tentou a jogada pelo ponta, ou pela ponta, bate, já se trava. Rebote a traça, sai da grande área, bola, falta marcada do Oliva. O time foi eficiente, né?
2: Eficiente, exatamente. Sofreu um pouquinho lá no início. Lance mais perigoso do Coritiba, me ajude aí, vai, Canhão e Everton. Só foi aquele lance do primeiro tempo na defesaça do Brasão, né? Só. Coritiba não fez mais nada. Ah, e o lance do gol impedido. Gol impedido é gol impedido, nem vou contar. Mas só, fora isso... Só Santos. O Coritiba ficou mais tempo aí com a bola, mas também não sabia o que fazer com a bola. E o Santos faz um jogo inteligente, não foi assim uma atuação de primeira grandeza, mas suficiente para garantir o Santos na próxima etapa da Copa do Brasil.
0: Canhão.
1: Tem uma falta pro Coritiba e tem cartão para quem do Peixe, Everton?
0: O Santos volta por enquanto do Paraná com a classificação e também com um monte de amarelos. Cartão amarelo pro Gabriel Menino, camisa 25, por falta em cima do Breno Lopes.
1: Cobrada a falta lá do esquerdo, Renato Marques pro coxa, tentou driblar, insistiu, vai na marcação, dois em cima, outro drible, sem a jogada, falta marcada no Gabriel Menino. 9:30 da noite em ponto, hora de Brasília, jogadores do Peixe cercam Ramon Abate Abel, querem cartão pela gesticulação deles ali, não é amarelo que querem, querem vermelho, mas não é para tudo isso não, é para amarelo não, Everton?
0: Ô Canhão, acho que até mesmo mais preocupados com a situação do Gabriel Menino, né? Ele está retornando hoje, se recuperou durante aí quase 2 meses de uma lesão muscular na posterior da coxa direita, e é exatamente nessa coxa direita que ele leva a mão no momento da queda. Reclamando de muita dor, os jogadores do Santos fazem uma rodinha ali para aguardar. O árbitro, inclusive, deve autorizar em instantes o departamento médico, os profissionais do DM Santista, a entrarem no gramado para fazer o atendimento médico. Preocupação, então, para o jogador que acabou de entrar nesse segundo tempo de jogo, retornando depois de 50 dias fora.
1: Lembrando que a próxima fase, as oitavas da Copa do Brasil, só serão jogadas em agosto. E o Santos vai conhecer o adversário através de sorteio. Portanto, só em agosto, a Copa do Brasil dá um tempo agora. Só voltando depois da Copa do Mundo. E o Gabriel Menino vai ser levado para fora pela maca, Everton. Que coisa, hein?
0: Então, ia ver de quanto tempo o Ramon Abate Abel vai acrescer. Porque o Santos ficará com um jogador a menos. O Cuca já fez todas as 5 modificações. Com isso, Gabriel Menino saindo agora, sentindo mais uma vez a coxa direita, o Santos fica com um a menos e já tem torcedor do Coritiba dando adeus, indo embora do Alto da Glória.
1: 50 minutos e meio, não se discute essa vitória do Santos, 2 a 0. Tem agora o Coritiba, é domingo no campo do Corinthians, o jogo com Coritiba na Copa do Brasil, Everton?
0: É isso, são esperados mais de 40 mil santistas, duelo em Itaquera, 11 da manhã, Santos e Coritiba pelo Campeonato Brasileiro.
1: Sai chorando o Gabriel Menino.
0: Chorando demais, Canhão.
1: Levado pela maca, sai de campo chorando o Gabriel Menino.
0: Mais um.
1: Vamos a mais um isso, vamos a 51 agora. Não fechamos 51, então vamos a 52,
2: né? Se complicar também, vamos falar a verdade.
1: É, né? Não precisava. Não
2: tem,
1: né?
2: Hábito que gosta de se complicar, né?
1: Tira a marcação do coxa de cabeça, rebate na ponta, na jogada Renato Marques, a bola volta, Escobar dá um balão. Olha pro relógio, Ramon Abate Abel. Já se subiu, foi deslocado. Falta do Rony. Levado para o vestiário, o Gabriel Menino fica agora no banco de reservas. Mas é amparado e levado por todos os jogadores, amparado por eles ali, pelos companheiros. Vai atacar o Coxa, debaixo de vaias, no final do jogo. Bola aberta, ponta esquerda, pela beirada do campo, para Felipe Zunatan. Domina, marcado com dois, três em cima. Não há tempo, apita Ramon, abate Abel. Santos classificado para as oitavas de final da Copa do Brasil. Curitiba 0, Santos 2, agora a vez do Verdão. O Palmeiras em campo, na Bandeirantes, com Jacuípense e Palmeiras. Alô, Pedro Martelli. Pedro
4: Martelli. Valeu, Rogério Assis, a continuação da Copa do Brasil. A partir de agora, Jacuípense e Palmeiras, na vitória do Peixe, classificado às oitavas de final da Copa do Brasil. Neste momento, no estádio do Café em Londrina, bate na bola o Palmeiras. Começa o jogo para você ligado na Bandeirante, Jacuípense e Palmeiras. Sim, em Londrina, o Palmeiras inteiro de branco. A esquerda pegando o Bordô à direita do Jacuípense, buscando a vaga nas oitavas da Copa do Brasil. 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O Palmeiras sai para o jogo, placar de 0-0. Vamos escalar os times da Bandeirantes. O Palmeiras em campo. Boa noite a você, Bruno Migliozzi. Escalando o Verdão, fala, Bruno.
5: Fala, Martelli, tudo bem? Boa noite. Abraço para você, para amigo ligado aqui na Rádio Bandeirantes. É o Verdão que tem uma boa vantagem, 3-0. E por conta disso, Abel Ferreira poupa todos os titulares. Time praticamente reserva, com uma outra peça dos 11 titulares. Vamos lá, com 14 Lomba no gol, 12 Kelvin na direita. Gustavo Gomes, 15, está em campo. Tem também a faixa de capitão. Ao seu lado, Benedetti, veste a 43. Pela esquerda, Jefté tem a 6, meio de campo de 32, Emiliano Martínez, 30, Lucas Evangelista.
4: Da Bandeirantes, placar de 0-0, 1:30 jogados deste primeiro tempo. Tenta ser jogando o Palmeiras para o campo de ataque pela meia esquerda, não se acerta. Felipe Anderson perde a bola, volta o jogo no campo de defesa. Sai jogando o Jacuípense com Jones. A escalação do Jacuípense de Rodrigo Ribeiro aí, Migliozzi.
5: A missão é complicada para o técnico da equipe baiana, que não vem de bons resultados na Série D e hoje manda campo. Um goleiro Marcelo, na direita 2 para Vicente Ferreira. Linha de zaga de 3, Raylon, 15 Jones. Pela esquerda, Juan tem a 13. Meio de campo de meia dúzia, Daniel, 5 para Gabriel e 21 de Thiaguinho Martins. No ataque, 10, William, 17, Thiaguinho e 9, Pedro Henrique, está escalado o Jacuípense.
4: 2 minutos jogados, jogo parado no campo de defesa, é falta para o Palmeiras bater no campo de retaguarda pela meia esquerda. Jefté Sá jogando por dentro, Emiliano Martínez de primeira pelo círculo central do gramado. Marício volta a jogada de primeira para Martínez. Martínez gira pela meia direita no campo de defesa para Gustavo Gomes. Gomes pela ponta direita para Kelvin. Kelvin cruza a fronteira, o lateral direito do Verdão, volta o jogo no campo de defesa. Palmeiras venceu o primeiro jogo por 3-0, por isso Abel Ferreira mexe na equipe, presta à noite poupando, inclusive, tá tocando na bola Lomba, ele poupa Carlos Miguel e companhia. Quem é que tá pitando esse jogo, hein, Migliozzi?
5: Jonathan Pinheiro, árbitro do jogo, auxiliado por Jorge Eduardo Bernardi e Maurício Coelho Silva Pena. O quarto árbitro é Paulo Roberto Alves Júnior e quem cuida do VAR, olha ele aí, hein? Éber Roberto Lopes.
4: Palmeiras está jogando no campo de ataque, pisa na bola pela meia direita, Lucas Evangelista de primeira volta, jogada trabalha um pouquinho mais atrás, tenta descer o Palmeiras, placar de 0-0, recomeça no campo de ataque, Eric Belé, Belé pela quarta zaga para Gustavo Gomes, o paraguaio pela meia direita, gira pela meia esquerda para ser o cooper de zaga, nesta noite, Benedetti, Abel Ferreira está de volta, à beira do gramado para a equipe do Verdão, Benedetti pela meia direita para Gustavo Gomes, Emiliano Martínez encosta, chega para fazer o terceiro zagueiro, mas Gomes consegue o passe por dentro, Maurício passou, pediu a bola, tentou passe à frente, Felipe Anderson. Desarmado pela marcação, volta a jogada do Verdão. Insiste o Palmeiras, Emiliano Martínez no campo de ataque para o campo de defesa. Recomeça o Palmeiras, 3:30 jogados, primeiro tempo de bola rolando. Léo James, comentarista da Bandeirantes nesta noite, para analisar Jacuípense e Palmeiras. Boa noite a você, Léo James.
6: Fala, Martelli, uma boa noite para você, para o Migliozzi e para todo mundo ligado na Rádio Bandeirantes. Abel Ferreira escala uma equipe totalmente alternativa. Vai lá, Martelli.
4: Vem pro campo de ataque o Palmeiras pela ponta direita, tentativa do lançamento pro Luiz, corta a marcação, dentro da pequena área, tira a zaga do Jacuípense na pressão, complete aí, Léo James.
6: Time totalmente reserva, só com o Gustavo Gomes ali, que dá pra gente considerar que é um titular do Abel, oportunidade para esses atletas que vêm sendo menos aproveitados para mostrar serviço pro técnico, já que o Palmeiras sofre com lesões nos últimos tempos, então esses jogadores devem ganhar uma minutagem um pouco maior a partir de agora. Maurício, Felipe Anderson, Luiz, Eric Belé, são os jogadores que compõem hoje o ataque do Palmeiras, o Martelli.
4: 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Placar de 0-0, Jacuipense está jogando no campo de defesa pela meia direita, tem falta, vai ser jogando Vicente, 0-0 o placar do jogo. 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Jogo tá parado, tem falta marcada, o Jacuipense no campo de defesa pela meia direita, a informação, fala Biliossi.
5: Só para destacar a escolha do técnico Abel Ferreira, o motivo do Gomes estar jogando como titular hoje, é porque o Bruno Fuchs, que seria o seu reserva, sentiu uma lesão no último treino, segunda-feira, e por conta disso fica de fora, uma lesão na coxa, não está nem no banco de reservas, o zagueirão Fuchs.
4: Palmeiras, portanto, no banco não tem nenhum zagueiro de ofício, ou sim?
5: Do banco de reservas tem o Murilo, que é o titular, parceiro do Gomes, está à disposição aí, caso aconteça alguma coisa com Gomes ou Benedetti.
4: Então, o planejamento era óbvio, escalar o Fuchs. Não deu certo para o Palmeiras, que pouparia para o final de semana, visando a rodada do Campeonato Brasileiro. Sai jogando, Jacuipense no campo de defesa. Pela meia esquerda, quebra para o campo de ataque. Juan tenta o lançamento à frente, corta a marcação. Põe para fora, toca por último o jogador do Jacuipense. Manuel para o Palmeiras bater no ataque pela meia direita. 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Levando a você a Copa do Brasil, mais cedo o São Paulo caiu, hein? O São Paulo perdeu por 3-1 para a equipe do Juventude, está fora da Copa do Brasil. E o Rogério Assis transmitiu a classificação. E Santos, hein? 2-0 para cima do Curitiba, jogando fora de casa. 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Está parado o jogo, Luigi. Comete falta no campo de ataque pela meia esquerda, falta para o Jacuipense. E sente o Daniel, é isso?
5: Exatamente. E dá para dizer, Martelli, que esse jogo é de muita importância para o Luigi. Atacante perdeu muito espaço, não vem de um bom momento, perdendo muitos gols e chances claras dentro da área, tendo mais uma vez a oportunidade como titular, tenta se provar para o técnico Abel Ferreira.
4: Vem Palmeiras para o campo de ataque, Luiz lançado pela meia esquerda, ele tenta escapar da marcação, pedalou, balançou, fintou para a perna direita, bateu travado pela marcação, volta a jogada pela meia esquerda, Felipe Anderson deixa a bola sair, manual, lateral para o Palmeiras bater no campo de ataque pela meia esquerda. 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Palmeiras trabalhando no campo de ataque pela meia esquerda. Jefté pisa na bola, recua. No círculo central do gramado, domina. Sai jogando para a equipe do Palmeiras. Benedetti pela meia direita. É para Gustavo Gomes. Gomes cruza a fronteira, vai-se embora. O paraguaio chapa a bola pela meia direita. Se apresenta para fazer o domínio. Kelvin. Kelvin volta a jogada para Gustavo Gomes. Gomes no campo de defesa recomeça. Centralizado entre os dois zagueiros está Emiliano Martínez. A informação do plantão esportivo da Bandeirantes. Boa noite a você. Tudo bem aí, Guilherme Agrela?
7: Fala, Martelli. Boa noite a você e a todos no Castelão. Ceará abre o placar em cima do Atlético Mineiro de pênalti com Alex Silva. Agora 1-0. Jogo de ida foi 2-1 para o Galo. Portanto, neste momento, vamos às penalidades. Remy Bahia segue 0-0.
4: Vem para o campo de ataque o Palmeiras, lançamento na entrada da grande área. Martínez escapou, meia-direita, chegou para o domínio, conseguiu a finta, Eric Belé. Entrada da grande área pela meia-direita, insiste o Palmeiras, placar de 0-0. Solta a Verdão, pedalou, balançou, Eric Belé por dentro para Maurício. Maurício carrega aqui na grande área pela meia-direita, pedalou, balançou, soltou por dentro. Bom passe de letra de Anderson para Belé, escapou, pintou o gol, vai limpar o goleiro, sai a marcação e tira. Volta a jogada pela ponta direita, Felipe Anderson, pressão do Verdão. Felipe Anderson, próxima bandeira de escanteio pela ponta direita. Ele escapou legal, na linha de fundo, boa finta, cruzou rasteiro, vai pitar o gol na trave. Fecha bonito para tocar de perna direito, Luigi bota na trave ao lado direito do goleiro Marcelo. Era o primeiro do Verdão na pressão, um alviverde aí, Milhossi.
5: E eu não exagerei quando disse que o Luigi vinha perdendo chances. Dessa vez a culpa pode não ter sido dele, né? Ele se lança, se joga dentro da pequena área, desvia na bola que toca na trave de forma caprichosa. O Luigi não deu sorte. Nesse lance o Palmeiras perde o primeiro gol logo no comecinho do jogo.
4: 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Boa jogada do Palmeiras, hein, Leodiens? Quase o primeiro.
6: E jogada que mostrou que o Palmeiras atua com três meias por dentro. Maurício, Eric Belé e Felipe Anderson. A partir dessas trocas de passe, a ideia de Abel Ferreira é abastecer o Luigi, que hoje é o fazedor de gols do Palmeiras.
4: Placar de 0-0, Palmeiras desce para o campo de ataque pela ponta esquerda. Viu o campo acabar. Desceu em velocidade no ataque do Verdão, linha de fundo, tiro de meta para o Jacuipense. E só isso, Biliossi?
5: Só isso, o Luigi não conseguiu dar sequência na jogada e pode reparar que no último lance o Felipe Anderson aparece como um ponta direita e pela esquerda com mais liberdade ali o Eric Pelé, o Maurício também flutuando bastante pelo meio. Time que se movimenta bastante e o Luigi como referência única do ataque ao Viverde.
4: Vou para a live do youtube.com/RádioBandeirantesOficial, aqui conosco Vivaldo Junqueira, César Tadeu, José Melo, Douglas, Gugu. Quem mais? Toninho, dizendo aqui, Dali Verdão, Toninho Lobo, valeu, Gilson Francisco, muita gente ligada no microfone da Bandeirantes, no youtube.com/rádio Bandeirantes Oficial, com imagens pro Brasil e pro mundo na Bandeirantes. Quase 10 minutos jogados deste primeiro tempo, placar de 0 a 0, Jacuipense tenta ficar no campo de defesa e observa o Palmeiras, que já está classificado com 3 a 0 no placar agregado, mas empata em 0 a 0, jogando no Paraná, estádio do Café. Vendeu o mando de campo, Jacuipense botou a grana no bolso e o Palmeiras joga em Londrina. Placar de 0 a 0, Felipe Anderson centralizado, abre a jogada no campo de ataque pela ponta direita, pisa na bola, Eric Belé na queira da grande área, abandona a ponta, vem por dentro, ameaçou, cruza, volta a jogada, trabalha um pouco mais atrás, centralizado, vai Emiliano Martínez, por dentro para Felipe Anderson, tentou a finta por baixo de Unes. De perna esquerda, põe para fora em lateral. 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Copa do Brasil, quinta fase, passou, tá nas oitavas de final, lá no estádio do Café em Londrina. Relógio marca 10 jogados do primeiro tempo. Jacuipense 0, Palmeiras também 0. 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Fala, Guilherme Agrela.
7: Martelli, no José Maria de Campos Maia, segue Mirassol 1, Bragantino também 1 pela Copa do Brasil. Assim como o Ceará, que vai batendo o Atlético Mineiro por 1-0. Remy Bahia segue 0-0.
4: 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Está jogando o Palmeiras para o campo de ataque. Mineiro Martínez centralizado. Trabalha para o campo de ataque pela meia-direita para Gustavo Gomes. Gomes gira da meia-direita para a meia-esquerda. Trabalha lá no campo de defesa centralizado de novo. Benedetti abre a jogada pela meia-direita para Gustavo Gomes. Sobe a marcação do Jacuipense. Ele encontra pela ponta direita Kelvin. Kelvin solta o passe lateralmente. Pega mal na bola. Ele manda para fora, arremesso lateral para o Jacuipense bater no campo de defesa pela meia-esquerda. 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Tem coisas que só acontecem na Série B. Placar de 0 a 0, mais cedo trouxe a você Rogério Assis a vitória do Santos por 2 a 0 para cima do Coxa. Está nas oitavas de final o Santos na Copa do Brasil. E o São Paulo perdeu, hein? O São Paulo perdeu para o Juventude 3 a 1. Mesmo com Ferreirinha 30 segundos em campo expulso e a situação do Roger Machado. Paulo do Vale está por aqui, hein? Para monitorar se fica ou não Roger Machado depois da eliminação na Copa do Brasil. Trabalha no campo de defesa pela meia-direita, está jogando Jacuipense. 0 a 0 o placar do jogo. O Palmeiras sobe em sua marcação. Luiz fecha pela meia-esquerda, vai ser jogando Jacuipense com Vicente. Lateral no campo de defesa pela meia-direita. É visível, é nítido como o Palmeiras, mesmo com seus reservas, é muito superior ao Jacuipense, que sai jogando pela meia-direita com o Thiaguinho Martins. Martins perde a bola, mas consegue o giro pela meia-esquerda, tenta descer Juan. Juan está pressionado pela marcação, corre atrás dele. Vai junto com ele a marcação de Eric Belé. Juan pela meia-esquerda não consegue, o domínio Gabriel perdeu. Corta a marcação do Palmeiras, que insiste no contragolpe pela meia-direita. Maurício dominou, soltou pela ponta direita para Luiz, passou pela meia-esquerda. Belé pediu, vem bola por dentro, rasga o zagueiro, bota pela linha de fundo. Daniel no carrinho, primeiro escanteio. Tem o ponta direita pro Palmeiras aí, Milhossi.
5: E todas as bolas lançadas à frente encontram o ataque do Palmeiras, né? Com muita facilidade para quebrar essa primeira linha de marcação da equipe do Jacuipense. Primeiro escanteio do jogo é do Verdão.
4: Palmeiras cobra escanteio, curtiu pela meia direita, Kelvin. Gira o pé, quebra o pé, chapa pela ponta direita, põe a bola para Eric Belé, cruzou na segunda trave para Benedetti. No alto, toca de cabeça. Corta a marcação do Jacuipense, mas volta. Felipe Anderson bateu pro gol de longe, para fora do gol. Passa a direita na pancada do Felipe Anderson. Linha de fundo, tiro de meta pro Jacuipense aí, Minhoca.
5: E é mais um querendo brigar por um espaço, né? O Felipe Anderson não vem jogando tanto, não tem oportunidades. Por isso, quando a bola sobra, ele não pensa duas vezes. Acerta um chute muito forte, que até tinha direção, mas se pede linha de fundo. Tiro de meta para a equipe do Jacuipense. Segue 0-0 no estádio do Café.
4: Tá do seu agrado o novo estúdio, Léo Jens?
6: Demais.
4: Gostou?
6: Demais, baita estrutura da Rádio Bandeirantes.
4: Você achou que você ficou bonito na live?
6: Tô extremamente confortável aqui, não sei vocês, mas eu tô bem confortável aqui.
4: 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Escapa pro campo de ataque, o Palmeiras Calvin pela meia-direita, trabalha pela ataque na meia-direita, olha quem aparece. Quando não tem opção, vem o zagueiro Gustavo Gomes. Ele gira pela meia-direita de primeira para Eric Belé. Belé volta, o jogo pelo círculo central. Jacuipense só observa no campo de defesa. Eric Belé por dentro, círculo central. Benedetti para a meia-esquerda. Escapa da marcação, tenta o tapinha na bola, consegue a bola. Maurício pela meia-direita para pro domínio de Gustavo Gomes, na linha de fundo para Kelvin. Kelvin pedalou, balançou, linha lateral da grande área, voltou de novo para Belé. Belé por dentro, se apresenta Maurício, entrada da grande área. Maurício fatiou, segunda trave, chegou o Jefté, tocou de cabeça contra a própria meta. Foi inteligente, o Vicente testou nas mãos do goleiro. Tranquilo para fazer a defesa, o Marcelo aí, Milhossi.
5: E segue o ataque contra a defesa. O Palmeiras não deixa de levar a bola na área e o Jacuipense vai resistindo como consegue. Dessa vez o Vicente, que é quem afasta a bola, acaba sentindo dentro da área, vai receber atendimento médico. E o Palmeiras, mais uma vez, perde a chance. Bola nas mãos do goleiro Marcelo, segue 0-0.
4: 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Deixa eu ver aqui conosco o Lenilda, Bruna Ferreira, Toninho, Mário Jordão, Laureano. Quem mais? Fábio Oliveira, youtube.com/Rádio Bandeirantes Oficial. Por enquanto, 0 para o Jacuipense, 0 também para o Palmeiras. Esse começo de jogo, Léo Dens, domínio do Verdão.
6: 15 minutos de amplo domínio do Palmeiras, como você disse, Martelli. A meta defendida por Marcelo Lomba ainda não foi ameaçada. Maurício, Eric Belé e Felipe Anderson, os três meias do Palmeiras hoje, se entendem muito bem. Eles ainda têm a ajuda do Luigi, que é o homem mais avançado. O Palmeiras já criou uma série de chances. O placar já poderia ter sido alterado nesses primeiros 15 minutos. E no caso, seria um gol do Palmeiras.
4: Palmeiras está jogando pelo campo de defesa. Trabalha a jogada pela quarta zaga na meia esquerda. Benedetti gira pela meia direita. Mete a bola nos pés de Gustavo Gomes. Gomes volta a jogada. Amarelo marca texto. Lomba dentro da grande área. Pela meia esquerda para Benedetti. Benedetti pela canhota para Jefté. Jefté solta o passe lateralmente. Vá para o domínio Luigi. Luigi consegue fazer o giro frente à marcação para a meia esquerda. Ele desce para o contragolpe. Perde a bola. Bate a carteira dele a marcação. Recomeça o Jacuipense. Recomeçava. Perde também o William, volta a bola para a equipe do Palmeiras. 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Vem Palmeiras para o campo de ataque na ponta direita. Kelvin na linha de fundo, dentro da grande área para Maurício. Maurício cruzou, a zaga não tirou da primeira na segunda. Rasga por baixo firme. Thiaguinho Martins tira de qualquer jeito para a equipe do Jacuipense. Recomeça no campo de defesa. Que domínio, que amasso, hein? Que posse de bola, que superioridade do Palmeiras. Benedetti para a meia esquerda, rola a bola nos pés de Jefté. Jefté cruza a fronteira, desce para o Verdão. Jacuipense aguardando no seu campo de retaguarda. Trabalha a bola para o Palmeiras no campo de ataque. Mineiro Martínez ergue a cabeça, busca espaço, ele pisa na bola, gira. Frente à marcação com o Evangelista. Evangelista por dentro, se apresenta mais uma vez Gustavo Gomes para o campo de ataque pela meia direita. Desce o Paraguai, ele cruza a fronteira, rola a bola nos pés de Maurício, que recua. Gustavo Gomes trabalhando para o Palmeiras no campo de defesa. 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Vem pro campo de ataque o Palmeiras, linha de fundo, cruzamento do Kelvin, passou na entrada da grande área, Evangelista não consegue o domínio. A bola saiu em linha de fundo, o árbitro vai dar, teve desvio. Escanteio pro Palmeiras na ponta esquerda, a bola pro Verdão aí, é isso?
5: Exato, e já é o segundo escanteio a favor do Palmeiras no jogo. Martelli, de novo Luigi brigando e mais uma vez uma jogada que surge pro lado direito, né? Na insistência do Palmeiras por ali, consegue o segundo tiro de canto que vai ser colocado dentro da área em instantes pelo Verdão.
4: Escanteio para a equipe do Palmeiras bater pela meia esquerda. 17 minutos jogados, 17:30 jogados desse primeiro tempo de bola rolando. Felipe Anderson ergue o braço esquerdo para fazer o levantamento. Vai Felipe Anderson, partiu, bateu na primeira trave. Rasteirinho corta a marcação do Jacuipense de qualquer jeito. Tira a zaga do Jacuipense e põe para fora em arremesso manual. Lateral para o Palmeiras bater no campo de ataque pela meia esquerda. 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Pode contar. Obrigado ao Ricardo Caetano que está aqui conosco. Curtindo também Maricel, Wagner Lima, quem mais? Antônio, Toninho, Maria Gabriela. youtube.com/Rádio Bandeirantes Oficial. Tá bonito de se ver o novo estúdio da Bandeirantes estreando em suas jornadas esportivas. Desce pro campo de ataque, o Palmeiras centralizado, gira o jogo. Emiliano Martínez pela meia esquerda, Felipe Anderson vai armando a jogada pro Verdão, ele vem pelo corredor central da intermediária, arriscou, bater o gol, tem desvio, ela quica na entrada da grande área, vai nas mãos do goleiro tranquilo Marcelo, capitão.
5: E aí tentou uma jogada esquisita, o Felipe Anderson lá de trás do meio de campo, né? Muito próximo do meio de campo. Chute que desvia, quase encobre o goleirão Marcelo, que em dois tempos faz a defesa, vai se segurando a equipe do Jacuipense.
4: Palmeiras está jogando no campo de defesa, é um treino para o Palmeiras de luxo, hein? Trabalha o Verdão no campo de defesa. Benedetti de primeira para Jefté. Jefté pelo circo central do gramado. Emiliano Martínez abre a jogada pela meia direita. O Palmeiras superior no jogo. 3-0 no agregado. 0-0 por enquanto em Londrina. Mete o molão pela ponta direita. Kelvin na linha de fundo tentou escapar. Tem desvio. Pegou por último no Juan. Linha de fundo. Terceiro escanteio para o Palmeiras na ponta direita. Emiliossi.
5: É isso, segue o Verdão no campo de ataque mais uma vez. Pelo lado direito, o Kelvin insistiu por ali. E agora, cara, o Rodrigo Ribeiro, técnico da equipe do Jacuipense, olha pro banco, tem uma preocupação grande e não sabe o que fazer. O time dele não passa no meio de campo. Terceiro escanteio pro Palmeiras, Maurício vem cobrar.
4: Maurício para a cobrança de escanteio, canhoto pela ponta direita, autorizado, levantou fechado na segunda trave, passou por todo mundo. O Marcelo, goleiro, acertou dois do Jacuipense, deu sorte, tiro de meta e só isso, Milhocinho.
5: Já jogou o boliche, Pedro Martelli. Sim. Os zagueiros pareciam pinos e o goleirão Marcelo, uma bola de boliche que derrubou os seus próprios companheiros. Lance esquisito para a sorte do Jacuipense, a bola passou sem perigo, apenas tiro de meta.
4: Jogo complicado pro Palmeiras, tá difícil, tá lá atrás, tá sofrendo, tá na pressão e não tem posse de bola o Verdão, Léo James.
6: Não, o jogo é bem tranquilo pro Palmeiras até aqui. Domina, fica no campo de ataque, circula a bola de um lado pro outro, utiliza muito bem os seus três meias, o Belé, o Maurício e o Felipe Anderson. E já que esse é o cenário da partida, o Kelvin pode partir pro ataque pelo lado direito, o Jefté tá bem avançado também no campo, lateral esquerdo. Abel Ferreira solta praticamente o time todo. Fica mais atrás o Gustavo Gomes, o Benedetti e o Emiliano, que fica no meio dos dois zagueiros. Todo mundo buscando o gol do Palmeiras, que domina totalmente a posse da bola. Não a entrega ao Jacuipense, que só tenta se defender no próprio campo. O Palmeiras tem que ter um pouquinho de paciência para circular a bola de um lado para o outro e assim encontrar o seu gol, que é questão de tempo.
4: 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Copa do Brasil, quinta fase, passou, tá nas oitavas de final em Londrina, Estádio do Café, relógio marca 20 minutos jogados do primeiro tempo. Jacuipense 0, Palmeiras também 0, plantão esportivo da Bandeirantes no QG. Tem gol aí ou não tem, Guilherme Agrela?
7: Tem e tem mais um do Ceará no Castelão. Gol, dá pra considerar contra do goleiro Everson. Depois do chute do Gustavo, Renan Lodi tentou tirar em cima da linha, ela voltou nas costas do goleirão do Atlético Mineiro. Agora Ceará 2, Galo 0. Jogo de ida foi 2-1 pro Galo, portanto neste momento o Vozão, Ceará, está nas oitavas da Copa do Brasil.
4: 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Placar de 0-0 por enquanto. E Galen já perdendo e tá com um jogador a menos, o Atlético Mineiro. Vem pro campo de ataque o Palmeiras pela ponta direita, tentou escapar, perdeu a bola. Com falta, Eric Belé. No círculo central do gramado, puxado para o campo de defesa centralizada. A bola é pro Palmeiras, Milhose.
5: E aí não consegue dar andamento na sua primeira jogada a equipe do Jacuipense, e houve também esse lance anterior na falta em cima do Eric Belé, que é um jogador, Martelli, muito versátil na base do Palmeiras, 19 anos, sendo oportunidade hoje como titular pela primeira vez em 2026, às vezes como meia, às vezes como centroavante, olho no garoto da base do Verdão.
4: 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Palmeiras vem para o campo de ataque na meia esquerda, Jeff tem a querida da grande área, pedalou, balançou, ameaçou levar para a linha de fundo, fez o break frente à marcação, voltou Felipe Anderson, fintou o primeiro, passou do segundo, invadiu a grande área, limpou o terceiro, cruzou, vai pitar o gol, Maurício!

0: Maurício! Jogadaça do Felipe Anderson pela meia esquerda, ele abandona a ponta, invade a grande área, passa do primeiro, do segundo, do terceiro, quando ele se aproximava da linha de fundo, perna esquerda na bola, ele ergue a cabeça, cruza rasteiro, entrada da pequena área, tava lá Maurício, o paraguaio Maurício de perna esquerda no contrapé do goleiro Marcelo, que cai pro lado esquerdo, a bola morre no canto esquerdo do goleiro. Na marca dos 23 minutos jogados do primeiro tempo, Precial viver de pulsar, estremecer e vibrar. Atenção, torcedor do Verdão. Maurício lá em Londrina, bate o Verdão à frente. Gol de Maurício, mas com muito trabalho de Felipe Anderson. Agora, lá em Londrina, Maurício, Jacuipense 0, Palmeiras 1. Bruno Bilhossi.
1: E era questão de tempo, Pedro Martelli, porque o ataque do Palmeiras era massacrante em Londrina e nos pés de Felipe Anderson. Brincam que às vezes entra cochilando, hoje está mais do que acordado, fez fila dentro da área e encontra o Maurício, que estava bem posicionado para marcar e dar o recado. Quero ir à Copa do Mundo. Maurício com a perna esquerda abre o placar pro Verdão, Martelli.
0: E vem Verdão de novo pela ponta direita. Maurício cruzou a entrada da grande área, avançou pela meia esquerda, sobrou Felipe Anderson, bateu no gol.

0: Alisson, a máquina, o Viver de Amplim, 30 segundos depois do gol. Jogada pela meia direita, Felipe Anderson estava esperando pela meia esquerda, Maurício cruzou, sobrou para Luigi, ele devolveu na entrada da grande área, o passe solto na meia esquerda, Felipe Anderson tinha acabado de dar uma senhora assistência, ele de perna esquerda bate cruzado, morre no canto esquerdo inferior, ali onde o Marcelo não chega, aos 24 minutos jogados do primeiro tempo. Que isso, Verdão! Uma máquina alviverde, dois gols em um minuto, Felipe Anderson para Maurício agora, Maurício virando para Felipe Anderson, lá em Londrina, nesse momento o Palmeiras amplia, Felipe Anderson um gol, uma assistência, Jacuipense 0, Palmeiras 2, Bruno Milhossi.
1: E abriu a porteira em Londrina, muito rápido o ataque do Palmeiras, de novo na próxima chance criada por Felipe Anderson. E se abriu a porteira, abriu também o caminho para que o camisa 7 mostrasse o seu serviço ao técnico Abel Ferreira, num bom chute de fora da área. Ele marca o seu segundo gol na temporada. O Palmeiras avassalador em Londrina, estádio do Café, 2 a 0, Martelli.
0: Léo James, bom descanso a você, Léo James, boa noite.
2: O Palmeiras cria uma chance atrás da outra e os dois gols têm a cara do time de hoje. Os três meias se destacando, Eric Belé, Maurício e Felipe Anderson. Chama a atenção o espaço que eles encontram nas costas dos volantes do adversário. Destaque para esses três jogadores que estão, me parece, pelo menos, numa noite inspirada. É uma grande oportunidade também para o Luiz acabar com essa seca de gols que ele vem passando. É o homem mais avançado, o atacante, o centroavante do Palmeiras na noite de hoje. Me parece que teremos uma goleada por aqui hoje, Pedro Martelli.
0: Que isso, hein? youtube.com/rádio, Bandeirantes Oficial, as reações aqui, 23 minutos, faz o gol Maurício, 24 minutos, faz o Felipe Anderson. É oportunidade, né? Os caras não jogam, são reservas para mostrar a Abel Ferreira que tem fome o gajo. A informação para o Transportivo.
3: Dois gols importantes, Martelli. O primeiro do Mirassol, Edson Carioca amplia diante do Bragantino. Agora Mirassol 2, Bragantino 1. O jogo de ida foi 1-1, portanto, neste momento o Mirassol nas oitavas da Copa do Brasil. Já no Mangueirão, o Remo toma o primeiro do Bahia. Eric faz para o Tricolor de Aço. O jogo de ida foi 3-1 para o Remo, portanto, precisa de mais um gol para levar para os pênaltis no Pará, Martelli.
0: Plantel esportivo da Bandeirantes com Guilherme Acrela, placar de 2-0 para o Palmeiras. O Palmeiras vence o jogo fora de casa, 2-0 para cima do Jacuipense. No placar agregado foi 3-0 no primeiro jogo, agora 2-0. O que o Jacuipense tem que fazer para encaminhar a classificação para as oitavas de final, Léo James?
2: Acho que agora é só no ano que gols, vem, né? No ano que vem, acho que só, Pedro Martelli.
0: Mas não dá ainda, Léo James?
2: Não, sinceramente, já é. Já é.
0: Placar de 2-0, curtindo na Bandeirantes, é dia de goleada, hein, Verdão? É noite de goleada, é noite de, ó, curtir o novo estúdio da Bandeirantes e curtir a máquina alviverde. 27 jogados deste primeiro tempo, já vou pra live, youtube.com/rádio Bandeirantes Oficial. Um show do Verdão no cubicinho de jogo. É, começa lá atrás, está jogando Marcelo, goleiro dentro da grande área, coitado de ser Marcelo. Marcelo gira pela meia esquerda, recomeça para Junis. 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Está jogando no campo de defesa a equipe do Jacuipense com Rano. Rano pela meia direita. Está pressionado pela marcação. Recua para Jones. Jones pela quarta zaga para a meia esquerda. Para Daniel. Tenta descer para o campo de ataque. O Jacuipense perde o jogo por 2-0. Ele mete a bola para a canhota. Para Juan. Juan finta a marcação. Mandou na ponta. Vem por dentro. Volta no círculo central do gramado para Gabriel. Gabriel gira pela meia direita. Tenta descer para o campo de ataque mais uma vez. Railon com liberdade. Ele cruza a fronteira. Tentou lançar a linha de fundo. Forte demais. Ninguém chega à linha de fundo. O campo acabou. Tiro de meta. Lomba na bola.
1: E vai tocar na bola pela primeira vez, né? O Lomba ainda não cobrou um tiro de meta, não teve nenhuma ação na partida, porque foi praticamente um tempo inteiro de Palmeiras na linha de frente, abrindo 2-0 agora. No lance de linha de fundo, não consegue dar sequência o Jacuipense e o Verdão sai jogando tranquilo no campo de defesa.
0: Mais cedo, o Rogério Assis trouxe a você a vitória do Santos para cima do Curitiba, jogando fora de casa, 2-0, torcedor do Peixe tá feliz. Está nas oitavas de final, Santos 2 para o Santos, 0 para o Curitiba, jogando no Couto Pereira. Atenção, hein? Paulo do Vale, setorista do São Paulo, apostos aqui na Bandeirantes. Afinal de contas, o Juventude venceu São Paulo. Ferreirinha foi expulso em 30 segundos, depois de entrar em campo no lugar do Luciano, e perdeu o São Paulo por 3-1. O São Paulo está fora da Copa do Brasil após perder por 3-1 para o Juventude. Roger Machado ainda no cargo, mas Paulo do Vale está conosco. O que está acontecendo no Castelão? 32 minutos, o Ceará vencendo o Atlético Mineiro por 2-0. Galo que já tem um jogador a menos. Que vexame, hein? Pintou amarelo. Cartão no nosso jogo, Bruno Milhões.
1: Atenção, hein? O Daniel, meia dúzia do Jacuipense, é o primeiro amarelado por falta na altura do meio de campo.
0: Vem Palmeiras para o campo de ataque na meia esquerda. Felipe Anderson dentro da grande área. Tentou fazer o giro, Luigi. Tá com sono, Luigi. Perde a bola. Corta a marcação do Jacuipense. Rasga para o campo de ataque. Mas vai Benedetti na cobertura pela meia esquerda. Benedetti cochilou. Cometeu a falta, Benedetti. É que o Bandeira não deu, mas o Benedetti... Ô, Benedetti, lateral batido para a equipe do Palmeiras. Rapaz, youtube.com/radiobandeirantesoficial. Tô vendo mensagens, já vou para a live. 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Levando a você a Copa do Brasil por enquanto. O Palmeiras no agregado 5-0. O Palmeiras 2-0 jogando fora de casa. Já vence o Verdão, gols de Maurício e gol. Gol também de Felipe Anderson. 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Copa do Brasil, quinta fase, passou, tá nas oitavas de final. Lá no estádio do Café em Londrina, relógio marca 30 minutos jogados do primeiro tempo. Jacuipense 0, Palmeiras 2, QG de Esportes da Bandeirantes fala... Guilherme Agrela.
3: Martelli, mais cedo, o Juventus bateu a Ferroviária por 2-1 fora de casa em Araraquara na final do Campeonato Paulista Série A2 e conquistou o terceiro título de sua história da competição.
0: 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Placar de 2-0 pro Palmeiras, 30 minutos jogados do primeiro tempo. Léo, pode tirar o Gustavo Gomes, que é titular, já poupa ele. Entendeu? Traz alguém aí, escolhe você, Léo, que manja tudo de tática. Traz o Emiliano Martinez, põe a garotada. Tira o Gustavo Gomes, ô Léo Jeans.
2: E era justamente isso que eu ia sugerir. O Gustavo Gomes é conhecido internamente lá no Palmeiras como o Robocop, né? O cara que tá sempre disponível, sempre saudável. Mas não tem necessidade dele ficar em campo. De repente o Abel pode recuar o Emiliano Martinez e dar minutos ao Luiz Pacheco.
0: Vem Palmeiras pro campo de ataque pela meia esquerda, lançamento nas costas da zaga. Pacheco, moleque da base, não é isso? Moleque da base que vem entrando com o Abel Ferreira.
2: Ou o Larson, que foi um garoto que foi muito bem no Campeonato Paulista contra a Portuguesa na primeira rodada, pra mim foi o melhor em campo. Perdeu minutos ao longo agora do Campeonato Brasileiro da Libertadores.
0: 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César Góes, corintiano, tá secando Palmeiras. Sinto muito. Que já tá 2-0, viu, César? 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Placar de 2-0 pro Palmeiras. Daqui a pouco na Bandeirantes em um intervalo inteligente. 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Lançamento para campo de ataque na ponta direita. Vem Palmeiras. Kelvin escapou da marcação. Põe para fora. Novo escanteio pro Palmeiras bater na ponta direita aí, Bruno Milhossi.
1: E não cansa, né? O Palmeiras já com 2-0 no placar, 5 no agregado, mas não para de atacar. Realmente, tá aproveitando ali, principalmente o Maurício, jogador que quer mostrar serviço não só pro Abel, mas também pro Gustavo Alfaro, técnico da seleção paraguaia, e já foi pra rede uma vez. Escanteio nos pés dele, pelo lado direito, o Verdão insiste no campo de ataque.
0: Escanteio pro Palmeiras bater, toma distância Maurício para fazer o levantamento, 2 pro Palmeiras, 0 pro Jacuipense, 33 minutos jogados desta primeira etapa de bola rolando na Bandeirantes, quer gol o torcedor do Verdão, vem mais, hein? Com a mão direita erguida Maurício, Maurício perna esquerda levantou, a meia altura na primeira trave, desvio, corta a marcação da zaga do Jacuipense, volta na entrada do círculo central ali à frente, trabalha a bola Jefté pela meia esquerda, insiste a equipe do Palmeiras, ameaça fazer o cruzamento, Felipe Anderson recua. Trabalha o Palmeiras do campo de defesa, sai jogando o Verdão, vencendo o jogo pelo placar de 2-0. 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Palmeiras está jogando no campo de defesa pela meia esquerda. Jefté trabalha para a equipe do Verdão, que recua no círculo central para Benedetti. Benedetti gira o jogo pela meia direita para Kelvin. Kelvin tenta descer para o campo de ataque, sobe a marcação do Jacuipense. Kelvin tenta descer, pedala, balança, penteia a bola, recua para o último homem, que é Benedetti. Benedetti gira o jogo pela meia esquerda, tenta descer mais uma vez para o domínio de menino Martínez. Martínez por dentro, Felipe Anderson tá bem, e protegeu bem, e sofreu a falta, e pediu amarelo, Milhões.
1: Mas não teve seu pedido atendido, pelo menos até aqui, pela equipe de arbitragem. O Felipe Anderson, que o pessoal chama de Sleep Anderson, né? Adormecido. Hoje ele tá bem desperto,
0: acordado.
1: Não,
0: Martelli? Felipe Anderson é sacanagem, mas muitas vezes estava sleeping.
2: Contra o Corinthians, por exemplo, o Felipe Anderson entrou muito mal. Quem perde a bola para aquele contra-ataque, que o Yuri Alberto quase marca o gol em Itaquera, foi justamente o Felipe Anderson.
0: Vem Palmeiras para o campo de ataque na meia esquerda, 35 minutos jogados na Bandeirantes, ainda o primeiro tempo de bola rolando. Foi 3-0 no Allianz Parque, agora está 2-0 no estádio do Café Londrina. No agregado, 5-0. Essa pergunta é para o segundo tempo, mas já que está tão bem o Palmeiras, quem é que está no banco de Abel Ferreira, que pode pintar daqui a 10 minutinhos quando vier o intervalo, Bruno Milhosa?
1: Ah, eu acho que o Rodrigo Ribeiro, técnico do Jacuipense, não vai gostar de ouvir. John Arias está no banco, Flaco Lopes, Ramon Sosa, Marlon Freitas. Também tem o Riquelme, né, outros garotos à disposição, o Giai, Larson, Luiz Pacheco. Não estão por aqui, Andreas Pereira, o Alan e também o Bruno Fux preservados. Além do Paulinho, né, que vai descansar depois de 3 jogos consecutivos ganhando alguns minutos.
0: 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Tem coisas que só acontecem na Série B. Palmeiras com a posse de bola no campo de ataque na meia direita. Kelvin levou a bola na linha lateral da grande área. Na ponta direita, Maurício. Maurício para Eric Belé. Belé pedalou, balançou dentro da grande área. Deu jogo para Anderson. Anderson para Belé. Vai pintar o golaço. Eric Belé.

0: Jogada pela ponta direita, Maurício para Belé. Belé na entrada da grande área para Felipe Anderson. Já deixou dele, já deu uma assistência, mas ele quer mais. Hoje é o awake Anderson, o acordado Anderson, o agitado Anderson, o on fire Anderson. Ele solta a bola nas costas da zaga. Belé tocou e foi. Belé tocou e foi. Ele recebeu na entrada da pequena área, perna esquerda na bola, sai Marcelo, bota no canto inferior direito da meta de Marcelo. Aquele abraço, tá no gol, na marca dos 36 minutos jogados do primeiro tempo. Eric Belé, a chance bateu na porta e você recebeu a chance em casa. Eric Belé marca o terceiro gol do Verdão em Londrina, um show alviverde, um show do Palmeiras, um show de Felipe Anderson, um show de Eric Belé, agora lá em Londrina, para estrear o número de gols na sua carreira profissional, Belé, para fazer o primeiro de sua história. Jacuipense 0, Belé faz, Palmeiras 3, Bruno Migliozzi.
1: E esse é o tipo de garoto que precisa dessas chances, precisa desse espaço, e Abel Ferreira soube disso, escalou o Belé para fazer um golaço. Tabelinha rápida na entrada da área e muita categoria para deslocar o goleiro. Só um tapinha no canto, Eric Belé, 19 anos, anote este nome. Bom jogador da base do Verdão, que dá suas caras para a torcida com seu primeiro gol nesta Copa do Brasil, Martelli.
0: Léo James, Palmeiras 3, Jacuipense 0.
2: 3 gols do Palmeiras, um de cada meia. Acho que isso representa muito bem a atuação do time alviverde até aqui, que cria uma chance atrás da outra. Mas eu diria que Felipe Anderson é o craque do jogo até aqui. Quem diria, hein?
0: Placar de 3-0, o Palmeiras está vencendo o jogo. Você ligado, curtindo no microfone da Bandeirantes. Ô, Verdão, que show nesta noite de quarta-feira na Bandeirantes. Um show do Palmeiras. 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Plantão esportivo da Bandeirantes tem informação, chamou a grela.
3: Diretamente do Mangueirão, porque o Remo empata com o Bahia. Patrick e Santos, ex-internacional, faz 1-1. Agora no agregado, 4-2 para o Clube do Remo.
0: Primeiro jogo 3-1 na casa do Bahia. Nesse momento, Léo James, tá aqui, ó. Tem um telefone tocando do Dorival e um do Rogério Senão, que ele tá em campo, né? Ou não, que você vê da situação do São Paulo, que caiu na Copa do Brasil 3-1, e o PDV monitora a situação de Roger Machado.
2: É, o Rogério ainda é o técnico do Bahia. Agora, os resultados são muito ruins nessa temporada. O Bahia não chegou à fase de grupos da Libertadores. E deve ser, pelo que a gente vê até aqui, eliminado da Copa do Brasil de maneira precoce. Resta o Campeonato Brasileiro apenas ao Bahia. Se Rogério Ceni não estivesse no Grupo City, talvez ele já não estivesse mais empregado também. É, no caso do São Paulo, o Harry Massis teve um áudio vazado nos últimos dias em que ele disse que não tem como pagar a multa rescisória de Roger Machado. Tudo isso vai mudar num intervalo menor de uma semana? Difícil, hein? Mas
0: verdade,
2: eu não duvido de nada no futebol brasileiro,
0: né? Às vezes é aquele áudio para acalmar a pressão, mas não consegue segurar, né? Disse ele que tá pagando multa até hoje do Dorival, inclusive.
2: Do Zubeldia, do Crespo, da primeira passagem. Complicado mandar o Roger embora, até porque, como ele mesmo diz no áudio, a comissão do Dorival Júnior custa muito mais caro.
0: Placar de 3-0 para o Palmeiras, Jacuipense 0, Palmeiras 3, lá em Londrina, lá no Estádio do Café, um show do Palmeiras na Copa do Brasil. 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Copa do Brasil, quinta fase, Palmeiras indo às oitavas de final com a vitória. Lá no Estádio do Café, Londrina, relógio marca 40 jogados do primeiro tempo. Jacuipense 0, Palmeiras 3, no agregado 6-0. Plantão esportivo da Bandeirantes, pode falar, Guilherme Agrela.
3: Martelli, o Mirassol segue vencendo o Bragantino por 2-1. Gols de Tiquinho Soares e Edson Carioca e vai se classificando às oitavas de final da Copa do Brasil. Hoje, mais cedo, o Campeonato Europeu, o francês, o Paris Saint-Germain venceu o Lens por 2-0 fora de casa, conquistou o 14º título do Campeonato Francês de sua história.
0: 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Daqui a pouco vem um intervalo inteligente no microfone da Bandeirantes. 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No futebol da Bandeirantes, o Palmeiras ia sair jogando no campo de defesa na meia-direita. Luigi, hoje é o dia, Luigi, hein? Fazer gol, bater no ombro ali, né, Milhoz? Falar, ó, Luigi. e recupera, faz os gols, que as críticas existem.
1: Ah, se não for hoje, vai ficar difícil pro Luigi, né? Porque tá tendo muitas chances. Já teve, aliás, e colocou uma bola na trave. O Luigi, quando joga em casa, ô Martelio, a torcida até começa apoiando, até começa incentivando ali o garoto da base. Mas com o passar do tempo, os lances perdidos, ele já começa, nos últimos jogos, a irritar um pouco o palmeirense. Tá na bronca aí o torcedor com o Luigi. Hoje é uma chance pra ele balançar a rede e tirar essa zica de cima do seu nome.
0: 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Calvin domina no campo de ataque para a equipe do Palmeiras. Na meia direita, ele rola a bola para Belé. Belé tenta o lançamento à frente, devolveu para Kelvin. Kelvin na linha lateral da grande área, pela meia direita, ele joga de cabeça erguida. 3 para o Verdão, 0 para o Jacuipense. Um show do Alviverde imponente lá no Paraná. Sai para o campo de ataque, Jefté pela meia esquerda. Recebe a bola de Emiliano Martínez. Martínez pela meia esquerda para Jefté. Jefté para Felipe Anderson. Um gol e duas assistências. Esquina da grande área, meia esquerda, cruzou rasteiro mal. Por baixo, tira a marcação. Daniel corta de qualquer jeito. 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Desce para o campo de ataque, o Palmeiras pela ponta direita, escapa da marcação, Maurício. Maurício volta, a jogada para Belé. Belé clareou, não cruzou, não limpou, não chutou, mas mandou pela linha de fundo. Passou à direita do goleiro Marcelo, tiro de meta para o Jacuipense, Biriosi.
1: E aí um pouco de excesso de confiança do Eric Belé, que claro, está com moral, foi para a rede, está feliz de estar em campo, mas dessa vez exagerou no cruzamento, manda a bola pela linha de fundo. E o Abel tá revendo lances ali, ó, uma espécie de tablet do banco de reservas ali com seus auxiliares, observando os lances da partida ou algum outro lance, né? Não sei, o Abel é um cara excêntrico.
0: Trazer tablet da Copa, o senhor, ou não?
1: Ah, você quer que eu traga pra você?
0: Na faixa, né?
1: Vou trazer.
0: 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Escanteio para o Jacuipense bater pela ponta direita na primeira descida do Jacuipense. A bola tocou por último na marcação do Palmeiras. Qual foi a primeira vez que eu vi agora, né? Jacuipense na linha de fundo, 43 minutos, Milhoz.
1: É, já chegou chutando a bola lá de muito longe e foi de tiro de meta. Agora o primeiro escanteio do jogo a favor do Jacuipense. Saindo um gol aqui, Martelli, só faltam 6.
0: Thiaguinho Martins na bola, escanteio para a equipe do Jacuipense bater pela ponta direita, autorizado. Levantou na primeira trave, soberano no alto, toca de cabeça, corta Benedetti. Volta a jogada pela meia direita, nova tentativa de cruzamento. Explode na marcação, recua no círculo central do gramado, vai ter que recuar no goleiro. Quer ver? É, tenho medo, né? Recua, porque Maurício estava na cobertura. Recua Junis, que começa lá atrás, na entrada da grande área com Marcelo. 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Léo Dias, primeiro tempo de jogo, a leitura do jogo.
4: Amplo domínio do Palmeiras. Palmeiras se instalou no campo de ataque, de lá não sai.

0: recente, que marca, como você disse, o gol de honra do Jacuipense. Vai ser um momento que ele vai guardar no currículo certamente, né, Pedro Martelli?
1: Oh, mas com certeza, gol no Palmeiras, gol do Verdão, gol de Vicente Ferreira. 44 minutos jogados do segundo tempo, vai terminar o jogo lá no Estádio do Café, lá em Londrina, lá no Paraná, o Palmeiras vence 4-1. A Grela, prepare aí, por gentileza, quem está avançando, quem está indo às oitavas de final da Copa do Brasil, quem está sofrendo, a Copa do Brasil chegando às oitavas de final. 44 minutos jogados, impedimento marcado no ataque do Verdão, pode ser agora. Plantão esportivo da Bandeirantes, Agrela. Quem vai, quem fica, quem está um cadinho de buscar as penalidades em Agrela.
2: Vamos lá, Martelli, porque neste momento o Ceará vai se classificando em cima do Atlético Mineiro e o Remo contra o Bahia. Mais cedo deu o Mirassol para cima do Bragantino 2-1. Santos passou pelo Coritiba e o Juventude eliminou a equipe do São Paulo. Além disso, o Vasco da Gama passou pelo Paysandu depois de um empate por 2-2. Ontem, o Inter venceu o Atlético de Minas Gerais por 3-2, passou de fase também, a exemplo do Cruzeiro, que bateu o Goiás por 1-0. E o Fluminense, que venceu o Operário Ferroviário do Paraná por 2-1. Por enquanto, estes os classificados às oitavas da Copa do Brasil. Martelli.
1: O Santos passou. O São Paulo ficou e busca um técnico. Em você, que está à busca de uma oportunidade, mande o seu currículo para o São Paulo.
3: Só não pode ser tão caro quanto a comissão do Dorival, não, né?
1: Inclusive, se você quiser,
3: já avisou,
1: é fazer de graça pela oportunidade, tem uma cancha aí, manda lá para a Barra Funda, porque estão buscando um técnico de acordo com o Jair Macis. Eu não compro essa história. Vão trazer o Dorival, vão trazer um Rogério, se cair. E aí é sempre assim, não tem dinheiro, mas tem dinheiro e vai vir o Dorival. Essa é a minha visão.
0: Mas tem que ser alguém que agrade a torcida do São Paulo. Caso contrário, você será tratado como Roger Machado foi no Tricolor Paulista.
1: 46 minutos jogados, Dizão quer jogo, hein, seu juiz? 7-1 no agregado, mas tá bom. 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Já vem aí o apito final no microfone da Bandeirantes com Ricardo Capriotti para trazer e atualizar tudo do futebol do Brasil na noite de Copa do Brasil. O Benedetti preocupa, hein? Caiu fora de campo no escanteio para o Jacuipense e não consegue voltar, viu, Milhões?
3: É, colocou a mão ali na altura do tornozelo, preocupação. É o que mais temia o Abel Ferreira, perder um jogador nessa partida que não tinha nenhum perigo de classificação, o perigo de lesão. Agora assombra o Benedetti.
1: 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Em Londrina vai terminar o jogo. Jacuipense desce dentro da grande área. Corta a marcação e Murilo tira para a zaga do Verdão. 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Pode contar. 47 minutos jogados deste segundo tempo de bola rolando. O Verdão vai avançando às oitavas de final da Copa do Brasil. Desce para o contragolpe o Palmeiras. Lançamento de Luiz pela meia esquerda, vai chegar Arias, agora é contigo. Quina da grande área, Arias para cima da marcação, fintou, balançou, bateu no gol. Marcelo! Espalma Marcelo no centro do gol. Era o quinto gol do Palmeiras. 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Jonathan Pinheiro aponta o centro do gramado. Termina o jogo no Estádio do Café. O Palmeiras, com extrema tranquilidade, se classifica às oitavas de final da Copa do Brasil para cima do Jacuipense. 7-1 no agregado, 3-0 no Allianz Parque, 4-1 para cima do Jacuipense no Estádio do Café. E agora só falta o Timão, que amanhã enfrenta o Barra. O São Paulo ficou, Santos e Palmeiras avançam. E no apito final vem ele, alô Ricardo Capriotti.
4: Alô Pedro Martelli, é isso aí, deu Verdão, Palmeiras está lá nas oitavas de final da Copa do Brasil. E sem fazer força, não é? Com o time reserva, com o time completamente alternativo, foi até o Estádio do Café em Londrina e despachou o Jacuipense. Alô Bruno Milhose, o que é que você tá vendo? Ó, Abel Ferreira, rapaz, o Abel Ferreira tá aplaudindo, tá feliz o Abel Ferreira, hein, Milhose?
3: Tá sorridente, Capri, feliz da vida o Abel, sendo cumprimentado e aplaudido pelos torcedores que foram ao Estádio do Café, né? Só tem palmeirense por lá e estão celebrando ali o Abel, que voltou a treinar o Palmeiras depois de cumprir suspensão na última rodada do Campeonato Brasileiro, já pagou todos os jogos à CBF e ficou à disposição no jogo de hoje. Foi também tietado, viu, Capri, pelos próprios jogadores, o Jacuipense, alguns foram cumprimentar, arbitragem. Hoje o Abel não tem motivo nenhum para reclamar, tá feliz da vida, tá conversando com os árbitros ali,

0: Palmeiras embolsa mais 3 milhões de reais por essa classificação, garante vaga nas oitavas de final, despacha o Jacuipense e segue vivo em todas as frentes do Campeonato Brasileiro. Capri.
1: É isso aí, mais um dinheirinho para o Palmeiras, mais uma classificação e o Verdão avança na Copa do Brasil. O apito final vai falar muito dessa classificação do Verdão, nós vamos tratar também da classificação do Santos, que despachou o Coritiba. E claro, muita atenção ao São Paulo. Ei, tricolor, eliminado pelo Juventude. Roger Machado demitido. Vai ter muita informação do São Paulo no apito final com o Paulo do Vale, trazendo todos os detalhes desta eliminação tricolor. Antes do apito final, vamos escolher o melhor em campo. Craque Bandeirantes de Palmeiras 4. Jacuipense 1, no agregado deu 7-1, muita diferença, né? Muita diferença, o Jacuipense ainda conseguiu marcar um golzinho no Palmeiras, mas deu Verdão. Atenção, Rafael Palmeira, vamos lá, Rafa, o melhor em campo.
2: O craque do jogo.
1: E aí, Léo Gens, quero te ouvir porque tem muita gente para ser escolhida. Aí vai ser difícil hoje ou é tranquilinho, molezinho escolher o melhor em campo hoje, Léo?
3: Não, vários jogadores foram bem, Capri, mas acho que tá fácil a escolha. Ele vem sendo muito criticado pela torcida do Palmeiras e acho que as críticas realmente são justas. Entrou muito mal contra o Corinthians e errou num lance que poderia ter dado o gol da vitória ao Corinthians naquele dia em Itaquera, mesmo com o Alvinegro com dois jogadores a menos. Mas hoje, Felipe Anderson foi o craque da partida. Com um gol e duas assistências, ele é o meu nome.
1: Felipe Anderson, aê, Felipe Anderson, melhor em campo, craque Bandeirantes. E no apito final, tem gabarito, hein? Já já vamos gabaritar. Jacuipense 1, Palmeiras 4. E todas as informações desta noite de Copa do Brasil. Não saiam daí, vamos juntos. Venham aí com a gente. Estaremos aí no youtube.com/RadioBandeirantesOficial. Claro, com o nosso estúdio multimídia novinho, transmissão de hoje, a primeira transmissão de futebol, a primeira jornada esportiva aqui no estúdio multimídia da Bandeirantes. O apito final vai ser daqui também, então vamos juntos, venham conosco, o apito final é na sequência.
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1: Palmeiras vem para o campo de ataque, na minha esquerda, Jefté aqui da grande área, pedalou, balançou, ameaçou levar para a linha de fundo, fez o break frente à marcação, voltou Felipe Anderson, fintou o primeiro, passou do segundo, invadiu a grande área, limpou o terceiro, cruzou, vai pitar o gol, Maurício!

Joga dessa do Felipe Anderson pela meia esquerda, ele abandona a ponta, invade a grande área, passa do primeiro, do segundo, do terceiro. Quando ele se aproximava da linha de fundo, perna esquerda na bola, ele ergue a cabeça, cruza rasteiro, entrada na pequena área, tava lá Maurício. O paraguaio, Maurício de perna esquerda no contrapé do goleiro Marcelo, que cai para o lado esquerdo, a bola morre no canto esquerdo do goleiro. Na marca dos 23 minutos jogados do primeiro tempo, Precial viver de pulsar, estremecer e vibrar. Atenção, torcedor do Verdão. Maurício lá em Londrina, bate o Verdão à frente. Gol de Maurício, mas com muito trabalho de Felipe Anderson. Agora, lá em Londrina, Maurício, Jacuipense 0. Palmeiras 1, Bruno Bigliosi. E vem Verdão de novo pela ponta direita. Maurício cruzou a entrada da grande área, avançou pela meia esquerda. Sobrou Felipe Anderson, bateu no gol.

0: lateral, Viver Jamflin, 30 segundos depois do gol. Jogada pela meia direita, Felipe Anderson estava esperando pela meia esquerda. Maurício cruzou, sobrou para Luigi. Ele devolveu na entrada da grande área, o passe solto na meia esquerda. Felipe Anderson tinha acabado de dar uma senhora assistência. Ele de perna esquerda bate cruzado, morre no canto esquerdo inferior, ali onde o Marcelo não chega. Aos 24 minutos jogados do primeiro tempo, que isso, Verdão! Uma máquina alviverde, dois gols em um minuto. Felipe Anderson para Maurício agora. Maurício virando para Felipe Anderson. Lá em Londrina, nesse momento, Palmeiras amplia. Felipe Anderson para Maurício agora. Maurício virando para Felipe Anderson. Lá em Londrina, nesse momento, Palmeiras amplia. Felipe Anderson, um gol, uma assistência. Jacuipense 0. Palmeiras 2
1: para o Brasil. Levou a bola na linha lateral da grande área, na ponta direita, Maurício. Maurício para Eric Belé. Belé pedalou, balançou dentro da grande área, deu jogo para Anderson. Anderson para Belé, vai pintar o golaço. Eric Belé.

ponta direita, Maurício para Belé, Belé na entrada da grande área para Felipe Anderson, já deixou dele, já deu uma assistência, mas ele quer mais. Hoje é o awake Anderson, o acordado Anderson, o agitado Anderson, o on fire Anderson. Ele solta a bola nas costas da zaga, Belé tocou e foi.

Pelé tocou e foi. Ele recebeu na entrada da pequena área, perna esquerda da bola, sai Marcelo, bota no canto inferior direito da meta de Marcelo. Aquele abraço, tá no gol, na marca dos 36 minutos jogados do primeiro tempo. Eric Belé, a chance. Pode ser o quarto gol do Verdão, o primeiro do segundo tempo, sétimo do agregado, 3 do primeiro jogo, 3 do primeiro tempo do segundo jogo, Marcelo no centro do gol, 7 minutos jogados neste segundo tempo, Luíde para reter do primeiro tempo do segundo jogo, Marcelo no centro do gol, 7 minutos jogados neste segundo tempo, Luíde para retomar a confiança, para espantar a zica, para voltar com a confiança do torcedor. Dentro da meia lua da grande área, Luíde partiu para a bola, bateu no gol!

pelo banco, Luigi batendo o pênalti de perna direita, deslocando Marcelo. Ele olha para o canto inferior esquerdo, Marcelo salta, Marcelo pula, Marcelo na esperança de tocar na bola, nem viu. Bola para um lado, goleiro para o outro. Ela morre no canto inferior esquerdo da meta de Marcelo. Aquele abraço, tá no gol. Luigi, falta marcar com a camisa do Verdão. Sai zica, Luigi. Agora, Jacuipense 0 em Londrina, Palmeiras 4, Bruno Milhão. Jacuipense no contragolpe, olha o gol de honra. Vai-se embora João Pedro, entrada da grande área. Lançou nas costas da zaga, chegou, bateu cruzado, vai sobrar, vai pitar o gol, Vicente!

0: Dante Ferreira marca o gol de honra do Jacuipense. Boa jogada de João Pedro. João Pedro na entrada da grande área, ele soltou no facão, mergulhou o Adriano Júnior, o filho de Adriano Michael Jackson, bate travado, sobra para Vicente Ferreira. Vicente Ferreira, entrada da grande área, meia direita. Num dos raros momentos, mas um dos momentos em que você vai se lembrar toda a vida. Vicente Ferreira enche o pé, dá na cara, na cara, na cara.
1: Daí, daí, Pedro Martelli e os 5 gols que fizeram o placar do Estádio do Café. Vitória do Verdão sobre o Jacuipense por 4-1 no agregado, 7-1. Palmeiras já tinha vencido o primeiro jogo por 3-0. Verdão está nas oitavas de final sem dificuldade, sem nenhum problema. E agora no apito final, nós vamos falar bastante, vamos falar muito dessa vitória palmeirense, mas atenção, vamos também tratar da classificação do Santos, que passou pelo Coritiba, e principalmente da eliminação do São Paulo. É isso mesmo, São Paulo está fora da Copa do Brasil, perdeu para o Juventude lá em Caxias por 3-1. Daqui a pouquinho o Paulo do Vale vai trazer todos os detalhes dessa eliminação são paulina, da demissão do Roger Machado, e já as especulações aí para saber quem será o substituto do Roger no comando do Tricolor. Eu já vou com o Léo Gens, que vai analisar aqui a classificação palmeirense. Daqui a pouquinho tem o gabarito do jogo, as notas da partida. Antes, deixa eu dar uma passada com o Guilherme Agrela, porque é noite de Copa do Brasil, times se classificando e tem gente aí lutando ainda para ir às oitavas de final. Fala aí, Agrela!
2: Fala, Capri, boa noite a você e a todos. Olha, pênaltis lá na Arena Castelão, por enquanto 1-1. O Galo perdeu a sua cobrança, agora o Ceará vai para a sua, depois de uma vitória do Ceará por 2-1 no tempo normal, mesmo placar do jogo de ida lá na Arena MRV. No momento em que o Everson defende o segundo pênalti também cobrado pelo Ceará, então permanece 1-1. E aí, no outro jogo deste horário das 9h30, além de Jacuipense 1, Palmeiras 4, o Remo venceu o Bahia, porque o Leonel Pico, a contratação mais cara da história do Remo argentino, fez aos 45 da segunda etapa, 2-1. Remo confirma, portanto, a vaga com mais uma vitória sobre o Bahia de Rogério Ceni. Capri?
1: Muito bem, vamos ficar de olho aí em Ceará e Atlético Mineiro. Vale vaga nas oitavas de final, decisão nas penalidades máximas. Bruno Migliozzi já vai falar o Abel Ferreira. Estamos aguardando o Abel aí para explicar essa classificação palmeirense, hein, Bruno?
3: E hoje deve ser com muito bom humor, né, Capri? Não pode ser outra figura do Abel Ferreira para essa entrevista coletiva. Ele volta, né, a coletiva depois de uma ausência, algumas ausências, a

0: com a suspensão na CBF, no Campeonato Brasileiro. Hoje ele que fala, daqui a pouquinho não deve demorar não, o técnico Abel Ferreira, para aparecer na coletiva.
1: Muito bom, já já Bruno Migliozzi traz aí o técnico palmeirense aqui no apito final. Antes de ouvir o Léo Gens, deixa eu lembrar você que está conosco pelas ondas do rádio, você que está conosco no youtube.com/radiobandeirantesoficial, estamos aqui inaugurando o estúdio multimídia da Bandeirantes, a primeira jornada esportiva do nosso novo estúdio. Tá curioso para ver como é que nós estamos aqui no nosso novo estúdio? Então entra agora aí no youtube.com/radiobandeirantesoficial e você vai ter as imagens do nosso estúdio, estúdio multimídia, novinho, tinindo, mas lindo demais. Venha com a gente aí, você vai adorar, eu tenho certeza. 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Vamos lá, Léo Gens, explicar então para o torcedor palmeirense, para o ouvinte da Bandeirantes, o que é que aconteceu lá no Estádio do Café, como é que foi essa vitória do Verdão por 4-1, sem sofrimentos, sem sustos, o Palmeiras nas oitavas da Copa do Brasil.
2: Vamos lá então, Capri, foi um jogo bem tranquilo para o Palmeiras, total domínio do time de Abel Ferreira. Quase 70% de posse de bola, mais de 25 finalizações, um time alternativo escalado pelo treinador do Palmeiras e alguns jogadores aproveitaram a oportunidade. Destacaria os três meias do time titular hoje do Palmeiras, né? O Eric Belé, o Maurício e o Felipe Anderson. Os três participaram dos gols do Palmeiras na etapa inicial. O primeiro gol aos 23 minutos do Maurício, numa jogada do Felipe Anderson, o segundo do próprio Felipe Anderson e o terceiro aos 37 minutos do Eric Belé. O destaque do jogo, como a gente já trouxe aqui, foi o Felipe Anderson, um gol, duas assistências. Tudo isso na primeira etapa. No segundo tempo, o Palmeiras controlou um pouco mais o jogo, tirou o ritmo da partida, descansou com a posse, dá pra gente dizer dessa maneira, Capri. De pênalti, o Luíde fez 4-0 pro Palmeiras, faltava o gol dele. Hoje o Luíde foi o centroavante escolhido por Abel Ferreira, vivia uma longa seca, como trouxe o nosso Bruno Migliozzi. Desde o jogo contra a Portuguesa no Campeonato Paulista, o Luíde não marcava. Hoje foi a rede a partir de uma cobrança de pênalti. E depois o Abel fez trocas, colocou Larson, colocou Luiz Pacheco, Riquelme Felipe, todos jogadores da base do Palmeiras e que tiveram seus minutos, assim como ele fazia dentro do Campeonato Paulista. Na Libertadores e no Campeonato Brasileiro, o Abel escolhe geralmente aquele 11 que o torcedor palmeirense já sabe de cor, e estes jogadores hoje utilizados foram pouco aproveitados por Abel Ferreira nos últimos jogos. O gol de honra do Jacuipense veio com o Vicente já na reta final do jogo. Num ataque rápido, em velocidade, o Jacuipense conseguiu ferir a meta defendida hoje por Marcelo Lombo. Uma atuação sólida do Palmeiras, sem sustos, como você disse, Capri.
1: Agora, o Léo, desses garotos aí, desses jovens que tiveram a oportunidade, quem você acha que se saiu melhor ali? Quem agarrou mais essa oportunidade? Jogadores que é mais difícil o torcedor do Palmeiras acompanhar, observar, quem é que se saiu bem, hein?
2: Eu gostei muito do jogo do Eric Belé, Capri. Ele atuou como um meia que saía da direita para dentro. Hoje o Abel escalou três jogadores ali alinhados, né? O Eric Belé mais pela direita, o Maurício por dentro, o Felipe Anderson pela esquerda. Todos se aproximando, trocando muitos passes. O Palmeiras de Abel Ferreira é muito criticado por utilizar muito a bola longa, só para cabeceio, casquinha do centroavante. Hoje não, o jogo por baixo fluiu e o Palmeiras trocou passes muito em função da característica dos jogadores escolhidos pelo Abel e pela bela partida do Eric Belé. Para mim, desses jogadores jovens, aquele que mais se destacou no jogo.
1: Já volto com você, Léo. Deixa eu trazer o Guilherme Agrela aqui, porque tem mais gente classificada, tem mais time classificado para as oitavas de final da Copa do Brasil. Fala aí, Agrela.
3: Capri, se trata do Atlético Mineiro, que jogou o jogo inteiro praticamente com um jogador a menos, o Mamadi Cissé. Ele que é de Guiné, foi expulso aos 4 minutos, é pênalti convertido. O Ceará brigou o jogo inteiro, perdeu muito gol no segundo tempo, acabou vencendo só por 2-1, pênaltis. E aí o Everson pega 2, pega o último da equipe do Ceará e converte depois uma pancada. Pênalti do jeito que tem que ser batido, o último, enfiou o dedão, teto do gol e 4-2 para o Galo, que agora segue também as oitavas de final, 3 milhõezinhos de reais nos cofres atleticanos aí, viu, Capri?
1: É incompetência também do Ceará, né? Conseguir marcar um golzinho ali no Atlético Mineiro, levar para os pênaltis e não garantir a classificação, a incompetência. Mas parabéns ao Atlético, fez ali o que precisava ser feito. O Everson cobrou o último pênalti, o goleiro do Galo cobrou, marcou e está celebrando, festejando lá com a torcida atleticana a classificação do Galo. Não tem mais bola rolando não agora, né, Grela? Todos os jogos já encerrados, né?
3: Agora sim, todos já encerrados, só amanhã, Gabriel. Amanhã tem muita bola rolando de novo nessa quinta fase da Copa do Brasil.
1: Dá uma adiantadinha já, porque amanhã tem Corinthians e Barra. A Rádio Bandeirantes transmite esse jogo às 7h30 da noite com Ulisses Costa. Mas tem outros jogos que vão fechar essa fase da Copa do Brasil, conta aí pra gente.
3: Exatamente, Capri, a partir das 6 horas da noite a Chapecoense recebe o Botafogo, perdeu o jogo de ida no Rio de Janeiro por 1-0. Às 7 da noite tem Atlético Goianiense e Atlético Paranaense, partida de ida, empate sem gols, portanto quem vencer avança às oitavas de final. Mesmo horário, 7 horas para Confiança e Grêmio, o tricolor gaúcho venceu a partida de ida em casa por 2-0, além de 7h30 Corinthians e Barra com transmissão da sua Bandeirantes. Às 8 da noite, o CRB encara o Fortaleza precisando virar, porque o jogo de ida foi 2-1 para o Leão do Pici, como é conhecido a equipe, o time do Fortaleza. E às 9h30, para fechar essa quinta fase, o Vitória no Barradão recebe o Flamengo também tentando virar. Jogo de ida no Maracanã foi 2-1 para o Fla, Capri.
1: São 11 horas e 46 minutos, apito final da Bandeirantes. Estou esperando vocês com a gente aí no youtube.com/radiobandeirantesoficial. Venham aí, deixem a sua mensagem. Daqui a pouquinho eu vou registrar manifestações dos nossos internautas. Ô Léo, tá pronto o gabarito aí? Podemos gabaritar Jacuipense e Palmeiras?
2: Prontíssimo, Capri, a hora que você quiser.
1: Então é agora. Vamos lá, Rafael Palmeira.
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1: E já sobe o hino do Jacuipense. Léo!

0: Haja coração, minha gente, haja coração. Mas vamos lá, nota do goleiro Marcelo.
1: Não teve uma atuação de destaque, apesar de ter feito uma boa defesa no segundo tempo, num arremate do Arias. Sofreu 4 gols, né, Capri? Não posso dar uma nota muito alta pra ele. Nota 5 pro goleiro do Jacuipense.
0: Nota do Vicente Ferreira.
1: Lateral direito, fez o gol de honra do Jacuipense já na etapa final. Até não teve uma atuação muito abaixo, não. Acho que não teve grandes participações dentro da partida. Nota 5,5 para ele.
0: Jones.
1: Zagueiro da equipe do Jacuipense. Atuação fraca, muito abaixo. A defesa foi muito vazada ao longo do jogo. Nota 4.
0: Railon.
1: Companheiro de defesa do Jones, outro zagueiro. Nota 4 também.
0: Primeira vez que eu vejo esse nome. Railon. Esse nome. Railon. Não. Juan Nascimento.
1: Juan Nascimento é o jogador do lado esquerdo, né? O lateral da equipe do Jacuipense. Também não teve uma atuação de destaque. Nota 5 para ele.
0: Vamos ao meio de campo do Jacuipense, começando pelo Gabriel Pereira.
1: Os dois volantes do Jacuipense estiveram bastante sobrecarregados dentro do jogo. Até por isso, os três meias do Palmeiras conseguiram se destacar. Então, a atuação fraca deles, nota 4,5.
0: Tem outro Pereira aqui, o Gustavo Pereira, entrou no lugar do Gabriel Pereira.
1: Isso. Também um jogador da mesma função, não teve grande contribuição para uma melhora do Jacuipense no jogo. Nota 5.
0: Tiaguinho Martins.
1: É um meia de ligação, atua numa faixa um pouquinho mais à frente. O Jacuipense pouco criou, não ameaçou praticamente a meta defendida por Marcelo Lombo. Nota 4,5.
0: É, ele foi embora para a entrada do Vinícius Amaral.
1: Também não mudou muito o que era o panorama do jogo. Dei 4,5 para o jogador anterior, agora vamos com 4,5 também.
0: Daniel Costa.
1: Daniel Costa entrou jogador de frente da equipe do Jacuipense. Não teve uma atuação de destaque também. Nota 4,5 para ele.
0: Camisa 10 do Jacuipense é o William.
1: Isso. Era o armador do time do Jacuipense. Mas como ele não conseguiu armar nenhuma grande jogada, a não ser o gol, que ele não teve grande participação, nota 4 para ele.
0: Tanto que foi embora para a entrada do Sidney.
1: Isso, exatamente. Aí, sem grandes trocas no que eram as características dos atletas, nota 4,5.
0: Pedro Henrique.
1: Pedro Henrique era o centroavante do Jacuipense, foi pouquíssimo abastecido. Num jogo como hoje, é difícil a gente criticar o centroavante quando ele não tem muitas oportunidades de finalizar. Nota 5.
0: Saiu um Pedro, o Henrique, e entrou outro Pedro, o João. Isso. Nota do João Pedro.
1: João Pedro também não mudou muito o panorama do jogo, entrou pelo lado direito, é um cara de drible, canhoto, corta pra dentro. Nota 4,5.
0: Tiaguinho Oliveira.
1: Cheio de Tiaguinho, né?
0: Tá
1: o Jacuipense, né, Capri?
0: É.
1: Tiaguinho Oliveira entrou no segundo tempo também. Acho que não dá pra gente dizer que houve uma melhora do Jacuipense no segundo tempo. Nota 5 pra ele.
0: Ele saiu pra entrada do Adriano Júnior.
1: Isso. Adriano Júnior, esse, o filho de Adriano Michael Jackson, aquele mesmo que atuou pelo Palmeiras na segunda passagem de Luiz Felipe Scolari. Torcedor palmeirense acho que não vai querer muito relembrar essa segunda passagem não. Do Felipão, teve um título da Copa do Brasil, mas também o rebaixamento.
0: E nem do Adriano do Michael Jackson.
1: Pois
0: também,
1: é, não deixou saudades, não. Né, Capri? Não. Acho que o filho dele também não teve uma grande atuação, apesar de ter participado da jogada do gol. Nota 5,5 pra ele, vai.
0: E pra fechar aqui o gabarito do Jacuipense, a nota do técnico Rodrigo Ribeiro.
1: Um time de Série D do Campeonato Brasileiro competindo contra um de Série A. Era difícil a vida dele. Não dava para esperar muito mais do Jacuipense diante de um time de um dos maiores orçamentos dentro da Série A do Campeonato Brasileiro. Um candidato ao título do Brasileirão. Nota 5 para ele.
0: Muito bom, gabaritado o Jacuipense. Muda o hino aí, Rafael Palmeira. Vamos pro do Verdão, vamos lá.
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0: pro Fábio Pucci, palmeirense Fábio Pucci, Ronaldo Filiuolo, pro Carlos Tesser, Toninho Miranda, doutor José Armando Mangione, grandes palmeirenses, grandes palestrinos, ligados no apito final da Bandeirantes, nota do goleiro Marcelo Lomba.
1: Lomba não foi exigido ao longo do jogo, mas a bola que foi no gol entrou no segundo tempo do Vicente. Ele não teve participação nenhuma na jogada, não falhou o goleiro do Palmeiras, por isso, nota 6.
0: Nota do Kelvin.
1: Não teve uma atuação de destaque o lateral palmeirense, não cometeu grandes erros, mas quando chegou à frente não criou grandes oportunidades. Nota 6,5 para o Kelvin.
0: Gustavo Gomes.
1: Esse é sempre um jogador de destaque quando falamos sobre o Palmeiras, né, Capri? Não, acho que não por acaso o Palmeiras passou o primeiro tempo sem ser vazado. No intervalo, Abel sacou o Gustavo Gomes, colocou o Murilo e o gol do Jacuipense sai justamente na segunda etapa. Nota 7 para Gustavo Gomes.
0: Saiu para a entrada de Murilo.
1: Murilo envolvido na jogada do gol do Jacuipense. É, não teve uma atuação ruim, mas não da do nível de Gustavo Gomes. Nota 5,5 para Murilo.
0: Benedetti.
1: Benedetti foi bem, inclusive com um arremate de fora da área no segundo tempo, que fez o goleiro do Jacuipense trabalhar. É um menino que pode ganhar mais minutos nas próximas rodadas do Campeonato Brasileiro, zagueiro canhoto, sabe sair jogando. Nota 7 para o Benedetti.
0: Jefté.
1: Jefté, assim como o Kelvin, os dois laterais do Palmeiras hoje não foram tão produtivos quando chegaram à frente e atrás também não foram muito exigidos. Nota 6 para o Jefté.
0: Lucas Evangelista.
1: Era quem armava o Palmeiras desde os primeiros metros de campo, o responsável pela saída de bola. Boa atuação do Evangelista. Nota 7.
0: E ele foi embora para a entrada do Arias.
1: Isso. O Arias é um jogador de outra posição, atua mais à frente, até conseguiu criar uma chance, finalização de canhota cruzada. Nota 6,5 para o Arias.
0: Emiliano Martínez.
1: Emiliano formou a dupla de volantes do Palmeiras hoje com o Lucas Evangelista. Emiliano fez um jogo seguro. Nota 7 para ele.
0: Ele saiu para a entrada do Luiz Pacheco.
1: Um garoto que eu queria ter visto mais, talvez até começando como titular. Já tinha entrado contra o Santos e é um garoto de muito potencial deste elenco do Palmeiras. Nota 6 para o Luiz Pacheco. Felipe Anderson, para mim, o craque do jogo. Atuação muito acima do que vinham sendo as últimas desse jogador com a camisa do Palmeiras. O destaque com um gol e duas assistências, nota 9 para o Felipe Anderson.
0: Ó, Felipe Anderson, hein? Coisa linda, nota 9, muito bom, Léo. Bom, ele foi poupado e entrou o Riquelme Felipe.
1: Exatamente, até o Abel poderia ter deixado o Felipe Anderson mais tempo no jogo. O Felipe Anderson estava confortável, difícil ele ter uma grande atuação. O Abel optou por sacá-lo, colocá-lo o Riquelme Felipe, mais um jovem da base do Palmeiras. Entrou bem no jogo o Riquelme Felipe, nota 6,5.
0: Nota de Juan Román Riquelme.
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12: O presidente Luiz Inácio Lula da Silva sancionou uma nova lei que aumenta a quantidade mínima de cacau necessária para que um produto possa ser chamado de chocolate no Brasil. As novas regras passam a valer daqui a um ano e definem, pela primeira vez, as diferenças entre chocolate ao leite, chocolate branco, chocolate em pó e outros tipos do produto. Pela nova legislação, o chocolate tradicional deverá ter pelo menos 35% de sólidos de cacau na composição. Antes, o mínimo era de 25%. A lei cria regras para produtos como achocolatados, coberturas e chocolates compostos, mas não define exatamente o que pode ser chamado de sabor chocolate. Nos últimos anos, com a alta do preço do cacau no mercado internacional, a indústria passou a lançar mais produtos com menor quantidade de ingrediente, usando expressões como sabor chocolate para baratear a produção.
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12: O futuro de LeBron James na NBA segue o mistério. Após a eliminação do Los Angeles Lakers para o Oklahoma City Thunder nos playoffs, o astro de 41 anos garantiu que vai continuar jogando na próxima temporada. Em entrevista, LeBron disse que ainda precisa conversar com a família e refletir sobre os próximos passos da carreira. O camisa 23 está em fim de contrato com os Lakers e, segundo a imprensa americana, a renovação não deve acontecer, o que aumentou os rumores sobre uma possível aposentadoria. Mesmo aos 41 anos, LeBron segue em alto nível nesta temporada. Teve média de 21 pontos, 16 rebotes e 7 assistências por jogo. Maior cestinha da história da NBA, tetracampeão e 4 vezes eleito MVP da liga. O astro afirmou que a vontade de competir ainda é um dos motivos que podem fazer com que ele siga nas quadras.
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17: Vamos de esclarecimento sobre auxílio-acidente? Eu tenho certeza que você tem uma dessas dúvidas. Só recebe auxílio-acidente quem sofreu acidente de trabalho? Não. O auxílio-acidente vale para acidentes de qualquer natureza. Acidentes sofridos no trânsito, em casa, na rua. Então, mesmo que você não sofra um acidente trabalhando ou no trabalho, você pode ter direito a receber auxílio-acidente do INSS. Preciso parar de trabalhar para receber? De jeito nenhum. O auxílio-acidente é pago mesmo que a pessoa continue trabalhando. É como se ela recebesse uma renda extra. O que precisa para ter direito ao auxílio-acidente? Você precisa provar que desse acidente sofrido no trabalho ou fora do trabalho, ficou uma sequela permanente que reduz a sua capacidade de trabalho. E que o acidentado tenha vínculo contributivo com o INSS na condição de empregado ou empregada doméstica, ou seja, um registro em carteira de trabalho. Posso receber junto com a aposentadoria? De jeito nenhum. O auxílio-acidente ele é pago até a pessoa morrer ou até se aposentar. Então, a aposentadoria cessa o pagamento do auxílio-acidente.
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19: 12:04.

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3: 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Sérgio Ramos pode estar muito perto de se tornar o dono do Sevilha, clube que revelou o zagueiro para o futebol mundial, segundo a imprensa espanhola. O ex-capitão do Real Madrid chegou a um acordo para comprar o clube ao lado de um grupo de investidores. O negócio está avaliado em 450 milhões de euros, cerca de 2 bilhões e meio de reais. O pacote inclui a assunção das dívidas do Sevilha, que vive um momento delicado, dentro e fora de campo. O time está apenas 3 pontos acima da zona de rebaixamento do Campeonato Espanhol e ainda luta para evitar uma crise maior. A negociação agora depende da aprovação do Conselho Superior de Esportes da Espanha e da assinatura dos contratos. Aos 40 anos e sem clube, desde que deixou o Monterrey do México, Sérgio Ramos pode iniciar uma nova fase da carreira, agora como dirigente do time, onde tudo começou.
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1: Uma hora em ponto.
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1: Duas horas e 3 minutos.

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2: Três horas e um minuto.

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preciso pensar um pouco nas pessoas que ainda vêm, nas crianças. A gente tem que arrumar um jeito de deixar para eles um lugar melhor, para os nossos filhos e para os filhos de nossos filhos. Pense bem.

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1: Quatro horas e três minutos.
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2: 5 horas em ponto.

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2: Mais de 4 milhões de trabalhadores brasileiros devem deixar de receber o abono salarial até 2030, segundo estimativas do governo federal. A mudança ocorre por causa das novas regras do benefício, que passará a ter um limite de renda menor de forma gradual nos próximos anos. O abono salarial é pago todos os anos a trabalhadores de baixa renda inscritas no PIS ou PASEP pelo menos 5 anos. Atualmente, o benefício pode chegar a um salário mínimo, dependendo do tempo de trabalho no ano base. Até agora, tinha direito ao abono quem recebia até 2 salários mínimos por mês. Com as novas regras, esse limite passa a ser corrigido apenas pela inflação, reduzindo aos poucos o número de beneficiados. A expectativa é de uma economia de quase 25 bilhões de reais aos cofres públicos até 2030.
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3: Destine parte do imposto de renda à proteção das crianças, adolescentes e idosos de Pindamonhangaba. Se a sua declaração for completa, vá em doações diretas na declaração. Escolha SP/Pindamonhangaba. Vai aparecer crianças e o valor calculado pela Receita Federal. Preencha o valor e confirme. Faça a mesma coisa para os idosos. Você pode ajudar os dois. A Receita vai gerar um DARF para cada doação. Quando for pagar o seu imposto, esse valor já estará descontado. Lembrando que as crianças e idosos moram no nosso município e quando você não destina, ele pode ser usado em qualquer coisa. Em Pinda, só 3,17% do valor que poderia ficar aqui em 2025 foi destinado. O resto foi para o governo federal.
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Obrigado, Senhor, por mais um dia de vida. Obrigado, Senhor, pela saúde. Obrigado, Senhor, por mais um programa na 107. Hoje é quinta-feira, 14 de maio de 2026. Bom dia, meus amigos, minhas amigas. Que Deus leve paz, amor, saúde e alegria a toda a família. Louvemos ao Senhor porque Ele é bom. Louvemos ao Senhor porque é bom estar com vida. Se dirigir, não beba. Se beber, não dirija. Preserve a vida, porque a vida é um dom de Deus. E lembre, amigo, sempre atrás de uma bola há uma criança. São 5 horas 7 minutos em Pindamonha, acaba 5 e 7 até as 8. Iremos com vocês com muita música bacana nesta manhã gostosa de quinta-feira. E o tempo hoje, prima, como que está o tempo? Você já viu como que está o tempo? Ah, o tempo hoje está... Que tá o tempo, prima? Veja como tá o tempo, prima. A mínima 14, a máxima 24 graus. Bem mais quente que ontem, né, prima? Então tá bom. Não temos previsão de chuva. Ah, prima, amanhã 14, a mínima, máxima 23. 1 milímetro de chuva, previsão amanhã. E sabadão, prima, já é 2 milímetros, 80% de probabilidade, temperatura 15. E domingão, domingão também. Tem 3 milímetros de chuva, 15 a 24 graus. Tá aí o tempo até domingo para você. São 5 horas e 7 minutos. Ô, prima, pelo amor de Deus, você toma cuidado que hoje eu não tô legal, hein? Pronto, já não enche uma paciência essa gordona aí hoje. Prima, o negócio é o seguinte, são 5 horas e 8 minutos. O negócio não é comer uma carne no almoço hoje. 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Quem tá aqui, prima? Bom dia, Zé da Boia. Toca uma música para a esposa Roberta, para a Jaqueline, seu Antônio, Gasparinho da Guarda, também no Gasparinho, Juarez da Guarda, a dona Rosário, João Batista, minha irmã Maria, o seu Joaquim, a dona Maria, o Mário da Vila Rica. E manda um abraço aí para Luana, minha filha, que está aqui. Então, um abraço aí para Luana, filha do nosso amigo Mário, que está ligado no programa do Zé da Boia. 5 horas e 9 minutos. Quem mais está aqui, prima? O Marião. O Marião lá do Campo Alegre, está ligado. Uma ótima quinta-feira. Obrigado, Marião. Um abraço para você aí. Também o Sidney. Bom dia, meu amigo Zé da Boia, o Sidney do Maricá. Zé, por favor, toca uma moda pra mim. Espinho na cama. Um grande abraço pra você. Fique com Deus e Nossa Senhora Aparecida. Amém. Que Deus abençoe a todos nós. Um abraço aí, o Sidney, o pai da Raíssa. Prima lá no Maricá. Bom dia, Zé da Boia. Abençoada amanhã pra você e todos ligados no programa. Abraço, Diniz. Diniz, tá feia a coisa. Oi, Paulo Belado. Louvemos ao Senhor porque Ele é bom. Louvemos ao Senhor porque é bom ser com vida. Se dirigir, não beba, se beber, não dirija, né, Paulo? Grande Paulo Veraldo, a esposa Ana Lúcia, Gisela, Camila, também estão no Brasil, né, primo? E lá na Pensilvânia, tá o Tagranete, a Paulana e os netinhos. Um abraço para a família Veraldo. Que Deus proteja com saúde, paz e muito amor. E o Ricardo no Santo Cecília já está com a gente também. O Marcão é o homem da padaria do Bosque, primo. Ele está na moda que não sai da moda. Grande Marcão trabalhando aí na padaria do Bosque. E o São Paulo já mandou o Fed lá, segunda divisão, prima. É, o Roger Machado, já foi pro saco. Mais um técnico que nós iremos pagar, viu, Diniz? Mais um técnico que o São Paulo vai pagar aí. É brincanagem que o pessoal faz aí, né, prima? Com os times de futebol no Brasil e não dá cadeia para vagabundo nenhum. 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
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Um abraço lá pro nosso amigo, tá ligadinho com a gente, o Antônio, seu Antônio Gaúcho, prima. Vamos lá com a primeira de hoje. Ô, prima, vamos lá. Ah, que moda, hein, prima? Hein? É de arrebentar a boca do balão. Coitado do apaixonado chora até umas horas.

0: Prima, começamos aí com a modona bonita do Tião Carreira, hein, prima? Um tango, é um tango, prima. Que coisa bacana. No pique, no carinho, na alegria do programa da Boia. Vamos lá, manda lá pro Paulo Veraldo, prima. O homem tá ligado na gente. Manda pro Dirceu do Presídio também, né? Cliente lá do Rodrigues Autopeça, nosso amigo Dirceu do Presídio. 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

0: 5:20.
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4: No pique, no carinho, na alegria do programa da Boia. Ô prima, o que que é? O que, quem tá fazendo pergunta aí, prima? Hein? Manda lá, prima. Pronto, Darcy do Mariola já não perdoa mais hoje. No pique, no carinho, na alegria, hoje é assim, prima. Qualquer coisa, você manda coisa. Manda bala, manda bala. Isso, manda bala. Olha lá. Bom dia, Leda Boia. Toca aí, tinha um carreiro e parlinha, música Copo Quebrado. Manda pro Henrique Cazu, Gilberto Táxi, Baru, Ângelo Lago Azul. Eu vou tocar, mas não é Tião Carreiro. Tião Carreiro não gravou essa moda aí, não, meu Deus do céu. Essa moda aqui só tem na internet aqui, é com Zé Viola e Joãozinho. Copo Quebrado. Daqui a pouco nós já mandamos pra você aí. E Zé, o São Paulo ontem, não é possível. Já foi mandado embora aquele fedorento lá que fede segunda divisão, viu, Darcy? O Roger Machado. Agora, mais um técnico, o São Paulo vai pagar até o ano 2049.

como que é as coisas, mas não é possível um negócio desse, Jaque. Tá tudo certinho aí, meu bem? Uma ótima abençoada amanhã pra você de quinta-feira. Também lá pra Imana e o cunhado Sérgio em Guaratinguetá, o seu Toninho e o seu Cesarino no Lar Irmã Terezinha estão ligados com a gente, nossos amigos do Lar, bom dia! Ah, bom dia também lá pro Lar São Vicente de Paula, tá lá Oliveira, o nosso amigo Daniel, também o Francisco Espousino, o seu Vicente e o Jaguaribe, todos os nossos irmãos e irmãs dos lares, uma ótima e abençoada manhã de quinta-feira. Ô prima, ô amigão, começamos bem, Paulo, começamos bem, homem. Um abraço aí, Paulo Beraldo, a Mauri Godoy também tá com a gente, né, prima? Obrigado pelo carinho, pela audiência, uma ótima manhã. A Cristina, Zé, Cristina e Maurício, tá frio? Ah, hoje não, hoje tá quente, hoje não tá frio não, viu? Hoje tá gostoso. Bom dia, Zé. Luiz Rosa, prima, o Luiz Rosa, é irmão do Luiz Rosa. É, faz de conta que é irmão do Luiz Rosa, não tem problema, prima. E o Tubarão tá com o pé inchado, coitado do Tubarão. Ah, mas tá feliz da vida, né? Palmeiras meteu 4-1 ontem, prima. E o Galo, o goleiro de Pindamonhangaba lá, pegou sei quantos pênaltis de onde lá e classificou o Galo contra o Ceará, né, primo? O Galo perdeu pro Ceará, mas nos pênaltis o Ederson, né, goleiro daqui de Pinda, fez milagre lá, defendeu acho que 2 ou 3 pênaltis, sei lá eu. Sei que classificou o Galo. 5h24, prima. Manda lá pro Darcy do Mariauri, que ele tá com pressa, ele vai pegar o carro, vai viajar. Ele vai lá pros Correga Labaium trabalhar, prima. Ô, prima, põe a moda pro homem aí. Zé Viola e Joãozinho, copo quebrado.

Tá aí, prima, uma dona bacana, lá pro Darcy do Mari Áurea, né, prima? Copo Quebrado, quem cantou foi... Agora sumiu aqui o nome da dupla, prima, já é rapidinho, a internet some, já foi. Mas é uma dona bonita, Copo Quebrado aí, né, prima? Pro Darcy do Mari Áurea. Darcy, bom dia. Obrigado pelo carinho, pela audiência. A Márcia Cardoso já tá ligado com a gente lá no Goiabá, uma abençoada quinta-feira para todos nós. Ô, prima, já são 5h28, vai entrar já a propaganda da emissora aí, né, prima? Isso, no pique, no carinho, na alegria, eu vou largar uma carreira de moda aqui, eu vou preparar o café, que tá na hora de tomar um café, afinal de contas, ninguém é de ferro, né, prima? 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Paulo Beraldo, vem mais uma aí. Liu e Léo, para todos os nossos irmãos paranaenses, né, prima? Que é a padroeira do Paraná, rainha do Paraná. Ô, marvada moda, bonita demais da conta. Manda pro Fagner, pra Janaína, pro Bruninho, pro seu Dito, Dona Gracinha, em Lagoinha, seu João Ferreira, Dona Lídia, os pais da nossa amiga Janaína. Prima, manda moda, gorda.

0: Tá aí Rainha do Paraná com o Liu e Léo. Prima, agora vai entrar a propaganda da emissora, então deixa cair, prima.
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2: Um projeto de lei que tramita na Câmara dos Deputados quer autorizar o uso do FGTS para compra de armas de fogo, munições e acessórios. A proposta é de autoria do deputado Marcos Pulon, do PL de Mato Grosso do Sul, e deve ser analisada nesta quarta-feira pela Comissão de Segurança Pública. Pela proposta, o trabalhador poderá fazer o saque uma vez por ano, no mês de aniversário, desde que apresente autorização legal para a compra da arma e comprove regularidade junto à Polícia Federal ou ao Exército. O texto também exige que o comprador cumpra todas as regras previstas na legislação, como avaliação psicológica, teste de capacidade técnica e ausência de antecedentes criminais. Já críticos da proposta defendem que o FGTS deve manter sua finalidade original, que é funcionar como uma proteção social ao trabalhador e em casos de demissão, aposentadoria ou compra da casa própria.
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6: Cinco horas e 39 minutos.
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0: 5:42.
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0: 5:45.
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2: 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Vamos abrir o Zapa, prima? Ô, prima, vamos abrir o Zapa. Vamos lá. Bom dia, Zé. Bom dia, Zé Roberto. Tá tudo certo aí, meu amigo? Obrigado pelo carinho, pela audiência. A Jaqueline, o Renan, o Coxinha e a Juliana, que tá com Deus. Um beijo grande. Também o Fabinho tá lá com o Zé Roberto, né, prima? Bom dia, coloca nós no sorteio. Não tem sorteio agora. Vamos aí, o Alex Ricardo. Alex Ricardo Alves e a da mãe Erondina, prima, no Jardim Princesa. O Juarez, da Guarda Civil Metropolitana, bom dia. Confie em Deus, pois quando ele está no comando, até o impossível se torna caminho certo. Nosso amigo Juarez, da Guarda Civil Metropolitana, prima. Bom dia, Zé da Boia. Tudo bem? O que aconteceu ontem? Aconteceu, Joaquim, o que sempre acontece com os Corinthians, né? Ontem o São Paulo passou um momento de corintiano. Sofrimento danado. Lembrou até o Tolima, né, prima? Lembra o Tolima? É, os corintianos esquecem, né, prima? O Tolima. Nós lembramos ontem do Tolima. E o São Paulo dá uma draga danada, viu, Joaquim? No pique, no carinho, na alegria do programa Zé da Boia. É, aí a gente vê como que é ruim ser corintiano, viu, prima? Bom dia, meu amigo Zé da Boia, Henrique Sebastião, IP2, tá ligado? E vai, Corinthians, que Deus abençoe seu dia, bom cafezinho, amém. E o Beto Cutuco tá ligado com a gente, prima, um abraço pro Beto Cutuco, sempre ligadinho na nossa programação. Também o Jonatas Zavan tá ligadinho com a gente, bom dia, bom dia. Bom dia, Irineu, tá tudo certo aí, Irineu? A coisa não tá fácil pra nós não, hein? Que coisa, mas não é possível um negócio desse. O Irineu Canuto lá, prima, tá ligadinho com a gente no sítio lá, lá na fazenda. Que sítio, prima? É a fazenda lá no Pesca e Truta, Ribeirão Grande. Agora, o que caiu aí, prima? Agora nós dá uma pausa com a moda para que possamos receber aí a oração da manhã, prima. Também, bom dia, Zé da Boia, que Deus nos abençoe essa quinta-feira. Por favor, manda uma boate azul, Jorei da Guarda, tá ligado? Obrigado. Prima, são 5:49, no pique, no carinho, na alegria do programa do Zé da Boia. Que todos tenhamos aí um dia maravilhoso, que Deus Todo-Poderoso entre no seu lar, amigo, amiga, levando paz, amor, saúde e alegria. Louvemos ao Senhor porque Ele é bom, louvemos ao Senhor porque é bom estar com vida. Se dirigir, não beba, se beber, não dirija, preserve a vida, porque a vida é um dom de Deus. E lembre-se, amigo, sempre atrás de uma bola há uma criança. Com a gente na oração da manhã, os nossos amigos ligadinhos sempre, prima. Nosso amigo Fortunato e a dona Neuza no Maricá. Também está ligadinho com a gente o Wagner da Conceição na Mombaça e Família. Gustavo Mosquito, Rogerinho e a dona Marina. a Maria Elza Cardoso Felipe e família, Luiz Demetrio e família, a Maria Dona Diva Casacarel, Matheus Santiago e família, seu Cido Alex Januário e João Miguel no Bom Sucesso, Isabela e família no Crispim, o Birajara e família, Fátima Luciana no Mariória, Beto Cutuque e família, Dona Maria Tereza de Freitas e família, Adrianinha Mãe Maria no Xangri-Lá, Gina Gonçalves e família, Alice Percival Brai no Feital, seu Pedro Alúcio Zé Luiz e Jardim Rezende, o Laura e a Dona Augusta no Centro, a Márcia Carlinho na Mombaça, Dona Isabel e família, Rosângela e família, Roseli e família, seu Antônio e Dona Idalina, Renato Boy e família, Carlos Couto e família, Roselaine e família, Didi Pezão e família, lá no Alto do Piracoma, Dito Gordo e Terezinha no Centro, Generice e Rosângela no Vista Alegre, Eunice no Goiabal, Luiz Antônio e família no Parque São Domingo, Maria Helena Chinac e família, Valéria e Geraldo Bocaiúva e Ribeirão Preto, Irineu Alves Paloma, Dona Conceição na Boa Vista, o Pedro no Armazém do Pedro, o seu Zequinha, Dona Isabel, Afrão, Davi, o Manuel, também a Maria Eduarda, o Benjamin, o Creito e a Cláudia, todos, e o seu Zequinha, Dona Isabel, na fábrica de Bloco Socorro, Matias e Simone, em Campo do Jordão, também o Cabral e a família na fazenda São José Alto do Piracuama, Dona Maria Garcia e família, Luiz Adriano, Rogério e Maria Fernanda no Xangri-Lá, a Dona Madalena, a Dona Tereza, a Dona Zezé no Jardim Imperial, Luiz Maciel, o Rei da Sucata na Cidade Nova, Luiz Goró, a Dona Catarina, Dona Dolores e família no assentamento em Tremembé, também Janaína Salum, Narciso Cassinha, Dona Conceição, a Dama de Vermelho do Caçoleira, Marcelinho Chupadeira, esposa Ana Ruth, Zé Galinha, esposa Maria, Capixaba e família, a Dona Alzira, a mãe da Gatona, Lindona Bonitona, Valdos Correia e família, Baru e família, Carlão na Vila São Paulo e família, Almir Sambinha e família, Demir Sambinha e família, Neguinho do Espetinho e família, Dona Maria Custódio Tonho Santo, Lúcia Vieira e família no Bem Viver, Valéria Beraldo e família, Luiz Carlos Godoy, a Dona Cidinha, Natasha nos Araritama, a Dona Celi e família, a Mauri Godoy e família, Rosângela Mireia e família no Santana, Filipinho César Vanessa, Felipe Neto Bisneto, Miriam e família no Parque das Nações, Chicão César, pai da Maria Grande Santista, Maria Eduarda César, Meire César e família, Zé Maria e família Jardim Noína, Toninho Bode e esposa Carla no Santana, o Flávio e a esposa Cristina no Andrade, Luiz Carlos Café e família na Boa Vista, Hernani Martins e família em aonde? Em Paraisópolis, o Zizo, a Kita, a Vilma, o Daniel, a Josana, a Ana Lívia, o Luca, o João Traninha, Márcio Dino, todo o povo da Ponte Alta, o Jaime Piquefrode no Mandu, também a Fátima Jones, a Carol no Bosque da Princesa, Flavinha, Mãe Maria e Santo Antônio do Pinhal, Áurea, mãe e filha de Silvinho, Mané Gregório, Luiz Gregório, Zezão Gregório e Dona Isabel, Neuza Gregório e família, Dirceu do Presídio e família, família Torque, Sueli, Lio, Zé Fernando lá no Mandu, Vó Rosa e família no Alto Cardoso, Felipe Atleta e família, Samuel Pintor e família, João Grandão e família, João Barbudo, Anúbia, minha pai, na Jomar e Piscina, Rosana Monteiro e família, Jair Rodrigues e família, no assentamento em Tremembé, Benedita Godoy e família, Jairzão e família, no Alto do Cardoso, Paulinho Oquim e família, José Maria e família, no Azevedo, também o Sidão e a Célia na Alcoa, Odair Alvarenga e Tremembé, Cristiane Eugênio e Adarilson no Araritama, Regina e família na Alcoa, Berto e família na Alcoa, a Bruno e o Arthur na Alcoa, Rita Solange e família no Feital, a Carmen Lúcia e o Ariel no Mombaça, Benedito e família na Vila São Benedito, o seu Sérgio Garcia, Dona Ângela Garcia no Lessa, Tadeu e Elza no Andrade, o João Barbosa Siqueira e família no Jardim Princesa, o João de Souza e a neta Gabriele lá na padaria Semiar no Araritama, o Luiz Carlos Dona Esmerinda no Vila Rica, o Bento e família no Maricá, Marcelo, a Karina, a Tia Inês no Alto do Cardoso, Dito Correria e família na Boa Vista no Bairro do Dedé, Lúcia de Fátima, Maria Wanda no Santana, Marco Antônio Torquato e família, Janaína e família, Dona Elaide e família no Paraguai, Paulo, a Lúcia, a Dânia, Simone e o Júnior Xangri-Lá, Polaco, Polaquim, Farroupilha, Rubenval lá em Porto Alegre, a Anitta em Nova Herte, o S. Porfírio em Palmital, Sônia Guiara e família, Joaquim Sandra na Boa Vista, o Tonha, a Laura, a Vanessa e o André da Caeira em Taubaté. também está com a gente, Primar, os nossos amigos ligados, a Bernarda Moraes da Silva, no Bom Sucesso, José Carlos e Família também no Bom Sucesso, a Benil e Família Nova Esperança, a Ana e o Sérgio em Guaratinguetá, Jordelino e Heloína no bairro das Campinas, Huck e Família em Moreira César, Dona Matilde e Jadel no São Benedito, Jesus e Família no Mombaça, o Carlos e Família no Mombaça, Eliane e Família na Cidade de Jardim, Morel Júnior e Família no Parque São Domingo, Cabeça e Família em Taubaté, a Dona Marisa e Família na Quadra Coberta, Tadeu e a Margarete no Mariáurea, Bruno Cirino no Maricá, Alice Monteiro no Maricá, Dona Edna em Tremembé, Cobertor e Família no Mariáurea, Maurinho e Família em Tremembé, Tobias e Família no Xangri-Lá, Seu Ditinho com Congueiro e Família, a Ana e o Carlão e toda a família em Tremembé, Patrícia Custódia e Família no Vista Alegre, João Pedro e Família, também o Sidney, o pai da Raíssa, e toda a família no Maricá, Paulo Beraldo e Família, Alexandra Daniela na Vila São Paulo e Família, Ângela Maria no Parque das Nações. Também está com a gente o Paulo Simões e o Paulo da Sabesp e toda a família, João Arruda e Família, e também a Maria Heloína, Nelson Felipe e Família, Ana Cláudia e Família, a Márcia Cardoso, filho Cristiano no Goiabal, o Nenê Perninha e o Jonas Perninha na Vila Cuia, Luciano Matheus e Família lá no Crispim, Adrianinho já foi, prima Dona Lúcia e o Nai na Água Preta, Benedito Gomes e Família no Vila Rica, a Lucimar e o Floriano no Piracoma, Jaqueline e Família, o Igor, a esposa Júlia, o Julinha, a Dona Virgínia, a Sônia, a Ana Paula, a Tetê, a Juliana, o José, o Marcelo, seu Gonçalo e Itoche na Fazenda Floresta, a Delcidora no Jardim Resende, Dalva Cruz e Família, João Ribeiro e Família no Santana, Carlão e Família na Vila São Paulo, Joaquim Serralheiro e Família no Andrade, Hidalgina e Família, também a Patrícia, Carol, Priscila, Manu, Pedro Tiririca, a Vera Índia do Santana e o Pelé, o Crebe e Daniela, Orlando, Dona Cida na Cidade Nova, Francisco e a Márcia no Centro, o Carlos e Família na Fazenda dos Búfalos na Sapucaia, Arlete Lousada e a Dona Geralda, a Maria Aparecida Ferreira, a neta Ana Lívia no Cidade Jardim, Mané Ponte, a Dona Zuleika Nadine no Azeredo, Ivana Araújo e Família, Tandão e Família, Davi do João do Puro e Família, a mãe Neila, Paula Iris, Diego, Paulo e o Brian no Vila Rica, também o Mário e a esposa Roberta no Vila Rica, Seu Joaquim e Dona Maria no Vila Rica, Maria Aparecida Arantes e Caçapava, Heraldo e Família, está ligado com a gente na Cruz Grande, e Dalina, Alisson, Ayala e Camille, João Ferraz e Família, Major Batateiro e Soraya, Família Maradona. Também está ligadinho com a gente o Diogo Lucas e a Cristina no Bosque da Princesa, o Baiano e Família no Feital, Francisco Espouzino, o Vicente, o Jaguaribe, o Daniel Oliveira no Lar São Vicente de Paula, o Trigo e a Dona Ivone, Coronel Gilberto de Carvalho e a professora Isis, Irineu, a Nilceia, a Ana Cecília, o Pedro, o Zé da Varge e a Carolina no Pesca e Truta Ribeirão Grande, Maria Aparecida e Família no Andrade, Jaira Santa e Família, Joaquim, o gerentão do supermercado Excelso e toda a família. A todos meus amigos, uma ótima e abençoada manhã de quinta-feira, hoje 14 de maio 2026. Coloca aí o seu copinho de água ao lado do rádio para receber as bênçãos de Deus Todo-Poderoso nesta manhã gostosa de quinta-feira. Logo após a propaganda, a nossa oração da manhã. Bom dia, Pinda. Bom dia, Vale.
0: 6 horas em ponto. 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
4: A IP informou que a inspeção da Anvisa em sua fábrica, no interior de São Paulo, não encontrou contaminação nos produtos comercializados pela empresa. A declaração foi feita após o Fantástico divulgar imagens e detalhes do relatório da inspeção sanitária realizada no fim de abril. Segundo a Anvisa, foram identificadas falhas importantes em etapas do processo produtivo, como sinais de corrosão em equipamentos, problemas de conservação e armazenamento de restos de produtos. A agência também informou que 80 lotes apresentaram resultados fora dos padrões microbiológicos, incluindo testes positivos para a bactéria Pseudomonas aeruginosa. A IP disse que as imagens mostram áreas sem contato direto com os produtos e que os locais fazem parte de um plano de melhorias já em andamento desde o ano passado. A diretoria da Anvisa deve decidir nesta quarta-feira se mantém ou não a suspensão.
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Vamos formar agora a grande corrente de fé, elevando o pensamento ao Supremo Criador, para que interceda com sua divina bondade em favor de todos que necessitam de alívio para os seus problemas através da oração. E agora, com o pensamento em Deus Todo-Poderoso, para que Ele receba nossas orações, oremos. Em nome dos anjos, dos santos e das almas, saudemos a Sagrada Família. Em nome do Pai,

0: neste momento em que todos se ajoelham e saúdam Maria Santíssima. Ave Maria, cheia de graça, o Senhor é convosco. Bendita sois vós entre as mulheres, e bendito é o fruto do vosso ventre, Jesus.
1: Santa Maria, Mãe de Deus, rogai por nós, pecadores, agora e na hora da nossa morte. Amém.

0: agora a todos aqueles que necessitam de uma graça. Rezamos neste momento a oração de São Francisco. Senhor, faça de mim um instrumento de sua paz. Onde existe o ódio,
1: que eu leve o amor.
0: Onde existe a discórdia,
1: que eu leve a união.
0: Onde existe o erro,
1: que eu leve a verdade.
0: Onde existe a dúvida,
1: que eu leve a fé.
0: Onde existe o desespero,
1: que eu leve a esperança.
0: Onde existe trevas,
1: que eu leve a luz.
0: E onde existe tristeza,
1: que eu leve a alegria.
0: Ó Virgem Maria,
1: guarda-nos puro do pecado.
0: Ó Mãe de Deus,
1: abra os nossos corações quando nossos irmãos precisarem de nós.
0: Ó Mãe da Igreja,
1: faça que vivamos unidos e assim sejamos um dos exemplos para que os outros também amem a seu Filho Jesus.
0: Ó Esposa de José,
1: conserve a paz e a união em nossas famílias.
0: Glória ao Pai, ao Filho e ao Espírito Santo.
1: Amém.

Ó Senhora Aparecida, eu renovo neste momento a minha consagração. Eu vos consagro os meus trabalhos, sofrimentos e alegrias, o meu corpo, a minha alma e toda a minha vida. Eu vos consagro a minha família. Ó Senhora Aparecida, livrai-nos de todo o mal, das doenças e do pecado. Abençoai as nossas famílias, nossos doentes, nossos velhinhos e as crianças. Abençoai a Santa Igreja. Abençoai a nossa paróquia e o nosso vigário. Ó Senhora Aparecida, lembrai-vos que sois a padroeira poderosa de nossa pátria. Ó Senhora Aparecida, bendito e sagrado coração, abençoai a nossa nação e pedimos de novo, olhai o nosso povo.

Deus eterno e todo-poderoso, que tendo escolhido a água, fonte de vida e pureza, para nos dar a graça batismal, fizestes também aparecer no rio Paraíba a imagem da Virgem Imaculada. Abençoai esta água e fazei que ela nos recorde nosso batismo, para que, purificados de nossas faltas, vivamos como cristãos, membros da vossa igreja, e cheguemos um dia à vida eterna. Por Cristo nosso Senhor.

Ó Maria Santíssima, que em vossa imagem milagrosa de Aparecida, espalhais inúmeros benefícios sobre o Brasil. Eu, embora indigno de pertencer ao número dos vossos servos, mas desejando participar dos benefícios da vossa misericórdia, prostrado a vossos pés, consagro-vos o entendimento, para que sempre pense no amor que mereceis. Consagro-vos a língua, para que sempre vos louve e propague a vossa devoção. Consagro-vos o coração, para que depois de Deus vos ame sobre todas as coisas. Recebei-nos, ó Rainha incomparável, no ditoso número dos vossos servos. Acolhei-nos debaixo da vossa proteção. Socorrei-nos em nossas necessidades espirituais e temporais, e sobretudo na hora da nossa morte. Abençoai-nos, ó Mãe Celestial, e com vossa poderosa intercessão, fortalecei-nos em nossa fraqueza, a fim de que, servindo-vos fielmente nesta vida, possamos louvar-vos, amar-vos e render-vos graças no céu. Por toda a eternidade, assim seja.

0: pela intercessão de Nossa Senhora Aparecida, Rainha e Padroeira do Brasil, a bênção de Deus Onipotente, Pai, Filho e Espírito Santo, desça sobre vós e permaneça sempre. Amém.
1: No pique, no carinho, na alegria do programa do Zé da Boia, 6 horas mais 19 minutos em Pindamonhangaba, estamos abençoados para mais uma manhã de quinta-feira. Que Deus leve paz, amor, saúde a toda a família. 5 e 19, no pique, no carinho, na alegria do programa do Zé da Boia. 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Para os nossos amigos ligadinhos com a gente também, prima. Sempre no pique, no carinho, na alegria do programa do Zé da Boia. 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Ô prima, bom dia Zé da Boia, escutando a oração para mais um dia abençoado, bora trabalhar, é o Osmar Freitas, lá da Agropet Caminho da Roça. Também, bom dia Zé da Boia, paz e bem, Newton Vinagre, o Zé Vinagre, o Sérgio da família Vinagre, o Zé Roberto, o Manjubinha, Lerte Paraguai, também tá ligadinho lá, o Zé Bé, grande sanfoneiro, e também o Adair e o Márcio. Um abraço aí, todos os nossos amigos lá no ali na Cruz Pequena, né, prima? Tão ligadinho. Um abraço aí. Nosso amigo Zezão Vinagre, uma ótima manhã para vocês aí. O Denner Furtado também está com a gente. O Valdir Santista também está ligadinho, feliz da vida. O Peixão passou ontem, né, prima? Um abraço aí. E o Gilberto também está feliz da vida. O Peixão da Vila passou ontem sobre o Curitiba. No pique, no carinho, na alegria do programa da Boia. E o São Paulo encaiou. São Paulo encaiou, prima. Apanhou de 3-1 do Juventude. E o Ferreirinha entrou 30 segundos e já foi expulso. Mas não é possível um negócio desse, prima. 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

0: 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No pique, no carinho, na alegria do programa Zé da Boia, 625. O João Dido tá ligado aí, ele quer ouvir água no leite. Prima, também aqui, prima, o que, que é? Porque pior que é time de segunda divisão. É, mas vocês já passaram por lá também, né, Gilberto? Não esquenta a cabeça não, viu? Para perder, pode perder para qualquer um. Seja de terceira, de segunda, perdeu, perdeu. No pique, no carinho, na alegria do programa do Zé da Boia. E vocês não podem falar nada, porque vocês foram campeão também da segunda, né? É, tem a tacinha lá. Ô, prima, olha a hora, 6h25, no pique, no carinho, na alegria do programa. Essa tacinha nós não tem. Ô, prima, vamos lá então, bota a moda aí. Milagre da Rosa, manda lá para Dona Alzira, mãe da gatona, lindona, bonitona, Valdos Correio, lá pro Paulo Beraldo também, pra toda a família, pro Dirceu do Presídio, tá ligado na gente, prima, tá de cabeça quente também, é São Paulino, nosso amigo Dirceu do Presídio, viu, prima? Uau, e São Paulino, hoje o Diniz tá tudo com a cabeça quente, e o coitado do Diniz, acho que ele nem vai lá no Bar das Pedras hoje, tomar uma cerveja lá com o nosso amigo Marquinho e a Dona Sara, né, prima? Porque lá dá uma corintianada danada lá, lá é uma praga, viu, prima? Tem corintiano até na beira da calçada lá, então tome cuidado, o meu amigo, toma cuidado, viu, o Diniz, no pique, no carinho, na alegria do programa do Zé da Boia. A Jéssica Romão também tá com a gente, prima, bolá, bom dia. Que mulherzona bonita, prima. É a Jéssica Romão. Bom dia. Que Deus proteja. Saúde, paz, muito amor. 6h26, prima. Manda moda. A moda bacana demais da conta. Tibagi Miltinho, Milagre da Rosa. Ah, essa é chique, viu, prima? Essa moda é boa demais da conta.
1: 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Apesar de sua riqueza, a ninguém desconhecia. A nobre rainha santa a pobreza socorria. Porém o rei soberano, que na opulência vivia, proibiu a rainha santa das esmolas que fazia, dizendo que ela humilhava a nobre soberania. 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

0: Prima Carma e Moé, vai devagar, 6h30. Ô, prima, vamos atender o zap aqui que tá mandando pra nós aqui, prima. A música que ela quer mandar lá pro os pais é o Vicente Romão e a Ruth, prima. E pra tia que mora ao lado deles, a Emília. A música é Menina da Aldeia, Lourenço Lorival. Eles estão ligadinhos na rádio agora. Meu nome é Jéssica. Ela é do Alto do Cardoso. Muito obrigada. De nada. Um bom dia. Um beijo grande para você. Uma abençoada manhã de quinta-feira. Ô, prima, logo após a propaganda já vem a moda para você, tá bom? Jéssica, mandando lá Menina da Aldeia para os pais, seu Vicente e a dona Ruth. E também para a tia que mora ao lado, a Emília. É a Jéssica mandando para vocês aí. Ô, prima, são 6h31, vem a propaganda da emissora, em seguida vem a música Menina da Aldeia para nossa amiga Jéssica. Depois vem franguinho na panela aí pro Dido, que pediu, né, prima? O Dido, o João também tá ligado com a gente. Ô, prima, o Gilberto Taquicista tá insistindo, prima. O que que você faz com ele, prima? Manda ele pro espaço, prima. Pronto, esse não enche mais a paciência hoje.
1: 6h32.
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0: 6:40.
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0: 6:44.
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no pique, no carinho, na alegria do programa do Zé da Boia. Vocês ouviram aí? Menina da Aldeia, lá para nossa amiga Jéssica, mandando lá também para a tia Emília e também para o pai Vicente e a mãe Romão. Pai Vicente Romão e a mãe Ruth. Então, obrigado pelo carinho, pela audiência, Jéssica. No pique, no carinho, na alegria do programa Zé da Boia, 6h46, prima. Também franguinho na panela aí, foi lá pro nosso amigo João Dido. O Davi Ribeiro Xuxa tá ligado com a gente. Gilberto Taxista também tá no pique, no carinho, na alegria do programa Zé da Boia. É, até o Palmeiras também tá devendo, viu? Puxa pra você ver. Meu Gilberto, tá todo mundo devendo até as cuecas aí. Bom dia, Zé da Boia. Abraço das crianças da pai. Ô Zé, a Jennifer está fazendo aniversário hoje, pediu para você falar. Então, Jennifer, está fazendo aniversário hoje, meu bem. Ótimo aniversário, que Deus lhe proteja, saúde, paz, muito amor. A Jennifer, a todos os nossos irmãozinhos e irmãzinhas, em especial da APAE, que Deus dê paz, amor, saúde e alegria. A tia Nil e o Jander, um abraço para vocês aí, obrigado pelo carinho, pela audiência. Nosso amigo Maradona, que Deus nos abençoe, amém. Amanhã Idê em Guaratinguetá, também está ligadinho a Bruna, o Bruno, né, prima? A Lisa e o Luquinha, lá nos Estados Unidos. E nosso amigo Marcelo, a Thaís, a Clarinha e o Oliver no Canadá. A toda a família Maradona, uma ótima e abençoada manhã de quinta-feira. Um bom dia abençoado para todos. Elizabeth Fangelo está também ligadinho com a gente, prima. Um bom dia para a senhora, dona Elizabeth. Obrigado pelo carinho, pela audiência. Bom dia, Zé. Chama as modas aqui no... Que não sai das modas, é, para alegar nossa quinta-feira. Manda aquele abração para a Daiane, a Júlia, Juliana, dona Cida, Tissotino, sogrão Josias, sogrinha Vitória e para todos os ouvintes. É o nosso amigo Jonas, lá do Tino, do supermercado, né, primo? Estão ligadinho com a gente, bom dia. Almir Sambinha também está junto. Boa tarde, meu amigo. Ele colocou só, hoje não colocou nada, prima. Tamo junto aí. Nossa amiga Almir Sambinha lá do Iaçuda, tá ligado no programa da Boia, 6h48. São 6h48 em Pindamonhangaba, 6h48, prima. 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
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Ô, prima, são 6h50, mas não é possível um negócio desse, Ô Luiz, é vendedor lá da Casa Oriental, prima. 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Ô, prima, o segunda divisão estão enchendo o saco hoje, né, prima? Esse pessoal da segunda divisão aí, né? É, eles são campeão da segundona. Um abraço aí para vocês, campeão da segundona, corintianada aí, viu? No pique, no carinho, na alegria do programa da Boia. E pode ser rumo aí ao bi também da segunda, né, prima? Que eles estão lá na zona de rebaixamento ainda. Tá coladinho com a zona. Ô, prima, 6h51. No pique, no carinho, na alegria do programa do Zé da Boia. Eu não quero saber quem morreu, eu quero é chorar. Ô, prima, olha a hora, 6h51. É o Germano que tá aí, prima. Vai, São Paulo. O Coringão tá numa boa, né? O Coringão tá lá em cima na cabeça. Ô, prima, são 6h52. Vamos lá então, prima, com moda bacana? Ah, então vamos, deixa cair a moda, prima. Ah, em seguida manda lá pro Irineuzinho, prima. O homem pediu a música ontem, prima. Mas que coisa, gorda, você tá dormindo, gorda. O homem pediu a música ontem e você não mandou pro homem. Lá no Pesque Truta, Ribeirão Grande, prima. Põe a moda do homem aí. Mas que coisa, gorda, você tá dormindo, mulher.

0: 6:56.
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2: Calma aí, gordo. Calma aí, gorda. Vai devagar, não tenha pressa, mulher. Olha a hora, prima, olha a hora. São 6:57. Agora, um abraço aos nossos amiguinhos e amiguinhas da PAI. A todos. E a Jennifer, que hoje faz aniversário, que Deus proteja. Ô, prima, também o Irineu tá agradecendo aqui, pensou que não tinha. Teia, opa, é a tristeza do Jeca Tonico e Tinoco. Pro nosso amigo Irineu lá no Pesquetudo da Ribeirão Grande, também tá ligadinho lá. Nilceia, né, prima? Quem mais que tá lá com a gente? Ah, o Pedro Neto, a Ana Cecília também é neta. O Zé da Varge e a Carolina. Um beijo grande para vocês, uma abençoada manhã de quinta-feira no Pesquetruta Ribeirão Grande dia. Também a Maria Aparecida no Andrade, Coronel Gilberto de Carvalho e a professora Isis. O Trigo e a Dona Ivone também estão com a gente. Obrigado pelo carinho, pela audiência. Ô, prima, o Gilberto Taxista também está no pique, no carinho e na alegria. A nossa amiga Ângela, a Dona Ângela Garcia e o seu Sérgio lá no Lessa. A Cristiane Eugênio também está ligado. Um abençoado dia. Amém. Um beijo grande para você, Cris. Tá tudo certinho, meu bem? Uma ótima manhã para você. Ô, prima, olha a hora. Já são 6:58. 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Tá lá o seu Bento, dona Fátima, o Leandro, o Padeiro Marcão, as meninas do Barcão lá, prima, quem tá lá? A Mara, a Giovana, a Kelly, a loirinha do Zóio Verde, a Natália, a Marcela, a Crélia, a Ana, a Raíssa e também tá lá o Padeiro Marcão, grande Padeiro Marcão, e o Guardabelo, o Brás. Ô, prima, eu volto daqui a pouco, viu? Que eu vou tomar um gole de café agora, eu não quero saber de nada, eu vou tomar um gole de café, aquele café gostoso, viu, Cristiane? E vou chupar chupeta do capeta. Olha a hora, 6:59.

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0: 7:11.
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0: 7:15.
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0: 7:19.
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3: No pique, no carinho e na alegria do programa do Zé da Boia. Olha a hora, já são 7:20 em Pindamonhangaba. Quem tá mandando o zap aqui para nós é a nossa amiga Eunice do Goiabal. Bom dia, uma ótima e abençoada manhã de quinta-feira. Bom dia, Zé da Boia. Bom trabalho, Deus abençoe. É o Cassiano, prima. É o Delícia da BR-116. E a Angélica em Guaratinguetá. Também o seu Antônio em Guaratinguetá. Bom dia. Bom dia, Zé da Boia. Hoje é aniversário do meu filho, Marcelo Monteiro. Que Deus abençoe a vida dele. Manda um abraço para ele. É a dona Maria Monteiro mandando para o filho Marcelo Monteiro, que hoje está fazendo aniversário. Felicidade, que Deus proteja. Saúde, paz, muito amor. 7:21 em Pindamonhangaba, 7:21. Rosana Monteiro, bom dia, Zé da Boia. Bom dia. Obrigado pelo carinho, pela audiência no programa do Zé da Boia nesta manhã gostosa de quinta-feira, hoje 14 de maio 2025. Não, prima, é 26. O José de Souza e a dona Madalena, no Bom Sucesso, tá ligado no programa do Zé da Boia. Obrigado pelo carinho, pela audiência no programa do Zé da Boia. Também tá ligadinho com a gente, viu, prima? No pique, no carinho, na alegria do programa Zé da Boia. Os nossos amigos tá ligadinho com a gente, sabe da onde? 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Bom dia, Zé da Boia. Estamos ligados no melhor programa sertanejo. Alex e o seu Cido no Bom Sucesso. Vamos temperar, gente. Tá caro, né? Relaxa, faz um L e chora. 7:23. 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Vida dura.

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No pique, no carinho, na alegria do programa do Zé da Boia. Ô, primo, essa moda já tocou, gordona. Ah, gorda danada, 7h39. No pique, no carinho, na alegria do programa do Zé da Boia. Abra o zap aí, prima. O pessoal tá mandando o zap, prima. Bom dia, Zé da Boia. Quinta-feira pra você. Rangel, é Vanderlei Rangel, prima. O relógio, o sorteio vai ser dia 30. Vai ter que mandar muito zap aí, que vai ser um sorteio. 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O Luiz Medela, no bairro das Campinas, tá ligado com a gente, prima. Também quem tá ligado aqui, prima. Bom dia, Zé da Boia. Manda uma música pra minha esposa, Ana, minha neta Luna, de Fátima, e Lara Alves, e a toda a família. Somos teu fã. Que Deus abençoe sempre. Amém, meu amigo. Luiz Carlos, prima, motorista aí de caminhão, ligado em Tremembé, no programa do Zé da Boia. E o Tubarão, prima. Tubarão, tá tudo certo aí, meu irmão. Tá certo o escambau, Tubarão. Não venha com onda não, jacaré. Não venha não, viu? Depois daquela sova ontem, de um time de segunda divisão, eu me senti como um palmeirense, como um corintiano, disputando a segundona. Mas não é possível um negócio desse. Nosso amigo Marinho Mecânico, bom dia, Zé. Vai, Corinthians, pra onde eu não sei, mas que vá pra onde quiser também. Ô, prima, bom dia, Zé da Boia. Carlinha Márcia da Mombaça tá ligado com a gente, prima. Ô, prima, e ele tá dando risada, Tubarão. Mas eu pego você na rua, Tubarão, eu te pego na rua. O Luiz Medela, no bairro das Campinas, tá ligado com a gente. No pique, no carinho, na alegria do programa do Zé da Boia. Ai, como é duro sentir corintiano, palmeirense. Ai, não é fácil, não. Santista. Vazei. Saitei da carroça. Olha a hora. 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Ô, prima, tem mais gente aí, prima. Dá um jeito nesse pessoal aí, prima, bruto que hoje eu não tô legal não, prima. Dá um jeito nesse pessoal aí. Pronto. Esse já não perturba mais hoje, prima. São 7h43, no pique, no carinho, na alegria do programa do Zé da Boia. Um abraço a você que está chegando agora. Ô, prima, quem que está aqui, prima? Aí, tem mais um aqui, prima, tem mais um. É o Lelé, manda já a bala nele, prima. Manda bala nele já, prima. Isso, já foi pro saco já. No pique, no carinho, na alegria do programa Zé da Boia. Tá aqui, prima, já foi já. Vai, São Paulo. Lelé, até logo. Vendi a espingarda, viu, Lelé? Vendi a espingarda e matar viado na curva. Ô, prima, quem tá aqui com a gente? Prima Meire César. Bom dia, um beijo grande. Obrigado pelo carinho, pela audiência. 7h44, prima. 7h, mais 44 minutos em Pindamonhangaba. Pagode do casamento.

0: 7:46.
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0: 7:50.
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2: Guarda a carma aí, vai devagar, mulher, não tenha pressa. Ô, prima, a dona Alzira tá com a gente. Bom dia, Zé. Que Deus abençoe sempre. Amém. A dona Alzira é a mãe da gatona, lindona, bonitona, a Val dos Correios. Tá ligadinha com a gente também. O Donizete, o Matheus Alenizete, também tá com a gente. A Milena, tá ligadinha com a gente. Prima Maria Alice e a Maria Cecília. O seu Benedito e também o Jesus, no Mombasa. Jesus, tá ligadinho no programa do Zé da Boia. Uma ótima e abençoada manhã pra vocês. Também tá ligadinho com a gente a dona Tereza, prima. É a mãe do nosso amigo Paulão da Droga Lar. Você conhece a dona Tereza, Cazu? Então, tem a dona Tereza Cazu lá do Mandu. E tem a nossa amiga Dona Tereza, prima, a mãe do Paulão da Droga Lar, que tá ligadinha com a gente na colmeia, na Cruz Pequena, prima, na Cruz Grande, entre a Cruz Pequena e a Cruz Grande. Ela tá lá ligadinha, prima. Um beijo para a senhora. Obrigado pelo carinho e pela audiência para Dona Tereza, a mãe do Paulão. Também a Dona Tereza Cazu, tá ligadinha com a gente, prima. O nosso amigo Edinho Norberto, a esposa Dalva, o rei do gado lá no Pinga, tá ligado com a gente. Quem mais tá ligado com a gente, prima? Tá no pique, no carinho, na alegria do programa do Zé da Boia. Tá o nosso amigo Gaspar lá no Morumbi, viu, prima? Isso, tá ligadinho com a gente. Também quem tá ligado? Bom dia, meu amigo Zé da Boia, um ótimo abençoado dia pra todos nós. Tomando aquele café na casa da mãe. Manda um abraço pro seu Luiz, pai do Paulinho. É o Lúcio Flávio, prima. Mandando um abraço pro seu Luiz, o pai do Paulinho, que não perde o nosso programa. Vamos mandar a próxima moda pra ele também, viu? Lá pro Cabo Oliveira, pra dona Rosângela, pra dona Tereza, a mãe do Paulão da Droga Lar. Para todos os nossos irmãos e irmãs que estão ouvindo a nossa programação, porque agora nós estamos indo embora, mas nós voltamos às 17 horas com mais um programa do Zé da Boia aqui na 107 FM. Marcelo Santos chegando com o programa Perfil, para você ficar bem informado sobre as notícias do Brasil e do mundo, aqui na 107. Não saia daqui, porque aqui é bom demais da conta. Eu volto às 17 horas. Que Deus leve paz, amor, saúde e alegria. Louvemos ao Senhor porque Ele é bom. Louvemos ao Senhor porque é bom estar com vida. Se dirigir, não beba. Se beber, não dirija. Preserve a vida, porque a vida é um dom de Deus. E lembre-se, amigo, sempre atrás de uma bola há uma criança. Bom dia, Pinda. Bom dia, Vale. Para todos os papais, né, prima? Pedido de um pai. Marvada moda bacana, viu, prima? Muita gente faz isso com o seu papai, né? Apesar que ele pede.

0: 7:58.
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0: Olá, muito bom dia. Agora são 8 horas e 7 minutos. Olha, 8 e 7, começando mais um programa Perfil na manhã desta quinta-feira, dia 14 de maio de 2026. Daqui a pouquinho, sua participação através do nosso WhatsApp 992245660. Participe, manda sua mensagem. Agora são 8 horas e 7 minutos. Vamos ao nosso momento de fé.
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2: Bom dia a todos, amigos da 107.1. Aqui quem vos fala é o pastor Ailton. Gostaria de trazer uma palavra ao seu coração, palavra bastante conhecida, mas que tem um significado muito grande para as nossas vidas. O Evangelho segundo escreveu São João, no capítulo 3, versículo número 16, está escrito assim: porque Deus amou o mundo de tal maneira que deu o seu Filho unigênito, para que todo aquele que nele crê não pereça, mas tenha a vida eterna. O apóstolo João, aqui, ele está assim, trazendo para os nossos dias, trazendo para as nossas vidas, um grande é o amor de Deus. O amor de Deus, ele excede todo o pensamento humano. Nós não conseguimos racionalizar, nós não conseguimos chegar através de um alcance racional e conhecer o grande amor de Deus. Quando ele fala, ele amou de tal maneira, João, ele não consegue uma palavra que fosse apropriada para definir quão grande é o amor de Deus. E essa palavra, irmãos, ela no tempo verbal, no original grego, Deus amou o mundo de tal maneira, o amou. Ele está dizendo o seguinte: Deus amou, ama e amará. Então Deus, ele sempre amou a criatura que ele criou. Deus ama o homem. A palavra de Deus diz que Deus não quer que nenhum homem se perca, mas que todo homem chegue ao conhecimento da verdade. Então hoje você tem a grande oportunidade de conhecer o amor de Deus. E como nós conhecemos o amor de Deus? Nós conhecemos muitas vezes de uma maneira intelectual, muitas vezes intuitiva, mas a melhor maneira para nós conhecermos a Deus, o seu amor, é de uma maneira experimental, conhecendo aquele amor sobre as nossas vidas, aquele que jamais vai te desamparar. O Senhor diz na sua palavra que ele não nos deixaria órfãos, mas ele estaria enviando o Consolador para que estivesse conosco todos os dias. Então saiba de uma coisa: se hoje você se levantou, se hoje você está de pé, é porque o amor de Deus está sobre a tua vida. Creia que Deus te ama, creia que Deus tem o melhor para a tua vida, creia que Deus quer o melhor para a sua vida, creia que esse Deus que amou o mundo de tal maneira, amou as pessoas, ele amou, ama e amará sempre. Deus abençoe a todos.

Olha, agora são 8h25. Deixa eu falar aqui do tempo e temperatura para esta quinta-feira, máxima de 23 graus, a máxima, viu, gente? Segundo a previsão do tempo, sol com muitas nuvens durante o dia, período de céu nublado, à noite com muitas nuvens, a máxima de 23 graus. Mas a sensação hoje de manhã tá mais quente, né? Sensação térmica é melhor hoje. Mas dizem aqui no, na previsão que a máxima é de 23 em Pindamonhangaba e toda a região.

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10: Agora são 8 horas e 37 minutos. 8h37. 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
5: Olha, agora são 8h54, falar aqui da... 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
6: Vilório.
5: 8 horas e 55 minutos. Noticiamos o falecimento de José Nivaldo Pereira, 52 anos, morador do Rodeio. Corpo sendo velado na Capela 1 do Velório Santo Expedito. Sepultamento marcado para as 14 horas no Cemitério Municipal de Pindamonhangaba. Noticiamos o falecimento de Maria José Ferreira, 89 anos, moradora do Andrade. Corpo na Capela 2 do Velório Santo Expedito. O sepultamento marcado para as 14 horas e 30 minutos. As famílias, os nossos sentimentos. 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
4: Laranja para emagrecer. Você sabia que o extrato seco obtido a partir do suco de laranjas vermelhas Moro, cultivado exclusivamente na área em torno do vulcão Etna, na Sicília, Itália, te ajuda a perder a barriga? Ela se destaca por sua excelente aparência e coloração vermelha, que é a principal fonte dos pigmentos de antocianina, um excelente antioxidante que geralmente não é encontrado em outras frutas cítricas, além de conter flavonoides e ácidos hidroxicinâmicos. Você encontra em farmácias de manipulação em forma de cápsulas, tá? Estudos sérios comprovam que a laranja Moro auxilia na redução de medidas, favorece a diminuição de gordura abdominal em até 50%. É um potente antioxidante e colabora também para a diminuição de triglicerídeos e o colesterol. Esse foi o Bem Viver de hoje. E eu, Ana Paula Barros, volto já já. Até logo!
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13: Olha, agora são 9 horas e 13 minutos.
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13: 9 horas e 13 minutos, começando mais um programa Diabetes Eu Cuido na manhã desta quinta-feira. Ao meu lado, doutora Alexandra Manfredini, Sede Lab Laboratórios. Doutora, muito bom dia.
15: Bom dia, Marcelo. Bom dia a você, ouvinte, que nos acompanha.
13: Hoje. Graças a Deus, hein?
15: Graças a Deus, nada. Graças eu subi triste aqui já, porque doutora, eu já comecei a sentir calor.
13: Doutor Alexandre tem que morar em Campo Jordão. É. Lá tá dois, e deu 2 graus. Lá.
15: Eu não quero tirar meu casaquinho. Eu quero que, se eu te sentir calor, eu te dou um sinal. Você abaixa a temperatura aqui pra gente sentir frio.
13: Não pode frio, ovelha, uns ovelha. Ovelha tem a lã, né? A lã, eu não tenho lã.
15: Tá certo, mas tá bom, né? Graças a Deus a gente tá com saúde, seja no calor, seja no frio, importante é isso. Mas que eu gosto do frio, eu gosto.
13: Ai, meu Deus do céu, viu?
15: Bom, hoje, antes da gente começar, eu vou pedir para você que nos acompanha e que pode agora, pega seu celular, conecta no nosso canal do YouTube, Diabetes Eu Cuido. Se você ainda não se inscreveu no canal, se inscreva no canal para você acompanhar todo esse conteúdo que nós preparamos para você toda quinta-feira. Então vai lá, pega seu celular, conecta, que vale a pena. E também, caso você queira participar, que eu acho super importante, participe através do WhatsApp, através dos comentários ali no nosso YouTube mesmo. Qual que é o WhatsApp, Marcelo?
13: O WhatsApp é o 992245660. Participe conosco, 992245660.
15: Muito bom. E hoje nós vamos falar de um tema extremamente importante para quem tem diabetes, que é a saúde dos nossos olhos. Muitas pessoas deixam passar um momento importante de fazer um diagnóstico e, quando percebe, a visão já está muito prejudicada e correndo o risco de perder a visão. Então, nós não queremos que isso aconteça com você. Por isso, nós vamos falar sobre esse assunto hoje. O programa todinho vai ser para a gente falar sobre a saúde dos olhos e o quanto é importante esse cuidado. E para falar sobre esse tema, ninguém melhor do que a doutora Bruna Pevide, que é médica oftalmologista, que está aqui conosco hoje e vai trazer a experiência dela do dia a dia, do consultório, com os pacientes que têm diabetes, aqueles que não têm, aqueles até que ela suspeita que têm diabetes, que não sabem que têm, mas ali num exame de rotina ela percebe que algo está errado, não é? Doutora, muito bom dia, obrigada pela sua participação.
16: Bom dia, eu que agradeço mais uma vez estar aqui com vocês. É um prazer a gente conversar um pouquinho mais sobre a saúde ocular.
15: Muito bom. Para a gente começar, eu queria que você falasse sobre a diferença ou qual é a relação entre o diabetes e a saúde ocular.
16: É, assim, a diabetes, ela compromete o nosso corpo como um todo, né? E pensando nos olhos, os olhos, eles têm microvasos, né? Então, a diabetes, ela é uma doença que atinge os vasos pequenos, né? Principalmente. Então, os olhos, a retina, é uma parte principal, uma das primeiras partes onde o diabetes vai atingir, né? Então, a importância disso é que a gente consegue, inclusive, fazer o diagnóstico de diabetes no consultório. Então, às vezes, o paciente, você é diabético, ali conversando, né, na anamnese, o paciente fala que não. Quando a gente vai examinar aquela retina, a gente percebe que pode ser que ele seja assim, né? Então, já aconteceu da gente fazer o primeiro diagnóstico de diabetes através do exame do fundo do olho, né? Do mapeamento da retina. Então, eu acho que isso é muito importante, né? A gente ter esse entendimento, né?
15: E quando a gente fala de retina, nós estamos falando de onde nós enxergamos, né? Sim. E eu queria que você falasse um pouquinho dessa estrutura do olho, né? Uhum. Por onde nós enxergamos, aonde está localizada a retina, né? E o quanto é importante essa retina estar saudável.
16: Sim, então a retina, ela é uma membrana fininha que fica no fundo do nosso olho, né? Então, se a gente pensar no olho como uma bolinha, digamos assim, a retina, ela tá lá no fundo, né? No fundo do nosso olho. E aí, como eu disse, ela é toda cheia de vasos, né? Então, tem os vasos para a circulação ali da retina. Então, o que acontece? A retina, ela é responsável por transformar a luz que entra no nosso olho em imagem através do nervo óptico e leva essa imagem para o cérebro, né? Então, se a retina estiver machucada, lesionada em qualquer ponto, alguma alteração da retina, essa imagem ela já fica prejudicada. Então, é por isso que o paciente, quando ele já tem uma retinopatia diabética avançada, ele não vai enxergar, porque aquela retina já está machucada. Então, a retina, assim, ela é a principal parte dos nossos olhos é a retina. Então, não adianta tirar catarata, não adianta colocar óculos novos, se a retina estiver machucada, o paciente não vai conseguir enxergar bem.
15: E isso não tem nada a ver com o grau que eu enxergo, né?
16: É
15: porque às vezes as pessoas acham, porque elas não precisam usar óculos, que elas enxergam muito bem e que elas não precisam ir no oftalmologista.
16: Sim.
15: Né? Acho que isso é muito comum. Né? E quando, ainda mais um paciente que tem diabetes e que ele percebe que, bom, ele não usa óculos, a minha visão é boa, eu não preciso ir no médico.
16: Sim.
15: E ele só percebe essa necessidade quando alguma falha acontece na visão, não é?
16: A grande importância do exame de rotina é justamente porque muitas doenças são silenciosas. A retinopatia diabética, por exemplo, no início, ela é silenciosa. Então, a gente só descobre fazendo o exame. Então, mesmo aquele paciente que não usa óculos, enxerguei bem a vida toda, nunca precisei de óculos. Mas não é somente a visão que mostra se a saúde ocular ela está boa ou não. Então, de repente, ele já tem ali uma microhemorragia, alguma coisa, algum grau, né, inicial de retinopatia começando ali, e mesmo assim ele continua enxergando bem. Então, no início, ela não dá sintomas. Então, por isso, dá importância que a gente fala, pelo menos uma vez por ano, para a gente fazer uma consulta completa e entender se a saúde ocular está realmente boa, né?
15: É, e é importante porque, já falando em consulta oftalmológica, né, o que a gente percebe, muitas vezes, é aquele paciente que usa óculos e que ele sente a necessidade de trocar os óculos, né? Ou ele percebe que aqueles óculos não estão funcionando adequadamente, tem alguma coisa estranha, e aí ele vai para uma ótica para poder fazer aquela avaliação com um profissional que não é médico, para que ele tenha essa avaliação e possa comprar o óculos. Então, assim, muitas óticas fornecem essa avaliação, ou ela é gratuita ou ela paga um valor muito pequeno. Eu gostaria que você falasse sobre a diferença dessa avaliação que é feita e uma consulta oftalmológica, principalmente para o paciente que tem diabetes e que ele usa óculos e que ele muitas vezes pode passar por uma situação dessa e ele achar mais prático, mais econômico e passar por essa avaliação.
16: Na verdade, assim, quem está ali na ótica nem sempre são médicos. E eu acho que isso é o mais importante. O paciente, ele tem que saber que ele está passando numa avaliação para ver os óculos e aquele profissional não é um profissional médico. Então, eu acho que esse é o mais importante. Existem algumas óticas, de repente, que tem um médico ali fazendo óculos, até tem, mas não é o ideal, né? Então, assim, não é uma consulta completa, né? Então, na ótica, geralmente, o paciente que vai ali apenas para trocar o grau, não vai avaliar a visão como um todo. A visão pode até, né? O paciente consegue ver ali a visão, se está boa ou não está. Mas não vai avaliar se a pressão do olho está boa, se o nervo óptico está normal, se aquele paciente pode ter um glaucoma, se ele tem algum grau de catarata, se a retina está boa, né? Então, não vai fazer um mapeamento de retina, uma fundoscopia. Tudo isso faz parte da consulta médica ou oftalmológica. Então, o profissional ali, o optometrista, né? Ele não é um médico para fazer esse tipo de consulta. Então, assim, se o paciente realmente ele quer apenas trocar os óculos, que não é o ideal, ele tem que entender que ele está em qual profissional que ele está indo. Por que que eu estou falando isso? Porque às vezes nem o paciente sabe. Ele está indo ali num profissional que vai cuidar dos olhos dele. Então, às vezes ele não sabe. Então, acho que isso que tem que deixar claro. Olha, você está passando aqui, mas aqui não é um médico oftalmologista. Então, já aconteceu do paciente, eu atender paciente, que falar, mas eu vou lá todo ano, minha visão sempre era boa. E ele estava achando que estava cuidando. Então, o paciente está fazendo certinho, ele estava indo todo ano, passando na, todo ano na ótica, trocando os óculos. Para ele, aquilo estava sendo um acompanhamento correto. Mas, no caso dele, era glaucoma. Então, quando ele realmente passou numa consulta médica, a gente avaliou, ele tinha glaucoma, e ele não sabia. Para ele, estava tudo certo, porque ele estava fazendo a consulta anual.
15: É. E o risco também para um paciente que tem diabetes, porque o que, que acontece muitas vezes? Eu já peguei vários casos de pacientes que passaram pela ótica, fizeram o óculos, estavam com a glicemia muito alterada, né? Então, sem controle do diabetes. É. E depois, quando ele entrou, até foi um paciente que entrou para o programa, ele começou a fazer o acompanhamento, a glicemia começou a controlar, e aí aquele óculos já não servia mais, não é?
16: Sim.
15: Então, eu queria que você falasse sobre isso, né? Também com relação a... Qual é o momento ideal para trocar o óculos, né, ou fazer um óculos, já que o paciente tem diabetes?
16: O controle glicêmico, ele tem que estar corretinho, principalmente nos dias ali que a paciente vai fazer a consulta, porque o que acontece? A hiperglicemia, ela pode causar como se fosse um inchaço no nosso cristalino. Então, se o paciente, aquele paciente, ele está com a diabetes descontrolada, está com, não está controladinho, no dia da consulta, esse cristalino dele, ele pode estar inchado e pode criar uma falsa miopia. Então, quando a gente vai testar, parece que o paciente é mais míope do que realmente ele é. E, de repente, passa aquele grau. Então, naqueles dias, enquanto a glicemia dele realmente está alta, ele vai achar que o óculos está legal. Então, a partir do momento que ele controla e começa a ficar nos níveis certinhos ali de glicemia, o óculos já não serve mais. Aí, começa a ficar tudo embaçado. Então, a gente sempre orienta o paciente para fazer, o dia da consulta, o óculos, tem que estar com a glicemia bem certinha. Já aconteceu do paciente estar com a glicemia alta e a gente não fazer o óculos. Dá para fazer todo o resto da consulta, né? Então, a gente continua avaliando o olho, a retina, a pressão, mas o óculos aí a gente já indica o paciente a fazer em outro momento.
15: É, isso é muito importante, né? O paciente ter essa consciência, saber disso, porque a grande maioria não sabe.
16: Não.
15: Né? Então, vai para a consulta médica. E é bom até que ele meça a glicemia antes de ir para a consulta, que ele converse com o médico, fale quanto está a glicemia, para poder não acontecer isso, né? Isso é importante. E com relação ainda à retinopatia, a gente tem vários estágios da retinopatia, né? Eu gostaria que você falasse e também dessa perda da visão gradual.

0: vão ficando mais permeáveis. Eles vão se machucando, vão ficando mais permeáveis. E isso acontece, o que que pode acontecer? É extravasamento de líquido para a retina. Então, aquele líquido que era para estar dentro do vasinho, ele começa a extravasar para a retina. Esse é um dos principais pontos, porque esse extravasamento de líquido acaba causando um edema macular diabético, que a gente chama, que é a principal causa de baixa visão no paciente diabético. Então, ele incha a retina, incha a mácula, que é a parte central da nossa visão, e o paciente passa a não enxergar. Existe tratamento, né? Então, a gente vai fazer injeção intravítrea, pode fazer injeção de corticoide, para aquele inchaço reduzir, né? Mas o edema, ele pode sim o paciente acordar e estar com a visão toda embaçada. Então, isso é uma das coisas que acontecem com o vasinho. Outras coisas que podem acontecer: pequenas oclusões desses vasinhos, então eles já não conseguem mais irrigar aquela retina como deveria. Então, o que que acontece? A retina, ela começa a sofrer de hipóxia, né? Falta de oxigenação. Então, essa falta de oxigenação, a retina entende que precisa produzir mais vasos. Então, a gente pensa assim: ah, que bom, né? Vai produzir mais vasos, vai ajudar a irrigar aquela parte da retina que está isquêmica. Mas, na verdade, não, porque esses vasinhos que eles começam a surgir, eles são vasinhos doentes, não são vasinhos bons, né? Então, são vasinhos muito finos. Então, esses vasinhos, eles não dão conta de irrigar a retina, e aí eles podem, além disso, romper. Então, quando esses vasinhos começam a romper, tem aquele sangramento dentro do olho, que é a hemorragia vítrea, que também é outra causa do paciente acordar sem enxergar nada. Então, rompeu o vasinho, sangrou dentro do olho, né, no gel do olho, que é o nosso vítreo, e o paciente acorda sem enxergar. Então, tem todo aquele sangramento. Então, esses seriam os pontos principais, assim. E foi o que eu falei: a retinopatia diabética, ela vai evoluindo de forma silenciosa. Essas características são
1: Fases
0: sintomas,
1: finais, né?
0: fases mais assim, que o paciente realmente percebe e a visão é baixa, né? Mas o principal da retinopatia diabética é silenciosa. Então, tudo começa lá na periferia, né? Então, o paciente, até ele começar a ter alguma coisa, demora.
1: É, por isso que é tão importante o conhecimento.
0: É.
1: Quando a gente conhece, sabe o porquê que eu tenho que fazer aquilo, eu ad vou aderir melhor, né? Seja esse tratamento, seja esse acompanhamento. Então, a gente sempre tem que lembrar que a glicemia alta, ela não está afetando somente o vaso que está ali. Ela tá afetando tudo aquilo que o vaso irriga, né?
0: Sim.
1: Seja o rim, seja os nossos olhos, seja a circulação como um todo, não
0: Isso.
1: é? Os nervos. Então é muito importante que a gente conheça, procure controlar esse diabetes, né, da melhor forma possível para não ter essa consequência.
0: Sim.
1: Porque eu digo sempre que se uma glicemia alta trouxesse dor, a gente ia buscar baixar, né?
0: Verdade.
1: E como não traz dor, você
0: Nada, né?
1: pode estar com 500 de glicemia e não estar sentindo nada, né? Isso é muito ruim. A
0: Sim.
1: mesma coisa a retina. Então, se o ponto central da minha retina não foi afetado ainda, eu vou estar enxergando bem. Mas isso, estar enxergando bem, pelo que a doutora está explicando, não quer dizer que a minha retina já não esteja sofrendo, né?
0: Exatamente.
1: E quando a gente tem, quando que o paciente diabético deve procurar um oftalmologista, né? E essa diferença do paciente diabético tipo 1 e o paciente diabético tipo 2. Ah, os dois tiveram o diagnóstico do diabetes.
0: Sim.
1: Como que eles devem, avançar na busca por um oftalmologista?
0: O paciente diabético tipo 1, né, ele ainda, a gente fala assim, o diabético tipo 1 ainda tem 5 anos para começar a pensar em alguma alteração na retina. Então, nesses próximos 5 anos, ele pode ficar mais tranquilo e, a partir de então, começar a fazer uma rotina anual. O diabético tipo 2 já é um pouco diferente. Então, ele, assim que ele descobre que ele tem a diabetes, ele já precisa marcar uma consulta com o oftalmologista. Por quê? A gente não sabe se ele descobriu naquele momento, mas se aquela diabetes já vem há anos, ele já pode ter uma hiperglicemia que ele só foi descobrir depois de um tempo. Então, será que ele está diabético já há 1 ano, há 5 anos? A gente não sabe. Então, o ideal é o diabético tipo 2, assim que descobriu, já vai fazer o seu exame de retina, e que esse exame seja feito anualmente, todo
1: Anualmente.
0: ano.
1: Tá. E você, na prática do consultório, você percebe a retinopatia mais predominante no, na família? Vou dar um exemplo. Ah, um paciente que tem diabetes, né? O pai que tem diabetes, o avô.

0: ou que tem diabetes ou teve diabetes, que teve uma retinopatia, esse pai que tem diabetes tem mais chance de ter essa retinopatia também, como complicação do diabetes, e assim desencadeando para os outros membros?
1: A diabetes, ela pode ser, né, bem familiar, né? Então, quando alguém da família tem, a gente tem que investigar. Mas para o paciente desenvolver a retinopatia diabética, eu acho que é mais questão do controle. Então, a família toda tem diabetes, mas aquele que está controlando direitinho não vai desenvolver a retinopatia diabética. Sim. Então, o meu pai teve, né, teve todas as complicações da retinopatia diabética. Eu tenho diabetes, mas eu estou controlando direitinho. Então, aquele paciente que está controlando direitinho, não só pelo fato do pai ter tido, que ele vai ter também. Então, eu acho que é mais questão do controle mesmo, de você não deixar aquela hiperglicemia crônica, né? Que para desenvolver toda essa cadeia que a gente fala da retinopatia diabética, né?
0: Tá. Tem um estudo mostrando, assim, os subtipos do diabetes, né? No sentido de complicação.
1: Sim.
0: E algo mais familiar. Então, isso me traz até um alerta, assim, né? Porque se na família a complicação predominante ela é a nefropatia, que é a alteração do rim, aquela família precisa tomar um pouco mais de cuidado com o rim, né?
1: Sim.
0: Se é a visão, mais cuidado com a visão.
1: Uhum.
0: Então, isso fica um alerta para você que tem diabetes e na família tem. Né? Tem aqueles casos de amputação na família. Então, comece a perceber se no seu núcleo familiar outras pessoas também tiveram o mesmo tipo de complicação.
1: Sim, né? Para não acontecer com
0: você. Então, isso serve de alerta ali para a gente ver. E o controle do diabetes, ele é fundamental. E não é fácil. O diabetes é uma doença crônica, é uma doença que ainda não tem cura. Né? Eu sou positivo, eu acredito na cura do diabetes, principalmente do diabetes tipo 1, né? Que hoje está se avançando muito com os estudos de célula-tronco, né? Células fazendo com que o pâncreas volte a produzir insulina, né? Isso a gente já tem estudos e pessoas que já passaram mais de um ano sem o uso de insulina com diabetes tipo 1. Então, eu acho que a gente está muito próximo da cura do diabetes tipo 1. Agora, já o diabetes tipo 2, ele é consequência de hábitos, né? Então, para que eu possa reverter isso e controlar, eu preciso mudar meus hábitos.
1: E por isso que é importante também isso da família, né? Porque a nossa base, né? Como que a gente aprende a se alimentar, como que a gente aprende o nosso estilo de vida é no seu núcleo familiar.
0: Sim.
1: Depois, você pode tentar fazer algo diferente depois? Pode, mas você aprende como se alimentar, como se movimentar, fazer uma atividade física no seu núcleo familiar. Então, isso é muito importante também. Então, toda aquela família conseguir mudar os hábitos juntos é mais fácil do que um sozinho, né? Então, é sempre assim, o pai tá com diabetes. Mas então, vamos todo mundo, vamos tentar fazer uma atividade física, mudar os hábitos, mudar a compra do supermercado, né? Então, tudo isso é importante, né?
0: É muito importante. A semana passada, a gente estava conversando com a Daniela, que é nutricionista, e a gente falando da importância da leitura dos rótulos.
1: Sim.
0: Né? Então, você que nos acompanha, se você perdeu o episódio da semana passada, vale a pena ir lá no YouTube e assistir. Porque ela trouxe vários exemplos aqui, vários rótulos, e vários exemplos de alimentos que muitas vezes nós consumimos sem perceber que aquele alimento tem adição de açúcar, que aquele alimento ali tem alto teor de gordura, alto teor de sódio, né? E que isso vai impactar a saúde como um todo.
1: Sim.
0: Não é? Agora, uma outra dúvida muito comum é com relação à catarata. A pessoa que tem diabetes, ela tem mais chance de desenvolver a catarata?
1: Tem mais, né? Chance. A chance aumenta, né?
0: Tá.
1: A catarata, ela é a opacidade do cristalino, né? Que é aquela lente natural que a gente tem dentro dos olhos. Então, a gente nasce com essa lente transparente e conforme a gente vai envelhecendo, essa lente vai ficando amarelada ou esbranquiçada. Mas quem tem diabetes e pressão alta, né, hipertensão, tem mais chance de desenvolver a catarata.
0: Tá. Então, a gente não pode confundir, né? São duas doenças distintas,
1: diferença,
0: né? A retinopatia é uma doença que está bem relacionada aí ao controle da glicemia. Quanto mais controlado tiver a glicemia, menor a chance de desenvolver. É. E a catarata é uma evolução natural do envelhecimento.
1: Isso.
0: Né? E as pessoas que têm diabetes, elas vão evoluir. No caso vão evoluir, tem mais chance de evoluir de uma forma mais rápida.
1: Isso.
0: Né? No caso da catarata, ela tem tratamento e um tratamento que reverte a situação.
1: Uhum, sim.
0: É ao contrário da retinopatia.
1: Sim, é. A catarata, o tratamento dela é cirúrgico, né? 100% cirúrgico, e o paciente volta a enxergar. Então, a catarata, ela é a principal causa de cegueira reversível, né?
0: Uhum.
1: E, então, o paciente ele pode chegar a perder a visão com a catarata total, mas com a cirurgia a gente consegue reverter. A diabetes, ela é também uma das principais causas de cegueira. A gente diz evitável, porque uhum. poderia ter sido evitada se, com o controle, com tudo isso que a gente conversou. É, existe o tratamento, né? Pra, então, como a gente estava falando da retinopatia diabética, tem as duas fases, né? Tem a fase não proliferativa, que é aquela inicial, que tem algumas microhemorragias, microaneurismas, que é a fase inicial, e a fase proliferativa, que aí já tem aqueles neovasos, que são os vasinhos novos na tentativa de irrigar. E existem tratamentos diferentes para as fases, né? Então, uhum. na primeira fase não proliferativa, a gente geralmente só vai acompanhando todo ano o paciente. E quando já tem os vasinhos, existem alguns tratamentos. Então, existe o tratamento a laser para queimar esses vasinhos, existe uhum. o tratamento de injeção. Então, tem que acompanhar com o retinólogo para ver quantas injeções precisam ser feitas e ir acompanhando para não evoluir para as fases finais. E existe também a cirurgia, no caso da retinopatia diabética, mas aí já seria para uma fase final, né? O paciente já tem fibrose, ou então já teve um descolamento de retina por conta da diabetes, aí tem a cirurgia, né? Mas a da catarata são coisas diferentes mesmo, né? Isso que a gente tem que entender.
0: É. Então, é muito mais fácil e barato uhum. controlar o diabetes
1: Sim.
0: do que tratar a retinopatia.
1: Não, né? Com certeza.
0: Com certeza, uhum. né? Então, fica a dica aí. E eu gostaria que você falasse qual é a sua opinião, você que faz parte do Diabetes Eu Cuido também, uhum. né, nas aulas com diabetes e com os pacientes, que você falasse, do seu ponto de vista, a importância da educação para o paciente diabético.
1: O que a gente estava conversando antes, né? O paciente entender a doença, eu acho que é muito mais importante do que depois ele... Porque assim, o paciente ele senta na nossa frente, a gente fala, ó, você tá com isso, precisa fazer isso. O paciente, ele é muito mais difícil ele aceitar e ele realmente fazer tudo aquilo que a gente tava falando se ele não entender o que ele tem. Então, o paciente entender, aprender o que é o diabetes, entender os níveis, entender o que aquilo vai trazer para a saúde dele, né? De benefícios, de malefícios, eu acho que é muito mais importante do que simplesmente aceitar e tratar no final. Então, muitos pacientes, eles, eu não quero fazer isso, eu não vou fazer essa injeção no olho, eu não vou fazer esse laser... Porque o paciente não entende a importância, né? Ou então, antes de chegar nesses estágios, fazer a prevenção, né? Eu acho que a palavra-chave é prevenção. E para o paciente prevenir algo, ele tem que entender o que ele está prevenindo, né? Para ele conseguir aí sim buscar por uma saúde, entender melhor isso, né?
0: Perfeito. E eu quero aproveitar, então, e falar com você que está nos ouvindo e que nos acompanha toda semana, que nós teremos agora, no dia 27 de maio, uma aula online, ao vivo, para você que tem diabetes, onde você vai poder tirar todas as suas dúvidas. A gente vai falar dos principais pilares, o que é importante a gente fazer para controlar a doença.
1: Uhum.
0: E é muito importante, assim, porque... quando a gente fala de controle, a gente está falando de liberdade. E o que a gente sempre quer é liberdade,
1: uhum.
0: não é? É liberdade para poder sair, é liberdade para poder comer, é liberdade para a gente poder fazer aquilo que a gente gosta.
1: Uhum.
0: Né? Agora, eu só vou ter liberdade a partir do momento que eu conheço.
1: Uhum.
0: Então, eu preciso me conhecer, eu preciso entender que aquele alimento tem um impacto importante na minha vida, que aquele outro não,
1: Sim.
0: né? Que se eu comer em determinado horário, aquilo vai impactar de forma negativa.
1: Uhum.
0: Mas se eu trocar o horário que eu estou comendo, ou se eu comer junto com algum outro alimento,
1: uhum.
0: já vai melhorar.
1: Uma proteína.
0: Então assim, tem muitos recursos que nós podemos fazer e controlar o diabetes de uma forma mais leve.
1: Sim.
0: Então eu convido você a participar conosco no dia 27 de maio. Vai ser no período da noite, a partir das 19 horas. Então, se você quer participar, eu vou te deixar dois caminhos aqui. Você pode entrar em contato com a gente através do Instagram do Diabetes Eu Cuido. Vai lá no direct, manda uma mensagem para a gente. Ou então, manda uma mensagem no WhatsApp, que é o 97408-0727. pelo WhatsApp e você fala, eu quero participar da aula. A aula é gratuita, nós vamos mandar para você o link, você vai fazer a sua inscrição, garantir a sua vaga e participar conosco. Legal. Então, eu e o Dr. Gabriel, a gente vai estar junto, tirando todas as suas dúvidas nessa aula. E você vai poder conhecer também na aula o curso online que nós temos, que tem todos os módulos, são 6 módulos, onde você vai aprender tudo sobre como adquirir essa liberdade convivendo com diabetes e deixando de ser um peso para você e você podendo fazer tudo aquilo que você gostaria de fazer. Para isso, tem que conhecer, tem que desenvolver, aprender para você poder ter uma vida mais tranquila, certo?
1: Certo.
0: Então, eu deixo aqui um convite para você que nos acompanha.
2: Temos aqui, doutora, a participação da ouvinte Ângela. Estava falando sobre alimentação. Ela falou se pode comer tapioca com ovo, frango desfiado ou arroz e feijão, que ela falou que aumenta a glicemia, qual quantidade pode comer ou não. Ela tem muitas dúvidas com relação à alimentação. Daí o Clube Levi também tem diversos parceiros aí que é nutricionista, né, doutora?
0: Sim, sim. Ângela, bom dia, tudo bem? Essa dúvida sua é muito comum, Ângela. É a dúvida de muita gente, né? Quais alimentos que eu como que vão ter impacto na glicemia? Mas eu já vou deixar uma dica para você. Todo alimento que é um carboidrato, e que o carboidrato ele tem esse impacto na glicemia, porque ele se transforma rapidamente em glicose, para que ele tenha uma absorção mais lenta, esse carboidrato, ele é integral, né? Então o arroz, se você conseguir substituir o arroz branco pelo arroz integral, você vai ter um impacto menor na glicemia, porque o tempo que ele se transforma em glicose, ele vai ser um pouco mais lento por ele ser integral. Ou então você adiciona uma proteína a esse alimento, que é o caso do feijão. Então o arroz e o feijão é melhor do que você comer o arroz puro. A tapioca, ela a gente tem que tomar muito cuidado, porque ela é calórica. Então, ao invés de você colocar só a tapioca, você coloca a tapioca com ovo. Então, você faz uma crepioca, né? Então, você põe o ovo e põe menos tapioca. Ah, eu coloco uma colher de sopa de tapioca, ao invés de 2 ou 3 para você fazer a tapioca pura sem o ovo. Aí, você mistura essa tapioca no ovo e aí sim você vai fazer a tapioca. Pode rechear com frango? Pode. Fica uma delícia, aí você me convida para comer também. Me convida para ir na sua casa tomar um café e comer tapioca com frango, que eu vou, hein? Aí você pode até colocar um creme de ricota, né? Um requeijão light, mistura um pouquinho no frango para ficar assim mais úmido, né? E pronto, olha, uma excelente refeição. Se você tiver um aparelho de glicose em casa, coma esse alimento, 2 horas depois você mede a glicemia. Você vai ver que essa glicemia ela não aumentou tanto. Por quê? Por causa de você ter adicionado a proteína. Então, é excelente. E se você tem muitas dúvidas sobre diabetes, coloca na sua agenda aí no dia 27 de maio para participar com a gente. Essa aula vai ser pelo Zoom. Então, a gente vai conseguir, você que está na sua casa, com o seu celular, você vai conseguir acompanhar a aula com a gente. Então, vale muito a pena, porque vai ser um bate-papo bem gostoso. Então, Ângela, espero que eu tenha respondido a sua questão. Uhum. Né? Então, é isso. Hoje, deixa eu ver que horas são, Marcelo. Olha lá, já estamos terminando.
2: 15 para as 10?
0: É. Nós estamos encerrando o nosso programa, mas eu gostaria que a doutora deixasse, né, um conselho realmente para quem está nos acompanhando, porque a gente sabe que a perda de visão, ela pode ser evitada, deve ser evitada, porque ninguém quer perder a visão. Mas não espere deixar a visão chegar numa situação crítica para você buscar ajuda, né? Quem tem diabetes precisa buscar essa ajuda antes. Sim. Então, eu queria que você reforçasse esse conselho.
1: Então, eu acho que o que a gente comentou, né? A prevenção é a chave, né? Então, todo ano, o paciente diabético, eu brinco com os meus pacientes, já marca próximo do seu aniversário ou um mês que você tira aquele mês para fazer todos os seus check-ups. Então, já marca o endócrino, já marca o oftalmo, já marca os outros médicos, para você realmente virar, para aquilo virar um hábito, né? Virar uma rotina. Uhum. E como a gente disse, a retinopatia diabética, ela pode ser silenciosa. Existem outras doenças oftalmológicas que também são silenciosas no início. Então, a gente precisa fazer esse check-up. A saúde ocular, ela não é só os óculos, né? Muito pouco, né? Falar que é só isso. Então, é claro, tem que atualizar os óculos, tem que manter tudo certinho. Mas a saúde ocular, ela vai muito além disso, né? E tem outras doenças que a gente tem que avaliar todo ano, se o paciente está desenvolvendo aquilo ou não. Então, tem muita prevenção, né? Dá pra gente fazer muita coisa antes de chegar nesses estágios finais. Então, eu acho que é isso. Marca certinho na sua agenda, faça a sua consulta anual, controle certinho, né, a sua glicemia, atividade física, mudança do estilo de vida, alimentação, que é o pilar para toda a nossa saúde, né? Não só para os olhos, mas para a saúde como um todo, né?
0: Independente se a pessoa tem diabetes ou não,
1: independente,
0: né?
1: Independente ou não, sim.
0: Realmente é um estilo de vida que a gente precisa adotar, né?
1: Sim.
0: E eu gostaria que você deixasse sua rede social também, né? 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
0: 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Ela traz muita informação, muita orientação. 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E segue a doutora e segue o Diabetes Eu Cuido também, que a gente traz muita informação para você que tem diabetes e que nos acompanha sempre. Certo, Marcelo? Encerramos mais um programa, então, do Diabetes Eu Cuido. Obrigada, doutora, pela sua participação.
1: Obrigada.
0: Por disponibilizar essa agenda que a gente foi agendando aí com um mês de antecedência,
1: verdade,
0: né? Para poder ela deixar um espacinho para a gente. Muito obrigada, filho.
1: Obrigada.
0: Deus abençoe.
1: Amém.
0: E para você que nos acompanha toda semana, toda quinta-feira, que a sua quinta-feira seja linda, seja abençoada, que seu final de semana seja muito feliz, né? Preste atenção nas suas escolhas, né? Como é que você está escolhendo a sua alimentação, se você está escolhendo fazer uma atividade física ou não, a controlar realmente o diabetes, né? Porque isso é fundamental para a qualidade de vida. E marque na sua agenda, dia 27 de maio, nós vamos ter um encontro marcado, 19 horas, para a gente falar e tirar todas as suas dúvidas, seja ela qual for, sobre diabetes, tá certo? Marcelo, muito obrigada. Raíssa, um grande abraço e até a próxima quinta, se Deus quiser.
2: 9h47.
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Olha, agora são 9h53. 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

0: No mês das mães, é importante reforçar os cuidados que devem começar na gestação para proteger os bebês. É o que destaca a ginecologista obstetra Cecília Rotelli. A médica afirma que os primeiros meses de vida da criança são um período de maior risco para doenças infecciosas. De acordo com ela, a proteção começa pela vacinação das grávidas e a especialista explica o porquê.
1: Vacinando a mãe, você vai permitir que o bebê já nasça com os anticorpos que ele não tem ainda e que vão ajudar a protegê-lo durante seus primeiros meses de vida. Então, isso é muito importante, porque nessa fase ainda não é possível vacinar o próprio bebê, ele não tem o que a gente chama de maturidade imunológica para responder a uma vacinação. Então, ele depende dos anticorpos que a mãe vai passar para ele, tanto através da placenta, da gestação, como através da amamentação. Assim, nos primeiros meses do bebê, quando ele é mais vulnerável, ele vai ficar protegido. Até que, a partir de 3 meses, quando ele começa a ter maturidade para responder com os próprios anticorpos que ele fabricar, ele começa a ter o calendário vacinal dele.
0: Cecília Rotelli diz que a vacinação da mãe deve vir acompanhada de um pré-natal correto para garantir a saúde do bebê.
1: O pré-natal é extremamente importante porque durante a gestação é que você vai detectar potenciais situações que vão alterar.
2: Olha, agora são 9h59, recebo a presença deles aqui, porque agora eu vou falar de saúde, viu gente? Vou falar de qualidade de vida. Tava falando pra eles aqui fora do ar, né? Porque a academia, é claro que você vai lá, né, fazer o exercício físico importante para o corpo, mas pra mente também é muito bom, porque é um ambiente saudável, né? Um ambiente que você faz amigos, um ambiente que você bate papo lá, descontraído. Tá aqui o meu amigo Gabriel, da Alpfit Pindamonhangaba, centro de Pindo, gente. Ô Gabriel, dá um bom dia aí.
3: Muito bom dia aí a todos os ouvintes da Rádio 107, prazer estar aqui novamente.
2: Professor Kaique com a gente?
4: Muito bom dia para vocês, aqui é o Kaique.
2: Bacana, o Kaique, fala um pouquinho para nós aí, com relação aí à atividade física, da importância da atividade física no seu dia a dia, porque muitas vezes você tem vários objetivos na academia, porque a pessoa fala, ah Marcelo, eu vou lá, não quero ficar fortão, grandão não, eu quero só manter a minha musculatura, porque depois de uma certa idade tem a sarcopenia, que vai perdendo músculo, né, para manter a qualidade de vida no seu dia a dia, poder levantar com tranquilidade, subir uma escada com tranquilidade, não é isso, professor?
4: Exatamente, muito bem citado a sarcopenia aí, né? Ali, depois dos 40 anos aí, a pessoa...
2: Há um declínio.
4: Há um declínio na massa muscular. E o ideal é estar sempre procurando melhorar a saúde, né?
2: E lá vocês acompanham o aluno, né? Os equipamentos dia a dia. De top.
4: É, e o que a gente tava falando, né? É a academia da família, né? É gostoso de treinar lá.
2: Muito bom. Ô Gabriel, fala um pouquinho aí da qualidade dos equipamentos, das aulas que o aluno encontra lá.
3: Show de bola. Hoje a gente tem uma grade cheia de aulas coletivas. Entre elas a gente tem lá aula de pilates, aula de yoga, aula de fit dance, aula de muay thai, capoeira, spin, gap, jump, step, alpzone. Então a gente tem toda essa grade aí bem completa para poder atender aí todo mundo da melhor forma possível.
2: Legal, e também na academia são várias atividades lá, né? Você tem a musculação, mas tem as aulas coletivas, como por exemplo spinning, como por exemplo lá outras atividades, não é isso?
3: É isso mesmo, são todas essas modalidades que eu citei aí, tem para todos os gostos.
2: Legal. Ô Kaique, a musculação tem os professores que acompanham o aluno lá no treino, no dia a dia. Tem aqueles alunos também que queira contratar também um personal, você mesmo dá o personal lá para diversos alunos, não é isso?
4: Exatamente. Lá os professores, nós temos todos os equipamentos, eles têm um botãozinho ali, você está precisando da ajuda do professor, só você clicar no botãozinho que o professor está à prontidão ali na sua frente para poder te ajudar. É o diferencial nosso, né? Todos os equipamentos eles têm um botão para você chamar o professor para poder estar te ajudando ali a auxiliar o seu treino, né? E legal. Também tem os personal trainer que é de fora, né? Você contrata por fora, mas a nossa academia ali, é, por atendimento não, né? Abordagem, a gente trabalha com abordagem lá, nem atendimento não. A gente sempre está abordando o aluno para poder estar entregando
5: um excelente trabalho. Eu sou aluno da Albifit, vejo lá e viu, Gabriel, parabéns pelo trabalho, porque assim, o que o Kaique está dizendo, o professor Kaique está falando, é verdade, viu? Eu vejo lá no dia a dia, né? Os professores se preocupando com o aluno, chegando, conversando, orientando de uma forma correta de fazer o exercício, do peso que vai pegar, né? Porque muitas vezes a lesão, porque as pessoas muitas vezes exageram no peso ou também faz o exercício de forma incorreta, não é isso, Gabriel?
3: É isso mesmo, e esse sistema que o Kaique citou, muito bem citado até, é um grande diferencial que a gente tem, porque às vezes a academia é muito grande, então às vezes o aluno está lá do outro lado e às vezes o professor não está tão próximo, ele consegue chamar, né, o professor e através dessa campainha, e o professor vai de prontidão para poder atender o aluno ali, para poder orientar ele na execução do exercício, no ajuste da máquina também, que é muito importante.
5: Quem está também na audiência aqui, mandando um abraço para vocês, o nosso amigo, né, também colega de profissão aí, o professor André, né, o professor André está aqui, manda um abraço aí, o Kaique, manda um abraço pro Gabriel, tamo aí.
4: Abraço, ô, André.
5: André, gente,
4: grande abraço.
5: Meu irmão, né, André é meu irmão, né, mais que amigo, meu irmão. Ô, Kaique, e lá no dia a dia, né, você tem aí diversas faixa etária na academia, e a gente percebe aí, muito bacana, viu, a pessoa, a famosa melhor idade já também despertando para o exercício, a importância do exercício físico, não é isso? E vocês têm bastante aluno lá acompanhando o dia a dia.
4: Tem todas as idades, né? Tem desde adolescente até o mais idosos, né? A gente tem lá. E assim, o legal é que é gostoso de trabalhar lá, porque a gente tem aquela troca, né, dos rádios que a gente faz durante o trabalho lá. A gente está o tempo inteiro se comunicando, né? Ah, o Douglas, está indo alguém aí na onde você está? A gente está sempre, nessa comunicação com
5: os Gabriel, professores. E também, né, a gente falando em idade, né, tem a criançada lá que tem um espaço kids, porque às vezes a mamãe, o papai está com a criança, fala assim, ah, eu queria treinar, mas tenho meu filho, e pode levar lá a criançada, tem um espaço especial esperando a criançada lá, isso?
3: É isso mesmo, hoje na Upfit tem um espaço kids, é um espaço bem estruturado, é um espaço que conta-se com playground, brinquedos, videogame, televisão, tem a própria monitora lá que toma conta dos meninos, e muito bem falado aí sobre a idade, né, hoje a academia é um lugar que se recebe pessoas de todas as idades. Então, o adolescente, ele já está lá para poder desenvolver principalmente o desenvolvimento motor dele, né? E os idosos também. O pessoal da terceira idade é muito importante fortalecer os músculos para quê? Para ter a capacidade funcional dele poder levantar, poder pegar uma vasilha ali que está em cima do armário. As atividades do dia a dia na rotina também. Então, é muito importante que todos façam atividade física para a sua saúde.
5: Ô Gabriel, e pensando também na praticidade para todo mundo, o horário da academia é um horário estendido, né? Porque de segunda a sexta-feira começa às 5 da manhã, vai até meia-noite. É isso mesmo? Estou falando certo?
3: É isso mesmo. 5 da manhã até meia-noite, sábado das 8 às 17, no domingo das 8 às 14.
5: Então não tem desculpa, né?
3: Não tem desculpa.
5: E aí, Kaique, não tem desculpa. Eu não tenho horário, eu saí tarde do trabalho, eu entrei de manhã do trabalho, enfim. Das 5 da manhã à meia-noite, de segunda a sexta.
3: Isso mesmo, exatamente. E vale ressaltar aqui também que a pessoa, a academia, ela tem um banheiro muito bem estruturado também. Então a pessoa, ela pode tomar seu banho lá antes de ir para o trabalho. No banheiro feminino, principalmente, tem chapinha, tem secador. Então ela já pode fazer seu treino, tomar seu banho, se arrumar e ir direto para o trabalho.
5: Opa, então tem lá um banheiro lá bacana, né? Com chuveiro. E tem também, né, o Gabriel, sauna, isso?
3: Tem sauna, tanto no banheiro feminino quanto masculino, individualizado, né, para ninguém invadir a privacidade de ninguém, para a pessoa se sentir confortável ali, tá fazendo uma sauna depois, que é muito importante, principalmente para recuperação, né, pós-treino.
4: Você pode fazer a hora que você quiser, né, porque tem alguns lugares aí que você
5: tem um horário determinado. Tem
4: estrito, né? É. O nosso horário lá, você pode fazer a hora que você quiser.
5: Ô Gabriel, você falou uma coisa importante, né? A importância aí da sauna na recuperação depois do treino. É isso, Kaique?
4: Exatamente. É bom pra recuperação muscular.
5: É bom?
4: É excelente.
5: Então depois de um treino, sobe lá, faz uma sauninha, né? Avisa vocês lá, né? Vocês ligam a sauna. Exatamente. E aí, tranquilo, né? Pode ser uma pessoa, duas pessoas, enfim. Não tem horário restrito também, como o Kaique falou, né?
4: Exatamente.
3: Não tem não. É o horário que a pessoa sentir vontade ali, ela tem toda a liberdade para poder estar fazendo a sauna lá na academia.
5: Legal. Ô, Gabriel, e também, né, tem aí a qualidade dos equipamentos da Alpfit. Conta para nós.
3: Hoje a Alpfit conta com a linha de maquinários da Matrix, que é uma das melhores máquinas aí do mundo fitness no Brasil. Hoje a Alpfit é a única academia aqui do Vale que tem os equipamentos da Matrix. E são equipamentos pensados justamente na biomecânica ali, na execução do exercício. São equipamentos que não vai lesionar o nosso aluno.
5: Legal. Gabriel, outro assunto importante também da academia é com relação a estacionamento. Aí a pessoa fala, Marcelo, vou deixar o carro na rua, não tem vaga. Não, tem estacionamento lá, são 2 horas gratuitas, não paga nada. Você para no estacionamento na porta, ele desce praticamente dentro da academia, né? Entra lá na rua da Gustavo de Godoy, né?
3: É isso mesmo. É isso. O acesso ao estacionamento é só atravessar a rua da academia. É um estacionamento muito amplo, coberto com manobristas, então a pessoa tem 2 horas tranquilo lá, sem pagar nada.
5: Carimba depois sair, entrega isso no estacionamento. A entrada do estacionamento é ali, você pode entrar ali pela Gustavo de Godoy, na entradinha do Centro Comercial 10 de Julho, entra com o carro ali, depois você vai sair lá na academia, né? Aí tem, que nem o Gabriel falou, tem manobrista, você leva o seu carro, não paga estacionamento, 2 horas gratuito, não é isso, Gabriel?
3: É isso mesmo, exatamente.
5: Bacana. Ô, Kaique, então faça o convite para quem está nos ouvindo, quem está também vai acompanhar a gente pelo Instagram, para que a pessoa conheça, quem ainda não conhece a Alpfit, né? Que passe lá, o Gabriel vai falar também se pode fazer uma aula experimental, né? E se a pessoa pode entrar lá na academia e falar, quero conhecer, quero fazer um treino aí para ver se eu vou curtir o equipamento e o ambiente.
4: Pessoal, vem para a melhor academia da cidade, a Alpfit Pindamonhangaba. E você vem para conhecer também as nossas aulas coletivas, tá? Temos bastante aula de Muay Thai, capoeira, enfim, spinning, que é o nosso carro-chefe lá.
5: Legal.
4: E assim, vem para a Alpfit.
3: É isso mesmo, pessoal. Estão todos convidados para conhecer lá a nossa unidade. Vai ser um prazer receber cada um de vocês. 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
5: Vai lá conhecer, fazer uma aula com o professor Kaique lá, né? 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
4: Exatamente.
3: Para você que tem interesse em fazer uma aula experimental, tá liberado, pode chegar lá, vai ser um prazer receber vocês.
5: Legal. Ô, Marcelo, bom dia, grande abraço pra vocês aí, quem dá aula de capoeira lá, meu amigo, hein, o Curió, fica um abraço aí, o Paulo Roberto, tá dizendo da capoeira lá da academia, né?
4: Top.
5: Tá dizendo aqui o Paulo Roberto, abração pra você, Paulo Roberto. Ô, professor Kaique, obrigado pela participação, bom dia, boas aulas.
4: Muito obrigado.
5: Ô Gabriel, obrigado pela participação aqui. E sucesso lá como sempre, parabéns pelo trabalho, sucesso, a academia está maravilhosa, um ambiente muito acolhedor, um ambiente muito familiar, né? Porque o equipamento é bacana, né? A atenção do professor é bacana, mas o ambiente conta muito e vocês estão de parabéns lá, viu?
3: E eu que agradeço aí pela oportunidade de estar aqui mais uma vez, sempre que a gente chega aqui a gente também é muito bem atendido, muito bem recebido.
5: Bacana, tamo junto, Academia Alpfit, é isso? 10h12, rápido intervalo, volto já.
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13: Em carros manuais, trocar a marcha de forma errada ou sem sincronia pode causar desgaste no câmbio e também na embreagem, sabia? 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Dirigir com precisão não é só conforto, não. É economia e durabilidade.
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1: Olha, agora são 10 horas e 20 minutos. 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
3: Olha, agora são 10, gente. 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Olha, falar dos jogos de ontem e de hoje da Copa do Brasil.
4: Seis jogos encerram hoje a quinta fase da Copa do Brasil. 6 da noite no horário de Brasília, o Botafogo jogará pelo empate fora de casa contra a Chapecoense. Às 7 tem Confiança e Grêmio, Atlético Goianiense e Atlético Paranaense. O tricolor gaúcho pode até perder por 1 de diferença, que passa para as oitavas. No caso do duelo de Atléticos, quem vencer se classifica e empate leva para pênaltis. 7:30 o Corinthians recebe o Barra e jogará pelo empate. Às 8, fora de casa, o Fortaleza é quem jogará pelo empate com o CRB. Por fim, às 9:30 tem Vitória e Flamengo. Aí, quem jogará pelo empate é o time carioca. Ontem, o Vasco se classificou mesmo após empatar com o Paysandu por 2-2. O São Paulo perdeu para o Juventude por 3-1, foi eliminado e demitiu o técnico Roger Machado. O Santos avançou com uma vitória por 2-0 sobre o Coritiba, assim como o Mirassol, que fez 2-1 no Red Bull Bragantino, e o Palmeiras, que atropelou o Jacuipense por 4-1. O Atlético Mineiro eliminou o Ceará nos pênaltis, após perder por 2-1. Enquanto o Bahia deu adeus à Copa do Brasil ao ser derrotado pelo Remo, pelo mesmo placar.

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3: O Brasil segue sendo a maior potência exportadora de jogadores do futebol mundial. Segundo o levantamento do Observatório do Futebol, CIES, mais de 1.400 atletas brasileiros estão atuando fora do país, espalhados por 135 ligas diferentes ao redor do mundo. Portugal aparece como o principal destino dos brasileiros, com cerca de 180 jogadores em atividade no futebol português. No ranking geral, o Brasil lidera com folga. A França aparece em segundo lugar, seguida por Argentina, Espanha e Inglaterra. O estudo analisou dados de 50 países e mostra como o futebol brasileiro segue revelando talentos para o mercado internacional.
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0: Olha, agora são 10h36. 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

0: Olha, agora são 10h48, vamos falar com ele, né? Que o meu amigo Ju, que é secretário de esporte de Pindamonhangaba, da Olímpica Casa de Esporte. Ô Ju, ontem o seu tricolor perdeu e, como era já esperado, o treinador Roger Machado deixou o comando da equipe. É isso, Ju? Bom dia!
1: Bom dia, Marcelo, bom dia, Sérgio, bom dia aos ouvintes da 107 Programa Perfil. Marcelo Santos, o Roger Machado, treinador do São Paulo, quando ele foi escolhido, praticamente ele já estava com uma carta de demissão pré-assinada, hein, Marcelo?
0: Ah, com certeza, né, Ju? Não foi unanimidade, né? Já a pressão desde o primeiro jogo, não é isso, Ju?
1: Isso mesmo. O torcedor reclamando, não queria o nome do Roger Machado, não que ele não seja um bom treinador, ele tem um currículo, é um treinador, mas não era o perfil que a equipe do São Paulo queria, que o torcedor do São Paulo queria. Mas infelizmente, né, é o futebol brasileiro, o resultado também influencia muito, ainda mais você jogando a Copa do Brasil, que tem um valor muito alto em premiação. E você perdendo para uma equipe do Juventude, que não é uma equipe considerada de alto nível no futebol brasileiro, futebol mundial, né? Com todo respeito à equipe do Juventude, mas não é uma grande equipe do futebol brasileiro. Tanto é que ela briga na parte de baixo da tabela, e o São Paulo, jogando no Morumbi no primeiro jogo, venceu por 1-0, onde poderia ter feito, né, a diferença, e jogando fora ontem, perdeu de 3-1, mas, na minha opinião também, viu, Marcelo, deveria ter algum problema interno, já que um jogador do São Paulo acaba de entrar 30 segundos de jogo, nem pegou na bola e foi expulso. O que você acha disso, Marcelo?
0: Eu acho um desrespeito com a instituição, né, com a equipe, né, Ju, porque daí, tudo bem, o treinador tem seus problemas, mas daí desmonta qualquer esquema tático, né? Porque ontem, na vitória do Santos, o Santos jogou bem, né? Fez o dever de casa, foi lá, venceu, né? Mas você percebe que a equipe do Curitiba perdeu o lateral direito, aí o treinador fez umas mudanças lá, colocou o zagueiro como lateral, pegou o outro zagueiro, colocou o lateral esquerdo, trouxe o cara do banco para colocar o lateral esquerdo, foi uma lambança lá que ajudou o Santos, é claro. Então, muda todo o esquema tático, né, Ju? Daí fica difícil. Já não tá bem, né, Ju?
1: Então, com um a menos. E como foi a expulsão também, né, Marcelo? Daí você vê, o jogador já entrou, parece que é de propósito, né?
0: Verdade.
1: Então, daí isso daí, o treinador, ele tem culpa, porque ele não conseguiu administrar bem o elenco. A diretoria do São Paulo tem culpa, porque era um treinador que não encaixava no perfil do São Paulo. O torcedor também tem culpa, porque fica fazendo uma pressão, não deixou o treinador colocar seu modelo de jogo, colocar sua metodologia. Ele não teve também aquela tranquilidade, né, para poder colocar em prática o seu trabalho. Olha, Marcelo, é um problema que foi interno, que refletiu dentro do campo, e dentro do campo também os jogadores não fizeram a parte dele.
0: Ô Ju, diferentemente do Palmeiras, que ontem pegou um time também fraco, né? Mas não quis saber, foi lá, atropelou 4-1 e liquidou a fatura, né, Ju?
1: Então, mudou de fase, né, Marcelo? Isso daí você vê o profissionalismo do Palmeiras. O Palmeiras, ele ainda poupou os jogadores, foi, não quis nem saber, 4-1, venceu. O porquê? Você pega uma equipe de expressão, que é o Palmeiras, ele chega, ele entra como favorito e fez prevalecer isso daí. Como era São Paulo e Juventude, o São Paulo tinha que ter feito essa daí, né? Tinha que prevalecer também que o São Paulo era muito superior à equipe do Juventude, mas só que os problemas, como eu falei, os problemas internos, os problemas com os jogadores, junto com a comissão técnica, não deu resultado e teve aí, então, a eliminação do São Paulo. Isso daí causa um problema gigante, porque agora a equipe não vem bem, tem que contratar um novo treinador, tem que pagar o treinador que está saindo, assim como o outro treinador, o Crespo, também o São Paulo está pagando. São dívidas que vão acumulando, e isso faz com que a equipe não tenha recurso suficiente para fazer grandes contratações e vai ficar brigando aí para permanecer na Série A do Campeonato Brasileiro.
0: Verdade, Ju, falar de coisa boa, falar da Olímpica, né? 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
0: 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Eu quero a camisa do Afogados da Ingazeira Futebol Clube, Ju.
1: Olha, essa daí, o único que tem essa camisa é o Astério Galvão.
0: O Astério, eu já pedi pro Astério também, o Astério não tem também, Ju. Afogados da Ingazeira de Pernambuco, onde o Astério Galvão andou muito, né, Astério?
2: Andei por lá, viu? Andei por
0: Afogados da Ingazeira, andei sim. Ô Astério, fala pro Ju aí, o Ju que é amigo da Nancy Ribas, lá do Caveiro, o Astério lembra direitinho, né, Astério?
2: É claro, com certeza. Eu joguei no Central de Caruaru, viu?
0: Ô Ju,
2: eu joguei lá. Não tem camisa também do Central, né?
1: Então, do Central de Caruaru também não tem.
0: Ah, Ju!
1: O Marcelo tá falando aí a respeito do Caveira. 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E aqui, acabo de receber aqui um amigo que jogou comigo na equipe do Caveira.
0: Quem?
1: Todo mundo conhece em nossa cidade, Toninho Poá.
0: Toninho Poá, zagueiraço, né? Gente da melhor qualidade, nosso grande amigo aí, jogou muita bola, eu lembro dele na Associação Atlética Ferroviária, viu, Ju?
1: Isso, então, na Ferroviária eu joguei muito pouco com o Poá, tive a oportunidade de jogar com ele mais tempo na equipe do Caveira, fizemos grandes campeonatos aqui na nossa cidade, onde fomos campeões, olha, e é um grande amigo também que eu tenho de longas datas, isto o esporte proporciona, viu, Marcelo? Não é só você disputar competições, não é só você ganhar títulos, é você conquistar amigos, fazer amigos para a vida toda, e isso daí o futebol me proporcionou, e aqui eu tenho ao meu lado o Toninho Poá.
0: Manda um abraço para ele aí. 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
0: Ô Ju, um abraço a você, bom trabalho, boas vendas na loja, viu, Ju?
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0: Bom dia. 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
2: 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Rápido intervalo, volto já com as informações policiais com a Série Igual 1, tá feliz que o Palmeiras atropelou ontem.
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5: Olha, agora são 11 horas e 6. Ô, Astério Galvão, dá um bom dia, Astério.
6: Bom dia, Marcelo Santos. Bom dia, Pinda Monhangaba. Bom dia a todos os meus amigos de Airooca.
5: Ô, Astério, Airooca é...
6: Airooca é aqui no sul de Minas. Sul de...
5: Ô, Astério, mas o sul de Minas tem lugar bonito, viu, Astério?
6: Tem cada queijo, viu?
5: Né, ô, Rai? Tem... O sul de Minas tem queijo bom, tem café bom.
6: Café gostoso.
5: Comida viu? Boa, Astério. Comida
6: maravilhosa
5: dele. Você que... Ô, Astério, você conhece BH? Conhece bem lá?
6: Ah, morei lá, né?
5: Morou lá?
6: Em BH.
5: O Astério pai é de Minas Gerais?
6: Meu pai é de Araçuaí, mas a família toda é de BH, Belo Horizonte, Ribeirão das Neves.
5: Ribeirão das Neves, você tem, ainda tem parente lá, né, Astério?
6: Muitos parentes lá e primos, né, tios. E de Ribeirão das Neves até BH, eu estive lá o ano passado, né? Aí fui de carro.
5: Mas quanto tempo tem Ribeirão das Neves até a BH?
6: Pois é, um negócio de 25 minutos.
5: Pertinho? Outro,
6: é pertinho.
5: Você né? pegou o carro e falou assim, eu vou com a família lá, né?
6: Eu achei que, olha, cheguei lá de coque, viu? Porque é brincadeira você ficar 10 horas dirigindo um veículo.
5: Cansativo, de fato. Você dá um recado, Astério.
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5: Agora 11:06, dá um recado, Astério.
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5: Olha, agora 11:09, dá um recado, Astério Galvão.
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5: 11 horas e 9 minutos, a partir de agora estaremos ao vivo aqui no YouTube e também no Facebook. Hoje é quinta-feira, tem o sorteio do par de ingresso do cinema. A Amanda deixou aí já, né? Então dá uma cobradinha por gentileza aí, Raíssa, do par de ingresso do cinema. Gente, olha, problemas de saúde causam mais de 1/4 dos sinistros em rodovia no país.
7: problemas de saúde física e mental dos motoristas foram a causa de quase 30% dos acidentes registrados nas rodovias federais brasileiras na última década. O levantamento feito pela Associação Brasileira de Medicina de Tráfego, com base em dados da Polícia Rodoviária Federal, entre 2014 e 2024, revela que transtornos como sono, falta de atenção, mal súbito e uso de substâncias psicoativas estão por trás de mais de 1.200.000 sinistros registrados no período, o equivalente a 28% do total. O estudo mostra que, quando somados os problemas de saúde aos comportamentos de risco, como excesso de velocidade e ultrapassagens proibidas, o fator humano responde por 80% de todas as ocorrências nas estradas do país. Já problemas na infraestrutura das rodovias, como buracos e falta de sinalização, causaram 8% dos sinistros nos 10 anos analisados. E falhas técnicas nos veículos, como pneus carecas e problemas nos freios, foram responsáveis por 7% das ocorrências. Fatores ambientais, incluindo chuva e neblina, fecham a lista com 4% dos registros.
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5: viu? Amanhã, viu? Amanhã a Raí não pode, né? Mas eu vou com a Sério Galvão lá. Vamos acertar, pra gente ir lá, todo mundo. 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
5: Olha, falar do destaque dos jogos de ontem e de hoje da Copa do Brasil.
8: Seis jogos encerram hoje a quinta fase da Copa do Brasil. 6 da noite no horário de Brasília, o Botafogo jogará pelo empate fora de casa contra a Chapecoense. Às 7 tem Confiança e Grêmio, Atlético Goianiense e Atlético Paranaense. O tricolor gaúcho pode até perder por 1 de diferença, que passa para as oitavas. No caso do duelo de Atléticos, quem vencer se classifica e empate leva para pênaltis. 7:30 o Corinthians recebe o Barra e jogará pelo empate. Às 8, fora de casa, o Fortaleza é quem jogará pelo empate com o CRB. Por fim, às 9:30, tem Vitória e Flamengo. Aí, quem jogará pelo empate é o time carioca. Ontem, o Vasco se classificou mesmo após empatar com o Paysandu por 2-2. O São Paulo perdeu para o Juventude por 3-1, foi eliminado e demitiu o técnico Roger Machado. O Santos avançou com uma vitória por 2-0 sobre o Curitiba, assim como o Mirassol, que fez 2-1 no Red Bull Bragantino, e o Palmeiras, que atropelou o Jacuipense por 4-1. O Atlético Mineiro eliminou o Ceará nos pênaltis, após perder por 2-1. Enquanto o Bahia deu adeus à Copa do Brasil ao ser derrotado pelo Remo, pelo mesmo placar.
5: Velório. 11 horas e 16 minutos, informações de falecimento com Astério Galvão.
6: Nota de falecimentos, noticiamos o falecimento de José Nivaldo Pereira, 52 anos, está agora, nesse momento, na sala 1 do velório Santo Expedito, e o sepultamento previsto para hoje às 14 horas. Maria José Ferreira, 89 anos, morava no Andrade, está na sala 2 do Santo Expedito, e o sepultamento previsto para as 14h30. Fica aqui os nossos sentimentos.

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2: Olha, agora são 11 horas e 17 minutos, Acer. Vamos dar início às informações policiais amanhã desta quinta-feira. Quem estava lá, Acer Govão?
3: Olha, estava lá o Júnior Ataliba, Zélia, o Marcos, o Gil, Samuel, a Letícia, o Salvador. Estava a Rosângela ouvindo a 107, Marcelo Santos, para baixo, para cima. Então, um abraço a todos vocês aí, viu?
2: Ô, Acer, vamos dar início às informações
3: policiais. Deixa eu só mandar um abraço para cá. 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
2: Olha, 11h18, Acer, eu falo aqui do Amigo Pet, gente. 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
2: Olha, agora são 11h18, Astério Galvão. Esse caso aí de... chama atenção esse furto, viu, Astério? Furto de motocicleta, né?
3: Não, esse aqui, esse eu vou falar daqui a pouquinho. Esse furto aqui aconteceu no Lessa. Né? Foi até a delegacia, a vítima, é um senhor.
2: Sei, sei.
3: 50 anos, ele relatou que ontem, por volta das 10h10 da manhã, estacionou a caminhoneta dele na Avenida Antônio Cosi, na Avenida Antônio Cosi, lá no Doutor Lessa.
2: Isso.
3: E quando ele estacionou na parte da manhã, era 10 horas mais ou menos, quando ele volta ao meio-dia, à luz do dia, subtraíram o escapamento do veículo.
2: Ah, não, peraí. Para tudo.
3: Eu vou dizer
2: para
3: uma coisa pra você, viu? Nós estamos nesse nível aí, viu?
2: O Astério, como diz o João Cleber, para.
3: O Astério, peraí. Levaram o escapamento do carro? À luz do dia.
2: O que é isso,
3: tá? Astério? Ele estacionou o veículo, uma Renault Duster.
2: Duster?
3: Sim.
2: Duster. Pelo amor de Deus,
3: Duster!
2: Aí estacionou,
3: pouca vergonha mesmo, viu?
2: Sério do céu, mas levaram o escapamento do carro?
3: Tiveram a coragem de entrar lá por baixo lá e desparafusar e levaram o escapamento desse veículo.
2: Meu Jesus,
3: né? 2014, de cor branca, né? Aqui de Pindamonhangaba. Então tá nesse nível aí, estão roubando até varal de roupa.
2: Gente, olha, falar de coisa boa, pagamentos da PLR de fábricas em Pindamonhangaba vai injetar 20 milhões na economia. Fala aí pro meu amigo, o André Oliveira, presidente do sindicato. Fala, André, bom dia.
4: Olá, eu sou André Oliveira, presidente do sindicato dos metalúrgicos de Pindamonhangaba e trago uma boa notícia. Nos próximos dias teremos pagamento de PLR, a participação nos lucros e resultados de duas das maiores fábricas da cidade, a Novelis e a Confab. Esses pagamentos vão injetar em torno de 20 milhões na economia. No dia 15 será o pagamento da Novelis e já no dia 20 será o pagamento da Confab. Mais de 3 mil trabalhadores estão envolvidos nesses pagamentos, que tiveram avanços na negociação. A gente discute cada meta, cada ponto, cada regra desses programas para que a PLR esteja coerente com a realidade da produção naquele período. São grandes resultados nas duas fábricas. As duas estão com produção boa, boa perspectiva. A gente ainda conseguiu antecipar esses pagamentos de PLR. Com certeza, eles vão trazer um impacto muito positivo para o comércio local e de toda a região. E nos próximos 2 meses, teremos pagamento da Incomisa, Band Refrigeração, da Gerdau e Eufer. Depois, em agosto, tem mais uma parcela da Novelis e, em setembro, a da GV do Brasil.
2: Bacana aí o André Oliveira, presidente do Sindicato dos Metalúrgicos de Pindamonhangaba.

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2: Ô, Acério, agora vamos a mais um caso de furto que chama atenção em Pindamonhangaba, hein, Acério?
3: É verdade, né? Eu vou pedir até atenção do pessoal aí, porque tem época que furtos e roubos de moto, né? Parece que é todo dia. Tem época que é só caminhão, tem época que é só carro de passeio, tem verdade. Época que é só carro antigo, né? De 80, 85, 90. 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
2: Olha, agora são 11h24, Sério, esse caso de furto que chama atenção em Pindamonhangaba, Sério.
3: Olha, o pessoal aí, presta atenção, gente, você que tem moto, e a maioria das pessoas não põe a moto no seguro, não põe. Eu sei disso.
2: É, a maioria, né, Sté?
3: A maioria não põe no seguro.
2: Procura, né, lá Gerali Seguro, viu?
3: Exatamente.
2: Gerali Seguros.
3: Olha, esse furto de várias motos, não foi uma moto só, não. Várias motos lá na Cidade Nova, tá? Por volta da meia-noite e 44, esta madrugada, meia-noite e 44, tá? Três funcionários de uma empresa, tem uma empresa lá na Cidade Nova, esses três funcionários...
2: Da empresa,
3: pelo jeito não tem estacionamento dentro da empresa, deixaram as motos, tinha várias motos. Inclusive eu vi o vídeo, Marcelo, dos vagabundos, os lavadrazes, né, escolhendo a moto que ia levar, tá? Então, esses três funcionários, um de 21 anos, que tem uma Yamaha 2018, azul, placa de Pinda, o outro funcionário, 30 anos, uma Honda 2022, também aqui, placa de Pinda, o terceiro... É uma Honda 160 cilindrada, 2004, também de Pinda, vermelha. Os três colocaram as motos ali, estacionaram as motos e foram trabalhar nessa empresa, lá na Cidade Nova, na Avenida Independência. Entraram para trabalhar e por volta da meia-noite 44, três indivíduos de pés... Lá no Nordeste fala de pés.
2: De pés?
3: Você foi de pés?
2: De pés?
3: É. Aí chegou esses três fedorentos, fedidos, tá? Esses
2: três. As motinhas estacionadas na frente do serviço lá.
3: Na frente do serviço.

0: escolheram as motos, sentaram na moto, fizeram esse procedimento de enfiar ali alguma coisa dentro do buraco ali, do fechadura.
1: Ó, sério, no vídeo dá pra ver a facilidade. Eles pegam, algo, não sei o que é, eles enfiam ali no contato, né?
0: Alavanca.
1: Enfia no contato, né, sério?
0: E arrebenta ali, puxa ali, força, dá aquela girada ali, já acende, imediatamente já acende o farol. Aí é só apertar o botão de partida e ir embora. Tá? Levaram 3 motocicletas, uma Yamaha, da moça de 21 anos.
1: Meu Deus do céu.
0: Levaram do rapaz de 30 anos uma Honda 2022 e do outro de 22 anos. É uma Honda 160, ano 2004. Saíram com extrema tranquilidade lá na Cidade Nova, nessa madrugada.
1: Meu Deus do céu.
0: E foram embora, Marcelo, levando as motos.
1: A gente vê no vídeo lá, facilidade, né, Astéri? E, gente, olha, infelizmente, se você deixa sua moto na rua, viu? Não, precisa colocar uns 15 cadeados lá.
0: Eu não deixo minha moto na rua, Marcelo.
1: E o Astério Galvão toma cuidado quando entra no prédio da rádio, mesmo o prédio sendo seguro aqui. Uhum. Mesmo assim, coloca o cadeado lá, né, Astério?
0: Tem que colocar. Onde fica ali o disco de freio? Presta atenção, gente. O disco de freio tem vários buraquinhos no disco de freio. Pega ali um ou dois, se tiver disponibilidade, coloca 2 cadeados, porque o cara liga e já sai com tudo. Se ele sair com tudo, ele vai cair de boca no chão.
1: É verdade.
0: Tá entendendo? Então, eu não dou moleza pra bandido.
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2: 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Bom dia, Marcelo. 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
2: Olha, agora são 11h31. Ô, Sérgio Marcelo, bom dia. Aqui é a Josiane do Andrade. Poderia mandar os parabéns para minha mãe, Leuci. Hoje ela faz 66 primaveras.
3: Parabéns.
2: E como ela diz, duas vezes a idade de Cristo. Verdade, viu? Ela parabéns. Não perde um programa, perfil. A dona Leuci, completando mais um ano de vida hoje. Parabéns, dona Leuci. Bom dia, Josiane.

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1: Olha, agora são 11:32. Ó, você manda um abraço aqui, o Anchieta, lá do Cidade Nova.
2: Alô, Anchieta!
1: Alô, man! Bom dia, man!
2: Alô, man!
1: Ó, sério, esse caso aí de...
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1: Olha agora 11:33.
3: Hoje vai ser.
1: Olha agora são 11:34. Marcelo, bom dia, Stereo Galvão. Aqui é a Júlia.
2: Alô, Júlia.
1: Poderia desejar parabéns para minha sobrinha Isabelle Vitória. Do Vista Alegre.
2: Vista Alegre.
1: Completando 6 aninhos hoje, meu Stereo.
2: Parabéns.
1: A Isabelle Vitória completando 6 aninhos hoje, parabéns, Deus abençoe. Alô, Júlia, do Cidade Jardim, bom dia, Júlia.

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2: Ô, Sérgio, manda um abraço à nossa amiga Dona Elza, do bairro do Crispim.
3: Alô, Dona Elza.
2: Alô, Isabela. Manda um abraço à Paçoca aí, ô, Sérgio.
3: O Paçoca, tá bem, o Paçoca?
2: Paçoquinha, amigo nosso,
3: hein? Coisa linda o Paçoca, hein?
2: Ô, Sérgio, vamos dar continuidade, hein, Sérgio?
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1: Olha, agora são 11:36, Astero, vamos dar continuidade às informações policiais com o caso estelionato em Astero.
2: Olha, isso aconteceu lá no Laerte Assunção, né? E a vítima é um senhor já de 71 anos, e ele foi até a delegacia, o Laerte fica bem próximo da delegacia lá de polícia de Moreira César, e conversou lá com o delegado, né, o doutor Miguel, conversou lá com os policiais. Ele disse o seguinte, ele recebeu mensagem de um sujeito que dizia ser funcionário do banco BMG. Aqui é o funcionário do banco.
3: Ah, pois não, como é que vai o senhor? Bom dia. O senhor tá sabendo aí que o senhor tá com direito de um dinheiro aqui? Tem um dinheiro à sua disposição aqui, o senhor tá sabendo? Não tô sabendo, não. É uma restituição, viu? Que o banco está fazendo aqui e devolvendo esse dinheiro. Foi uma cobrança indevida e nós estamos devolvendo esse dinheiro para o senhor.
4: Tá devolvendo dinheiro?
3: Tá devolvendo, sim. Tá? E o senhor está disponível? Podemos mandar enviar esse dinheiro para o senhor?
4: Pode, sim. É R$4.541,43.
3: Quanto?
4: 4.541 cruzeiros e 43 centavos.
1: Centavos?
4: Centavos. Falou, mas tudo isso? Sim, senhor. Eu só preciso de algumas informações. Só pode passar pra mim, por favor? Posso sim.
3: Aí foi passando.
1: Então passa, viu?
3: Marcia, foi passando tudo. Esse é o golpe. O golpe é isso aí, ó. O golpe é exatamente esse. O cara entra em contato, diz que é do banco, onde é o seu banco, sabe o seu nome, não sei como, aí dá credibilidade, a pessoa começa a passar informações preciosas, que são informações pessoais, de cunho pessoal da pessoa, ele pega e passa tudo. Aí os caras pegam e limpa a conta da pessoa. Esse senhor de 71 anos, retiraram da conta dele R$4.541,43. Ficou sem esse dinheiro. Aí ele foi até a delegacia de polícia fazer um boletim de ocorrência. Porque tem que fazer, gente. Se você levou um prejuízo desse, tem que fazer um boletim de ocorrência.
1: Sério, sempre é importante fazer um boletim de ocorrência para a polícia ter aí as informações,
3: as dadas, estatísticas,
1: né? Tudo. As estatísticas, né? É importante, viu, gente? E por isso que é importante fazer o boletim de ocorrência.

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1: Olha, agora são 11h39, olha, Mega Sena pode pagar 60 milhões de reais nesta quinta-feira. O concurso 3007 da Mega Sena pode pagar um prêmio de 60 milhões para os acertadores das 6 dezenas. O sorteio acontece hoje, quinta-feira, tá bom? No concurso da última terça-feira, ninguém acertou as 6 dezenas, por isso está acumulado o prêmio em 60 milhões de reais.

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2: Olha agora 11:39, Anselmo, esse caso de estelionato, Anselmo Galvão.
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2: Olha, agora são 11h42, o Astério, mandar um abraço aqui nosso amigo Fernandão, lá da portaria do Colégio Tablô.
3: Fernandão, um abraço pra você,
2: hein? Abração pra você e também manda um abraço pra mãe dele, a dona Cecília Calazans.
3: Cecília Calazans.
2: Um abração pra senhora aí, a dona Cecília, viu? Um abraço, Fernandão, um abração pra você. O Astério, esse caso de estelionato, hein, Astério?
3: Olha, esse tá acontecendo praticamente dia sim, dia não. O pessoal tem que tomar mais cuidado. Você que tem uma ação judicial, tome cuidado redobrado quando receber ligação de pessoas que você não está vendo. Tá vendo? Foi até a delegacia uma senhora de 66 anos. Ela é moradora lá do Bom Sucesso. Estava lá tranquilinha na casa dela e recebeu uma ligação na parte da manhã de um sujeito dizendo ser do escritório de advocacia, onde ela tem uma ação, e esse sujeito falou para ela que era do escritório e que ela teria ganho essa ação referente à pensão do marido já falecido, tá? E que os valores elevados já estavam disponíveis para que fossem depositados na conta dela. Ela ganhou ação.
2: Meu Deus do céu, citação, cita o advogado nesse
3: tudo,
2: escritório.
3: Fala tudo. Aí a pessoa, ainda fala o valor. 160 mil reais numa crise dessa, onde tudo tá pela hora da morte, você ganhar uma ação de 60 mil? 160 mil? Ela entrou em estado de perplexidade total. É alegria total.
2: É claro, eu ganhei ação, 160 mil.
3: Nossa, ganhei, eu ganhei mesmo. Aí o suposto advogado, o pilantra, o biltre, o fedido, o fedorento.
2: Falou o que, sério, pra ela?
3: Induziu ela ao erro. Falou, o dinheiro tá disponível e eu só preciso de um pequeno detalhe, que a senhora me faça um depósito via Pix agora, para que eu possa agilizar diante do cartório, porque tem uma taxa a ser paga de 3 mil reais. Se a senhora me fizer esse depósito agora, eu já agilizo e o dinheiro ainda hoje na sua conta corrente. Quanto que é? 3 mil.
2: Quanto?
3: 3 mil. 3 mil. A senhora depois diz 3 mil e os 160 mil já vai estar disponível para entrar na sua conta corrente. Parabéns. Você conseguiu, você ganhou ação, parabéns! A pessoa vai pegando aquela credibilidade, aquela coisa. Já vou fazer o Pix de 3 mil pra você, vice!
2: Falou?
3: Aí fez. Ai, o Pix Deus de céu. 3 mil. Meu e Deus ninguém mais céu. Fala nada, ninguém comenta mais nada. E vira embaixo, cai de fossa. Falou, ué, mas ninguém fala mais nada? Vou ligar lá no escritório. Tem vários telefones, né? Ligou lá, falou, quer falar com o doutor fulano? Da ação, já depositei os 3 mil e aí ninguém fala mais nada. Aí o doutor falou, mas que ação, a senhora não ganhou, tá tramitando aí.
2: Só que ela já tinha feito, sério.
3: A senhora não fez, né, nenhum depósito pra ninguém, não. Fiz 3 mil, pensei que era o senhor, mas não sou eu. Tá tramitando na justiça ainda.
2: Meu Deus
3: do céu. Não foi julgado ainda, a senhora caiu no golpe 171 estelionato.
2: E ela fez, né, sério, porque citou a ação, citou o escritório. Ela ficou feliz, que é um dinheiro importante, 160 mil.
3: Exatamente.
2: Ela falou, ganhei, e ela daí fez o depósito de 3 mil, quando foi, daí que vai ligar para o advogado.
3: Aí descobre que deu o dinheiro de graça para vagabundo fedorento.
2: Então, gente, tem que tomar cuidado com relação a essas ligações aí, sempre consultar, por exemplo, antes de fazer qualquer depósito, consulta, né, sério, liga então, pra pessoa,
3: liga
2: né?
3: Liga lá no escritório como a senhora fez, né? A senhora não ligou lá.
2: Mas depois, né?
3: Depois. Mas não faça isso antes, não deposite nada antes de falar com o advogado, ou melhor ainda, vá até o escritório.
2: É verdade, né, sério? Olha, 11h46 e temos aí, né, sério, mais casos de estelionato que mais não para também, né?
3: É, todo dia, toda hora, virou moda agora. 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
2: Olha, agora são 11h48, Astério, esse estelionato também, né, Astério? Mais um, né?
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2: Olha agora, 11h49.

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2: Ou ser esse caso aí de estelionato, hein, Ciro Galvão?
3: Olha, Marcelo, tô careca de falar.
2: Falar nisso sumiu também, né?
3: Serginho do Pão do Óleo.
2: Serginho abraço, sumiu hein? Também, Serginho.
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2: Olha agora, 11h50, falar que depósito de gás e água Santa Terezinha ligou, pediu, chegou do meu amigo João Paulo, meu amigo Moisés, estão felizes da vida lá com a vitória do Santos ontem, né? 2-0. E o João Paulo e o meu amigo Moisés, tá bom? 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
2: Olha, agora são 11 horas e 51 minutos, Astero, esse caso Estereo Nato, Astero.
3: Olha, Marcelo, esse é de fazer em pé, viu? É, eu fico triste, rapaz, ter que ler esse tipo de coisa, né? A vítima é uma mulher de 32 anos, moradora do Araritama, e ela viu no Facebook, mais uma pessoa que vê fotografia, vê imagem no Facebook e acredita e cai assim com uma facilidade que assusta a gente, sabe? Viu um anúncio de venda de um veículo, até aí tudo bem. Valor, R$ 4.500.
2: Um carro por
3: R$ 4.500, aqui não fala a marca do carro, mas R$ 4.500, viu lá as fotografias de frente, de lado, gay, de costa, viu de tudo quanto é jeito. Gostou demais, achou que conseguiria, porque o preço dava para pagar, entrou em contato com um sujeito, o sujeito é liso que nem um quiabo, tá? Fez um amizadão com ela, ela tem 32 anos, mora no Araritama. Fez um amizadão de 5 minutos pro resto da vida com ela. E ela foi pegando força, foi acreditando, e o interlocutor dizia para ela o seguinte: você gostou mesmo do carro? É seu. Faz um pix para mim, me dá o endereço, por favor, me dá o endereço aí de onde você mora, direitinho, que eu vou mandar levar na sua casa. Hein? Eu vou mandar levar o carro na sua casa! Vai mandar vir aqui, né? Trazer aqui, não vou
2: vai aí? O estelionatário falou assim: manda o dinheiro agora que eu levo aí.
3: R$ 4.500, você me manda esse dinheiro via Pix. Vou passar a chave, viu? Hein? A chave! Vou passar a chave pra você! Aí começou conversa, vai, conversa vem, birimbau, cara de fossa e tal, e ela acreditando nele e tal, que não sei o quê. Então você vai mandar trazer aqui? Com certeza! Pode ter certeza absoluta, porque a nossa firma é idônea. A nossa firma, a nossa empresa tem mais de 30 anos. E nós fazemos a coisa certa para que o cliente fique feliz conosco e sempre esteja aqui ou indicando a gente para os outros. Falou, então, perfeitamente. Eu vou fazer o depósito. É R$ 4.500. Já estou com o seu endereço. Está tudo aqui bonitinho, tá? Já fez? Ela falou, tô fazendo. Aí fez o Pix de R$ 4.500. Olha só o restante da história. Tá tudo certinho então? Tudo certo, tal, que não sei o quê. Já anotei aqui, viu? Tal. Passou alguns momentos. E ela, pô, tá tudo acertado. Ai, vou ter meu carrinho. Paguei já tá pago, é meu. Ninguém tasca, é meu. Aí o cara liga de novo pra ela. Alô? Hein? Tá tudo certo? Tá vindo já? Já tá um ponto de bala aqui pra levar pra você? Mas eu esqueci de falar pra você. Tem a taxa de entrega. Desculpa. É R$ 600 a taxa de entrega. Ué, mas você não falou nada. Pois é, desculpa. R$ 4.500 é o valor do carro. Agora, pra entregar.
2: Mas ela já tinha feito 4,5, né,
3: Sérgio? Já tinha feito 4,5. Só que pra entregar tem custo, é gasolina, motorista que a gente paga, e birimbau, carro de fossa, e pra levar no endereço certo. O custo é R$ 600, viu? 600? Eu vou fazer então. Aí fez mais um Pix de R$ 600, totalizando 5.100.
2: Ai, Deus do céu.
3: E como se não bastasse, olha só, a audácia desses maleditos! Audácia!
2: Isso quer saber a história, tá? Interessante. Sério? Aí ela faz o depósito de 4,5 mais os 600 conto, suposto taxa de entrega, né,
3: Sérgio? Exatamente.
2: Uma suposta taxa de entrega.
3: Acredite se quiser. Olha só o que esse fedorento, fedido, morfético, esse... Caganeira?
2: Peidorreiro?
3: Olha o que ele pediu pra ela. Falou, se você não estiver na sua casa, quem poderia estar? Falou, mamãe. A sua mãe estaria aí pra receber? Ela está autorizada a receber se você não estiver? Mamãe recebe? Recebe sim. Passa os dados dela pra mim. Hein? Os dados!
2: Calma!
3: Passa os dados dela!
2: Louco!
3: Passou tudo, Marcelo. Os dados da coitada da mãe dela. nem tá sabendo do negócio. Passo sim. Foi lá, catou os documentos da mãe, passou tudo. E como se não bastasse, o fedorento, fedido, bernento, mais fedido do que seis gambá dentro de um saco.
2: Que é isso, Acério?
3: Ele pegou e falou pra ela assim, dá pra você mandar as fotografias dos documentos da sua mamãe, por favor?
2: Não, Acério.
3: Ela pega e manda as fotografias, já levou tinta aqui com 5.100. Aí passou todos os dados pessoais da mãe dela. O que você acha que vai acontecer com isso? Entendeu? Vão usar o nome da mãe.
2: Com certeza, né? Com certeza.
3: Pra poder sujar o nome da mãe, que é limpo, tá? O carro não chega de jeito nenhum, e não chega, e não chega, e não chega. Ela foi tentar tirar a satisfação, foi bloqueado. Bloquearam ela.
2: Ó, sério, ela faz os 4,5.
3: Fez.
2: Depois ela faz o depósito de R$600, que é a suposta taxa de entrega.
3: Taxa de entrega.
2: Não para por aí, eles pedem informações do documento da mãe dela.
0: É, se por acaso você não tiver aí, quem que poderia receber o carro se você... Minha mãe. A sua mãe? Ah, então, qual que é o nome dela inteiro? Passa os dados dela pra mim.
2: Hein?
0: Os dados! Passa os dados. Já passei. Agora tira foto, manda pra mim também, tá?
2: Hein?
0: A foto! Tirou foto do tudo, mandou lá pros vagabundos. Os caras vivem de enganar os outros. E, evidentemente, pegou 5.100 e vai sujar o nome da mãe dela. Com certeza.
2: Ó, sério, porque passou os dados, né? Passou a foto, pode, passou os documentos,
3: gente, pelo amor de Deus,
2: não gente, pode ser tão olha, displicente. Muito assim. Cuidado hoje com internet, com telefone. Porque hoje esse pessoal tá 24 horas tentando dar golpe.
3: Profissionais do ramo.
2: Profissionais. Entendeu? É uma central de atendimento, tá, né, Zé?
3: Acostumado a enganar as pessoas. Não faça depósito pra ninguém, gente. Pelo amor de Deus.
2: Banco também não fica ligando pro pessoal.
3: Banco não liga.
2: E também não liga
3: pra... Outra coisa que eu falei aqui ontem. Pelo amor de Deus, Pindamonhangaba. Pessoas ligam pra sua casa e dizem que é do INSS. E agenda visita e vai na sua casa. Chega lá, pega todos os dados da pessoa.
2: Ontem você contou.
3: Contei essa história ontem.
2: Ontem, né?
3: Tá? Eles ligam antes. Ei, você tá precisando de médico e tal. Aqui é do SUS. Hein? Do SUS. Hein? Do SUS. Hein? Deu música. Eu vou aí na sua casa. Aí foi um bernento, fedorento, pioento, junto com a mulher.
2: Um berimbau, cara, ele
3: foi. E foram lá, ela com vestidinha aí com não sei o que lá, que é pano branco lá, como é que chama?
2: O avental lá.
3: Uma prancheta, entraram lá, pegaram todos os dados do senhor lá, depois fizeram um estrago na conta dele lá. Tá bom? Então, pessoal, tome cuidado em Pindamonhangaba com esse negócio do pessoal ligar e dizer que vai
2: fica fazer ligando visita. Que ninguém liga não, fica ligando, fala assim, você recebeu a sua ação, saiu, viu, gente? Agora, eu vou repetir aqui 200 mil vezes, eu acho errado... Essas informações desse processo trabalhista aí, indenizatório.
3: Acabar com isso.
2: Não pode ser aberto
3: todo mundo.
2: Não, aberto todo mundo. Isso interessa a quem? A pessoa e o advogado constituído por ela, mas ninguém. Aí a pessoa vai lá, tem acesso a todas as informações e dá o golpe.
3: Ó, e outra coisa, um amigo meu que queria pesquisar um processo dele. Ele mesmo paga uma taxinha, sabia disso? Você paga uma taxinha?
2: Vai lá.
3: Ele pagou uma taxinha e viu todo o processo dele. Então qualquer outra pessoa pode ver também.
2: Olha lá, então eu acho errado. Isso devia ter só acesso ao advogado e a pessoa. Acabou. Aí agora fica todo mundo acessando, tem informação, liga pra você, sabe que você tem...
3: Sabe da sua vida
2: toda. Sabe da sua vida toda lá, sabe que você tem a receber. Aí liga pra você, saiu 160 mil, viu? Daí a pessoa...
3: É o processo tal, pode olhar aí. Aí a pessoa cai, Marcelo, cai. Ô Marcelo, deixa eu só mandar um abraço lá pro Mi, que tá acompanhando a gente, o PDV Materiais Elétricos Residencial e Industrial. 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
2: Não acabemos?
3: Acabou?
2: Ó, sério, então vamos fazer um sorteio aqui do par de ingressos do cinema. E fala o horário entre 11h05 e 11h55,
3: ó, sério. 11h34.
2: 11h34 só para Juliana Andrade. Juliana Andrade saiu aí o par de ingressos do cinema. Vambora, sério.
3: Olha, amanhã a gente volta.
2: Sexta-feira, mas não comer um Italian House, hein?
3: Vou lá no Italian House, mas eu vou comer um talharim lá de novo. Vou
2: comer um talharim lá, viu, gente? Delícia,
3: viu? Vambora, sério.
2: Tchau, gente. Fique com Deus. Boa tarde.
3: Olha, Salmo 121. Levantarei meus olhos para os montes. De onde vem meu socorro? Meu socorro vem do Senhor que fez o céu e a terra. Não deixará vacilar o teu pé. Aquele que te guarda não tosquenejará. Eis que não tosquenejará nem dormirá o guarda de Israel. O Senhor é quem te guarda, o Senhor é a tua sombra, a tua direita. O sol não te molestará de dia, nem a lua à noite. O Senhor te guardará de todo mal, guardará a tua alma. O Senhor guardará a tua entrada e a tua saída desde agora e para todo sempre. O Senhor é meu pastor e nada me faltará. Se Deus é por nós, quem será contra nós? Operando Deus, quem impedirá? Que a graça, a comunhão, a virtude, as duas consolações do Espírito Santo repouse e estejam presentes em cada vida, hoje e para todo sempre. Que Deus abençoe sua vida, Deus abençoe sua casa, Deus abençoe a sua família, Deus abençoe sua saúde, Deus abençoe a sua saída e a sua chegada, em nome santo e poderoso de Jesus. Vambora, sério.
2: Tchau, gente.

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7: A paz do Senhor Jesus a você que está aí já, né, na escuta, ligadinho na 107.1, essa rádio abençoada, né? Uma bênção de Deus e o que o Senhor também nos proporcionou desta uma hora de estarmos aqui falando do amor dele, porque ele é perfeito, né? Jesus, ele amou e é tão gostoso, né, nós ter esse momento, você aí que está aí no seu trabalho, na sua casa, onde você está, onde você estiver agora neste momento. Eu creio que o Senhor tem bênção para nós hoje, o Senhor tem milagre para nós, através da palavra dele, eu creio em nome do Senhor Jesus. Amém? Eu vou estar fazendo uma oração, né? Logo após, nós vamos estar no louvor e vou trazendo uma palavra para os nossos corações. Senhor Deus, Pai querido, amado, eu louvarei a Ti, Senhor, sou grato a Ti por mais esta oportunidade de estarmos aqui nesta tarde. Meu Pai, em nome do Senhor Jesus, o qual o Senhor nos abençoou para estarmos aqui em nome do Senhor Jesus, trazendo, Senhor Pai, a Tua palavra. E eu creio, Senhor, aonde estiver a minha voz alcançando, Senhor, através da minha palavra. Porque o Senhor diz, ó Deus, que quando nós estamos com a Bíblia aberta, quando nós estamos lendo a Bíblia, é porque a Tua boca falando, falando conosco. E assim eu acredito, Senhor, eu creio que nesta tarde o Senhor tem milagre para nossas vidas, o Senhor tem bênção para nossas vidas, em nome do Senhor Jesus. Eu não sei esta pessoa que está aí do outro lado, está precisando de uma porta de emprego, está aí desempregado, um pai de família, seja, meu Deus, uma cura. Pai, talvez esteja no hospital, aonde estiver, que a tua bênção seja alcançada no nome do Senhor Jesus. A cada um, Pai, que o Senhor o abençoe, aonde estiver, Pai, seja, meu Deus e meu Pai, talvez dirigindo, seja onde for, eu sei, Pai, que o Senhor está na vida de cada um, porque não é por um acaso que talvez ligou esse rádio, está vendo pelo Facebook, meu Deus, e neste momento é porque o Senhor tem uma palavra, e a Bíblia diz que a palavra de Deus, ela não volta vazia. Então eu quero falar para você, o Senhor tem uma palavra para você nesta tarde, em nome do Senhor Jesus. Amém? Fica com louvor, já voltamos.

Amém, glória a Deus. Voltamos aqui com a programação Momento com Deus. E como eu falei, eu tenho uma palavra. E o Senhor já deu essa palavra para nós aqui nesta tarde, né? Você que já está aí ligadinho, né? Se você está aí perto da sua Bíblia, né? Se não, você pode estar ouvindo e depois está meditando nesta palavra que o Senhor tem para o nosso coração. Ele tem para mim, irmão, porque quando eu abro a palavra, Ele também está falando, né? Falando comigo. Então, você que está aí em 2 Reis, capítulo 4. Diz assim, a boa, perfeita e agradável palavra de Deus para os nossos corações. O milagre do azeite. Certo dia, a mulher de um dos discípulos dos profetas foi falar a Eliseu. Teu servo, meu marido, morreu. E tu sabe que ele temia ao Senhor. Mas agora veio o credor que está querendo levar os meus filhos, os meus dois filhos, como escravo. Eliseu perguntou-lhe, como posso ajudá-lo? Diga-me o que você tem em sua casa. E ela respondeu, tua serva não tem nada, além de uma vasilha de azeite. Então disse Eliseu, vá, pede emprestado vasilha a todos os seus vizinhos, mas peça muitas. Depois, entre a sua casa com seu filho, feche a porta e derrame daquele azeite em cada vasilha. E vá separando os que você foi enchendo. Depois disse ela, foi embora. Fechou-se a casa com os filhos e começou a encher as vasilhas que ele lhe trazia. Enquanto todas as vasilhas estavam cheias, ela disse ao seu filho, traga mais um. Mas ele respondeu, já acabou. Então o azeite parou de escorrer. E ela foi e contou tudo ao homem de Deus, que lhe disse, vá, venda o azeite, paga a sua dívida, e você e os seus filhos ainda poderão viver do que sobrar. Amém? Glória a Deus. Falei para você que hoje o Senhor, Ele tem bênção sobre a minha vida, sobre a sua vida. A palavra do Senhor hoje está falando como uma providência. E você está aí nesta tarde esperando uma providência de Deus. Você pode olhar e falar, Senhor, hoje eu preciso de uma providência, eu preciso de um milagre. Mas, para isso, irmão, o Senhor, Ele permite algo na nossa vida, sim. Né? Esta mulher, a Bíblia relata que o marido dela, né, era um servo do Senhor. E, de repente, ele morreu, mas ela tinha dois filhos. Né? E uma mulher viúva, né, como tem dois filhos, quando tem um filho, o filho já de maior de idade nessa época, poderia estar ali para sustentar a mãe, né? E estava ali tudo certo. Mas eles ainda eram menor, não trabalhava. E o marido dela, né, tinha uma dívida a pagar. E de repente bate a porta. E vem aquela pessoa, né, que às vezes está devendo, né? Aqui fala sobre um credor e bateu a porta dela e ia cobrar. Mão, mas só que a Bíblia diz que naquela época existia uma lei, né? Que se não tivesse como pagar, né, poderia fazer o quê? Levar os filhos. Aí os filhos poderiam trabalhar como escravo o tempo até quitar aquela dívida. Imagina, né, o desespero desta mulher. Eles vieram ali, né, e deixaram, falaram para ela. Talvez falou para ela, olha aqui, você tem até amanhã, você tem até uma semana. Né? Geralmente, né, quando temos uma dívida,
dá um prazo. E eu creio que não foi diferente, porque ele chegou até a porta. E chegou ali, conversou com aquela mulher e falou para ela, né? Eu usando as minhas palavras, você tem até uma semana aí para pagar esta dívida. Porque senão, eu vou ter que levar os seus filhos. E os seus filhos vão ter que trabalhar por um certo tempo, né, como escravo, né, para quitar essa dívida. Irmãos, e eu vejo que, de repente, né, eles foram embora. E aí? Esta mulher, o que ela fez? Olhou, orou, pensou e foi direto ao encontro de um homem de Deus. Né? A Bíblia diz que ela foi atrás, né, ali do profeta Eliseu. Esta mulher, ela foi direto naquilo que ela sabia, que tinha certeza, né? Que aonde ela for, atrás daquele homem, ela tinha certeza que aquele homem ia resolver o problema dela, que ia ajudar ela. Nós, irmãos, às vezes nós estamos com problema. Às vezes nós primeiros orarmos ao Senhor, pedir direção ao Senhor, pedir sabedoria ao Senhor, né? E ir direto procurar uma pessoa certa, até mesmo para a gente conversar, né? Não devemos contar a nossa vida, falar do nosso problema, sair falando aí para todo mundo. Esta mulher, ela foi sábia, procurou um homem de Deus. Chegou até o homem de Deus e ela chegou ali falando: olha, você sabe, né, o meu marido era um servo do Senhor. Quando esse outro homem de Deus, que Eliseu, perguntou para ela assim: mas o que, como que eu posso te ajudar? O que, que você tem em casa, né? Tipo, hoje, né? As pessoas falam: mas o que você tem? Eu tenho uma televisão, pode vender. E vende a televisão, vende o sofá, né? Para resolver seu problema. Ele perguntou: o que você tem na sua casa? Ela falou assim: eu não tenho nada. Talvez ela ainda respondeu, né? Ela poderia falar: não, nada. A única coisa que eu tenho é uma botija de azeite. E aquela botija, tem, né, Bíblia que relata que não estava cheia. Era costume, né, ter os profetas, ter um pouco de azeite em casa, que para quê? Para ungir unção. Não era baldes, não. Era uma botija de azeite. Um pouco de azeite que essa mulher tinha. E ele pegou, né, falou para ela: olha,

emprestar bastante vasilha. Sabe o que ele estava falando para ela? Olha, a bênção sua vai ser muito grande. Então você pode pegar bastante vasilha. E ela foi embora, foi para os vizinhos, pegou vasilhas. O importante é que ela ouviu, né? Foi obediente. Nós, irmãos, às vezes, o Senhor nos dá uma direção, o Senhor fala conosco, né? Mas nós, em vez de nós agirmos, porque, né, o Senhor fala, não, vamos obedecer. Então, obedece. Essa mulher obedeceu. Foi lá, né, as vasilhas, pegaram as vasilhas emprestadas. E ele falou assim, olha, você entra na sua casa, entra no seu quarto, põe as vasilhas e você vai virando aquele azeite. E você vai, né, aquele azeite em cada vasilha. Se às vezes nós olhamos, né, pelos nossos olhos carnais e falamos assim, peraí, mas esse pouquinho de botija, o que, que ele vai fazer? Né? Duvidando da fé. Né? Mas ela não, em nenhum momento ela duvidou. Ela não questionou, ela obedeceu e ela fez o que o homem de Deus ordenou para que ela fizesse. E ela fez. Ela entrou no quarto, chamou os dois filhos, ela ficou lá, né, com a botija. Eu posso, né, eu fico assim imaginando ela com aquela botija virada e o filho dela segurando aquelas vasilhas embaixo e tira essa aqui e põe a outra. A Bíblia diz que acabou as vasilhas. Quando ela falou para o filho dela, traz mais vasilha, o filho dela falou, mãe, não tem mais, acabou as vasilhas. Bom, um pouco de azeite. E o Senhor, ele faz milagre. É com as coisas mínimas, as coisas poucas. Nós temos um Deus que ele ainda pode mudar a minha e a sua história. Você aí nessa tarde pode estar olhando e falando, meu Deus, olha só, eu tenho que pagar essa dívida hoje. Porque se eu não pagar hoje, né, o meu boleto aí, se deixar, vai virar uma bola de neve. Realmente, nós vemos juro, né? E aí? O Senhor está falando para você. Confia. Acredita. O que, que você tem aí na sua casa? O que é a sua fé? Essa mulher olhou, de repente não tinha mais vasilha. Automaticamente, irmão, olha que milagre. O azeite parou. O azeite parou. E aí que ela fez? Voltou a falar com o homem de Deus. E falou para ele, né, que as botijas estavam cheias. O que, que ele ia fazer? O que, que eu agora vou fazer? Olha, obediência. Obediência, bênção, irmão. Quando nós somos obedientes. Ela voltou a perguntar o que, que ela ia fazer. E agora? O que, que eu vou fazer com tanto azeite? E este homem falou assim, olha, vá, venda, né? Azeite nesse momento, nessa época deveria ser muito caro. Você vende, depois você vai lá, paga, quita a tua dívida. Ele ensinou, você paga a sua dívida e depois você vai viver do resto que sobrar. Olha que benção, vai viver. Então, seria uma benção tamanha, grande. Né? Porque você vai viver do resto que sobrar. Irmão, nós temos que acreditar e ser obediente. Essa mulher, só houve um milagre na vida dela porque nós obedecemos. Nós, ser humano, nós estamos cheios de falha, nós sabemos disso. E às vezes você começa a estar no caminho do Senhor, você começa, né, estar ali na obediência e fazendo tudo certinho, daqui a pouco você começa a relaxar, né, fazendo umas coisas do Senhor. Ah, Deus não vai, não está vendo. Não, irmão, o Senhor, ele vê todas as coisas. Esta mulher, ela viu um milagre porque Deus viu a obediência desta mulher.

O Senhor, Ele quer falar para mim, para você, nesta tarde, qual foi o seu problema que você hoje está passando. Ele quer que você seja obediente, que nós acreditamos, temos fé, né, que Ele ainda faz milagre. Ele fez um milagre, você pode falar, mas isso aí foi naquela época, né, dos profetas. Irmão, existe o profeta do Senhor ainda. Existe. Como existe, né? Existem os falsos? Existe. Mas também existem os verdadeiros profetas. E nessa tarde, a minha palavra, né, para os seus corações é que você esteja o teu milagre. Eu não sei o que você agora está precisando. Eu não sei qual a sua petição. Uma coisa eu sei, que Deus ainda faz milagre. Jesus, Ele está aqui e Ele está aí com você. Invoca o nome do Senhor todo o tempo. Ore ao Senhor, busque ao Senhor, né? Essa mulher aqui, simplesmente, irmão, às vezes nós precisamos de um milagre e nós ficamos assim, ai, oramos, ai, se Deus vai entrar com providência. Não, o Senhor, nós oramos e temos que agir, né? Nós temos que agir. Esta mulher, a hora que, né, os homens acabou de sair lá, ele falou assim, não, Deus, eu não posso ficar sem os meus filhos. Esta mulher, ela automaticamente orou a Deus e já entrou, peraí, deixa eu vou agora, eu vou atrás do profeta, eu vou atrás daquele grande homem de Deus, porque ele vai me ajudar. E foi assim que aconteceu. E ele, né, ajudou. E ele, naquele momento, ele perguntou para ela, o que você tem? O que eu posso te ajudar? O que você tem na sua casa? Irmão, às vezes o Senhor faz milagre na nossa vida só porque alguma coisinha, né? Ah, não foi Deus, né? Acha que é tudo coincidência, acha porque, eu tenho isso assim, porque eu fiz, porque aconteceu, porque estudei, porque eu trabalhei. Não, é um milagre de Deus. E seja onde você estiver agora, seja no hospital, seja o médico falou para você que, né, você está doente, está no paliativo, mas confia que o Senhor, Ele pode mudar a sua história. Ele continua fazendo milagre. E não vai ser diferente. Você que está aí nos ouvindo, né, está aí na 107.1 nos ouvindo, que o Senhor hoje, em nome do Senhor Jesus, como ministra da palavra do Senhor, como profeta, em nome do Senhor Jesus, eu creio que o Senhor, nesta tarde, vai estar fazendo um milagre na sua vida. Em nome do Senhor Jesus. Receba, em nome do Senhor Jesus. Crê, como esta mulher creu. Crê na palavra do Senhor Jesus, nesta tarde. Que o seu milagre vai acontecer. E quando Ele dá a benção, Ele não dá pouca coisa não, Ele dá muito. Tanto que Ele deu para esta mulher. Esta mulher, ela pediu tantas vasilhas, poderia ter até mais azeite, mas as vasilhas acabou. Então, que o nosso milagre possa acontecer na nossa vida, na proporção que o Senhor, né, tem para mim e para você. Em nome do Senhor Jesus, que as bênçãos do Senhor continue nesta tarde, em nome do Senhor Jesus. Fica com louvor e já voltamos.

grande e deparei ali com essa amada, né, Tereza, que ela disse que toda quinta-feira ela está ali ouvindo, né, a programação. E eu creio, irmão, que a 107 ali, todo mundo escuta ali na Cruz Grande. Vai um beijo ali, né, um beijão, um abração mesmo para você aí, Tereza, para você, Bruna, e para... teve mais irmãs, né, que falou o nome, acabei esquecendo, mas vai um beijo aí, um beijo no coração para todos vocês aí, né, da Igreja Mensageiro de Jesus, né, ali da Cruz Grande, um beijo, né? E olha, logo em breve também vou estar aí de novo, né? Pode mandar um convite que nós estamos aí junto com os irmãos. Amém? Temos aqui também bastante hoje já o nosso irmão Carlos, né? Também pedindo aqui, você está deixando o nome dele na oração, em nome do Senhor Jesus. O nosso irmão Cláudio, também ali do Porto de Areia, que Deus abençoe em nome de Jesus. Nossa irmã Ivone, ela, boa tarde, pastora, paz do Senhor Jesus, né? Sou a Ivone, peço oração para minha família, para a minha saúde, para o meu esposo e todos que precisam da misericórdia do Senhor Jesus. Deus abençoe, irmã Ivone, que Deus abençoe grandemente sua vida. A nossa irmã Vera Lúcia, bom dia, paz do Senhor, pastora, tudo bem? Estou ligadinha aqui na palavra, né? Peço oração para a minha casa, para o meu trabalho. Pastora, se for possível, quero uma palavra de Deus, né? Amém. Eu vou estar deixando aqui, irmão, né, uma palavra para você, em nome do Senhor Jesus. Também está aqui a Joelma. Boa tarde, pastora. Aqui é a Joelma. Maria. Marcelo, né, ela pede que oração, né? Eu sou da Boa Vista. Coloco o nome do meu esposo, do filho, dos netos, aí na oração, em nome de Jesus. Já está aqui, né? Já anotei aqui a Pâmela, né, que é filha, o Fernando Júnior, filho, neto, Cauã, Lívia, Luísa, a Nora, Camila. Desde já, obrigada, que Deus abençoe sua vida também, em nome de Jesus. Eu creio que o Senhor, né, ele está aqui no controle de todas as coisas. Tem aqui o nosso diácono, né, ele mandou aqui um convite. E está nosso irmão aqui. Já que eu vou, né, ouvir o seu áudio, irmão, e já respondo para você, tá bom? Em nome do Senhor Jesus, que Deus, ele é muito bom, irmão, né? Você aí que ouviu a palavra do Senhor, a palavra do Senhor diz que ela não volta vazia e que o Senhor, ele está todo tempo nos abençoando, né? Está aqui também, irmão, no Facebook, né? Valéria, é ali do Castolíria também, Moreira, né? A paz do Senhor Jesus, que Deus abençoe, nossa irmã Valéria, né? Que Deus abençoe também a sua vida. A nossa irmã, a Joelma Ribeiro, boa tarde, a pastor, a paz, né? A paz, que Deus abençoe, irmão. Que bom, né, de ver cada um de vocês ali, né, ligadinho hoje. Eu estava em casa assim pensando, eu falei, né, sábado que eu tive ali na Cruz Grande, e vendo o carinho, né, das pessoas que estavam ali falando para mim, pastor, porque na realidade, irmão, eu creio, né, que ali a Cruz Grande está ligadinho na 107 desde cedo, né? Vejo ali, às vezes eu chego na casa de alguém assim, eu vejo que está lá na roça, assim, um lugar distante, está lá o rádio ligado, né? E a programação, desde cedo já ouvindo ali a 107. Que Deus continue abençoando, irmão, a vida de vocês, né? Porque a rádio, irmão, é muito importante na nossa vida. Às vezes nós não temos tempo de, né, pessoas que estão trabalhando, não tem tempo de estar no celular, mas liga um rádio que vê aí notícia. Nós vimos de manhã, né, a programação de manhã, as notícias, o que está acontecendo na cidade. Isso é muito importante, né, nós estarmos ligados no que está acontecendo. Amém, irmãos? Deus, ele

0: A nossa irmã aqui também, ó. Boa tarde, pastora Vitória. Coloca meu nome na oração. E pede também oração para minha família, né? A nossa irmã Maria. Deus abençoe, irmã. Já vou colocar Graça. Nossa irmã Graça também. É, que Deus, Brandão, que Deus abençoe. E o nosso irmão Diácono, eu vou estar ouvindo, tá? Já volto aqui e já vejo o que o irmão está falando aqui, tá bom? Fica na paz aí. E a nossa irmã já está ali com um louvor. Nós já voltamos.
1: Eu acho que você conhece aqui.

Ah, então. Nosso irmão Carlos, né? Ali do Porto de Areia, Tubarão, ele pede oração pela família e também pelo filho dele, Daniel, né? Mas já está aqui, irmão. É, eu vou sair daqui hoje, às 16h, vou estar no monte também e vou levando, irmão. Continuo, eu oro aqui e continuo orando pela vida de vocês aí, em nome do Senhor Jesus, irmão. Intercedo mesmo pela vida de vocês, o Senhor é crendo, porque se você, né, às vezes deixa uma mensagem, liga pedindo oração, é porque vocês ainda acreditam e crê que o Senhor faz milagre. E Ele vai fazer milagre na minha e na sua porta. Porque é, como a palavra diz hoje, irmão, né, o credor chegou à porta, né, ele não entrou na sua casa. Talvez esse problema seu está aí na porta. Não deixa não. Não deixa entrar na sua casa. Invoquem, vamos orar ao Senhor. Vamos que o Senhor, Ele vai nesta tarde. Ele vai te dar, né? Vai fazer um milagre na sua vida. Ele vai te dar sua bênção em nome do Senhor Jesus. Faz como essa mulher. Não deixou ele entrar dentro da sua casa, não. Mas ela ouviu a palavra de Deus. Ela tomou a posição perante Deus. Ela sabia onde ela podia buscar o milagre. E hoje, nesta tarde, nós sabemos aonde é que nós podemos buscar o nosso milagre. É no Senhor Jesus. Acredite, irmão, que Ele faz milagre. Faça a sua parte, porque Ele vai fazer a dele. Crê somente em nome do Senhor Jesus, né? Nosso irmão também, o diácono Josinei, né? Ele pede aqui, irmão, ele disse que hoje na congregação dele tem lá um culto de cura e libertação ali no Araretama, Rua Maria Aparecida, Marconi 304, né? A igreja, irmão, ele falou que acho que é IP. Ele não falou o nome da igreja, mas o endereço, se eu chegar lá, o Senhor também, Jesus, vai estar lá fazendo um milagre, né? Ele disse que é culto de cura e libertação. Amém? Que Deus abençoe mesmo a vida de cada um, irmão, porque ó, a hora já se foi, né? Nossa irmã Maria também já está aqui, né? Seu nome é Graça Brandão. A Vera também, né, que pedindo aqui oração pela vida aqui. Ó, boa tarde, pastora. Ela pede aqui, Barbosa do Santana, quero oração para toda a minha família, principalmente para minha neta Micaele e Sofia. Fez 300, acho que é 13 anos, porque ela colocou 13 essa semana. Ótima semana, irmão. Que Deus abençoe em nome do Senhor Jesus. Eu creio que deve ser 13 anos. Que Deus abençoe em nome do Senhor Jesus, né? Nossa irmã Vera, que sempre também está aí ligadinho. Em nome do Senhor Jesus. Amém, irmão? Nosso horário se foi, mas eu creio, vamos estar fazendo oração por cada pedido de oração que está aqui. Senhor Deus, Pai querido, amado, meu Deus, pelo ato de fé de cada um, eu creio, Senhor, que o Senhor já entrou com providência, o Senhor já falou com corações nesta tarde, que o Senhor abençoe, Pai, em nome do Senhor Jesus. Pai, que pessoas aqui que precisam, Senhor, meu Deus, que o Senhor entra com providência na área financeira, seja na área espiritual, sentimental, meu Deus, eu não sei, mas o Senhor sabe e conhece. Que o Senhor o abençoe, Pai, essa rádio, qual o Senhor nos proporcionou esse momento para estarmos, meu Deus, em nome do Senhor Jesus, falando da Tua Palavra. Que o Senhor guarde, proteja, Senhor, meu Deus e meu Pai, todos que trabalham, em nome do Senhor Jesus, aqui nesta rádio. Também, Pai, eu peço a Ti que nesta tarde, meu Deus, o Senhor visita, Pai, essa cidade de Pindamonhangaba, essa cidade abençoada, essa cidade, Senhor Jesus, que eu a amo, em nome do Senhor Jesus. E eu creio, Pai, que esta cidade cada vez mais continua sendo abençoada, em nome do Senhor Jesus. Fica aí, irmão, com a programação da nossa querida Amanda, né? Ela já está chegando aí, né? É, a programação dela, sem roteiro. Ela é uma benção também, irmão.
Não desliga, não. Continua, porque ela vai estar aqui ligadinha em nome do Senhor Jesus. Que Deus abençoe a cada um de você nessa tarde, que tirou esse momento para estar aí ouvindo a palavra, que tirou esse momento para trazer uma mensagem, né? Ali, deixando uma mensagem, pedindo oração. Crê que o Senhor já ouviu a sua petição em nome de Jesus. Fica com Deus. Um beijo no seu coração.

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0: agora, o programa Sem Roteiro com Amanda Correia. Estamos iniciando mais uma quinta-feira, agora quase um sextou, né? Quase um sextou. Gente, eu já tô aqui, animação completa para iniciar esse programa maravilhoso, que hoje nós temos várias entrevistas e tá sensacional. E eu quero sortear você aí de casa também para concorrer dois ingressos para assistir um cineminha. Tem o que mais? Intercity. Ó, o Intercity Resort tá muito famoso aqui em Pindamonhangaba, hein, gente? Você que quer aproveitar uma piscina, e ó, só para avisar, a piscina é aquecida, tá, gente? Então o frio não tem problema, não tem problema, porque a piscina é aquecida, é maravilhosa. Então se você ganhar, você pode ir no frio também, é isso mesmo. E também temos, o que mais? Temos o chalé de Campos do Jordão hoje, Raíssa. Quem não quer concorrer a um chalezinho especial de Campos do Jordão? 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E eu já vou chamar os convidados de hoje. Sejam muito bem-vindos. O Felipe e a Ná também, que tá aqui comigo. Dá um boa tarde aí.
1: Uma boa tarde, estou muito feliz de estar aqui com vocês.
0: Gente, que legal. Isso mesmo, eles são sempre especiais, porque são amigos do meu amigo Júnior, que eu queria mandar um abraço, que já está aqui sintonizado na audiência Palácio dos Uniformes. E eles vão falar de uma empresa sensacional. Mas antes disso, já vou pegar a pauta aqui, que está muito especial essa entrevista de hoje. E você, que está mandando mensagem aqui, ó, já está um monte de gente mandando mensagem aqui. Tá bombando as mensagens, vai conhecer a história do Felipe, que tá aqui na minha frente. Conta pra gente, Felipe, como foi a sua infância, eu fiquei chocada, nascendo com apenas uma das mãos, é isso mesmo?
1: É verdade.
0: Olha.
1: Bom, uma infância muito boa, né? Isso nunca foi problema pra mim, né? Então, assim... eu acho que eu não vou saber te dizer a diferença da sua e da minha infância.
0: Olha, que bacana.
1: Mas, a gente tem esse pequeno probleminha aí, mas que nunca foi problema, né? Pra mim, isso sempre foi natural. Meus pais sempre pegaram firme pra gente fazer tudo certinho, né? Pra aprender a fazer do jeito que tem. Então, isso foi tranquilo pra mim, né?
0: Olha só, e eu, conversando aqui, gente, já conheço eles há um tempo, já acompanho eles, maravilhosos, um casal sensacional. E eu nunca percebi, isso daí pra mim não foi nem, nunca vi, gente, que é isso?
1: Muita gente não
0: percebe. E ele tá com uma empresa agora nova, chegando em Pindamonhangaba com tudo, mas já tem uma história por trás disso, né, Felipe? Conta pra gente.
1: Bom, praticamente minha vida toda sempre fui envolvido no ramo automotivo, sempre gostei muito do ramo automotivo, né? Desde pequeno, meus pais e parentes tinham carros e eu queria mexer naqueles carros, aprender a mexer. Então, comprava o meu, aprendi a mexer e sempre gostei muito. Muitos anos depois disso, eu tive a oportunidade de trabalhar com loja de carros, né? E também ali eu pude ouvir os meus clientes falando e nesse meio tempo aí eu percebi que o maior medo desses meus clientes, desses conhecidos, não era nem o carro quebrar ou algo do tipo, era aonde que ia deixar o carro e se podia confiar, né, na onde estava deixando, até às vezes desconfiava do serviço que diziam, né, que estava sendo feito, né. Basicamente...
0: Olha. Que bacana, Felipe. E essa história você passou também por muitos conteúdos que o YouTube também ajudou um pouco você, né? Conta um pouco essa parte do YouTube que tá aqui.
1: O YouTube é professor, né, de todos.
0: E a escola da vida também, que ensina.
1: Uns tombos, né? Aquele famoso tombo ninguém vê, né? Não, eu aprendi muita coisa na prática, sim. Eu tinha parente que tinha alguma coisa e me ensinava, mas o YouTube, nossa, professorzão. E como você disse, né? Aqueles erros, né? Errando que se aprende, né? Aprendi muita coisa ali e assim, sempre busquei aprender na prática. Eu nunca tive a oportunidade de trabalhar na área com alguém, mas o que eu pude assuntar ali, eu sempre estava assuntando com pessoas que, de fato, eram muito conhecedores do assunto, né? Então, isso me ajudou muito a desenvolver o meu conhecimento e, lógico, né, da criação dos pais, a gente sempre busca ter... trabalhar certo, né? Trabalhar com transparência, honestidade. Isso eu prezo muito em tudo que eu faço. A gente tem que fazer as coisas certinho para as coisas darem certo, né?
0: Isso sempre. Mesmo. E a NACAR, é NACAR o nome, né?
1: Isso.
0: Sensacional, eu amei já o nome. E tá, já tá com uniforme aqui, gente.
1: Sim.
0: Tá super chique aqui.
1: Patrocinado pelo Júnior.
0: Olha, sensacional. E essa história, né, de montar a sua própria empresa, uma paixão também por carros, né? Gente, é muito bacana, muito bacana. E hoje em dia as pessoas que estão aqui, né, nos ouvindo, nos seguindo também pelo Instagram, às vezes precisa deixar o carro em uma pessoa de confiança e não sabe onde deixar, porque às vezes você pensa, meu Deus, aonde que eu vou deixar meu carro? Será que eu confio na pessoa? Será que eu não confio? Então é importante esclarecer isso para todos os ouvintes, que lá na NACAR tem confiança. E a empresa tá linda, né, gente? Porque eu tô acompanhando aqui pelo Instagram de vocês. Tá linda, tá maravilhosa, muito capricho.
1: Sim.
0: E a família toda trabalha com você lá?
1: Sim, a família toda tá apoiando a gente lá. E de fato, né?
0: Gigante ali, o espaço também,
1: sim,
0: né?
1: Sim, nossa, ali foi abençoado aquele lugar ali. Veio aquele lugar que nós abrimos hoje, já é há 32 anos, já é oficina.
0: Sim.
1: Inclusive, um dos meus professores era o dono dessa oficina, que me ajudou.
0: Olha.
1: Muito, me ensinou muita coisa, emprestou muita ferramenta para mim. Então, assim, hoje ali no Santa Cecília, onde eu fui criado praticamente minha vida inteira, ele trabalhou 30 anos ali, com o pai também, né? E ele me chamou, né? Falou, Felipe, eu vou me aposentar. Ele já está aposentado há algum tempo, eu não estou mais querendo tocar, minha família não tem quem vá seguir os meus passos, e eu pensei em você, né? Que eu sei que você gosta, que você trabalha assim como eu, trabalha certinho, então eu gostaria de ver se você tem interesse em vir para cá. Nossa, isso foi uma bênção de Deus, né? Um sonho realizado, né? Então eu falei, nossa, seu Paulo, eu fico lisonjeado desse convite, né, lógico, e topei na hora. É aquelas coisas que o plano de Deus vai pondo tudo na frente, né, vai dando tudo certo.
0: E quando você ama o que você faz e faz com carinho, não tem como dar errado, né? Não tem como dar errado, né?
1: Não. Errado não, às vezes pode demorar um pouco, porque...
0: Deus tá caprichando.
1: Exatamente, porque a gente vai fazendo tudo certinho, um indica o outro, a gente pode estar aqui na rádio e tudo mais, só que o boca a boca, né?
0: Isso.
1: A pessoa que experimentou o seu serviço e pode indicar para um amigo, o amigo que vem já vem com uma certa confiança, né? Que sabe que já foi lá e já fez. Então, assim, já temos nossos clientes, já tá vindo os clientes do Paulo, o seu Paulo fala para os clientes que, né, que a forma que a gente trabalha, e tá proliferando, tá legal. O pessoal gosta que a gente, da forma que a gente trabalha, trabalhamos com o sistema tudo certinho, a gente faz vídeo, manda para o cliente, mostra o que está acontecendo, a gente indica. Antes de a gente trocar uma peça, a gente vai avaliar o problema de fato.
0: Isso mesmo, né? Não vai chegar trocando e depois...
1: Exatamente.
0: Passar o orçamento. Porque o maior problema hoje em dia de quem mexe com o carro é chegar, ó, tá feito o seu serviço, é esse valor. Aí a pessoa, às vezes, não tem a condição de pagar. E aí a pessoa acaba ficando numa chateação total, né?
1: Infelizmente. E é complicado porque a trocação de peça tá geral.
0: E lá gente... não. Lá você mostra tudo com clareza,
1: sim,
0: confiança,
1: exatamente,
0: presta o serviço certinho e também mostra o orçamento antes, né?
1: Sim. A gente busca, lógico, a gente precisa ter um certo plano de execução do serviço.
0: Sim.
1: Porque muitas vezes, para você chegar a certo ponto de algo que você sabe que está danificado... Até chegar lá tem uma certa desmontagem. A gente passa assim, olha, se tudo correr bem, é X. Né? Se no caso da desmontagem, a gente até avisa que peças que vão ser atingidas nessa desmontagem. Peça tal, se tiver ok, não tem problema, monta de volta, tudo ok. Agora, se a gente chegar lá e certa peça não tiver legal, a gente já orienta a troca, né? Colocar algo de marca boa, sempre buscar algo da melhor qualidade possível.
0: Que bacana, olha só, muito bom. E ó, tem gente mandando mensagem aqui. Oi, Amanda, certeza que o programa será incrível. O Felipe e a Nayara são ótimos e super parceiros da Palácio. Beijos, Carol. Ah, e me coloca no sorteio.
1: Pura verdade.
0: Ai, que bacana. É muito difícil falar desse pessoal maravilhoso, que é a Carol e o Júnior, né? Eles são muito parceiros da gente também aqui da rádio. E se você precisar de uniformes, pode contar com eles, que eles são maravilhosos. E ó, tem uma perguntinha aqui que eu queria fazer para vocês, né? Em off aqui, né? Conta pra gente quais os serviços que a NACAR oferece hoje em dia lá no espaço de vocês.
1: Claro. Bom, bacana. Vamos lá. Ali, a gente tá desde todo o periférico do motor, né? Isso eu falo de troca de correia dentada, vela, bomba d'água, bomba de óleo. limpeza do bico injetor, a limpeza total do sistema de injeção, corpo TBI e um pouco mais que vai ficar muito técnico. Fora isso, o restante completo do carro, né? As partes principais, né? Sistema de freio completo, a parte de sistema de arrefecimento, que é muito importante, infelizmente é um pouco esquecida, mas trabalhamos com toda a parte de arrefecimento, suspensão completa. E por aí vai, o que vem na mente agora é isso, mas tudo que for necessário.
2: Olha, só um check-up completo, sim, você que sim. Vai viajar agora, no final, para junho, né? Tem que antecipar, porque chega de última hora, quer fazer a revisão
0: e não tem como fazer a revisão do carro, né? Porque chega de última hora, tá lotado. E aí, como é que vai fazer? Não, aí você trabalha também com agendamento, o pessoal agenda, faz a revisão certinho, tem tudo isso?
1: Exatamente, a gente trabalha com o sistema de leve trás, né? Precisou, a gente vai, busca o carro, tem pessoas ali, nós temos uma Santa Cecília, então é meio que o caminho, né, de muita gente que mora pro lado de cada cidade e vai para a fábrica. Aí tem cliente que liga, passa lá na hora de ir pro trabalho, me pega, eu vou até o trabalho dele com ele, venho pra oficina, faço o que for necessário no carro, e no fim da tarde a gente faz a entrega. A gente trabalha com toda essa parte aí.
0: Legal. E a Nayara tá aqui também, né? A esposa sempre acompanhando ele. Sim. E conta pra gente qual é, Nayara, quanto é gratificante acompanhar o Felipe em tudo lá da oficina?
3: É muito gratificante ver o esforço dele, o sonho dele se tornando realidade, né? Eu vejo o carinho que ele tem com os carros. Eu falo, meu Deus, é uma paixão que ele conseguiu. E ele trabalha muito bem, gente. Pode levar na NACAR que vocês não vão se arrepender.
0: Ai, que maravilha. Ai, não fala assim que eu já choro, gente. Eu sou emotiva aqui já.
3: Eu tenho muito orgulho dele. Parabéns.
0: Ai, que legal. E ela tá sempre junto com ele, fazendo os vídeos lá também, acompanhando, né? E é importante também, além da rádio, ter as redes sociais, né? 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
0: 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Então, se você ainda não segue, já corre seguir. E eu, como sem roteiro aqui o meu programa, sempre peço um brindezinho, né? Opa. O que podemos sortear aqui?
1: Uai, vamos lá. Uma troca de óleo.
0: Olha! Sensacional. Então, no final do programa, do segundo bloco, a gente vai sortear para você uma troca de óleo lá da NACAR Centro Automotivo, agora em Pindamonhangaba, fazendo o maior sucesso, gente. Sucesso mesmo, hein? Dos meus amigos Felipe e Nayara. Daqui a pouco a gente volta com muito mais para você.

0: Gosto faz barulho aí.
1: E já estamos de volta, gente. Isso mesmo, um intervalo rapidinho para você. E vamos lá. Quem vai falar o final do celular aqui para mim é eles, gente. Eles que estão aqui no estúdio. Vamos lá, final do telefone.
2: Vamos lá, 7577.
1: 7577. Eles que sortearam hoje e quem levou a troca de óleo foi Elisete dos Santos. Parabéns, você ganhou. E o Felipe tá aqui, a Nayara, queria agradecer muito imensamente essa parceria. Obrigado pelo carinho sempre, né? Estamos aqui junto acompanhando e deixar aqui também o convite para o pessoal, né, conhecer a Anacar e também já seguir novamente aqui e me despedir deles, gente, porque tá chegando ao fim já.
2: Acaba, né?
1: Rápido, né?
2: Mas, nossa, fico muito contente, viu, Amanda, desse convite, dessa parceria especial da gente aí. Espero que a gente possa voltar outras vezes. Quem sabe a gente conversa um pouco mais, fala um pouco mais de bobeira.
1: Isso é mesmo, sempre, sem roteiro.
2: Isso é tudo no susto, né, Amanda?
1: Isso mesmo. E a Nayara até falou aqui, ó. Tá até conversando. Muito gostoso. Deixa aqui então o convite pro pessoal conhecer e as redes sociais.
2: Vamos lá, gente. 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
2: Aí.
1: Sensacional. Gente, ó, daqui a pouco a gente volta com o segundo convidado. Então não sai daí que tem sorteio de chalé, tem sorteio de Intercity. Daqui a pouco a gente volta. Se você ainda não participou comigo, participa agora. 12992-245660. Eu sou Amanda Correia e fico com você até as 2 da tarde.

0: muito boa tarde, já estou aqui, gente, isso mesmo, com a segunda convidada de hoje. É sempre um prazer estar aqui com ela, porque ela já veio num outro programa, que é o Multiconexões, e agora ela está aqui na Rádio 107, isso mesmo, a Ana Paula Barros. Seja muito bem-vinda, Ana Paula!
1: Obrigada, Amanda, é uma honra estar aqui compartilhando da nossa expertise com vocês.
0: Que legal! E hoje nós vamos falar de um assunto muito importante. Mas antes eu quero falar para vocês, olha, ela vem de uma clínica maravilhosa que eu fiquei apaixonada quando eu fiquei sabendo da história, né? Que é encantadora, gente. É a Clínica Ser lá de Taubaté, é isso mesmo, Ana Paula?
1: Isso mesmo, Clínica Ser em Taubaté. Nós temos duas unidades ali no Jardim das Nações. Uma de atendimento ambulatorial, que vem desde a criancinha neonata até a pessoa idosa, e um para terapia intensiva, mais direcionada no transtorno do espectro do autismo.
0: Que bacana, Ana Paula. E hoje você veio apresentar para a gente a proposta que é do segundo simpósio, é isso mesmo?
1: É isso aí. Primeiro simpósio foi um sucesso. O ano passado a clínica realizou o primeiro simpósio dialogando com o autismo e nós tratamos da temática da intervenção precoce e as melhores práticas clínicas. E como a clínica está fazendo 12 anos e a gente vem crescendo com os nossos pacientes, esse ano a gente começa a adentrar no contexto da adolescência. Então está aí o segundo simpósio, tratando do autismo na adolescência, com 10 horas de conteúdo científico maravilhoso.
0: Olha que bacana. E Ana Paula, conta pra gente, como que será esse evento?
1: O evento vai acontecer no dia 30 de maio, no Taubaté Shopping, na sala do cinema MovieCon. É uma sala que foi muito bem acolhida, né, para esse evento, muito acolhedora. É um evento que tem 10 horas de duração. Nós começamos às 8 da manhã, com a previsão de término às 18 horas, com profissionais muito qualificados e referências para nós aqui na região e até fora da região, né?

0: referências internacionais, doutores, pós-doutores do conhecimento e vários temas dialogando sobre o autismo. Então, bloco da manhã, vamos falar sobre oportunidades de avaliação e diagnóstico, né? Ainda muito comum a gente observar que os diagnósticos tardios também estão acontecendo. E o bloco da tarde é a nossa tríade de sucesso. Vamos trazer contextos da escola, da família e da intervenção clínica. E aí é um evento que está sendo muito bem preparado, elaborado, com bastante conteúdo e afeto, que é mais importante para a gente.
1: Olha só, que bacana, né? E o crescimento dos diagnósticos tem acontecido muito nos últimos anos, né? E tem aumentado também a demanda por atendimento especializado? Conta pra gente.
0: Sim, Amanda. Falar de um crescimento diagnóstico, precisamos olhar um pouco para a história, né? O autismo sempre existiu, os estudos mais antigos que falavam sobre isso. Tinham associações até com a esquizofrenia, mas o que muda para nós na área da saúde é os critérios diagnósticos hoje, né? Então, a gente tem um manual de saúde mental, que é o que nos referencia para falar de espectro, que é o DSM. Então, tem um enquadramento e um olhar clínico diferente para concluir diagnóstico de TEA. O diagnóstico de autismo, ele é clínico, ele não é através de exames, os exames são complementares e excludentes de outras patologias e de outras síndromes, mas o diagnóstico de autismo, ele é clínico, que precisa ser considerado todas as alterações na comunicação, nos movimentos estereotipados, dentro da classificação do diagnóstico da DSM. A CID-11, na sua 11ª revisão, ela traz diferente do DSM, né? O DSM fala de nível de suporte. Quanto é que o indivíduo precisa de suporte para ser autônomo? Nível 1, nível 2 e nível 3 são os mais graves, que demandam maior suporte. E a CID-11, ela já traz isso de maneira muito mais concreta. Então, uma criança, um indivíduo com autismo com deficiência intelectual, sem deficiência intelectual, um indivíduo com autismo de comunicação verbal, não comunicação verbal, então ela faz outras referências. Mas o que faz aumentar o número de pessoas diagnosticadas são esses critérios.
1: Olha só, gente, é muito importante, né? Uma clínica especializada. Tô aqui com a clínica Ser Ana Paula, tá? E ó, tem pergunta aqui chegando ao vivo para você, Ana Paula. Muito boa tarde, Amanda e Ana Paula. Quanto à não aceitação dos pais, interfere no diagnóstico do autismo?
0: Sempre. Por isso que a gente fala que a tríade de sucesso é quando a clínica tem a oportunidade de tratar o indivíduo, seja criança, adulto ou adolescente, dialogando sempre com a escola, que é o lugar onde eles mais passam o tempo, e especialmente a família. Mas é preciso considerar que a não aceitação da família para o diagnóstico perpassa pelo luto do filho idealizado, né? É complicado nós julgarmos uma família que tem essa dificuldade na aceitação. O que a clínica e o que os profissionais que atendem esse indivíduo precisam fazer é acolher a família, trazer para perto, trazer para dentro, porque são elas que fazem desenvolvimento. Nós, enquanto sujeitos de saúde, somos uma linha condutora da ciência, mas quando o pai está dentro e consegue identificar os potenciais do seu filho e não apenas as dificuldades, é muito mais fácil da gente travar esse diálogo compartilhado.
1: Olha só que bacana. Aqui nós temos o Spa da Água, que patrocina o nosso programa. Ele sempre manda uma garrafinha. Então, essa garrafinha é exclusividade, é brinde seu, pode pegar.
0: E também.
1: E ó, aqui também o Edson mandou uma pergunta: qual a importância de descobrir o quanto antes os casos de autismo?
0: Muito importante, por isso que a gente fala da intervenção precoce. Nós temos por referência, né, alguns colegas da pediatria dizer que cada criança tem seu tempo. Não é assim, as crianças não têm seu tempo. O que nós temos são marcadores do desenvolvimento. Então, quando a gente olha para a base mundial das etapas do desenvolvimento de uma criança, e a gente consegue identificar que algumas situações ele já não realiza, né? Demorou para andar, a um ano de idade já tem que estar falando algumas palavrinhas, tem que balbuciar, tem que ter troca com outro. E quando isso não acontece, não é o tempo da criança, a gente já considera atraso no desenvolvimento. Então, quando a gente olha para os marcos do desenvolvimento infantil, são estudos realizados ao longo de uma história inteira da ciência que comparam um número enorme de crianças para dizer que naquela fase, naquela etapa, a criança já tem que estar realizando. Hoje, a gente consegue fazer diagnóstico, levantar pelo menos a hipótese diagnóstica e começar a estimulação precoce a partir dos 6 meses de idade, que a criança já tem que olhar, já está pronta para sentar e algumas coisas não acontecendo, a gente corre para a intervenção.
1: Olha, que bacana. É importante você falar isso, né, Ana Paula, que desde os 6 meses de idade já consegue fazer esse acompanhamento. E lá na clínica SER tem todos os profissionais capacitados para estar auxiliando as crianças desde pequeno, né?
0: Exatamente. Nós temos uma equipe de referência em vários profissionais da saúde. Hoje a clínica SER conta com um grupo de psicólogos de diferentes abordagens, até análise do comportamento, que é a ciência que tem maior número de evidências no tratamento do autismo, que é a ABA, né, que as pessoas falam tanto, que é a análise do comportamento aplicada. Fonoaudiólogos, terapeutas ocupacionais, fisioterapeutas, e é curioso a gente falar da físio, porque hoje a gente tem uma físio especialista no tratamento do TEA, de algumas alterações motoras que são muito pouco discutidas, né, na intervenção com autismo. Fala-se muito da psicofone TO, mas existe uma ramificação enorme. A psicomotricidade, a musicoterapia, né, são todas atividades complementares ao tratamento do autismo.
1: Olha só, e é importante também falar na fase da adolescência, né? Conta um pouquinho pra gente sobre o autismo na fase da adolescência.
0: Por isso, o Dialogando do Simpósio vem com essa temática, né? Um evento criado não só para profissionais da saúde, mas também educadores e familiares. Por que falar da adolescência? Eu tenho 26 anos de profissão e comecei trabalhando com público adulto, né? Agora, na clínica, é muito comum a gente receber as crianças muito pequeninas para estimulação. E são crianças que não recebem alta, né? Não saem da agenda dos profissionais. Elas vão mudando o plano de terapia de acordo com os processos evolutivos. E hoje a gente tem um número enorme e significativo de crianças que estão entrando na adolescência. Vale considerar que o Estatuto da Criança e do Adolescente, ele considera a adolescência de 12 a 14 anos. Mas a Organização Mundial de Saúde trata a adolescência a partir dos 10, que é quando já começam as alterações hormonais, fisiológicas, né? E o adolescente, ele tem muitas outras demandas. É o primeiro passo para a entrada numa vida mais funcional e independente. Então, é preciso que a gente olhe para essa faixa etária, porque a tratativa, as intervenções, elas não deixam de acontecer, mas elas buscam outro tom, né? Ainda que seja um indivíduo, um adolescente com TEA, com nível de suporte 3, o máximo de independência possível que ele tenha que ter, como se trocar, como se alimentar de maneira independente, é importante a gente olhar. Então, a adolescência é uma fase que traz muitos desafios, seja para crianças típicas ou atípicas, né, para indivíduos com TEA ou sem TEA. Ele é um desafio enorme para os pais, porque tendo autismo não vai deixar de ser adolescente, porque ele vai passar por todas as alterações fisiológicas, emocionais, hormonais que um adolescente passa. Então, a gente precisa cuidar disso.
1: Sim, importantíssimo. E a Elisete também mandou aqui, ó. Hoje em dia tem muita criança precisando de ajuda referente ao autismo, né? E às vezes o pai, a mãe não aceita, né? E isso acaba complicando um pouco mais, né? E tem outra pergunta aqui também, Ana Paula. Como os profissionais da saúde estão se preparando para quebrar os tabus, principalmente com os pais que querem esconder o problema?
0: Na intervenção do autismo, vale a pena considerar que é necessário uma formação continuada. A gente olha para um cenário, até a sua pergunta inicial do porquê a crescente número de pessoas diagnosticadas, isso tem a ver com o refinamento do olhar técnico, né? Então, a formação continuada, ela é extremamente relevante para fazer qualquer tipo de intervenção que está falando de desenvolvimento. Mas quando a gente fala do TEA, além da gente falar de uma formação continuada, nós precisamos entender que a família, ela é digna de ser cuidada junto com o indivíduo com TEA. A negativa sobre o tratamento é porque não há conhecimento Não, é, por isso que nós, né, tratamos no mês de abril sobre a conscientização do autismo num nível mundial. Quanto mais informação a gente leva para a sociedade, maior a oportunidade de desmistificar o autismo. E inclusive para a comunidade, né? É tão custoso a gente ter escolas inclusivas de verdade, espaços comunitários inclusivos, né? Sujeitos que reconhecem a diferença como parte da própria natureza. Então, fica a dica para os profissionais que têm essas famílias ainda no processo de negativa e de velar o filho diferente. Ser diferente é parte da natureza humana. Somos todos diferentes e todos temos potenciais que precisam ser valorizados.
1: Olha, excelente explicação, né? E essa segunda edição do evento Dialogando com o Autismo vai trazer vários temas, né? E um dos temas importantes que você falou é a adolescência. Ampliar o olhar e integrar os saberes, né? Conta um pouquinho sobre esse tema pra gente,
0: Exatamente.
1: Ana Paula.
0: Exatamente. A identidade do simpósio é trazer profissionais de diferentes áreas, né? Então, desde os colegas da medicina. Então, nós teremos médicos pediatras, médicos psiquiatras, que vão falar um pouco do manejo de comportamentos e trazer também algumas temáticas, alguns transtornos que são associados ao TEA, como o TDAH, que é o déficit de atenção e hiperatividade, como o TOD, que é o transtorno opositor desafiador. Então, como manejar isso na adolescência. E também trazer o olhar interdisciplinar. Então, nós teremos terapeutas de família, psicólogos participando do evento, fonoaudiólogos trazendo um diferencial diagnóstico sobre o transtorno de linguagem, tem um tema da sexualidade que vai ser discutido, né? Para além das relações afetivas, a sexualidade vai acontecer para todos os indivíduos vivos, né? Todos nós humanos vivos, e tem habilidades sociais, que é um tema super importante, que também vai ser tratado no simpósio, a psicopedagogia no olhar do quão é desafiador a educação, né, inclusiva para indivíduos com TEA na adolescência. Então, tem uma multidisciplinaridade aí que vai compor as discussões do simpósio.
1: Que legal. E também para profissionais, né, Ana Paula?
0: Exato.
1: E o que é para profissionais da área? O que será mais atingido? Conta pra gente.
0: A ideia do simpósio, né, são 10 horas de conteúdo científicos que a gente busca atingir tanto aos profissionais da saúde. Quem são esses? Psicólogos, fonoaudiólogos, terapeutas ocupacionais, profissionais da educação física, assistentes sociais que estão na ponta, muitas vezes, de estratégias públicas, de equipamentos públicos. Então, é um público muito bem-vindo para estar dentro do simpósio. E também médicos, né, estudantes dessas universidades são bem-vindos ao simpósio.
1: É uma troca de experiências e networking também.
0: Uma,
1: né,
0: prova de experiência, exatamente. E os profissionais da educação. Então, professores desde a educação infantil ao ensino fundamental, ao ensino médio, considerando que esses indivíduos são vivos, pertencem à comunidade, crescem e precisam ser compreendidos. E como é que a gente maneja isso na realidade, no dia a dia, né?
1: Sim, muito bacana. E também para a família. Também é possível as famílias participar?
0: Para a família, sempre muito bem-vindos. O primeiro, Dialogando, nós tivemos uma miscigenação do público, então em torno de 60% profissionais da educação e o resto compartilhado em profissionais da educação. Saúde primeiro e depois educação. Mas nesse cenário, muitos familiares, muitos pais professores, muitos pais terapeutas, e também pais que têm o interesse em ter conhecimento sobre o transtorno para que possam contribuir com o desenvolvimento dos seus filhos. Então, os pais são muito bem-vindos a esse evento. É uma oportunidade enorme de aprender, né, com quem está lá na frente das intervenções, como é que a gente faz de verdade.
1: Que legal, olha só, e temos uma audiência aqui ímpar. Boa tarde, sou Maria Elizabeth, eu moro em São Luís do Paraitinga. Muito obrigada pela audiência sempre, gosto muito desse programa. Rádio 107.1 é mil, gostaria de participar do sorteio. E é possível detectar o autismo em adulto? Conta pra gente, Ana Paula.
0: Sim, é possível, nós atendemos São Luís do Paraitinga, hein, Elizabeth? Nós temos uma parceria lá com a cidade. Sim, o diagnóstico tardio, ele está acontecendo de maneira muito intensiva agora. E é curioso, né? Por que que tá aumentando? Antes, os adultos, eles eram só aqueles indivíduos estranhos. Ah, eu era meio estranho, era meio diferente, né?
1: Sim.
0: E hoje, nós observamos que essas pessoas estão vindo para o consultório, estão vindo para as clínicas em busca de entender e nomear essa estranheza. E aí é que a gente vê os diagnósticos em adultos. Geralmente, a gente indica uma avaliação neuropsicológica para compreender o funcionamento cognitivo desse indivíduo, o funcionamento cerebral desse indivíduo, e aí sim encaminha para um médico para fazer a conclusão diagnóstica. Lembrando que o diagnóstico é clínico, mas é o médico quem precisa concluir.
1: Olha só. Além da terapia, existem medicamentos que contribuem para o comportamento das pessoas que têm autismo?
0: Sim, sim, sim. As medicações, o autismo em si a gente não medica, tá? A gente medica comorbidades. Então, por exemplo, eu não tenho um remédio que cura autismo, né? Que vai fazer deixar de ser autista. Mas eu tenho medicações hoje, a ciência traz as medicações, a farmacologia, que vai medicar crianças muito agitadas, que essa agitação compete com a aprendizagem. Então, se não está conseguindo aprender, e eu falo isso não só na escola, mas aprender a própria convívio social, a próprio manejo das emoções, as atividades da vida diária, se o comportamento agitado é concorrente, a gente medica para esse comportamento, para essa agitação. Se a criança é muito lesiva ou autolesiva, bate no outro, bate em si mesmo, se machuca, é uma comorbidade que precisa ser medicada. Se é uma criança que tem um déficit de atenção muito grande, que é o TDAH, e que não consegue prestar atenção em nada, a gente medica para o TDAH. Se é uma criança que está num quadro depressivo, que a gente não pode desassociar o TEA de outras sintomatologias, então a gente medica para a depressão. É um indivíduo vivo, como todos nós. Então, os medicamentos hoje não são para tratar autismo, mas são para tratar comorbidades que competem com a aprendizagem. Ah, ele faz muita estereotipia, me incomoda. Incomoda você, mas é autorregulatória para ele. Então, a gente não medica, a não ser que a estereotipia esteja concorrendo com a aprendizagem.
1: Olha só. E vamos deixar aqui o convite, né? Porque, olha,
0: o
1: programa já deu mais de 500 e foi um sucesso. Muita gente participando aqui na audiência, mandando perguntas aqui.
0: Que bom, que bom.
1: E já vai ter um programa aqui sobre isso, que eu já amei.
0: Pronto. Mas tem muito conteúdo lá no simpósio. O que
1: isso.
0: Eu tô trazendo nas minhas narrativas é um pouco de experiência profissional. Mas lá nós teremos profissionais de muito saber e de muita referência. Então, o convite está feito, é só acessar o site da Clínica Ser, clinicasertaubaté.com.br, entrar na aba em eventos e você vai ter todas as informações sobre os simpósios e tá lá os palestrantes confirmados também.
1: Sensacional. E o Instagram, você tem também o Instagram, né?
0: Tem, Instagram é Reabilitação Clínica Sertaubaté, então entra lá.

0: Teve várias entrevistas aqui hoje e também vou contar, gente, vou contar. Tem uma novidade semana que vem. Conto agora ou na próxima, né? Na quinta-feira que vem? Olha, tá entrando um parceiro aí, gente. Um parceiro sensacional. Pra você que quer viajar lá pra Ubatuba, ó, vamos ter uma pousada incrível. 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Já quer saber qual pousada que nós vamos sortear? Agora, nesse mês, nós vamos sortear uma pousada maravilhosa. É Paraíso Almada. 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É na semana que vem. Tem que seguir Paraíso Almada. 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Tá bom? E agora vamos ver quem será o sortudo ou a sortuda que levou dois ingressos do Grupo Cine pra casar. Vamos lá. Tananana. Flávio Ribeiro, você ganhou. Flávio Ribeiro, você ganhou dois ingressos pra curtir o cinema. E pra retirar é só vir na rádio das 9 ao meio-dia, de segunda a sexta. Flávio Ribeiro, parabéns. E também tem duas diárias do Intercity, gente. 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E quem ganhou dois day use pra curtir o Intercity foi ela mesmo que tá aqui, ela mesmo, Larissa Souza, parabéns. Para retirar a diária do Intercity, nós vamos entrar em contato com você e mandar o voucher aqui pelo WhatsApp, tá? Parabéns. E agora vamos pro mais sorteio. Agora a Raíssa falou o número, né, Raíssa? Quem será? Quem será o sortudo que vai ganhar um chalé para Campos do Jordão? Isso mesmo. Quem será o sortudo que vai concorrer, hein? Raíssa, um número.
1: Número 4823.
0: 4823 é ela, Daniele Soares. Daniele Soares, parabéns. Você que é do final 4823 foi sorteada aqui para ganhar uma diária no chalé em Campos do Jordão. E se você não ganhou dessa vez, gente, não fique triste. Semana que vem tem mais para você. Muito mais para você. Então, fique ligadinho, sintonizado, que quinta-feira a gente volta no mesmo horário aqui com você pelas rádios 107.1. Um super beijo, um bom final de semana, um beijo e tchau, tchau.

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0: informação importante aqui no Drops do Pet hoje, hein? Você e seu pet não têm a mesma percepção de tempo. Pra ele, não importa se você sai de casa, foram 2 horas o dia inteiro, o que importa é a ausência. Alguns pets lidam melhor, outros podem ficar ansiosos, agitados ou até apáticos. Criar uma rotina de saída sem drama, deixar ambientes estimulantes e evitar despedidas muito intensas ajuda muito, viu? Ensinar o pet a ficar bem sozinho também faz parte do cuidado.
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2: 14 de dezembro é o Dia Mundial do Macaco. A data não é oficial e surgiu no ano 2000 como uma brincadeira de dois cartunistas norte-americanos que acabou se popularizando. A ideia é chamar atenção para a proteção desses animais. O Brasil é o país com maior diversidade de macacos do mundo e 4 das nossas espécies estão na lista das 25 mais ameaçadas do planeta, divulgada em 2022. São o bugio-ruivo, o sagui da serra, o zogue-zogue do Mato Grosso e o caiarara. A derrubada e a fragmentação da vegetação nativa são os principais inimigos dos macacos.
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4: Todo mundo tem. Aquela pessoa? Tem. Lógico que tem.

É pra sexta, gente! Dali, meu Brasil! Começou o Top Tunes. Aqui é o Rodrigo Campos, que tá falando dentro do seu radinho. Vamos nessa, curtir? Você gosta do Thiaguinho? Hoje vai ter Thiaguinho.

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0: colocou à venda sua mansão em Los Angeles pela bagatela de 183 milhões de reais. Tá com essa grana sobrando aí, meu filho? Ô, meu pai, a propriedade, né, é puro suco de luxo, né? Conta até com uma boate privativa mostrando que a cantora sabe muito bem como receber os amigos e celebrar as conquistas em grande estilo. Após comemorar seus 27 anos em grande estilo e ter passado aqui no Brasil pro Festival Coachella, veio pro Brasil, depois foi pro Festival Coachella, né? A Sabrina Carpenter tá pronta pra investir mais alguns milhões em uma nova mansão. Tunis.
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0: Luciano Ferreira, Léo Foguete e Alexandre Pires, hein? Quanta gente. Ó, já já eu volto com o Kleber e Cauã e muito mais. Segura. 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
7: Já sei, você é MEI e não sabe quais são os seus direitos durante o INSS. 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
1: 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Voltei, turma, boa quinta-feira, meiuca da semana já foi, né? Já estamos quase no final de semana. Hoje

0: transas. Olha, deixa eu falar uma coisa pra você. A filha do craque Kaká comemorou 15 aninhos numa festa absurda, tá? E o destaque foi o show do Luan Santana, um show exclusivo, 1,5 milhão. Ele foi contratado só pra cantar na festa de aniversário de 15 anos da filha do Kaká, olha que legal. Além disso, outro detalhe que chamou a atenção foi a grana investida, né? 1,5 milhão, gente. Rapaz, pensa numa grana dessa. Se teu filho, você que é pai, você que é mãe, que tá me ouvindo aqui no Top Tunes, se teu filho vira e fala, papai, eu quero o show do Luan Santana, o que que você falaria, hein? Rapaz, haja grana, hein, meu filho?
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0: Miley Cyrus, That's So True. Fechou o Top Tunes. Pré-sexta, né? Graças a Deus. Foco no fim de semana. Eu sou Rodrigo Campos. Amanhã a gente se fala e eu te espero, hein? Beijo, gente.
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4: E conversando com algumas amigas, chegamos à conclusão que o difícil não é cozinhar, mas sim pensar no que fazer. Então hoje eu vou te ajudar. Filé de frango com molho rosé. Vamos precisar de 6 bifes de filé de frango, sal e pimenta do reino a gosto, 2 colheres de sopa de manteiga, 5 colheres de sopa de cebola ralada, 1/3 de xícara de chá de champignon, se você tiver, 200 gramas de creme de leite e 2 colheres de sopa de ketchup. Se você não tiver o champignon, não tem problema, você pode colocar milho, ervilha, use a sua criatividade. Primeiro, você vai temperar os bifes com o sal e a pimenta, e eu costumo colocar umas gotinhas de limão. Se você não tiver o limão, pode colocar um pouquinho de vinagre também. Em uma frigideira larga, coloque a manteiga e em fogo alto, comece a dourar os seus bifes e depois coloque-os de lado. Na mesma frigideira, refogue a cebola por 2 minutos e depois coloque o champignon ou o milho ou a ervilha, o que você quiser, e refogue por mais 2 minutos. Depois coloque o creme de leite, o ketchup, o sal e, se você quiser, um pouquinho mais de pimenta, e deixe levantar fervura. Por fim, espalhe o creme por cima dos bifes e em seguida sirva. Enjoy!
5: Que delícia!
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1: Oi, oi, gente, eu sou a Flávia Becker, chegando por aqui o Mais Mais Brasil. Tudo que toca nesse Brasilzão, a gente toca por aqui. Muita música boa, viu? Tem sertanejo, tem pagode. E hoje a gente começa com o Felipe Araújo, Estranho de Novo.

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0: essas duas malucas maravilhosas se juntaram, Mari Fernandes e Lauana Prado. E aqui no Mais Mais Brasil, já sabe, só musicão pra você. Vou pro intervalo agora, mas daqui a pouquinho tem Diego e Vitor Hugo, tem Zé Neto e Cristiano, Traia Véia e muito mais.
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7: Laranja para emagrecer. Você sabia que o extrato seco obtido a partir do suco de laranjas vermelhas Moro, cultivado exclusivamente na área em torno do vulcão Etna, na Sicília, Itália, te ajuda a perder a barriga? Ela se destaca por sua excelente aparência e coloração vermelha, que é a principal fonte dos pigmentos de antocianina, um excelente antioxidante que geralmente não é encontrado em outras frutas cítricas, além de conter flavonoides e ácidos hidroxicinâmicos. Você encontra em farmácias de manipulação em forma de cápsulas, tá? Estudos sérios comprovam que a laranja Moro auxilia na redução de medidas, favorece a diminuição de gordura abdominal em até 50%. É um potente antioxidante e colabora também para a diminuição de triglicerídeos e o colesterol. Esse foi o Bem Viver de hoje e eu, Ana Paula Barros, volto já já. Até logo!
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24: Você sabia que milhares de aposentadorias são concedidas com valores errados diariamente? Um tempo de contribuição não reconhecido, um contrato de trabalho com erro no sistema do INSS, um cálculo mal feito, uma contribuição que não foi computada. Tudo isso pode fazer você perder milhares de reais ao longo dos anos. Esse é o típico caso de revisão de aposentadoria. Mas atenção, o pedido de revisão tem prazo para ser feito. 10 anos da data que você começou a receber a aposentadoria que pretende revisar. Aposentar é como montar um quebra-cabeça e cada peça importa. É sempre bom avaliar se você não está sendo prejudicado. Não perca tempo, não seja vítima dos erros do INSS.
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27: Ah, vem com a gente curtir nessa quinta-feira gostosa. Eu sou o Luciano Leão e aqui eu tô com você. Vou com você com muita música. Você vai aqui na Hora do Pião. Eu, você e ele. Toninho. Quinta-feira, quase sexta. O que você tem pro povo? Luan Santana. Gustavo Lima, Torinho. Simone Mendes. Ei, Torinho. Esse aqui com a Simone Mendes, ó. Começa. Primeira de hoje, vamos de

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1: Bruno e Barreto, trenzão, trenzão alegre, esse aqui que não para, né? Agora você vai matar a saudade. Vamos de momento, pé no barro, relembrando uma de Rick Renner.

0: tempo todo, é música boa, é o povo curtindo, é a hora do peão. É pra você dançar, pra você suar com a gente. Você vai suar já já ainda mais, né, Torinho? Vai ter modo rodeio, meu filho.
1: Não saia daí, daqui a pouco.

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15: Vamos que tem muito mais. Agora tem Zé Neto e Cristiano.

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Jads e Jadson na riqueza e na pobreza. Agora vem uma história bonita do sertanejo aqui, viu? Curte aí a clássica Tristeza do Jeca, versão de Chitãozinho e Chororó e Christian Ralph. Demais, hein?

0: mas paga pau. E acabou por hoje, fechamos por aqui a Hora do Peão, tá acabando. Eu, Luciano Leão, já tô indo embora, mas amanhã eu vou voltar. Eu e esse Torinho aqui, né, Torinho? Beijo pra todo mundo e amanhã trata de voltar que tem mais, valeu!
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7: Já sei, você tem uma doença, fez o pedido no INSS de benefício e o INSS negou. Acertei. Você sabia que uma mesma doença pode gerar direitos diferentes no INSS? Vou te dar um exemplo sim. Vamos de hérnia de disco. Dependendo do seu histórico de trabalho, das suas contribuições, ela pode dar direito ao auxílio doença, aposentadoria por invalidez, auxílio acidente previdenciário ou acidentário, aposentadoria do deficiente ou até BPC LOAS no caso de quem não contribui mais para o INSS. Isso acontece porque cada caso precisa ser analisado de forma completa. O tipo de incapacidade, se é temporário ou permanente, se tem relação com o trabalho e se há qualidade de segurado, ou seja, se a pessoa contribui. Então, se o INSS negou o seu pedido, não pare por aí. Essa negativa não é o fim, é só o começo da análise correta do seu direito. Procure sempre uma avaliação técnica completa para que você seja enquadrado no benefício certo e receba o que realmente tem direito.
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Obrigado, Senhor, por mais um dia de vida. Obrigado, Senhor, pela saúde. Obrigado, Senhor, por mais um programa na 107. Hoje é quinta-feira, 14 de maio de 2026. Boa tarde, meus amigos, minhas amigas. Uma ótima e abençoada tarde de quinta-feira. Que Deus leve paz, amor, saúde e alegria a toda a família. Louvemos ao Senhor, porque Ele é bom. Louvemos ao Senhor, porque é bom estar com vida. Se dirigir, não beba. Se beber, não dirija. Preserve a vida, porque a vida é um dom de Deus. E lembre-se, amigo, sempre atrás de uma bola há uma criança. No pique, no carinho, na alegria do programa do Zé da Boia, até as 19 horas. Muita moda bonita nesta tarde gostosa. Tarde gostosa de quinta-feira, 5 horas, agora 5 horas, mais 2 minutos em Pindamonhangaba. Você que está chegando agora, obrigado pelo carinho, pela audiência na nossa programação. 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Ô, prima, no pique, no carinho, na alegria do programa Zé da Boia, 17 horas, 3 minutos em Pindamonhangaba. Quem mais está com a gente aqui, prima? 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Agropete Caminho da Roça e o programa Zé da Boia. 17 horas, 4 minutos em Pindamonhangaba. 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Um abraço para o nosso amigo Antônio Gaúcho, ligado com a gente. 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Um abraço para vocês aí, viu? Obrigado pelo carinho, pela audiência no programa do Zé da Boia. São 17 horas e 5 minutos em Pindamonhangaba. 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Ô, prima, quem tá aqui com a gente é a Zoraide. Zoraide, tá tudo certo aí? Um abraço para você, obrigado pelo carinho, pelo dia. Zé da Boia, boa tarde, Deus abençoe. Agora vai chupar o cigarro do capeta, onde encontra? Mas que coisa, né? Ela está oferecendo o programa a todos os ouvintes. É a Zoraide, lá no Monte Tabor. Zoraide, um beijo grande para você. Boa tarde, Zé da Boia. Começa o programa para cima, Zé. Manda um abraço aí pro Capixaba, Zé Galinha e sua esposa Maria, a dona Leide, que está acompanhando o seu programa, para todos os ouvintes da rádio, viu? Zé Galinha, aí, pescoço cheio de cordão de prata do homem. Quem que tá aí com cordão cheio de prata? Zé Galinha? O que que é isso, meu compadre? Zé Galinha, você também tá nessa, tá na grife, nosso amigo Zé Galinha. Eita, Zé Galinha, tá ligado com a gente, a esposa Maria. Um abraço para vocês aí no Castolira. Será que ele também tá MC, é? Ele é o MC,
o nosso amigo aí, primão, o Natananel, o Capixaba, o homem virou agora também, hein? É, ele é MC também, está fazendo letra de música funk, o Zé Galinha, mas não é possível, daqui a pouco está com a argola na orelha também. Isso. E cheio de tatuagem, né, prima? Bora, tarde, bora, leva as crianças para casa. É o Jander, prima. Tá levando a criançada da PAI para casa. Um abraço para toda a criançadinha da PAI. Um beijo para meus amiguinhos especial da PAI. Um beijo para você. E o Zé Maria? Esse Zé Maria não toma jeito mesmo, prima. Eu falei para ele, Zé Maria, manda um zap pra Zé Maria. Zé Maria, lá no norte tem um programa que chama Levanta Veiaco. E você tá dormindo, Zé Maria. Mas não é possível um negócio desse. Meu amiguinho especial, Zé Maria, um beijo para você. Para dona Maria de Lourdes, para toda a família, um beijo grande. Também, boa tarde, Zé, coloca meu nome no sorteio, Maria Wanda Feliciano Santana. Também quem está aqui, prima. Boa tarde, pode pedir música? Pode, mas lá não toca. No pique, no carinho, na alegria do programa da Boa. Ele não colocou o nome, não colocou nada aqui também, prima. Coloca o nome, gente, mas não é possível. Pode pedir música? Pode, mas lá não toca. Um abraço aí, mas põe um nome pelo menos, para mim saber quem é vocês. Eu tô vendo a cara dos dois aqui, prima. Mas o nome, ele não colocou o nome. Mas não é possível um negócio desse. Prima, quem que tá aqui com a gente? Ah, boa tarde. Tá, colocou aqui a mensagem. O Matias e a Simone Campo do Jordão. Prima, quem mais mandou aqui? Gilberto Taxista. Prima, boa tarde. Boa tarde, obrigado pelo carinho, pela audiência. Uma abençoada manhã para vocês aí. Manhã na abençoada tarde, né, prima? É o Gilberto Taxista, tá ligadinho. Ô, Gilberto, obrigado pelo carinho, pela carona. Nosso amigo do volante aí, tá sempre ligadinho com a gente, viu? Ah, o gaúcho lá da Tupique, não. Calma aí, prima. É gaúcho do aplicativo. O nosso amigo Ney, ele ficava brabo até umas horas quando falava o Ney Topiqueiro. Topiqueiro é o escularinho da sua avó, ele falava. É o escularinho da sua avó. Sou condutor de van. Infelizmente, o Ney, nosso amigo, já foi morar com Deus. Um abraço pro gaúcho aí do aplicativo, né? Lá do Maricá também, viu, primo? Um abraço pra vocês, gente. Obrigado pelo carinho, pela audiência. Ô, prima, boa tarde, Zé da Boa. É aqui. Eu aqui só esperando o nosso programa. Que Deus abençoe. Bora lá. É o Cassiano, o Delícia da BR-116, viu, prima? É, e a Angélica. Angélica, o homem tá calminho hoje? Se não tiver, dá maracujina pra ele. Também a Maria Aparecida mandou zap aqui, prima. Maria Aparecida, daqui a pouco não escuta ela, prima. Calma aí, Maria. Vai devagar. Também o Davi, o Xuxa, tá ligado com a gente. Também o nossa amiga Maria Luísa Pereira participando do sorteio lá do Castoleira. O André Urbano do Crispim também está com a gente. Está mandando um abraço para o tio Adelson e a tia Dora do Jardim Resende. Está aí o André Urbano mandando um abraço aí para a Dora e para o Adelson no Jardim Resende. O Xuxa também está no sorteio. Obrigado pelo carinho, pela audiência. Ô, prima, começa essa bagaça aí, prima. Mas que coisa. Linda fazendeira. Quem canta é o Sérgio Reis. É o Sérgio, prima. Mais o Reis. Como falava um locutor caipira, né? Ele gostava de falar bonito, né? Aí ele ia anunciar uma música. Aí ele falava, agora vem para vocês Sérgio mais o Reis. Linda fazendeira.

0: Tá aí, prima, modona bacana, vocês ouviram, do Sérgio Reis, linda fazendeira. São 17 horas 12 minutos em Pindamonha, acaba 17 e 12.
1: 5 horas e 12 minutos.
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0: 5:16.
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4: O setor de hortifruti tem apresentado variações de preços nas centrais de abastecimento do país. Produtos como tomate, cebola e batata têm oscilado de acordo com a oferta e as condições climáticas. Chuvas em excesso ou períodos de seca podem impactar diretamente na produção e, consequentemente, nos preços. Para o produtor, o momento exige planejamento e acompanhamento constante do mercado para aproveitar melhor as oportunidades.
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12: Agora com vocês, Paulo Henrique David cantando Pior é Te Perder.

0: 5:29.
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Ô, prima, abre essa bagaça aí. Tem 3 temperos da Boia hoje. Manda um zapa, gente, mas não é possível um negócio desse. Eu vou sortear 3 temperos da Boia. Manda um zapa. É 992-245-660. Adriana mandou o zapa aqui. Tá tudo certo aí, Adriana? Um abraço, obrigado pelo carinho, pela audiência. 4 horas da manhã. Só se for no pensamento. 4 horas da manhã eu tô sonhando ainda, mulher. Isso, um abraço pra você. O Miguel Duran tá ligado com a gente, a Esther também. Um abraço pra vocês, obrigado pelo carinho, pela audiência. Boa tarde, Zé. O Luiz Rosa tá com a gente. O Marco Antônio Torquato também tá participando do sorteio. A Maria Vicentina, bairro Massaim, também tá participando. Também o Antônio dos Santos do Jardim Resende tá participando do sorteio. A Cristina e Maurício no Araritama, uma ótima noite pra vocês. Obrigado pelo carinho, pela audiência. Almir Sambinha tá ligado no programa Zé da Boia, lá no Iaçuto. Que Deus abençoe a nossa noite. Amém. Que seja assim, seja, né? É, amém. Que assim seja. Nosso amigo, o Almir Sambinha. E o Ademir Sambinha tá na Vila Cunha, ouvindo o programa. O Ademir Sambinha tá na Vila Cunha, ouvindo o programa. Boa tarde, estamos aqui na correria. Não esqueci do senhor, não. Agora que conseguiu o que? Sossegou o facho, prima. Manda aquela moda, das modas pra nós. É o Jonas, tá a dona Cida, o seu Tino, a Daiane Kimberly, a Júlia, Juliana. Quem mais tá lá, prima? Tá tudo o pessoal ligado com a gente. Uma ótima tarde e noite pra vocês aí. Ó, moda bonita, prima. Essa não tem pra ninguém. Léo Canhoto e Robertinho. O apaixonado, ele derrama lágrimas até uma hora com essa moda aí. Coitado do Berto, lembrando o negrão dele.
O Tonho, que perdeu o marido agora esses dias, coitado do Tonho, está numa tristeza danada. O Tubarão, o namorado dele, foi atropelado e partiu para outra. Está sem namorado, coitado do Tubarão, né, primo? Mas que coisa.

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Duas modas bacanas pra vocês, ligado no programa do Zé da Boia. Ô, prima, vamos lá com moda bacana nessa gostosa tarde, prima. Tarde gostosa de quinta-feira. Obrigado, meus amigos, minhas amigas, pelo carinho e pela audiência no programa do Zé da Boia. Agora já são 17h41, manda o seu zap aí, daqui a pouco nós vamos sortear. O prima, e o Lula falou que não vai comentar o caso do Flávio Bolsonaro com o Vocar, né? Vocar é o nome daquele vagabundo lá, primo, que tá preso? É, né? Vocar, ou sei lá o nome dele. O Lula falou que não vai comentar, que é caso de polícia, né, prima? Que coisa bacana, como que o pai tá bem na fita, né, prima? Ele não quer, ele falou que é caso de polícia, né, prima? Lá. Lula disse que não comentará áudio de Flávio, caso de polícia. É, rapaz, de polícia ele entende muito, né, prima? E muito. No pique, no carinho, na alegria do programa do Zé da Boia, uma ótima tarde para você, meus amigos, minhas amigas. Hoje tem três temperos Zé da Boia para você que participa aí da nossa programação. Mas também quem tá ligadinho com a gente aqui, prima. Ô, prima, põe aí, prima. Quem que tá aqui, prima? Ah, é o Vicente Romão, ele tá no sorteio, viu? O Vicente Romão, a Graça Maria Brandão. Dona Maria das Graças Brandão, lá do Alto Tabaú, uma ótima noite pra vocês aí. Obrigado pelo carinho, pela audiência no programa do Zé da Boia, Eunice no Goiabal. Tá pertinho, tá no pique, tá no carinho, tá na alegria do programa do Zé da Boia, Eunice. Um beijo grande. Boa noite, Zé da Boia. Uma ótima abençoada tarde pra você. O Silvio tá ligado com a gente. No pique, no carinho, na alegria. Boa tarde, Zé da Boia. Estou na escuta. Coloca meu nome no sorteio. Maria Aparecida do Santo do Andrade está participando também. A Votunica. Boa noite, Zé. Tudo bem? Tudo bem, Votunica? Boa noite, Zé. Põe modão aqui para nós no Crispim. É o Luciano Matheus, prima. Põe a moda pro homem, prima. Põe a moda pro homem, prima. O que ele está pensando, prima? Manda ele, prima. Manda ele, prima. Ô, primo, manda o homem. Manda o homem, primo. Dá um jeito nele. Calma aí, primo, não é pra furar o couro, eu falei pra dar um jeito só. Você quer matar o homem, primo? Mas que coisa! Ele é amigo nosso. E isso só pra dar um susto. É um tirinho de porva, pra dar um susto nele, viu, prima? Ô, prima, olha a hora, 17h44. 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Ô, prima, olha a hora, 17h45, não esquenta a cabeça não, o tubarão tá dando risada. É, eu toquei uma moda pra ele, triste aí, né, prima, que o namorado dele bebeu demais, foi atravessar a rodovia lá, é a rodovia que leva Caminho do Céu, né, prima, é a rodovia Caminho do Céu, lá nos Correga Labaiú, e não teve jeito. Seguiu o caminho do céu, o namorado do tubarão, mas que coisa, né? A Claudinei está com a gente, boa tarde. Zé da Boia, gostaria de participar do sorteio. Claudinei Ramos Celestino da Vila São Paulo, tá ligadinha com a gente. Ô, prima, manda nessa bagaça aí, prima. Ah, pôr do sol, irmãos Mantovani, então deixa cair o pôr do sol, prima.

0: 5:49.
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2: 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A dona Isabel, o Creito, a Maria Eduardo, o Benjamin, também a Cláudia, a Fran, o Zezinho, o Davi, o Manuel, os nossos amigos lá, prima. E a Maria tá lá para parcelar para você. Também um abraço, um beijo grande lá pro Paulo. Paulão mora lá, prima. O Ivo mora lá, motorista. Trabalha lá, prima. Que mora? O Ivo mora aqui no Crispim. O Ivo é motorista da fábrica do Bloco Socorro. E também tá lá o Benedito. Mas é o Benedito? É o Benedito, prima. Tá lá. Tem um outro amiguinho lá, mas que eu não lembro o nome dele, viu? Um abraço para vocês aí. E também o Toninho, amiguinho lá do Araretão, a esposa Esmeralda e a Fátima. Um beijo grande para todos. Obrigado pelo carinho, pela audiência no programa da Boia. A Elaine, excelente programa. Tá bom o programa? Eliane dos Santos Gouveia, bairro do Jardim, Resende. Ela tá falando para mim um excelente programa ou ela tá achando o programa excelente? Eu não entendi, mas entendi. Ô, Elaine... Eliane, prima, Eliane, ela escreve Elaine lá, mas põe Eliane ali no Jardim Resende, prima. Mas tá tudo certo, um beijo grande pra você, uma abençoada tarde e noite de quinta-feira. A menina apareceu, prima, acho que soltaram ela, tava presa. Ah, foi presa lá no Escorrega Lavanhão. É o Claudinei Aparecido Gomes, prima. O homem tava guardado, prima, ou cortaram o celular dele, um dos dois. É... podaram o celular do homem, prima. É o Claudinei, esse caboclo aí foi delegado lá no Escorrega Lavaium. Aí tinha tá um... sempre tem alguém para atrapalhar a vida do outro, né, prima? O Claudinei, delegado lá no Escorrega Lavaium, e prenderam um amigo dele, mas amigo da hora. E o apelido do amigo, Redondo. Ah, a turma foi na porta da delegacia e gritava: seu delegado, sorte o Redondo para nós. Ele soltou, depois veio embora para a pista, tanta vergonha que ele ficou lá no Escorrega Lavaium. Ele largou a mão do cargo político, ele era governador lá, delegado, o homem mandava na cidade. Mas veio embora para Pinda, o nosso amigo Claudinei. Soltou o Redondo, que era o melhor amigo dele. O André da Caeira está indo a bater. Fala aí, Zé da Boia. Boa tarde para você, para Cacilda, João Velho, no Pouso Frio. Ah, Zé da Boia, começa hoje a festa do arroz em Tremembé. Começando aí a festa do arroz em Tremembé. O Wilson Rodrigues Pinto, lá do Cacilda, participando do sorteio. Boa tarde, tudo bem? Quero participar do sorteio. É a minha Ganadine, prima. Ô, oh, beleza de mulher, maravilhinda. Tá tudo certo com você, meu bem? Um beijo grande pra você, pra mãe, né, prima? A dona Zuleika e o seu Mané Ponte. Um abraço grande pra vocês aí no Azeredo. Ô, prima, manda lá pra nossa amiga Iriane duas modas. Rancho de Palha e Rei dos Pampa. Manda lá pra ela, prima. Manda lá pro João Pedro dessa Besp também.
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0: No pique, no carinho, na alegria do programa Grande da Boia, uma dona bacana aí, vocês ouviram. Nessa noite gostosa já de quinta-feira, já são noite, já começou a noite em toda a região Vale Paraibana, né, prima? Um abraço aí pra você, não é em todo o Brasil que tem lugar aí no Brasil que não é noite ainda, né, prima? Tem lugar aí que o horário já é mais de noite, tem horário que não é noite ainda. Então, um abraço aí a todos os nossos amigos, amigas, obrigado pelo carinho, pela audiência. Vamos dar uma pausa com a moda sertaneja para que possamos receber as bênçãos de Deus Todo-Poderoso nessa noite gostosa de quinta-feira. Louvemos ao Senhor porque Ele é bom, louvemos ao Senhor porque é bom estar com vida. Se dirigir, não beba, se beber, não dirija. Preserve a vida porque a vida é um dom de Deus. E lembre-se, amigo, se atrai uma bola a uma criança, que Deus leve a paz, o amor, a saúde e a alegria a toda a família. Hoje é aniversário da minha irmã, Zé, a Maria Eduarda. Um abraço, dizer que eu amo muito ela. É o nosso amigo Matheus Santiago. Boa tarde, Zé da Bahia. Abençoada seja a nossa noite, que Deus abençoe e nos proteja sempre. Amém. Hoje é quinta-feira, já dá para beber uma, vai devagar. Vai, bebe um detergente devagarzinho, assim como diz nossa primeira dama, né, prima? Bota o meu nome no sorteio. Nossa primeira dama, escambau, minha nunca foi e nunca será. Ah, é dama dos outros aí. Eu sartei fora, mulher feia. Eu detesto mulher feia. Eu gosto de mulher bonita, pô. Agora é uma marvada mulher feia daquela. Vazei da... Pode ficar com essa primeira dama para você, Matheus Santiago. A Maria Eduarda, que Deus lhe proteja, viu, Maria Eduarda? Nesta noite de quinta-feira, fazendo aniversário, que Deus leve paz, amor, saúde, muita alegria à família. O Cauã, o Alexander, estão tudo ligado com a gente, né, prima? Prima, boa noite, Pinda, boa noite, Vale. Logo após a propaganda, nossa oração da noite.
1: 6:01. 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
4: Reflexão importante aqui no Drops do Pet hoje, hein? Você e seu pet não têm a mesma percepção de tempo. Pra ele, não importa se você sai de casa, foram 2 horas o dia inteiro, o que importa é a ausência. Alguns pets lidam melhor, outros podem ficar ansiosos, agitados ou até apáticos. Criar uma rotina de saída sem drama, deixar ambientes estimulantes e evitar despedidas muito intensas ajuda muito, viu? Ensinar o pet a ficar bem sozinho também faz parte do cuidado.
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0: formar agora a grande corrente de fé, elevando o pensamento ao Supremo Criador, para que interceda com sua divina bondade em favor de todos que necessitam de alívio para os seus problemas através da oração. E agora, com o pensamento em Deus Todo-Poderoso, para que Ele receba nossas orações, oremos. Em nome dos anjos, dos santos e das almas, saudemos a Sagrada Família. Em nome do Pai, do Filho e do Espírito Santo.
1: Amém.
0: E neste momento, em que todos se ajoelham e saúdam Maria Santíssima. Ave Maria, cheia de graça, o Senhor é convosco. Bendita sois vós entre as mulheres, e bendito é o fruto do vosso ventre, Jesus.
2: Santa Maria, Mãe de Deus, rogai por nós, pecadores, agora e na hora da nossa morte. Amém.
0: Fazemos todos os dias, louvamos a Maria.

0: agora a todos aqueles que necessitam de uma graça. Rezamos neste momento a oração de São Francisco. Senhor, faça de mim um instrumento de sua paz. Onde existe o ódio,
1: que eu leve o amor.
0: Onde existe a discórdia,
1: que eu leve a união.
0: Onde existe o erro,
1: que eu leve a verdade.
0: Onde existe a dúvida,
1: que eu leve a fé.
0: Onde existe o desespero,
1: que eu leve a esperança.
0: Onde existe trevas,
1: que eu leve a luz.
0: E onde existe tristeza,
1: que eu leve a alegria.
0: Ó Virgem Maria,
1: guarda-nos puro do pecado.
0: Ó Mãe de Deus,
1: abre os nossos corações quando nossos irmãos precisarem de nós.
0: Ó Mãe da Igreja,

0: esposa de José.
1: Conserve a paz e a união em nossas famílias.
0: Glória ao Pai, ao Filho e ao Espírito Santo.

Ó Senhora Aparecida, eu renovo neste momento a minha consagração. Eu vos consagro os meus trabalhos, sofrimentos e alegrias, o meu corpo, a minha alma e toda a minha vida. Eu vos consagro a minha família. Ó Senhora Aparecida, livrai-nos de todo o mal, das doenças e do pecado. Abençoai as nossas famílias, nossos doentes, nossos velhinhos e as crianças. Abençoai a Santa Igreja. Abençoai a nossa paróquia e o nosso vigário. Ó Senhora Aparecida, lembrai-vos que sois a padroeira poderosa de nossa pátria. Ó Senhora Aparecida, bendito e sagrado coração, abençoai a nossa nação e pedimos de novo, olhai o nosso povo.

Deus eterno e todo-poderoso, que tendo escolhido a água, fonte de vida e pureza, para nos dar a graça batismal, fizestes também aparecer no rio Paraíba a imagem da Virgem Imaculada. Abençoai esta água e fazei que ela nos recorde nosso batismo, para que, purificados de nossas faltas, vivamos como cristãos, membros da vossa Igreja, e cheguemos um dia à vida eterna. Por Cristo nosso Senhor.

Maria Santíssima, que em vossa imagem milagrosa de Aparecida espalhais inúmeros benefícios sobre o Brasil. Eu, embora indigno de pertencer ao número dos vossos servos, mas desejando participar dos benefícios da vossa misericórdia, prostrado a vossos pés, consagro-vos o entendimento, para que sempre pense no amor que mereceis. Consagro-vos a língua, para que sempre vos louve e propague a vossa devoção. Consagro-vos o coração, para que depois de Deus vos ame sobre todas as coisas. Recebei-nos, ó Rainha incomparável, no ditoso número dos vossos servos. Acolhei-nos debaixo da vossa proteção. Socorrei-nos em nossas necessidades espirituais e temporais, e sobretudo na hora da nossa morte. Abençoai-nos, ó Mãe Celestial, e com vossa poderosa intercessão, fortalecei-nos em nossa fraqueza, a fim de que, servindo-vos fielmente nesta vida, possamos louvar-vos, amar-vos e render-vos graças no céu. Por toda a eternidade, assim seja.

Aniversário, que Deus lhe proteja, saúde, paz e muito amor. Ótima quinta-feira pra você, coloca meu nome no sorteio. Rosana Monteiro, prima, um abraço aí, Irineu Ribeiro Júnior de Taubaté, tá no pique, no carinho, na alegria do programa Zé da Boia. Maria Helena Chinac, também do Campo Alegre, tá no sorteio. O Lúcio Mauro, também o Lúcio Mauro, Luiz Guilherme e o Paulinho. E o seu Luiz, que é pai do Paulinho, viu, prima? Boa noite, tá aí os nossos amigos na oficina Automec. A Renata tá lá, prima. Ô, gorda, tudo bom, meu bem? Um beijo pra você, gorda. Ela tá, ela e a Ana lá, prima. Nossa amiga Renatinha. É, a Ana e a Renatinha, que é a esposa do saudoso locutor Mirandinha. E também a Ana, que é a filha, né, prima? E irmã do Lúcio Flávio e sobrinha. Um beijo pra vocês aí, que Deus proteja a família com saúde, paz, muito amor. No pique, no carinho, na alegria do programa Zé da Boia, como dizia o Mirandinha. Ô, prima, boa noite, Zé da Boia. Sou Sandra Cédulo do Cidade Jardim. Coloca meu nome no sorteio. Tá colocado. Também o Dinastio Juninho da Boa Vista tá no sorteio também. Três temperos, Zé da Boia. Manda um zap. Mas não é possível, ele não mandou um zap ainda. Que coisa! Mas que coisa! É o Dinarte. O Dinarte da Silva Júnior, o Juninho do Boa Vista. Coloca meu nome no sorteio. Boa noite, Zé da Boia. Sou Maria de Lourdes, Danta do Cidade Jardim. Tá colocado, mulher. Tá colocado. Ah, boa noite, Zé da Boia. Coloca meu nome no sorteio. José Denilson de Almeida. Estamos aqui na Ponte Alta. Edinho, Maurílio e o Chicão Tandão, lá no Campos Maia. E também tá o Valdir Santista, está com a gente aqui. O Gilson. Boa noite, Zé da Boia. Gilson, tudo bem? Tudo. Louvemos ao Senhor porque ele é bom. Louvemos ao Senhor porque é bom estar com vida. Tá participando do sorteio aí. Abraço, Gilson Monteiro de Campos, Lucimara, Gilcinho, Gustavo, Gugu, tá ligadinho com a gente. Tubarão também tá ligadinho, prima. Quem mais tá aqui, prima? Boa noite, Zé da Boia, tudo bem? Coloca meu nome no sorteio, tá colocado Luciene Bento da Silva, do Bom Sucesso, prima. Ô, prima, eu não quero saber quem morreu, quero é chorar. No pique, no carinho, na alegria do programa do Zé da Boia. Peixeirinha, velho tango.

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Prima, tá aí Teixeirinha, velho tango. Vamos mandar uma moda bacana lá pro Cabo Oliveira, viu, Prama? O Cabo Oliveira, que é o pai do Lúcio Flávio e também da Renata. Um abraço aí, e vô da Ana, né, prima? Da Maria Vitória, do Humberto Marcos e também a Rosângela. Um abraço para vocês, obrigado pelo carinho e pela audiência. Prima, vamos mandar uma moda bacana para eles? Então vamos mandar a Modona Chique do Último. Quem canta aí, prima, é de Taubaté, né, primo, o cantor lá? O cantor é de Taubaté, cavalo voador não.

O cavalo voador é do Oliveira e Guarani, né, primo? Oliveira, Olivinho Oliveira, uma coisa assim, né? Então põe pra ele, depois vem saudade. É só moda bacana, viu, Cabo Oliveira? Dona Rosângela, uma ótima noite pra vocês aí, Lúcio Flávio, também tá o seu Luiz, pai do Paulinho, né, primo? Estão todos ligadinhos na nossa programação. Uma ótima noite para vocês aí. Obrigado pelo carinho, pela audiência na nossa programação nesta tarde. Noite já, noite, né, prima? Tá lá a Renata, a Ana e o Lúcio Flávio. Também tá ligadinho com a gente o Lúcio, o Mauro, o Luiz Guilherme e o Paulinho. Seu Luiz, que é o pai do Paulinho, né? Então manda aí para eles também, prima. Prima, manda moda gorda, mas que gorda danada.

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9: 6:37.
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0: 6:40.
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3: Atenção.
4: Seu Baltazar, sua sogra acaba de falecer. O senhor está dispensado da aula.
5: Não, nada disso não. Faz a pergunta, por favor.
4: Não, mas eu estou lhe dispensando. Não. O senhor não vai ao velório da sua sogra?
5: Vou, sim. Mas primeiro a obrigação. Depois da farra.
6: No pique, no carinho, na alegria do programa do Zé da Boia, já são 18h42. Obrigado, meus amigos, minhas amigas, vocês que estão chegando agora. Uma ótima noite pra vocês. A Márcia e o Carlinho na Mombaça tá ligadinho com a gente. O Davi Ribeiro, também lá do Campo Alegre, tá participando do sorteio. Também o Ney Raimundo Honorato de Moreira César e Vai Palmeira. Também quem está aqui, prima, é o Eric Gouveia, do Zé Jardim, está participando do sorteio, ótima noite. Também quem mais está aqui, prima, no pique, no carinho, na alegria do programa da Boia, estou na parcelaria fundo, ah, é o Gilson. Gilson, pegou o recado aí? Então tá bom. Boa noite, Zé da Boia, tudo bem? Tenha uma abençoada noite de quinta-feira, abraço, André e Correale do Santa Cecília, prima. Tá ligadinha, um beijo grande para você, uma abençoada noite. Ela que ganhou o bombom ontem, né, prima? Hoje é três temperos, Zé da Boia. Dona Lourdes, um beijo pra senhora. E o Jorge Noraritama, ô prima. Boa noite, Zé Larissa Silva, Cidade Jardim. A Lucimara Bento Honorato Moreira César, a Maria Aparecida Teixeira, também de Moraes Santos, no Campo Alegre. A Cristiane Eugênio no Araritama, está no pique, no carinho e na alegria. Luiz Antônio Ferreira no Maçaim, está ligadinho com a gente. Também boa noite, Zé da Boia, boa noite. É a Márcia Honorato e a Dona Maria na Cerâmica, está ligadinha com a gente. Boa noite, Zé da Boia, para vocês aí, Zé da Boia. Hoje nós estamos na correria. É a Júlia, prima, lá no Mercadinho Tino. Benção a Deus, está vendendo bem? Está boa a venda? Uma ótima noite para vocês aí. 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O Marcão Padeiro e as meninas do balcão estão com a gente lá, prima. Também tá ligadinho com a gente, os nossos amigos, prima. No pique, no carinho, na alegria do programa do Zé da Boia. 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Italianinha no arrasta-pé, lá pra Júlia, pra Daiane Kimberly, pro Sotino, pro Jonas.
4: Seu Baltazar.
6: Tira o Baltazar daí, prima. Tira o Baltazar daí, prima. Agora é italianinha no arrasta-pé para os nossos amigos lá do Mercadinho Tino, no Beta. Um abraço, uma noite abençoada para toda a família.

0: 6:48.
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3: No pique, no carinho, na alegria do programa do Zé da Boia. Ô, gorda, vamos tocar mais uma aí. Leôncio e Leonel, o pobre e o rico, que já tá quase acabando o programa já, né, prima? Em seguida nós vamos sortear. Vamos falar primeiro quem mandou aqui, prima. Tá mandando aqui pra lá, o Carlos Alberto Maradona tá no sorteio. Um abraço, obrigado pelo carinho, pela audiência. Também o Tubarão tá no sorteio. Zé da Boia, a Graziella está ligada no programa do senhor, ela quer participar do sorteio. Graziella Amorim. Também quem está aqui, prima. Boa noite, Zé da Boia, gostaria de participar do sorteio. Daniela Ramos Celestino, da Vila São Paulo. A Elaine, a Eliane, que Deus abençoe. Obrigado, uma ótima noite para você. E vai, Corinthians. Prima, quem está aqui é o Adarius Correardi, gostaria de participar do sorteio. Está participando, boa noite para vocês aí. Vamos ouvir a moda em seguida, nós vem com o sorteio, prima. Prima, Leão, seu Leonel.

0: 6:52.
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2: Ô Zé, toca mais uma aí!
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Prima, deixa aí essa moda aí, amanhã nós toca ela completa. É o Tunique Tinoco, prima. É o Tunique Tinoco, mazurcando. Amanhã nós toca moda, hoje não dá mais tempo, gorda. Gorda, larga a mão que você tem moda. Ela quer ouvir a moda hoje, mas hoje não dá mais, prima. Daqui a pouco o pai vem aí pra falar um monte de mentira aí. E para o povo acreditar, e depois eles acreditam, aí chega na eleição, faz o L, aí vai comer pé de frango mais 4 anos, prima. Tá bom demais da conta, né? Vamos comer pé de frango mais 4 anos. Ô, prima, estão falando do Flávio Bolsonaro aí, eu já cansei de falar que eu não sou Bolsonaro, eu sou contra o PT e contra essa cambada de ladrão que está no poder. Aí eu sou contra, mas... se o Flávio fez coisa errada, que pague, acabou. Só que esse Volcaro também já bancou um monte de coisa aí do PT também, né, prima? Vários filmes aí do PSOL, né? E aí ninguém fala nada, aí pode, né? Quando é pra direita, não pode. Pra esquerda, pode. E uma, foi conversada 2 anos atrás, quando o Banco Master não tinha nenhum envolvimento com o crime. Quando pediu dinheiro para fazer o filme. Todo mundo pediu, são investimento privado, para fazer o filme, não tem nada de dinheiro público. Eu, pelo que eu estou ouvindo, estou vendo as coisas, não tem crime nenhum. Mas, quem deixa o rabo, a turma costuma pisar, né, prima? 18h55, vamos lá no sorteio. Vamos lá. Mas só o rabo da direita, o rabo da esquerda ninguém pisa. Ô, prima, primeiro, roda aí, roda, parou. Atenção, Maria de Lourdes Dantas, do Cidade Jardim. Maria de Lourdes Dantas, do Cidade Jardim. Você acabou de faturar o tempero. Você acabou de faturar o tempero, mulher. Atenção, Maria de Lourdes Dantas, do Cidade Jardim. Manda o zapa, que você vai buscar amanhã. Mas manda o zapa, mulher. Mas que coisa, não é possível um negócio desse. Maria de Lourdes Dantas, do Cidade Jardim. Vamos lá, o segundo tempero, prima. Tá valendo o tempo dela já, prima. O segundo tempero é... parou aonde? Sandra Cedro, no Cidade Jardim. A Maria do Rio Dantas, do Cidade Jardim, vai buscar, prima. Já falou aqui, vai buscar. Depois das 10 horas, viu, querida? Você vai na local laticínio, no Mercadão Municipal, você retira. Então tá resolvido esse problema aí. Sandra Cedro, do Cidade Jardim. Atenção, Sandra Cedro, do Cidade Jardim. Você tem 1 minuto aí pra mandar o zap. Ô, prima, roda essa bagaça aí. Vamos pro terceiro tempero. Pá, pá, pá, pá, pá, pá, pá, pá, pimba! É, parou. É o Mané Pontes. Mané Pontes, lá do Azeredo, prima. Ah, aqui já tá a Sandra Cedro. Vou buscar, tá? Tá, gostou, tá sorrindo, prima. Depois das 10 horas, pode passar na local laticínio e retirar o tempero Zé da Boia. Atenção, Mané Pontes! Mané Ponte do Azeredo, prima. Atenção, Mané Ponte do Azeredo. Manda o zap aí, tem 1 minuto pra mandar o zap. Mané Pontes lá do Azeredo, prima. Isso. No pique, no carinho, na alegria do programa da Boia. Eu não quero saber quem morreu, eu quero é chorar. No pique, no carinho, na alegria do programa da Boia. Tá caro, né? Bem feito, quem mandou votar no homem? Bem feito, não mandei votar no homem. Ah, tá caro, não compre. Ele mesmo falou, tá caro, não compre. Pezão de frango. Ah, o Berto, coitado do Berto, foi comer pé de frango lá meio chumbado na época que ele bebia, agora não bebe mais. E partiu a dentadura no meio. Partiu a dentadura no meio, mas que coisa. Aí o cachorro, pimba, pegou a metade, ficou só a metade. Mas no outro dia o Berto ficou o dia inteiro esperando o cachorro. E não é que ele pegou de volta a dentadura? Aí colou. O Berto não tem jeito. Mas que hominho, viu? Mas que hominho. Aí ele esperou o cachorro o dia inteiro atrás do cachorro. O cachorro soltou a dentadura e ele colou outra parte. Ei, Berto, esse não é fraco, não. Ah, vou buscar. Já deu a resposta aqui o Mané Ponte de Moreira César. Ô, gente, eu volto amanhã. Ah, volto não, prima. Que volta amanhã? Você fica louca? Eu volto se o homem lá em cima, o criador de todas as coisas, nos permitir. Aí estaremos aqui. Que todos tenham uma ótima e abençoada noite. Que Deus entre no seu lar, levando a paz, o amor, a saúde e a alegria. Louvemos ao Senhor porque Ele é bom. Louvemos ao Senhor porque é bom estar com vida. Se dirigir, não beba. Se beber, não dirija. Preserve a vida, porque a vida é um dom de Deus. E lembre-se, amigo, sempre atrás de uma bola a uma criança. Boa noite, Pinda. Boa noite, Vale. Ô, prima, deixa o Alex Januário, o seu Cido, o Jorge na Boa Vista, prima. Pra turma que gosta de canto de pássaro, tá aí.

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2: Olá, boa noite.
0: Boa noite para você que nos acompanha em todo o país.
2: Quinta-feira, 14 de maio de 2026.
0: Vamos ao destaque do dia, moradia digna.
2: Mais 380 famílias são contempladas com unidades habitacionais do Minha Casa Minha Vida em Camaçari, na Bahia.
0: E já estão valendo as novas regras do Reforma Casa Brasil. Gilson Santa Fé.
3: Entre as principais mudanças estão o aumento do limite de renda familiar, que passou para R$13 mil por mês.
2: E você vai ouvir também queda do desmatamento.
0: Estudo mostra que Mata Atlântica teve o menor índice histórico de desmatamento em 40 anos.
2: E ainda na Bahia, presidente Lula participa da retomada de fábrica de fertilizantes da Petrobras.
0: A indústria amplia a capacidade nacional e dá mais segurança aos produtores rurais brasileiros.
4: O Brasil não pode ser importador de 90% do fertilizante que a nossa agricultura precisa. O Brasil precisa ser dono do seu nariz e produzir fertilizantes.
2: Na apresentação da Voz do Brasil, Mariana Jungmann e Nazi Brum.
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2: O presidente Lula participou da entrega de mais de 300 moradias em Camaçari.
0: O presidente destacou que o projeto de moradia entregue foi pensado para dar teto e também mais qualidade de vida aos novos moradores.
2: No condomínio é possível contar, por exemplo, com biblioteca, parquinho, academia ao ar livre, quadra de futebol e espaço de convivência.
5: Pela primeira vez na vida, o Gilvaldo dos Santos, de 51 anos, que está desempregado, vai morar em uma casa própria. Ele recebeu, nesta quinta-feira, pelas mãos do presidente Lula, as chaves do novo apartamento.
6: Eu estou muito feliz por esse empreendimento. A minha vida não foi fácil, como todos de vocês aqui. É isso que eu venho agradecer, esse empreendimento, Minha Casa Minha Vida, e a todos que estão aqui, com respeito, a dedicação. Obrigado por essa oportunidade.
5: Gilvaldo vai morar em uma das 384 unidades habitacionais do programa Minha Casa Minha Vida, que foram entregues em Camaçari, na Bahia, onde serão beneficiadas mais de 1.500 pessoas. As moradias fazem parte dos residenciais Verdes Horizontes 1 e 2. Cada condomínio possui 192 apartamentos com 2 quartos, sala, cozinha, banheiro e varanda. E ainda contam com espaços coletivos, como academia, parque infantil, quadra esportiva e biblioteca. Áreas importantes para o desenvolvimento das crianças, como destacou o presidente Lula.
4: E é por isso que nós fazemos biblioteca agora, em cada conjunto habitacional. Nós temos que fazer essas crianças brincar, de ler, de estudar, de saber das coisas boas e não ficar perambulando por falta de lugar de lazer, que também nos conjuntos tem que ter. Essa meninada tem que ter parque para brincar, tem que ter espaço para jogar.
5: Os apartamentos foram construídos com investimento superior a R$65 milhões por meio do novo PAC e do Fundo de Arrendamento Residencial. O ministro das Cidades, Vladimir Lima, destacou que mais unidades habitacionais do programa Minha Casa Minha Vida devem ser contratadas ainda neste ano.
7: Nós contratamos mais de 2 milhões de moradias com 1 ano e 1 mês de antecedência. Não fica por aí, vamos aumentar isso. Vamos fazer 3 milhões de moradias até dezembro de 2026.
5: Os condomínios fazem parte de um conjunto de empreendimentos habitacionais em andamento em Camaçari. São 1.800 novas moradias previstas para o município. A entrega ocorre em um momento de redução histórica do déficit habitacional no país, que atingiu, em 2024, o menor índice já registrado, segundo dados do Ministério das Cidades e da Fundação João Pinheiro. As regiões Norte e Nordeste tiveram a maior taxa de redução. Reportagem Márcia Fernandes.
0: E as famílias que já possuem imóveis e querem fazer melhorias na moradia devem ficar atentas.
2: Já estão valendo as novas regras do Reforma Casa Brasil.
0: Podem participar famílias com renda de até R$13 mil por mês.
8: Do campo para a mesa dos brasileiros e para o mundo, o Brasil segue consolidando a posição de potência agrícola.
3: As novas condições do programa Reforma Casa Brasil já estão em vigor. As mudanças foram aprovadas pelo Conselho Monetário Nacional, o CMN, regulamentadas pelo Ministério das Cidades e já estão disponíveis para contratação via Caixa Econômica Federal. Entre as principais mudanças estão o aumento do limite de renda familiar, que passou de R$ 9.600 para R$ 13.000 por mês, e a redução da taxa de juros para 0,99% ao mês, considerando os encargos totais da operação. O prazo para pagamento também aumentou de 5 para 6 anos. Além disso, o valor máximo do financiamento agora pode chegar a R$ 50.000. O programa faz parte do Minha Casa Minha Vida e é voltado para famílias que já possuem imóvel, mas precisam realizar melhorias na moradia. O crédito pode ser usado em reformas estruturais, troca de telhado, instalações elétricas e hidráulicas, ampliação de cômodos e obras de acessibilidade. As famílias interessadas já podem consultar as condições e iniciar o processo de contratação pelos canais da Caixa. Saiba mais sobre o Reforma Casa Brasil em gov.br/cidades. Dilson Santa Fé, para a Voz do Brasil.
2: E o Brasil avança na produção nacional de fertilizantes.
0: Eles melhoram a vida de quem planta, levando segurança alimentar ao restante do país.
2: Hoje, o presidente Lula visitou uma fábrica na Bahia que está retomando as atividades com o investimento da Petrobras.
9: Depois de anos parada, a fábrica de fertilizantes nitrogenados da Petrobras em Camaçari, na Bahia, retomou a produção em janeiro e já opera com 90% da capacidade. A Petrobras investiu 100 milhões de reais na retomada das atividades. Durante a reabertura da fábrica, o presidente Lula destacou que o Brasil precisa ter independência na produção desses insumos.
10: O Brasil é um país agrícola. O Brasil é o segundo maior produtor de alimento, tem hora que é o terceiro. E o Brasil precisa de fertilizante. E o Brasil não pode ser importador de 90% do fertilizante que a nossa agricultura precisa. O Brasil precisa ser dono do seu nariz e produzir fertilizantes.
9: A fábrica tem capacidade para produzir 1.300 toneladas de ureia e 1.300 toneladas de amônia por dia. Volume que atende 5% da demanda nacional de fertilizantes nitrogenados. Segundo a presidente da Petrobras, Magda Chambriá, até 2028, com o funcionamento de mais 3 fábricas, a produção deve crescer ainda mais no país.
11: Com a fábrica de Mato Grosso, com a fábrica do Paraná, com a fábrica de Sergipe e com a fábrica da Bahia, nós vamos produzir 35% do fertilizante nitrogenado que o Brasil precisa.
9: Os fertilizantes são usados principalmente em plantações de milho, café, trigo, algodão e cana-de-açúcar. Eles aumentam a produtividade no campo, o que leva a alimentos mais baratos na mesa do consumidor. Com maior produção nacional, o Brasil reduz a dependência da importação de fertilizantes, diminuindo custos para produtores rurais. Em momentos de crise internacional, o abastecimento interno também fica menos vulnerável. O ministro da Agricultura e Pecuária, André de Paula, destacou a importância dos fertilizantes num cenário de crescimento do setor agrícola.
12: No ano passado, o agro cresceu 11,7%. Então, quando nós fazemos um esforço como esse, ampliamos a nossa capacidade de produzir, o agro nos surpreende, cresce tanto que a gente já precisa de produzir ainda mais.
9: Segundo a Petrobras, cerca de 3.600 empregos diretos e indiretos foram gerados com a retomada da fábrica. De Camaçari, na Bahia, Luana Karen.
0: Pois é, e a safra brasileira de grãos deve bater mais um recorde neste ano, com estimativa de 358 milhões de toneladas, segundo a Conab, a Companhia Nacional de Abastecimento.
2: Isso significa um aumento superior a 2% em relação à safra passada.
0: O IBGE também projeta uma safra recorde com destaque para a produção de café.
8: Do campo para a mesa dos brasileiros e para o mundo, o Brasil segue consolidando a posição de potência agrícola global. Os números mais recentes do Instituto Brasileiro de Geografia e Estatística e da Companhia Nacional de Abastecimento mostram que a safra de grãos deve bater novos recordes em 2026. Pelos dados do IBGE, a produção de cereais, leguminosas e oleaginosas deve chegar a 348 milhões e 700 mil toneladas. Já o levantamento da Conab é ainda mais otimista e projeta 358 milhões de toneladas. Segundo o presidente da Conab, Silvio Porto, a soja deve alcançar mais um recorde histórico, com produção de 180 milhões de toneladas. O milho também mantém números robustos, com mais de 138 milhões de toneladas, ajudando o país a manter posição de destaque entre os maiores produtores de alimentos do planeta.
13: Nós fizemos ajustes em relação à área de soja no estado do Paraná. Nós conseguimos, então, fazer esse ajuste em relação a ultrapassar 180 milhões de toneladas. E no milho, é um ajuste principalmente de produtividade, principalmente porque o estado do Mato Grosso está com uma perspectiva de termos uma excelente produtividade.
8: O café também aparece com perspectiva histórica, superando 66 milhões de sacas, destaca Carlos Alfredo Guedes, gerente da agricultura do IBGE.
14: São 4 milhões de toneladas de café, é um crescimento de 14,9% em relação ao ano anterior, com um crescimento de 20% da espécie arábica e de 6% da espécie canela. As condições climáticas estão muito boas para o desenvolvimento das lavouras esse ano e, além disso, os preços também estão bem favoráveis nos últimos anos, né?
8: O Centro-Oeste continua liderando o mapa da produção agrícola brasileira, responsável por metade de toda a safra nacional. Mato Grosso segue como o maior produtor de grãos do país. Reportagem Pablo Mundim.
2: Agricultores familiares que produzem alimentos frescos e saudáveis chegam a quem mais precisa.
0: Assim funciona o PAA, Programa de Aquisição de Alimentos. O governo compra a produção dos pequenos agricultores, garantindo renda para eles, e distribui esses alimentos para instituições públicas que atendem pessoas em situação de vulnerabilidade.
2: Desde o início do programa, o PAA já beneficiou 47 mil associações.
15: Em Tapauá, no Amazonas, o sustento das famílias vem das águas. Com mais de 20 mil habitantes, a economia da cidade é influenciada pela pesca e agricultura de várzea. A Ana Paula Reis Lima lidera a Associação Indígena Povos das Águas, na terra indígena Paricá. Ela conta que o manejo do pirarucu tem mudado a vida das famílias da região, que só neste ano comercializaram 17 toneladas do peixe para a Conab, por meio do Programa de Aquisição de Alimentos.
16: Foi muito boa, né, a gente ter acessado essa política, né, ter chegado até a gente, porque ela valoriza e dá autonomia ao povo.
15: Pelo PAA, o governo compra a produção da agricultura familiar e destina para entidades sociais e instituições públicas que atendem pessoas em situação de vulnerabilidade. Agora, a pesca produzida pela associação que a Ana Paula pertence vai garantir uma refeição de qualidade para quem não teria acesso.
16: A gente se sente feliz pela gente ter entregado um produto de qualidade, um produto da região, né? E de ver esse produto tá chegando na mesa das pessoas que às vezes nem tem as condições de comprar um produto, né, de qualidade, e de atender as próprias pessoas do município, da região.
15: Neste ano, o Ministério do Desenvolvimento e Assistência Social, Família e Combate à Fome destinou 450 milhões para a Companhia Nacional de Abastecimento executar o programa de aquisição de alimentos. Mas, de acordo com o presidente da Conab, Silvio Porto, nos últimos 3 anos, os valores reservados ao programa superam 3 bilhões de reais.
13: Nesses 3 anos, já foram mais de 3,6 bilhões de reais que o MDS destinou para a Conab. Esse programa, ele foi muito relevante para a promoção do direito humano à alimentação, assegurando transferência de renda para essas famílias que produzem alimentos, comida de verdade, e fazendo com que a população em situação de insegurança alimentar seja atendida pelo PAA.
15: O PAA foi criado em 2003 com o objetivo de promover o acesso à alimentação e incentivar a agricultura familiar. Dados da Conab apontam que desde a criação do programa até 2024, cerca de 9 mil organizações produtoras da agricultura familiar foram contratadas por meio do programa, beneficiando 47 mil instituições em todo o país. Reportagem Graziele Bezerra.
0: Representantes do governo brasileiro e da União Europeia se reuniram nesta quarta-feira para discutir as restrições da Europa à carne brasileira.
2: Uma decisão do Bloco Europeu retira o Brasil da lista de países autorizados a exportar produtos de origem animal a partir de setembro.
0: Ficou definido que nos próximos 10 dias, o governo brasileiro vai enviar informações complementares sobre o uso de antimicrobianos na cadeia de proteína animal.
2: A União Europeia também informou que cada produto, como carnes, ovos e mel, será analisado separadamente.
0: O ministro da Agricultura, André de Paula, disse que o Brasil enviará todas as respostas no prazo.
2: E lembrou que o Brasil tem sólido sistema de defesa agropecuária.
0: O Atlas dos Remanescentes Florestais da Mata Atlântica registrou o menor índice de desmatamento do bioma em 40 anos.
2: De acordo com o INPE, o Instituto Nacional de Pesquisas Espaciais e a Fundação SOS Mata Atlântica, o desmatamento caiu de 14.366 hectares em 2024 para 8.668 hectares em 2025, o que representa uma queda de 40%.
0: Para a pesquisadora do INPE, Silvana Amaral, o resultado é uma conjunção de ações para conter o desmatamento.
17: E a gente atribui isso a um conjunto de medidas que foram tomadas tanto da sociedade civil quanto das políticas públicas, né, voltadas para a contenção do desmatamento. E eu acho que existe também um aumento da consciência, sabe, das pessoas na conservação dessas áreas de Mata Atlântica. Tem várias iniciativas de produção de mudas, distribuição de mudas, de regeneração induzida para contenção do desmatamento.
2: Pelas redes sociais, o vice-presidente Geraldo Alckmin disse que o resultado reflete o compromisso do Brasil com a preservação ambiental e que mostra o retorno da fiscalização e o combate sério ao desmatamento em todas as regiões do país.
0: Atualmente, o país conta com cerca de 24% da cobertura original da Mata Atlântica. Desse total, cerca de 12% correspondem às chamadas florestas maduras, que são monitoradas pelo Atlas.
2: Cooperativas e associações da agricultura familiar que atuam no Cerrado podem inscrever projetos voltados para a produção de alimentos no edital Cerrado Mais Cooperativo.
0: Os projetos devem incluir ações de beneficiamento e comercialização e ter valor mínimo de R$5 milhões, abordando empreendimentos coletivos no bioma.
2: A iniciativa é uma parceria entre o Ministério do Desenvolvimento Agrário e Agricultura Familiar e o BNDES, o Banco Nacional de Desenvolvimento Econômico e Social.
0: A chamada prioriza a inclusão produtiva de mulheres, jovens, extrativistas e povos e comunidades tradicionais.
2: As inscrições podem ser realizadas até o dia 31 de julho e os detalhes da chamada pública estão disponíveis em bnds.gov.br.
0: Após as secas históricas registradas em 2023 e 2024 na Amazônia, o governo do Brasil antecipa ações para enfrentar o período.
2: As iniciativas querem evitar prejuízos ao transporte de passageiros, ao abastecimento de cidades e ao fluxo de cargas na região norte.
18: O governo do Brasil antecipou medidas para reduzir os impactos de uma possível nova estiagem na Amazônia este ano. Entre as ações previstas, incluem o planejamento de dragagens, manutenção de hidrovias, reforço na sinalização náutica e monitoramento contínuo das condições de navegabilidade. O objetivo é preservar o transporte de passageiros, garantir o abastecimento das cidades e manter o fluxo de cargas na região norte. A iniciativa foi motivada pelas secas históricas de 2023 e 2024, que afetaram diretamente no abastecimento e na mobilidade na região norte, como nos municípios de Manacapuru, Tabatinga, Itacoatiara e Parintins. Além dos impactos logísticos, a estiagem provocou isolamento de comunidades ribeirinhas e indígenas e aumentou os desafios de abastecimento em municípios dependentes do transporte hidroviário. Nos últimos anos, rios como Amazonas e o Solimões registraram níveis críticos, comprometendo a navegação e afetando diretamente a mobilidade e o abastecimento de municípios da região. Diante desse cenário, o Ministério de Portos e Aeroportos e o Departamento Nacional de Infraestrutura de Transportes passaram a estruturar ações permanentes para períodos de seca. As ações incluem acompanhamento técnico contínuo das cotas dos rios, definição antecipada de trechos prioritários para dragagem e articulação com operadores logísticos da região norte. Thaisa Vitória para a Voz do Brasil.
0: Uma forma simples do governo contratar serviços de microempreendedores individuais.
2: Pela plataforma Contrata Mais Brasil, é possível encontrar serviços como pequenos reparos e jardinagem.
0: E agora a ferramenta ampliou o número de atividades disponíveis, de 47 para 107.
2: Com essa ampliação, o Ministério da Gestão e da Inovação em Serviços Públicos espera alcançar mais de 1 milhão de profissionais.
19: O pernambucano Gutenberg da Silva Ferreira é microempreendedor individual desde 2021. Ele conta que durante um tempo prestava serviços de elétrica, encanamento e pequenas obras para complementar a renda da família, enquanto mantinha um trabalho fixo. A mudança começou em 2025, quando Gutenberg se cadastrou na plataforma Contrata Mais Brasil do governo federal e começou a ter acesso a mais oportunidades de contratação. Com o aumento dos serviços, ele relembra como viu seu faturamento dar uma guinada.
20: O ano passado faturei 60 mil, só através da plataforma. Aumentei minha renda, consegui ter mais tempo com a família.
19: Desde 2025, microempreendedores individuais, fornecedores de alimentos, incluindo agricultores familiares, cooperativas e empresas de todos os tamanhos, podem oferecer seus serviços diretamente ao governo por meio da plataforma Contrata Mais Brasil. O funcionamento é simples. O órgão público abre um chamado com a necessidade de serviço ou de aquisição de alimentos e os fornecedores cadastrados podem enviar suas propostas com o preço pelo qual realizariam o trabalho. No final do prazo, o órgão escolhe a melhor proposta e fecha a contratação. O modelo tem dado tão certo que em abril o Ministério da Gestão e da Inovação em Serviços Públicos ampliou de 47 para 107 o número de atividades que integram as categorias de serviços disponíveis no Contrata Mais Brasil. Com a mudança, a medida deve alcançar mais de 1 milhão de MEIs no país, segundo o secretário de Gestão e Inovação, Roberto Pojo.
21: A gente aumentou mais 60 serviços. Você imagina, né? 107 serviços, a gente pode contratar, acho que praticamente tudo que é necessário ali para o ente público. Com essa ampliação, a gente olhando a base de cadastros de MEIs no Brasil, a gente alcança o potencial de 1,3 milhões de profissionais.
19: Em pouco mais de um ano, o Contrata Mais Brasil já movimentou mais de 20 milhões de reais em recursos públicos e gerou mais de 6.500 oportunidades, de acordo com dados do governo. Para se cadastrar, basta acessar o site gov.br/contrata. Contrata Mais Brasil. Reportagem Gabriela Noronha.
0: Começa amanhã o pagamento do quarto lote do abono salarial, que beneficiará mais de 4 milhões de trabalhadores dos setores público e privado.
2: Vão receber o benefício os nascidos nos meses de maio e junho, inscrito no PIS ou PASEP há pelo menos 5 anos.
0: E aqueles que receberam até R$ 2.766 por mês e trabalharam pelo menos 30 dias com carteira assinada.
22: Trabalhadores nascidos em maio e junho começam a receber nesta sexta-feira, dia 15, o quarto lote do abono salarial do PIS/PASEP. Segundo o Ministério do Trabalho e Emprego, mais de 4 milhões e meio de pessoas têm direito ao benefício neste lote, totalizando a liberação de 5 bilhões e 700 milhões de reais. Em 2026, o calendário de pagamento do abono salarial referente ao ano base de 2024 iniciou os pagamentos em 16 de fevereiro. Os valores vão ficar disponíveis aos trabalhadores até o fim do calendário. O pagamento será feito pela Caixa Econômica Federal para trabalhadores da iniciativa privada e pelo Banco do Brasil para servidores públicos. Tem direito ao abono quem está inscrito no PIS ou PASEP há pelo menos 5 anos, recebeu até R$ 2.766 por mês, em média, no ano base, e trabalhou pelo menos 30 dias com carteira assinada. O pagamento do PIS vai ser feito prioritariamente em conta da Caixa ou pelo aplicativo Caixa Tem. Já o PASEP será pago em conta bancária via PIX, TED ou presencialmente nas agências do Banco do Brasil. As consultas podem ser feitas pela carteira de trabalho digital no portal gov.br, pelo telefone 158 ou nas superintendências regionais do trabalho. Lucília Araújo para a Voz do Brasil.
2: Essas foram as notícias do Governo do Brasil.
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0: Fique agora com as notícias do Poder Judiciário e do Congresso Nacional. Boa noite.
2: Boa noite para você e até amanhã.

0: Em libras para as eleições deste ano.
1: Boa noite, eu sou Marcela Luiza.
0: E eu sou Arthur Filho.
1: O Supremo Tribunal Federal, por unanimidade, decidiu que é constitucional a lei que cria mecanismos para garantir igualdade salarial entre homens e mulheres.
0: O plenário declarou constitucional a Lei número 14.611 de 2023 e julgou improcedentes as ações que questionavam a norma. Marcelo Della Libera.
2: Por unanimidade, o Supremo Tribunal Federal validou a lei que obriga empresas com mais de 100 funcionários a adotar medidas para promover a igualdade salarial entre homens e mulheres que exercem a mesma função. Entre outros pontos, a norma obriga a divulgação de critérios remuneratórios em relatórios de transparência que devem ser enviados ao Ministério do Trabalho e Emprego sob pena de multa. Uma vez constatada a desigualdade salarial, eles devem elaborar um plano de ação para mitigá-la, com metas e prazos.
1: Não cabe mandado de injunção com o objetivo de obter autorização para importação e cultivo doméstico da cannabis sativa à pessoa física.
0: A decisão é do STJ, Fátima Uchoa.
3: Mandado de injunção é uma ação usada quando a falta de norma impede o exercício de direitos previstos na Constituição. Um homem ajuizou ação desse tipo contra o Ministério da Saúde e a Anvisa, alegando omissão na regulamentação do tema. Mas a Corte Especial do STJ avaliou que, ainda que se reconheça a lacuna normativa sobre o tema, o mandado de injunção não permite que o Judiciário substitua os poderes legislativo e executivo para decidir sobre a possibilidade de cultivo individual da planta. E, segundo o relator ministro Og Fernandes, o ordenamento jurídico brasileiro não reconhece no nível constitucional direito ao cultivo particular de plantas que estão sujeitas a controle especial.
1: Justiça do Trabalho deve julgar ação contra a União sobre combate ao trabalho escravo.
0: O processo questiona a falta de recursos para a fiscalização. Larissa Batista.
4: Na ação, o Ministério Público do Trabalho alegava que, desde 2017, a União deixou de destinar recursos para o Grupo Especial de Fiscalização Móvel, responsável pelas operações de combate ao trabalho análogo à escravidão em todo o território nacional. Para o Tribunal Superior do Trabalho, é dever da Corte garantir o cumprimento das normas de proteção ao trabalhador e dos direitos fundamentais no ambiente de trabalho, mesmo que não exista vínculo formal. Por isso, a Justiça do Trabalho é competente para julgar o caso.
1: O Tribunal Regional Eleitoral de São Paulo lançou uma nova campanha.
0: O intuito é chamar voluntários que saibam língua brasileira de sinais a Libras para ajudar nas eleições de 2026. Estevão Furtado.
5: O tema é Traduza a Cidadania em Libras. Seja apoio Libras nas eleições de 2026. A ação busca facilitar o voto de pessoas surdas ou com deficiência auditiva. As inscrições vão até 1º de junho pelo formulário disponível na área Mesários no site do Tribunal. Quem participar vai receber e orientar eleitores, mostrar onde fica a sessão eleitoral e tirar dúvidas no dia da votação. Além de ajudar a democracia, os voluntários recebem R$ 65,00 por dia trabalhado de auxílio alimentação. Tem direito à folga em dobro pelos dias trabalhados, sem desconto no salário e podem usar as horas como atividade complementar na faculdade.
1: Justiça condena homem por apologia ao nazismo em rede social no Rio Grande do Sul.
0: A denúncia foi apresentada pelo Ministério Público Federal. Vanessa Pereira.
6: O cidadão foi denunciado à Justiça Federal Gaúcha pelo envio de uma mensagem com exaltação ao nazismo em um grupo aberto da plataforma Telegram, onde celebrava a memória de Adolf Hitler. O réu foi condenado à pena privativa de liberdade, que foi substituída por prestação de serviços à comunidade ou entidades públicas, além do pagamento de multa. Ainda cabe recurso da decisão.
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1: Uma boa noite.
0: Boa noite a você.
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1: Eu sou Paula Groba.
2: E eu sou Ricardo Nakaoka.
1: E estes são os destaques de hoje do Jornal do Senado, que começa agora.
2: Combustíveis mais baratos. Chega ao Congresso MP para reduzir preço da gasolina e do diesel.
1: Comissão vai votar proposta que destina 30 bilhões a produtores rurais afetados por eventos climáticos.
2: MP que zera taxa sobre compras internacionais de até 50 dólares divide opiniões no Senado.
1: Boa noite.
2: Boa noite.
1: Já está no Congresso Nacional a medida provisória que pode reduzir o preço da gasolina e do diesel para o consumidor final.
2: Editada como resposta à alta do petróleo no mercado internacional em meio ao conflito no Oriente Médio, a MP já está em vigor. Mas para se tornar lei definitivamente, a proposta ainda precisa ser aprovada pelo Congresso. Reportagem de Alexandre Campos.
3: Segundo o governo, a medida no caso da gasolina representará uma redução de até 89 centavos por litro. Em relação ao diesel, 35 centavos. Para isso, será pago aos produtores e importadores de combustíveis o valor correspondente à dedução de contribuição para o PIS/PASEP, da COFINS e da CID Combustíveis incidentes sobre a gasolina e o diesel. Os produtores e importadores terão que comprovar por meio de documentos fiscais de que o total recebido foi efetivamente repassado aos consumidores. Líder do governo no Senado, Jax Wagner, do PT da Bahia, lembrou que a MP pode impedir uma alta generalizada nos preços.
4: O presidente tem que reagir para evitar que, inclusive, se comprometa a economia nacional, provocando uma inflação acima daquilo que a gente já tem da meta que está colocada.
3: Para os senadores Alci Lucas, do PL do Distrito Federal, a medida provisória será válida se houver fiscalização.
5: Só tem que ver agora o controle disso, né? Tem que controlar para ver se realmente, na bomba, se o consumidor vai sentir isso.
3: A subvenção terá vigência de 2 meses e poderá ser prorrogada por ato do Executivo.
1: A Comissão de Educação voltou a debater o projeto que proíbe a venda, publicidade e distribuição de alimentos ultraprocessados no ambiente escolar.
2: Entidades da indústria alimentícia afirmaram que o projeto ainda precisa de mais discussões, mas especialistas reforçaram que alimentos ricos em açúcar, gordura e sal contribuem para a obesidade, cáries e outros problemas de saúde. Repórter Rodrigo Rezende.
6: O projeto do senador Jax Wagner, do PT da Bahia, proíbe a distribuição e a comercialização no ambiente escolar de alimentos ultraprocessados, preparações e bebidas com altos teores de calorias, gordura saturada, gordura trans, açúcar livre e sal. Bruna dos Santos Nunes, coordenadora de atenção à saúde dos adolescentes e jovens do Ministério da Saúde, defendeu a proposta.
7: Essa proposta legislativa é um instrumento que é bastante importante para a promoção da saúde, para contribuir com a saúde desses escolares, que valorizem a cultura alimentar local e que derivem de práticas que sejam ambientalmente sustentáveis.
6: Já o presidente executivo da Associação Brasileira da Indústria de Alimentos, João Dornelas, afirmou que o tema precisa de muita discussão, principalmente em relação aos conceitos presentes no projeto, caso da nomenclatura ultraprocessados.
8: É importante ressaltar que os alimentos industrializados, todos eles, são altamente regulados, passam por controle rigoroso de qualidade. Quando eu escuto falar sobre comida de verdade, o que eu ouço de fato é um julgamento moral disfarçado de critério técnico.
6: A senadora doutora Eudócia, do PSDB de Alagoas, ressaltou que a questão do conceito não pode maquiar os problemas que os alimentos possam causar e lamentou o excesso de açúcar, sal e gorduras saturadas em diversos produtos consumidos pelos estudantes.
1: O senador Hamilton Mourão, do Republicanos do Rio Grande do Sul, criticou as ações do governo nas áreas de segurança pública e economia. Segundo ele, o programa Brasil contra o Crime Organizado, com previsão de investimentos de 11 bilhões de reais, representa uma reação tardia ao avanço das facções criminosas.
2: Mourão também afirmou que o governo age com foco eleitoral e defendeu ações permanentes no combate ao crime organizado.
9: O que vemos agora é uma reação tardia, feita às pressas, há poucos meses do calendário eleitoral, porque perceberam que nada fizeram e nem a narrativa na segurança pública conseguiram manter.
1: E o líder do governo no Senado, Jax Wagner, repercutiu em plenário a divulgação de uma gravação entre o senador Flávio Bolsonaro e o empresário Daniel Vorcaro, dono do Banco Master.
2: Em resposta, o vice-líder do PL, senadores Alci Lucas, saiu em defesa de Flávio Bolsonaro. Pelas redes sociais, O senador afirmou que a conversa com Vorcaro teve como objetivo buscar recursos para um filme sobre o ex-presidente Jair Bolsonaro. Os detalhes com o repórter Márcio Maturana.
10: Repercutiu no plenário do Senado a divulgação de áudios do senador Flávio Bolsonaro, do PL do Rio de Janeiro, pedindo mais dinheiro a Daniel Vorcaro, dono do Banco Master, para financiar um filme sobre seu pai, o ex-presidente Jair Bolsonaro. O senador Jax Wagner, do PT da Bahia, disse que a gravação revela uma relação próxima entre os dois.
11: O senador Flávio Bolsonaro, em diálogos muito particulares, solicitando 140 milhões de reais para terminar o filme sobre o ex-presidente seu pai. Eu não estou dizendo que tem dolo aqui, mas demonstra que ele tinha uma relação, senão não estaria ligando para ele, dizendo: tamo junto sempre.
10: Isalci Lucas, do Distrito Federal, é vice-líder do PL e fez uma parte defendendo Flávio Bolsonaro.
12: O pedido de patrocínio é uma coisa que, se o cara patrocinava tudo, não quer dizer que houve, por parte do pedido, que houve corrupção. Muito pelo contrário, houve um pedido, como a gente recebe todo dia pedidos de patrocínio e também de emendas para determinados eventos. Então é só para colocar isso muito claro à posição do PL.
10: Flávio falou nas redes sociais sobre o pedido de dinheiro.
13: Eu conheci Daniel Vorcaro em dezembro de 2024. Não tinha mais governo Bolsonaro, não tinha absolutamente nenhuma acusação contra ele. O que acontece é que, com o passar do tempo, ele simplesmente parou de honrar com as parcelas do contrato. Sim, tinha um contrato que, ao ele não pagar essas parcelas, tinha uma grande chance de o filme sequer ser veiculado, do filme sequer ser concluído.
10: Flávio Bolsonaro disse que é fundamental instalar uma CPI para investigar o Banco Master.
1: Produtores rurais prejudicados por enchentes, secas e outros eventos climáticos extremos poderão receber um apoio de 30 bilhões de reais.
2: A proposta, que busca amenizar os prejuízos no campo, deve ser votada na próxima terça-feira pela Comissão de Assuntos Econômicos. Os detalhes na reportagem de Maurício Lessante.
14: O projeto prevê o uso de recursos do Fundo Social do Pré-Sal para a renegociação de dívidas de produtores rurais que tiveram prejuízos nas safras em razão do clima, caso de enchentes, geadas e secas. O objetivo final é garantir juros baixos e prazos de 10 anos para quem comprovadamente perdeu mais de 30% da produção. O limite da ajuda aos produtores será de 30 bilhões de reais, como explicou o relator, senador Renan Calheiros, do MDB de Alagoas.
15: Com tetos de 10 milhões por beneficiário e de 50 milhões por associação ou cooperativa, com prazo de 10 anos, com 3 anos de carência e taxas de juros de 3,5% ao ano, para o Programa Nacional de Fortalecimento da Agricultura Familiar, 5,5% ao ano, para o Programa Nacional de Apoio ao Médio Produtor Rural e 7,5% ao ano para os demais produtores.
14: Um pedido de vista adiou a votação da proposta para terça-feira da semana que vem, dia 19, data em que também deve acontecer a votação no plenário.
1: E o governo decidiu zerar o imposto sobre compras internacionais de até 50 dólares, a chamada taxa das blusinhas.
2: A medida provisória que acaba com a cobrança já chegou ao Congresso Nacional e agora será analisada por deputados e senadores. No Senado, a decisão do governo dividiu opiniões entre parlamentares. A reportagem é de Marcela Diniz.
16: Na época de sua criação, a equipe econômica do governo Lula argumentou que a tributação de 20% nas compras de pequeno valor protegeria o varejo nacional. Para o líder do governo no Senado, senador Jax Wagner, do PT da Bahia, a medida provisória é fruto de reavaliação interna, que considerou maior o prejuízo das famílias consumidoras do que a arrecadação com a taxa das blusinhas.
11: Na minha opinião, pela avaliação que o governo fez, a arrecadação não foi tão significativa quanto se imaginava, e prejuízo, principalmente para as famílias mais humildes do ponto de vista financeiro, ou seja, que não tem tanto poder aquisitivo, foi muito grande.
16: O senador Efraim Filho, do União da Paraíba, aponta prejuízo à produção nacional e defende emenda de compensação.
17: Quem sabe a gente pode fazer uma emenda na medida provisória para que a mesma condição que está sendo dada para as compras internacionais seja dada também às empresas nacionais, às empresas brasileiras.
16: A MP que permite o fim da taxa das blusinhas será analisada primeiramente por uma comissão formada por deputados e senadores.
2: Com edição de Paula Groba e trabalhos técnicos de João Lira, o Jornal do Senado fica por aqui. Acompanhe agora as notícias da Câmara dos Deputados. Boa noite.
1: Boa noite e até amanhã.
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19: Câmara aprova marco legal para o transporte público coletivo urbano.
20: Plenário cria regime especial de tributação para entidades desportivas.
21: Deputados modernizam a lei das sociedades anônimas do futebol.
22: Boa noite. O plenário da Câmara aprovou projeto que deixa claro que as sociedades anônimas de futebol não respondem por dívidas antigas dos clubes. O repórter Marcelo Larche explica a nova lei.
23: A Câmara dos Deputados aprovou o projeto que muda as regras das chamadas sociedades anônimas de futebol, conhecidas como SAFs. Esse modelo foi criado em 2021 para permitir que clubes de futebol se transformassem em empresas com entrada de investidores e gestão mais profissional. O projeto foi apresentado pelo senador Rodrigo Pacheco, do PSD de Minas Gerais, também autor da lei original que deu origem às SAFs. Uma das principais alterações é deixar claras as responsabilidades do clube original e da empresa criada. A SAF não responde automaticamente pelas dívidas antigas do clube, a não ser quando isso for definido em contrato. Ao mesmo tempo, o projeto cria mecanismos para ajudar no pagamento dessas dívidas. Parte das receitas da SAF, como uma parcela do faturamento e dos lucros, deverá ser destinada ao clube original para quitar débitos anteriores. O texto também traz mudanças na gestão dessas empresas. Passa a ser obrigatória a presença de membros independentes nos conselhos e aumenta a exigência de transparência com divulgação de atas das reuniões e da lista de acionistas. Outra medida é a exigência de que administradores estrangeiros tenham um representante legal no Brasil, responsável por responder a processos na justiça. O projeto ainda prevê que as SAFs desenvolvam programas sociais e educacionais em parceria com escolas públicas, usando o futebol como ferramenta de formação. Mas o trecho que exime as SAFs de se responsabilizarem pelas dívidas dos clubes, com exceção daquelas acordadas entre as duas partes, foi criticado pelo deputado Bongás, do PT do Rio Grande do Sul.
24: Diz o seguinte: a Sociedade Anônima de Futebol não responde às obrigações, exceto quando as obrigações que lhe forem expressamente transferidas. Então, se um clube anterior não transferiu expressamente a situação de delito que tinha em relação a um jogador de futebol, por exemplo, que não foi feito o seu pagamento devido, a SAF não tem responsabilidade com isso. Mas isso nós não podemos aceitar.
23: Relator da proposta, o deputado Fred Costa, do PRD de Minas Gerais, afirmou que as mudanças fortalecem o modelo das SAFs e ajudam a atrair investimentos para o futebol brasileiro. Ele diz que responsabilizar as sociedades anônimas por dívidas antigas dos clubes é um risco para o investimento nas empresas esportivas.
25: Se um clube mal gerido tiver mais uma vez dívidas de milhões e milhões administrando-se um clube de lazer, por exemplo, a SAF vai ter que se responsabilizar? Isso é uma tremenda aberração. Isso é uma insegurança jurídica descabida, onde ninguém vai querer investir no futebol.
23: O projeto que atualiza as regras das sociedades anônimas do futebol, depois de aprovado pela Câmara e pelo Senado, seguiu para a sanção presidencial e já pode virar lei. Da Rádio Câmara de Brasília, com informações de Daniela Lessa, Marcelo Larcher.
18: Esporte. Os deputados também aprovaram um regime tributário especial para clubes esportivos sem fins lucrativos. A repórter Daniela Lessa acompanhou a votação.
26: A Câmara dos Deputados aprovou o projeto que cria um regime tributário especial para associações esportivas sem fins lucrativos, como clubes que mantêm equipes de futebol, vôlei, natação e outras modalidades. O projeto foi apresentado pelo deputado Roberto Duarte, do Republicanos do Acre, e cria o chamado RETAD, um sistema simplificado para o pagamento de tributos federais, estaduais e municipais. O novo regime será opcional e valerá para entidades esportivas certificadas ligadas aos movimentos olímpico, paralímpico, clubístico e educacional. Os clubes poderão recolher vários tributos em um único pagamento mensal, com cobrança de 5% sobre a receita bruta. Esse percentual reúne impostos federais, a nova contribuição sobre bens e serviços, a CBS, e o imposto sobre bens e serviços, o IBS, criado pela reforma tributária. Entre as receitas que não entram no cálculo dos tributos estão doações, recursos de loterias, patrocínios incentivados e contribuições pagas por associados. Na prática, o projeto cria para os clubes associativos um modelo parecido com o já existente para as SAFs, as Sociedades Anônimas do Futebol. As SAFs funcionam como empresas, enquanto muitos clubes tradicionais continuam organizados como associações sem fins lucrativos. Segundo o relator da proposta, deputado Dr. Luizinho, do PP do Rio de Janeiro, a reforma tributária poderá aumentar a carga de impostos desses clubes tradicionais, criando diferença de tratamento entre os dois modelos. Ele destacou também que os clubes poderão reduzir parte do imposto devido caso invistam em modalidades olímpicas e paralímpicas além do futebol, desde que mantenham pelo menos 6 modalidades esportivas diferentes.
0: Se a dedução fica condicionada à comprovação de investimento contínuo e da participação regular em competições oficiais de âmbito nacional ou internacional, de no mínimo 6 modalidades olímpicas ou paralímpicas distintas do futebol.
26: O deputado Luiz Lima, do Novo, do Rio de Janeiro, defendeu a proposta, destacando a importância dos clubes na formação do esporte brasileiro.
3: Se a gente vê o Grêmio Náutico União, se a gente vê o Corinthians, o Pinheiros, se a gente vê o Sport Recife, se a gente vê os clubes aqui de Brasília, são eles que levam os atletas olímpicos, são eles que fazem as equipes esportivas. Então esse projeto é muito oportuno, porque eu vou repetir, no Brasil a base esportiva é realizada nos clubes.
26: O projeto que cria um regime tributário especial para associações esportivas sem fins lucrativos seguiu para análise no Senado. Da Rádio Câmara de Brasília, Daniele Lessa.
4: Segurança Pública.
22: Márcio Gerri, do PCdoB do Maranhão, defende o programa Brasil contra o Crime Organizado, lançado pelo governo federal. Ele explica que o plano prevê ações integradas entre os entes federados, inteligência policial e combate ao financiamento do crime.
5: O deputado sustenta que o fortalecimento das instituições de segurança é essencial para reduzir a violência e conter a influência do crime organizado. Márcio Gerri ressalta ainda a importância da cooperação entre os três poderes para fortalecer o enfrentamento às facções criminosas.
22: Na opinião de Sargento Gonçalves, do PL do Rio Grande do Norte, o programa do governo de combate ao crime organizado não é eficaz porque prioriza medidas de desencarceramento. Ele acrescenta que a flexibilização de punições enfraquece a atuação das forças de segurança.
5: Sargento Gonçalves também questiona o investimento de 11 bilhões de reais na área, ao afirmar que parte dos recursos viria de empréstimos do BNDES e de fundos já existentes. Para ele, a crise de violência no Rio Grande do Norte reflete falhas nas políticas de segurança adotadas pelo PT.
22: Já Benedita da Silva, do PT do Rio de Janeiro, celebra o lançamento do programa Brasil contra o Crime Organizado e defende os investimentos do governo federal na segurança. Ela ressalta que a iniciativa prevê recursos e ações articuladas para enfrentar as facções criminosas.
5: A deputada observa que o programa foi construído em diálogo com governadores e autoridades da segurança pública. Benedita da Silva entende que o fortalecimento das polícias e o combate ao suporte financeiro das organizações criminosas podem contribuir para reduzir a violência no país.
22: Luiz Carlos Raul, do Podemos do Paraná, questiona a demora do governo federal para lançar um programa de combate ao crime organizado. O deputado ainda alerta que a maior parte dos investimentos consiste em empréstimos que deverão ser pagos pelos estados.
5: Na opinião de Luiz Carlos Raule, o governo prioriza estratégias eleitorais em vez de soluções estruturantes para o futuro do país. O parlamentar responsabiliza gestões petistas pelo aumento da violência e pelo endividamento da população.
22: Heloísa Helena, da Rede do Rio de Janeiro, defende mais investimentos em políticas sociais e ações de prevenção à violência em áreas vulneráveis. Ela observa que a ausência de políticas públicas permanentes facilita o recrutamento de crianças e jovens pelo crime organizado.
5: Para Heloísa Helena, nenhum governo brasileiro investiu de forma adequada no fortalecimento das polícias e em políticas sociais eficazes. A parlamentar acredita que a vulnerabilidade social favorece a cooptação de jovens pelo narcotráfico.
22: Fernando Rodolfo, do PRD de Pernambuco, assinala o início dos trabalhos da Comissão Externa sobre a Exploração Sexual Infantil durante a campanha do Maio Laranja. O deputado aponta o aumento dos registros de estupro de vulnerável como sinal de falhas no sistema de proteção.
6: Fernando Rodolfo cita casos recentes de violência sexual contra crianças para defender uma atuação mais firme do parlamento. Ele explica que a comissão temporária vai apurar denúncias e promover audiências públicas para sugerir medidas de enfrentamento à exploração sexual e ao tráfico infantil.
7: Transportes.
22: A Câmara aprovou um marco legal para o transporte público coletivo urbano. O repórter Antônio Vital acompanhou a votação.
8: A Câmara dos Deputados aprovou o projeto que cria uma rede única e integrada de transporte público coletivo, envolvendo o governo federal, estados e municípios. O projeto, que já passou pelo Senado, cria um marco legal do transporte público coletivo urbano, com inovações como gestão compartilhada, previsão de recursos no orçamento para cobrir os custos de gratuidades e tarifas reduzidas, metas de universalização e transição energética, além de transparência sobre custos e fiscalização. De acordo com o relator da proposta, deputado José Priante, do MDB do Pará, a integração física, operacional e tarifária é essencial para o aumento da oferta e para a melhoria da qualidade do serviço prestado à população. O projeto também separa a tarifa cobrada do passageiro da remuneração da empresa de ônibus, que ficará vinculada ao cumprimento de metas de desempenho e qualidade. A medida pretende evitar que o usuário arque com custos que não estão relacionados diretamente com a prestação do serviço. Da mesma forma, ao prever que gratuidades e descontos devem ser cobertos por recursos do orçamento, a medida impede a transferência desses custos aos demais passageiros. O projeto inicial chegou a prever regras para a criação de tributos locais para financiar o transporte, mas esse trecho foi retirado depois de críticas de diversos partidos, como o Missão e o Novo. Para o deputado Gilson Marques, do Novo de Santa Catarina, criar uma legislação única para o transporte coletivo urbano de todas as cidades não vai melhorar o sistema atual. Já o deputado Kim Kataguiri, do Missão de São Paulo, disse que o projeto não facilita a entrada de novas empresas de ônibus no setor e dificulta a operação de empresas de transporte por aplicativo ao exigir o regime de permissão no lugar da modalidade de autorização, mais simples, em vigor hoje.
9: O texto acaba com esse regime e exige, no mínimo, um regime de permissão que hoje não está sendo exigido pela NTT para esse transporte, principalmente por meio de aplicativos de ônibus interestaduais. Na minha avaliação, esse é um modelo que ajuda a quebrar um transporte que hoje é menos previsível, tem uma tarifa mais cara e tem ônibus de menor qualidade do que hoje são prestados por aplicativos.
8: O texto inclui diretrizes de sustentabilidade, como a redução dos impactos ambientais do transporte e o incentivo à modernização da frota com tecnologias mais limpas. O projeto foi defendido pela maioria do plenário. Para o deputado Hildo Rocha, do MDB do Maranhão, a proposta prevê repressão ao transporte ilegal, moderniza o sistema e favorece os municípios.
10: Nós temos que reconhecer que o transporte público em quase todas as cidades é um verdadeiro caos. Ônibus velho, ônibus sucateado, não tem horário de saída nem de chegada, não tem respeito aos usuários, mas tudo isso porque há, de fato, uma falta de interesse por parte dos municípios de bancar o déficit que existe, o déficit tarifário.
8: O projeto que institui um marco legal do transporte público coletivo urbano seguiu para a sanção presidencial e pode virar lei. Rádio Câmara de Brasília, com informações de Daniele Lessa, Antônio Vital.
7: Desenvolvimento Regional.
6: De acordo com Jorge Araújo, do PP, o governo da Bahia enfrenta dificuldades nas áreas de segurança pública, saúde e infraestrutura. Segundo o parlamentar, o aumento da violência na capital e no interior ampliou a sensação de insegurança no estado.
22: Jorge Araújo também acusa o governo da Bahia de fazer promessas sem apresentar resultados concretos. O deputado cita problemas na regulação da saúde, critica as condições da BR-324 e questiona o andamento das obras da ponte Salvador-Itaparica.
7: Política.
6: Jorge Sola, do PT da Bahia, denuncia o que considera uso político da decisão técnica da Anvisa sobre o recolhimento de lotes de detergente fabricados por uma empresa de doadores da campanha de Jair Bolsonaro em 2022. Ele pede o fim dos ataques a órgãos de fiscalização.
22: Para Jorge Sola, o discurso de perseguição política e o incentivo ao uso de produtos interditados ignoram riscos à saúde, demonstram irresponsabilidade da oposição com com a vida dos brasileiros e visam apenas encobrir denúncias de corrupção e falhas em privatizações.
11: Justiça. Érica Cocai, do PT do Distrito Federal, associa integrantes do campo bolsonarista ao caso do Banco Master e defende o aprofundamento das investigações sobre irregularidades financeiras. Segundo ela, documentos e diálogos divulgados pela imprensa apontam relações políticas e econômicas entre investigados e aliados do ex-presidente.
22: Érica Cocai também critica o financiamento de campanhas e operações financeiras envolvendo agentes públicos e privados ligados ao Banco Master. A deputada cobra a punição dos envolvidos no que ela classifica como um dos maiores escândalos financeiros do país.
11: Padre João, do PT de Minas Gerais, apoia a decisão do STF de suspender a lei da dosimetria e critica iniciativas para alterar a legislação. Para ele, é inaceitável que mudanças aprovadas pelo Congresso possam beneficiar condenados por crimes graves e investigados por tentativa de golpe de Estado.
22: O deputado também elogia a atuação do governo federal na área de segurança pública e defende mais participação da União no setor. Padre João pede ainda mais emendas parlamentares e apoio das prefeituras para a compra de equipamentos policiais para o estado de Minas Gerais.
11: Turismo. Os deputados aprovaram dedução do imposto de renda para doações ao setor de turismo. A repórter Maria Neves explica quais são os limites.
12: Aprovado na Comissão de Constituição e Justiça da Câmara dos Deputados, projeto que permite deduzir do imposto de renda doações e patrocínios para incentivar o turismo, seguiu para análise do Senado. Pela proposta, tanto pessoas físicas quanto empresas poderão descontar do tributo devido até 100% do valor doado e até 75% do investimento em patrocínio a atividades turísticas. Autor da proposta, o deputado Felipe Carreiras, do PSB de Pernambuco, argumenta que o turismo representa uma atividade relevante para a economia porque permite a entrada de capitais de forma mais rápida que outras formas de investimento. Além disso, ressalta que o setor tem potencial para a criação e manutenção de empregos, geração de renda e indução do desenvolvimento regional. Felipe Carreiras explica como o projeto, se for aprovado também pelo Senado e entrar em vigor, poderá beneficiar o setor de turismo.
13: No mundo é o setor que mais gera emprego e agora o setor turístico poderá fazer a reforma em equipamentos turísticos, publicidade institucional de regiões de interesse turístico, poderá patrocinar festas e eventos de atividades turísticas, poderá patrocinar feiras, convenções, promoção de programas para propiciar a detecção de desenvolvimento de novos potenciais turísticos, capacitação de mão de obra de interesse turístico e obras de infraestrutura turística, ou seja, toda a cadeia produtiva do setor será beneficiada com essa lei histórica.
12: Ainda de acordo com o texto aprovado, as doações serão limitadas a 1% do imposto de renda devido no ano. Além disso, as pessoas jurídicas não poderão descontar doações e patrocínios ao turismo na apuração do lucro real. O projeto ainda proíbe incentivos a atividades desenvolvidas pelo próprio contribuinte doador e o uso dos recursos recebidos para pagamento de gastos com pessoal ou de encargos sociais. Quem receber doações ou patrocínios que podem ser deduzidos do imposto de renda deverá comunicar os valores arrecadados aos Ministérios do Turismo e da Economia. Também ficarão obrigados a apresentar demonstrações financeiras anuais certificadas por auditores independentes e comparecer do Conselho Fiscal. Da Rádio Câmara de Brasília, Maria Neves.
22: Eduardo Bismarck, do PV, comemora a realização do 10º Salão do Turismo, que aconteceu de 7 a 9 de maio no Centro de Eventos do Ceará, em Fortaleza. O deputado lembra que essa é a primeira vez que o Nordeste recebe o evento.
1: Eduardo Bismarck ressalta o potencial da região no turismo, com geração de emprego e oportunidades que impactam diretamente no comércio local. Ele também aponta que o evento fortalece a circulação de recursos na economia ao reunir empresas.
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19: 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Uma casa bonita precisa ser fácil de manter. Quanto mais objetos sem função, mais difícil é organizar. Por isso, vale a pena simplificar. Tenha um lugar definido para cada coisa e faça pequenos ajustes ao longo da semana. Casa organizada não é aquela que não bagunça, é a que volta ao lugar com facilidade. 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
6: Em carros manuais, trocar a marcha de forma errada ou sem sincronia pode causar desgaste no câmbio e também na embreagem, sabia? É, engates forçados ou mal feitos ao longo do tempo acabam cobrando um preço caríssimo. A dica do Automotors é fazer as trocas com suavidade, respeitando o tempo do motor e do sistema. Dirigir com precisão não é só conforto, não. É economia e durabilidade.
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9: Excelente quinta-feira à noite para você e obrigada porque você me escolheu para te fazer companhia nesta quinta, dia 14 de maio. Você nunca está sozinho e eu, Ana Paula Barros, estou por aqui todas as noites para a gente ouvir boa música, para a gente lembrar dos bons momentos da vida. Esse é o No Ritmo do Amor e para participar, 3499-136-2203. Esse é o nosso WhatsApp. Hold My Hand. Para começar e muito bem no ritmo do amor, Michael Jackson com...

Aqui, Alessi Brothers, Sad Songs, antes Tim Maia, Paixão Antiga. Um beijão para a Dilceia. Ana, eu adoro a sua programação e sou fã do Roberto Carlos. E logo, logo a gente toca para você, lindona. Ruberson também tá comigo, final do telefone 7052. Um beijo para você, Ruberson. E o Altamiro Lopes também tá curtindo a nossa programação. Altamiro, muito obrigada pela sua participação, tá?

0: Santana, quem sabe o Timão não muda os 45 finais, tá bem?
1: Maravilha, daqui a pouquinho mais o repórter Bandeirantes Luiz Sabiani, direto da Arena do Corinthians, Jean-Pierre Wandersen, tá aqui torcendo pro Barra, ele que torce pro Figueirense, tá duro torcer pro Figueirense, é melhor torcer pro Barra, né? Alô, Ronaldo Giovanelli, Alexandre Pretzel, eu tô longe de querer polêmica aqui, mas vocês não se entenderam muito nesse primeiro tempo, por quê? Pretzel gostou do que viu, ou o Ronaldo não gostou, ou vice-versa? Começa contigo, Pretzel.
2: Não vai criar cisânia entre nós, não, né, Ronaldo? Na realidade
1: vocês
2: é o seguinte...
1: Vocês estão se bicando a jornada inteira, não tô entendendo.
3: É juvenil, né?
2: É. Juvenil. A jornada é feita de ironias e provocações também.
1: Sim.
2: Agora quero deixar bem claro, o jogo foi ruim, hein? Porque o Corinthians, eu gostei, viu, Ronaldo, que o Diniz escalou força máxima. Porque não dá pra brincar com a Copa do Brasil. Olha a Chape aí, acabou de eliminar o Botafogo.
1: Várias zebras,
2: viu? Tu vai brincando, o Goianiense talvez ganhe do Furacão, tá amassando o Furacão. Então tu começa a ver, certo, esse tipo de times, né, menores ganhando dos maiores. O Barra vai eliminar o Corinthians? Eu acho que não. Mas o Corinthians poderia ter forçado um pouco mais. Acho que o Diniz vai dar uma bronca agora, vai puxar mais o time para o segundo tempo, pra aumentar a velocidade, pra aumentar o ritmo, e aí sim. Até fisicamente, porque o Barra é um time de Série C, o Corinthians deve ser dominante na segunda etapa para decidir a classificação. O placar está aberto, mas o Hugo Souza não fez nenhuma defesa. O Corinthians chutou a bola na trave, teve um bom lance com o Yuri Alberto num passe espetacular do Garro, que o Yuri Alberto perdeu o gol chutando em cima do goleiro Everton, e só também, vivendo de jogadas de bola aérea. Pouco para o que representa o Corinthians perto do Barra. Mas no segundo tempo, acho que as coisas se definem, Ronaldo Giovanelli.
3: É, eu não queria entrar que nem o Capela entrou aí, é, o Barra segurando e daqui a pouco o Barra vai lá e faz...
1: Não, vai que,
3: o que tá,
1: né,
3: acontecendo aqui? Não, então, esse vai que é o seguinte, o Corinthians não tá fazendo muita força, isso é verdade, mas girando a bola, tendo posse de bola, daqui a pouco vai lá e faz um gol e acaba com a bagaça aí. Agora você tá vendo o copo meio cheio e o copo meio vazio. Aí que tá, né?
1: É, pois é. Agora você, no jogo aberto, Ronaldo Giovanelli, aqui na Rádio Bandeirantes, desde que o Diniz chegou, tá pintando o Corinthians como se fosse o Real Madrid das Américas. Mas o desempenho nesse jogo não tá tão bacana, né, Ronaldo?
3: Não, mas ele me representa. O Diniz, ele me representa. Eu entrei no Corinthians com 12 anos de idade e saí com 30. Foram 18 anos. E todas as equipes que o Corinthians teve e ganhou títulos, ela foi assim, constatada como time de raça, de vontade, de ter uma equipe determinada. Não tinha os melhores jogadores, tanto é que eu fiquei tanto tempo lá, então não tinha os melhores goleiros também, mas tinha os caras que tinham mais vontade. E o Corinthians hoje, ele não tem esses jogadores de alto nível, como todo mundo tem aí. Se você for ver o pessoal que gastou mais grana, tipo Flamengo, vai, você tira lá o Carrascal, tem não sei mais quem lá, tem Arrascaeta, tem não sei o que, Pulga, aquela coisa toda. O Corinthians tem os caras com vontade, e é isso que faz um time ser campeão, viu, Capela? Não é você ficar brigando, empurrando a barriga, assim, empurrando com a barriga, é você empurrando com vontade, tendo força de vontade, vendo o companheiro ali se destacando, se apresentando, que nem até aqui, é inadmissível, o Neto, na nossa época, o Neto, ele não conseguia ficar 3 jogos sem fazer gols. Hoje o Yuri pode ficar 10, então as coisas mudaram. Agora, a raça, você tem que ter, você sai de casa para trabalhar, você sai, o torcedor sai de casa para ganhar o pão. Então você tem que, no mínimo, ter vontade. E hoje estão tendo aqui. O Angeleri, aquele lateral espetacular, não. Mas ele está aqui, ó, dando a cara, dando aquele papo errado ali, entrando na área, saindo da zona de conforto, que é a defesa, indo com o ataque. Então, o que destaca o Corinthians, e o Diniz tem feito isso, diferente do Dorival, é fazer o cara ter um pouco de vontade. Hoje estão errando? Estão. Não está acertando nada? Não estão acertando nada. Mas tem do outro lado o time do Barra, que não é lá grande coisa. Não é mesmo. Em frente que tem o Corinthians, não é mesmo. Mas
1: está faltando entrega.
3: É uma equipe que está fazendo um 4-4-2 aqui, que eu até estou citando, que eu não me apego a isso, mas hoje aqui está bonito de ver. E depois no 4-3-3, eles estão mudando o esquema tático. Então, começou o jogo de um jeito, no meio de 10 minutos já muda o esquema tático. Então, essa é a dificuldade que o time do Corinthians está enfrentando aqui. Então, daqui a pouco encaixa uma marcação, que o Diniz deve arrumar isso aí, porque o time adversário, apesar de não ter tanto lastro assim, eles estão mudando a forma tática aqui em campo, e a gente está vendo nitidamente. Então, acho que é isso que está complicando a vida do Corinthians aí.
1: Maravilha, análise do Ronaldo Giovanelli, você concorda, Preto? É mais ou menos por aí ou não?
2: Eu gostei, eu acho que é por aí. E acho que é o seguinte, ó, quando tá 1-0 só, tá tudo aberto. Tudo aberto, tem que cuidar com a bola aérea. O Barra não fez nada, o Hugo não tocou na bola. Mas tá 1-0 só. Então é bom tomar cuidado. Ontem São Paulo e Juventude, né? Muita gente imaginava que o Juventude não teria força. 3-1.
4: Eu imaginava.
2: É, tu imaginava que o Juventude poderia
4: imaginar. Eu achei que o São Paulo fosse garantir a classificação.
2: Eu achei que poderia ir para os pênaltis, mas 3-1, 2 de diferença.
4: Nem os caras do Juventude esperavam isso.
2: É claro que o nível do Barra é menor que o Juventude, mas tem que tomar cuidado, cara. Mata-mata é um perigo. Então, o segundo tempo agora é pro Corinthians resolver e ganhar o jogo.
4: No pique, então, rápido. Pretzel, nota do primeiro tempo.
2: 5.
4: Ronaldo, nota do Corinthians na primeira etapa.
3: 107.3 para o Corinthians.
2: Foi boa.
4: Foi boa. A partir de amanhã, 107.3. Arbitragem até aqui de boa, né?
2: Não, arbitragem do Marcelo Dilima Henrique, muito boa até o momento, sem nenhuma polêmica.
4: É verdade. Ronaldo já foi chora melhor porque... arbitragem, pediu pena.
3: Ele já foi melhor porque ele era caseiro. Não,
4: vai pra lá.
3: Todo mundo chamava esse juiz aí porque ele era caseiro. Aí ele vem aqui, sabe o que ele faz? Só dá pro time adversário. É pra lá.
4: 8h25.

0: Aí você tinha matado o cara, né?
1: Não, porque é o seguinte, quer dar balãozinho pra trás,
0: que o jogo é não, esquece. 8h26, intervalo inteligente, Bandeirantes, daqui a pouquinho de volta com o Lucas Bueno, passando o super placar desta noite de Copa. 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
1: De volta com o intervalo inteligente Bandeirantes, super placar da Bandeirantes. Já já tem toda a segunda etapa de, por enquanto, Corinthians 0, barra também 0. Este resultado coloca o Corinthians às oitavas da Copa do Brasil, mas tem jogo no segundo tempo. E aí, Lucas Bueno, vamos lá, Bueno!
2: Agora no super placar aqui, Capelanes, a Chapecoense ganhou de 2 a 0 do Botafogo, gols de Marcinho e Bolasie. Com isso, a Chape se classifica para a próxima fase da Copa do Brasil. Atlético Goianiense e Atlético Paranaense vão empatando em 0 a 0. O Grêmio faz 3 a 0 com William de pênalti e vai ganhando do Confiança. Corinthians e Barra empatando em 0 a 0. CRB e Fortaleza também vão empatando em 0 a 0. Vitória e Flamengo começa logo logo, às 9h30 da noite. O Flamengo, que tem a vantagem, ganhou o primeiro jogo de 2 a 1, então pode perder por até um gol de diferença para a disputa ir para os pênaltis. Qualquer empate, o Flamengo se classifica para a próxima fase.
1: Que maravilha e que loucura, hein? A Copa do Brasil realmente é a Copa das Zebras, hein? Ontem, Juventude, foi uma zebra, hein, Pretzel? Juventude tem avançado em cima do São Paulo.
3: Foi, né? Mas avançou merecidamente.
1: Claro que
3: pelo
1: sim.
3: Pelo que o São Paulo não jogou e pela intensidade do Juventude. Indiscutível.
1: Indiscutível.
3: Indiscutível.
1: E o que quer? É? Pode falar.
2: O que o Luiz Felipe Nunes está na nossa central do CIE, agora com um novo boletim aqui, às pressas.
1: Vamos lá, pode chamar o Bueno, vamos lá.
2: Vamos lá com o Luiz Felipe Nunes, então.
4: Muito boa noite, Capelanes, boa noite para você que nos acompanha na Bandeirantes. Eu estou neste momento na capital paulista, na primeira edição do CIE Conecta, uma premiação para diversas instituições de ensino, também com lançamento de iniciativas inéditas para a educação brasileira, um evento que é realizado pelo Centro de Integração Empresa-Escola, o CIE, com uma atuação de mais de 6 décadas na educação brasileira e hoje com este evento importantíssimo, aproximando as relações com diversas instituições de ensino, não só de São Paulo, mas também do Brasil inteiro. Hoje com diversas inaugurações e também com uma homenagem ao programa BEM, o Bolsa Estágio Ensino Médio, que é uma parceria entre o governo do Estado de São Paulo e o CIE, inserindo estudantes do ensino médio técnico com oportunidades de estágio que são custeadas pelo governo do Estado de São Paulo nos 6 primeiros meses. Eu vou seguir acompanhando daqui o evento. Ao longo da programação da Bandeirantes, nós teremos mais detalhes, não só hoje, mas também ao longo dos próximos dias.
1: Boa, Luiz Felipe Nunes, fundamental informação, daqui a pouquinho de volta na programação Bandeirantes. Ó, e é o seguinte, acho que os times vão voltar já já para o campo de jogo, em instantes Lucas Bueno vai atualizar jogos em andamento nesta quinta-feira de Copa do Brasil. Deixa eu voltar para a Arena do Timão, até porque, Luiz Sabiani, Corinthians com este resultado avança para as oitavas. A fiel torcida corintiana está tranquila porque o momento é bom, mas eu te pergunto, estádio está completamente lotado, como é que está funcionando hoje nessa quinta-feira fria em São Paulo, hein, Fabiani?
5: Olha, Capela, ainda não temos dados aqui quanto a público e renda, isso costuma sair mais na reta final do jogo. No olhômetro aqui, os setores leste superior e leste inferior um pouquinho mais cheios e o oeste inferior e superior um pouquinho mais vazios. Conversei com a assessoria da Arena do Corinthians antes do jogo e passaram que a expectativa era de 35 mil. Convenhamos para esse horário, 7h30, um jogo que a expectativa era de time reserva, apesar de não ter se concretizado. 35 mil é um número e tanto para a realidade do futebol brasileiro, esperando a confirmação, mas é mais ou menos por aí.
6: No campo de jogo, foi difícil chegar aqui hoje, eu cheguei em cima do horário aqui hoje.
5: Geralmente demorei 3 horas, Ronaldão, 3 horas de Santo Amaro para cá.
6: E eu chego antes aqui para tirar foto com a turma aqui, para a gente fazer uma conversa com a turma aqui no Camarote Fielzônio. Hoje foi difícil, viu, Capela?
5: Eu chego antes também, Capela, para tirar foto com todos os meus fãs por aqui. Mas hoje foi complicado da mesma forma. Jogadores do Barra já no campo de jogo. Vai ter uma mudança na equipe visitante. O Simon está aquecendo por ali. Já já confirmamos assim que subir a placa. Sem sinal do Corinthians. Só o banco.
1: Já já então o Corinthians.
7: Eu cheguei cedo. Eu cheguei 3 horas antes do jogo.
6: É, você saiu do jogo aberto e veio para cá?
7: Não. Eu cheguei 3 horas antes do jogo. Eu saí da minha casa 3 horas da tarde. Eu cheguei 1h30.
1: E aí, Pretzel, e aí,
7: pela Rádio
1: alteração do Barra, hein? Você parou alguma alteração do time do Corinthians?
5: O Barra muda, sai o 9, Vinícius Popó, e vem o 19, o Simon. Corinthians é o mesmo.
1: Corinthians é o mesmo. E aí, Pretzel?
3: É aí que tem que apertar, né? Apertar o ritmo, aumentar a intensidade, porque o jogo está 1-0 ainda da partida de ida. O Simon é um jogador de meio campo, então é mais para fortalecer a marcação. já que o Corinthians foi dominante. E aquilo que o Ronaldo falou, eu concordo com ele. O Barra foi mais difícil do que o São Paulo no clássico do último domingo.
1: Isso é verdade. Vamos para o segundo tempo agora sim. Ele está de volta e a narração Bandeirantes é com ele. É com Ulisses Costa para todo o Brasil.
7: Você falou que agora sim, porque eu não podia entrar antes disso.
1: Podia, mas pede licença, irmão. Chega atropelando.
7: Vai dormir. Ah, vai pro inferno, Alan você, mal educado. Vai brigar em quadra de futebol, que você sabe fazer melhor.
1: É.
7: Apito, o árbitro toca na bola, a equipe da Barra, ela rola, se ela rola, deixa ela rolar. O pau cantou já aqui no primeiro lance com o Gabriel Silva e com o Mateuzinho, hein?
5: É, o clima esquentou, Mateuzinho deu um safanão ali no jogador do Barra, que já autoriza a cobrança da falta, posse alvinegra.
7: É o futebol da Bandeirantes, do meio do campo de defesa e tenta descer contigo novamente aqui para o Corinthians. Apitura vem com o Alan. Alan do meio do campo da retaguarda, tenta o levantamento para o Yuri Alberto, mata na coxa, mas perde o lance, domina. Matheus Barbosa, ele prende o lance contigo no campo de ataque, vai para o toque de bola pelo setor de direita, abriu novamente com o Fábio. Fábio domina, ameaçou o cruzamento, vem para a finta, levanta a frente em cima da marcação, bola explode. Ela volta curta do campo da retaguarda, vai tentar ser jogando novamente no toque de bola errado. Fábio põe para fora a lateral para o time do Corinthians bater. 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Aqui tá parado o jogo, tá marcado lateral pro Timão bater. 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Dubino do toque de bola, tenta descer novamente o time do Barra, bola sai. Dominou pessimamente mal, hein? Lateral pro Timão bater de graça no seu campo de defesa e ser jogando. 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A bola já volta no toque de bola contigo novamente no campo de defesa. Já prende a jogada do time corintiano, tenta descer, recolhe pelo setor de direita com o Mateuzinho. Mateuzinho prende o lance e vem para pinta, abre para Garro. Garro do meio do campo e ataque, solta o lance à frente no meio de campo para Vidão. Vidão tocou de forma errada, já domina novamente, tenta descer, recolhe novamente a equipe do Barra, tendo o toque de bola contigo no setor intermediário. Já domina no meio de campo, vem para pinta, escapa bem na marcação. Gabriel Silva por entre as pernas do Vidão. A bola volta com o Linger, ele domina para o time do Corinthians, tenta partir Yuri Alberto. Yuri Alberto partiu, tentou soltar a bola para ele, perde a bola, prendeu demais. A bola volta no toque de fora novamente com o time do Barra e tenta descer do campo de defesa, vem para a marcação, aperta André. A bola volta no toque de fora, recolhe novamente o Barra para ser jogando com o Vavá no seu campo de retaguarda. 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Recolhe Everton, goleiro bate, chapa a bola, tenta o levantamento à frente, tenta o toque de bola contigo na intermediária. A bola volta para André, depois do toque de bola curto de Gabriel Paulista. André domina para Vidão, Vidão para André, recolhe para o Alan. Alan domina para o time do Corinthians, abre a jogada com o Linger. Linger tenta o passe de bola completamente equivocado e errado. Chega na marcação, Alan falhou. A bola volta com o Fábio, domina novamente para a equipe do Barra, tentou o toque de bola, vem para tirar a zaga corintiana. Domina o Corinthians para ser jogador do seu campo de defesa. Já aprendeu no seu time do Corinthians, vem com um toque de bola. Recolhe para Vidão, Vidão mata no peito para o time corintiano. Já recolhe a jogada. Domina do campo de defesa para ser jogador do time do Corinthians. Prende o lance e continua no campo de retaguarda. Vidão pode estar de saída do Corinthians?
5: É um jogador muito procurado para essa janela de transferências. E é sim grande a chance dele deixar o Timão no meio do ano. Mercado favorito é o da Alemanha, Ulisses Costa.
7: Posso dar a notícia para você?
5: Agora.
7: Vou dar de primeira aqui para vocês, vai. Ele pode ir pro Flamengo e o Cebolinha vir pro Corinthians.
5: Olha aí.
1: Uia!
7: É o futebol da Bandeirantes para você. Aí vai atrás agora da informação.
3: Aí volta dinheiro.
7: Toma, Mafri! Né? Como é que é?
3: Tem que ter dinheiro. Dinheiro pro Corinthians, né? Pau a pau não, né?
7: É o futebol, deve ter, né? 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Levanta a frente, tenta descer novamente. Recolhe no campo da reta. Quarta aperta novamente o time corintiano. Do meio do campo de defesa, vem para o toque de Baragarro. Tenta arrancar, não consegue. Ela volta com o time do campo de defesa. Hoje, dia 14. É, meu amigo, dia 14, amanhã, dia 15, tem Rádio Bandeirantes. Bandeirantes em 107.3, Bandeirantes São Paulo, somente a Bandeirantes São Paulo em 107.3. E do meio do campo de defesa, Brasileiro jogando bem pro toque, ele para Garro, domina para o time do Corinthians, abre a jogada, Coutinho solta na zaga central, é com Gabriel Paulista, do meio do campo de ataque, tenta descer pro time do Corinthians, ele vem pro break, vai pra quinta, tenta o toque, ele para Coutinho novamente pela direita, solta para Mateuzinho, domina para o André, tentou o toque, ele para, vem pra tirar da Rocha, corta, tira lateral para o Corinthians, bater pela direita, viva na pele a Libertadores e a Sul-Americana, assista aos maiores times do nosso continente na 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Abraço, a volta, com o time da Corinthians, jogando o Alan, ele prende no campo de defesa, agora jogada com Gustavo Henrique, domina do seu campo de defesa, vem pro break, em cima da marcação, tenta o toque, ele para Alan, domina para o time da Corinthians, tenta partir para o comando de ataque, se movimenta, se fecha o time do Barro, o Corinthians não consegue furar o bloqueio, a para volta, no toque, ele para Coutinho no seu meio de campo, recomeça para Sérgio, jogando tanto o toque, ele para curto no setor intermediário, aperta na marcação, vem para quinta, domina novamente o time da Corinthians, já recolhe no campo de defesa, tenta o toque de bola, Mauro de Lima, meto bala ligado em São Caetano, curtindo o sonsaço, Bandeirantes, lá no bairro Olímpico, grande meto bala, a para volta, no toque, ele para Coutinho novamente no setor intermediário, você ligado no futebol da Bandeirantes, a Bandeirantes com você, torcedor brasileiro, recolhe o time do Barra para Sérgio, jogando, o tempo não para, Bandeirantes marca. Você confere, jogados para você conferir. 5:40 de bola rolando. Etapa final de jogo, girando o placar da Copa do Brasil. Corinthians e Barra, 0-0 no agregado, 1-0 para o Corinthians. E aí, alô, alô, Lucas Bueno.
2: Três jogos em andamento, Ulisses. Atlético Goianiense, Atlético Paranaense empatando em 0-0. O Grêmio vai ganhando de 3-0 do Confiança. RB e Fortaleza também vão empatando em 0-0.
7: 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Já domina contigo no campo de defesa, vem para a finta, tenta o toque, para a direita, aperta na marcação, barra, bola foi chuta para Fábio, tenta o cruzamento, estica, aperta, vem para tirar novamente a equipe do Corinthians, aperta na marcação, ganha Yuri Alberto, ele ganha na primeira, mas domina mal, bola escapa, parte do campo de defesa com barra, domina no campo de retaguarda, vem para o toque, ele para contigo novamente no campo de retaguarda. 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É na volta do toque, ele para domina no campo de ataque, tenta descer o barra tranquilo, Hugo sai do gol e faz a defesa. O tempo não para, Bandeirantes marca. 7 minutos de bola rolando, o segundo tempo de jogo, girando o placar da Copa do Brasil. Continua pra você. Aqui é o lugar que o operador mais aparece na cabine e na live. É o nosso xingote. Vou falar pra você. Continua pra você, Corinthians 0-0. Garro bateu a bola de fora da área. Fácil defesa ali pro Everton, que espalmou pra fora e escanteio Corinthians na esquerda.
5: E é o próprio Garro que vai se direcionando pra bater depois da primeira finalização do Corinthians nesse segundo tempo. Parece que tá cansado. Camisa 8 argentino do Timão, por isso Caio César, chamado por Fernando Diniz, já deve entrar.
7: Aí parado o jogo, tá marcado novamente escanteio pro time do Corinthians bater. Tudo bem com você, xingote? Tá bem? Fala aqui.
8: Tudo bem, tudo tranquilo. Ó. Caiu o radinho aqui.
7: Caiu o radinho.
8: Mudar essa frequência, hein?
7: É qual que vai ser agora?
8: Vai para 107.3.
7: Esse é o nosso xingote. Se posiciona para a cobrança. Escanteio para o time do Corinthians. Bater pelo setor de esquerda. Garro vem para a cobrança. Olha o gol do Timão aí. Garro. Ele se posiciona para a cobrança de escanteio para o time do Corinthians. Pela esquerda. Partiu para a bola. Garro. Levantou na boca do gol. Toque nas mãos do goleiro Everton, que sai para fazer a defesa.
5: É bom goleiro Everton. 4 pênaltis defendidos nessa temporada. Venceu o duelo individual com o Lingard por ali na pequena área do Timão.
7: No futebol, tá, Bandeirantes? Vou dizer um negócio pra você. É bom goleiro mesmo, Prestes. E Ronaldo, goleiro é com você, hein, Ronaldo?
6: É, ele é um, tem uma envergadura boa, é um goleiro rápido, que a gente viu nos dois jogos, ele se posiciona bem. E nessa saída dele, aí ele sai inteiro, na passada. Então, acho que muitos goleiros de time grande aí não tem um goleiro desse aí. Porque...
3: serve pro Inter, Ronaldo. Ele é...
6: Hã?
3: Serve pro Inter.
6: Serve também, serve. É porque o Rocher já tá, né?
3: Já foi.
6: Depois da Copa já
7: bateu,
6: era,
7: tomou,
6: né?
7: Hein?
6: É, depois da Copa já era o Rocher.
5: Messias.
7: Pois não.
5: Bidu e Caio César. Mudança dupla no Corinthians já já.
7: 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Segundo do campo de ataque, tenta descer. Mateuzinho de cabeça, volta a jogada com o Hugo. Goleiro do Corinthians do Mirissá, jogando no seu campo de defesa. Você na Bandeirantes, a Bandeirantes com você. Obrigado, torcedor brasileiro, pelo carinho da sua sintonia. Domínio do campo de defesa, vem pro toque de para Coutinho. Joga novamente no setor intermediário. Estamos aí para você ligado no microfone Bandeirantes. 9 minutos de bola rolando. Segundo tempo de jogo, 0 Corinthians 0 barra segundo tempo. A bola volta no toque de bola, já domínio do toque de bola. O time do Corinthians tenta descer com o Mateuzinho. Ele prende para Bidon. Bidon tem André pelo meio. Abriu para André, domina pessimamente mal. Nossa, como tá mal o André. Recorde do campo de ataque, tentou descer o time do Barra. O Hugo vai sair com o pé para dominar para o time do Corinthians. Tá jogando com o time do campo de defesa. Abriu para Angileri, vem para a finta de corpo. Já domina Angileri, recorde pelo comando de ataque. Vai para o toque de bola, domina novamente o time do Corinthians. Tenta descer. Abertura foi feita à frente no comando de ataque com Garro. Garro girou na direita, muito forte para Mateuzinho. É, lateral novamente para o time do Barra, bater do campo de defesa.
5: E vão ser autorizadas as trocas no Corinthians. O André, 49, de fato não fez um grande jogo. Vai deixar o campo para a vaga do Caio César, com a 37. Essa primeira troca do Timão no jogo. O outro que vai entrar é o Matheus Bidu, posicionado por ali. E ele vem para a vaga do camisa de número 26, o Andileri, lateral por outro. 21, o Bidu.
7: E aí, Ronaldo e Pretzel?
3: O Gileri num sono terrível, então a entrada do Bidu é natural, porque ele é muito melhor. E o André não tá jogando nada, um negócio impressionante. Então entra o Caio César e ele vai agora com três atacantes, três homens no meio, para furar esse bloqueio do Barra, e o Barra faz um jogo correto, Ronaldo.
6: E 11 minutos do segundo tempo, né? Eu acho que o Diniz falou com a turma no vestiário, não deu certo, diferente de outros treinadores. Ele muda e o Pretzel cantou essa jogada aí, porque o Angeleri tava um manhaca. E no meio de campo não tinha tanto desenvolvimento ali. E o próprio Garro já estava colocando a mão na cintura. Então, colocar mais um oxigênio aí. Então, a leitura do Prédio e do Diniz, para mim, tá bom. Show de bola.
7: 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Do meio do campo de defesa, recorde no campo de retaguarda. Mas quanta gentileza do Ronaldo, hein, Prédio?
6: É, quem sabe, né?
3: Ah, mas finalmente ele reconhece a nossa parceria na transmissão.
7: É o futebol da Bandeirantes pra você, já domínio. Diferente de uns e outros aí, né, Preto?
3: É verdade.
7: Você dá um tijolinho, quer subir em cima e fazer o discurso, caso do Capelanes. Já domínio do toque, ele para, recolhe novamente. Vem pro toque, Caio César. Finta no primeiro, finta no segundo, recolheu, vai ser golaço, bateu pro gol. Everton defendeu, voltou pra Garro, bateu pro gol. Passa a direita do gol, vai para pra liga de fundo, tiro de meta pro Barra, batendo.
5: Caio César mostrando o serviço do lado direito no primeiro lance, deixa o da Rocha no chão. Dá trabalho pro Everton e sobe o volume. Nome de Itaquera, quase o primeiro.
7: 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Do Bidu do toque, ele para para ser jogando o recorde novamente. O time do Corinthians tenta ser jogando com ala. Vocês vão ver como vai melhorar o Corinthians, hein, Preston, hein, Ronaldo?
3: Ah, sim. Inclusive com o Bidu, né? Eu vi que muita gente queria o Bidu na pré-lista da Copa, né? Calma, pessoal, calma.
7: É, também não é pra isso, né? E do Bidu vem pro toque, ele para Garro, recolhe pro time do Corinthians, tenta o passe, ele para Coutinho na intermediária, vem Bidon, ele ganha pro time Corinthians, recolhe novamente, Mateuzinho, deu pro toque, ele para Coutinho, cai do César, domina pro time do Corinthians, para Bidon, o time do Corinthians amontoado aqui pelo setor de direita, Garro limpa a jogada, abre, solta no seu campo de ataque ainda, na circunferência central para Gustavo Henrique para, vai, põe o pé em cima da bola, domina pro time do Corinthians, para Gabriel Paulista domina novamente para o time Corinthians, tentou para Bidon domina pro time do Corinthians, para Caio César, recolhe, volta para Bidon, que sai jogando, tendo da Atacarejo, de verdade, há 25 anos aqui, a conta fecha na loja, no app, no site, tendo da Atacarejo, abra a volta com o time do Corinthians, domina do campo de ataque, recolheu Mateuzinho, dominou mal, o passe seria perfeito, e foi perfeito novamente no Garro, abra a volta, tentou domina de bola, sentiu. Tá parado o jogo, tá marcada a falta e vai pintar amarelo, é isso?
5: Por enquanto, sem sinalização de cartão, seria pro
7: Mateuzinho. Ele pôs a mão no bolso, né?
5: Exato. Foi só para dar um susto no Mateuzinho, que pegou de fato ali o Gabriel Silva, 10 da equipe do Barra, que tá caído no chão, sentindo bastante dor, mas sem movimentação por troca por hora.
7: 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É falta pro time do Barra bater. O Gabriel Silva manhoso também. Se desentendeu com o Mateuzinho agora há pouco. Agora uma pegadinha do Mateuzinho.
3: Foi um pisão no pé do Gabriel Silva. Cartão amarelo de concurso de arbitragem. O Marcelo não deu porque não quis.
7: Ele chegou com a mão no bolso, viu, Ronaldo?
6: É, eu vou deixar, então eu vi isso aqui também, eu vou deixar pro Prédio aí, que o Prédio tem uma imagem aí. Agora eu aqui também, eu fiquei na dúvida, porque o cara tá correndo pra pegar a bola no contra-ataque, ele não vai parar, né? Que eles vieram jogar no contra-ataque, então eu acho que aí merecia o cartão.
7: E vem pro jogo, domina o time do Corinthians, tenta descer com o time, mas a bola saiu, segundo bandeira do jogo ou não?
5: Sim.
7: Deu impedimento.
5: Exatamente.
7: Impedimento, exatamente. Cara.
5: É, o Lingard tá sem reação ali, estranhou bastante, que de fato me parecia tá atrás do camisa.
6: Então, mas
5: 4,
6: eu também quero ver esse impedimento aí também, hein? Quero ver esse impedimento, que eu não vi aqui, hein?
5: É,
7: lance cara, esquisito. Acho difícil o Lingard tá impedido, viu? Pode até tá, mas acho difícil. Eu acho, né, pelo menos, vamos ver. É o futebol da Bandeirantes pra você, torcedor brasileiro, mas tava nada. Camisa 3 dava condição pra ele.
6: Ah, bom, porque senão...
7: O Jean-Pierre.
6: É louco.
7: E domina o time do Corinthians, tenta descer, lançamento vem pra cá, e o César em velocidade tenta descer, vai ter que ter muita velocidade, tranquilo no gol, protege a bola, vai pra linha de fundo, o Everton, tiro de meta pro Barra bater. O Everton é um goleiro pra ser observado por outros times grandes, hein, Pretzel, hein, Ronaldo?
3: Não, sem dúvida, e o Ronaldo, é claro, foi um grande goleiro, mas a safra de goleiros no Brasil hoje, os titulares são razoáveis, os reservas são péssimos, então o Everton pode ser lembrado sim por um time grande.
6: E o que a gente percebe é que eles são bem treinados, assim, bem treinados, mas assim, para ter personalidade, para sair jogando, para falar, ó, aqui não.
7: Olha o Bidu, abriu para Lingard, Lingard ganhou, soltou para Bidu, desceu pelo setor de esquerda, cruzou no bagulho, gol para o Yuri Alberto, vem para tirar dali Jean-Pierre, ele põe para fora a lateral para o timão, desculpa aí, Ronaldo.
6: Não, porque tá cheio de chutador, né? Aqueles treinadores de goleiro que são chutador, né? E o resto tem que orientar, então tá faltando para nós goleiros com personalidade. Na nossa época, Zete, Veloso, Tafarel, quem mais aí, Preto? Os caras bons que tinham personalidade. Rodolfo Rodrigues.
3: Não, Rodolfo Rodrigues era brincadeira. Benítez.
6: Oh, os caras tinham. Benítez. Os caras tinham personalidade. Pra você ser goleiro, tinha que ter personalidade. Hoje parece que é mais fácil ser goleiro, porque é só espalmar a bola que nem vôlei.
7: A bola volta com o time do Corinthians, do Beira, cai o César pela direita, vem pra vinte em cima da marcação, prendeu, escorregou, ele volta a jogar pra Garro, Garro deu pra Mateuzinho, lindo toque de letra pra Caio César, bateu cruzado, no gol, pro Yuri Alberto, tira o zagueiro, o Caio César tinha que ter batido em direção ao gol, que coisa, esse é loucão, hein, e vem pro jogo Yuri Alberto pra ganhar pro time do Corinthians, o Bandeira marca impedimento dele. No chutão do Gabriel Paulista. 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Bandeirantes marca. 17 minutos de bola rolando. O segundo tempo de jogo, girando o placar da Copa do Brasil. Jogo de volta para você. Continua Corinthians. Corinthians, Corinthians 0-0 também para o Barra no agregado. Placar do jogo é de 1-0 para o time do Corinthians na Bandeirantes. Quem fala é você, Lucas Bueno.
2: Mais um time classificado, Ulisses. Desta vez o Grêmio. Acabou. Grêmio 3, Confiança 0. Dois gols de Bright White e um gol de William. Com isso, o tricolor avança para a próxima fase, enquanto Atlético Goianiense, Atlético Paranaense vai para os pênaltis.
7: 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E vem pro jogo do meio do campo de ataque, tenta o toque, ele para o Coutinho novamente, o time do Corinthians com o Mateuzinho. Abriu para cá e o César tá na área, driblou, passou, bateu cruzado na boca do gol em cima da marcação, bola vai para escanteio. Vibrou demais o Vavá, escanteio, Corinthians esquerda.
5: E o Caio César incendeia o lado direito do ataque do Corinthians. E agora manda a torcida aumentar o volume. Sofrendo com lesões, 6 jogos nessa temporada, 37 do Corinthians. Caio César quer mostrar serviço. Escanteio 8, Garro.
7: 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Aqui está parado o jogo, está marcado escanteio para o time do Corinthians. Bater para você, ligado no microfone, Bandeirantes. Vem Garro para a cobrança de escanteio. Vai partir para a bola, escanteio para o time do Corinthians. Bater pelo setor de esquerda. Garro de perna esquerda para a cobrança. Se posiciona, partiu para a bola, chuveiro na boca do gol. No soco, o goleirão vem para tirar. Abra a volta no toque, de para a volta para Garro. De primeira, domina para o time do Corinthians. Entrada na grande área, bateu para o gol, goleirão bateu. Opa, Gustavo Henrique tocou na bola. O Gustavo Henrique põe pra fora, mas o zagueiro quem tirou? Escanteio, timão na esquerda.
5: Agora não foi também o Everton, mas goleiro bom tem que ter sorte. 28 anos, passagens por CRB e América de Natal. Escanteio, Corinthians, sempre ele, Garro e o Gustavo Henrique lá na área.
7: 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Escanteio para o time do Corinthians bater, vem carro para a cobrança de escanteio para o time corintiano pela direita. Olha o gol do Timão aí, se posiciona, agarrou, ele vem para a cobrança de escanteio para o time corintiano, vem levantamento para dentro da grande área, escanteio para o time do Corinthians bater, para você ligado no microfone Bandeirantes, escanteio cobrado, Silvio Zagueiro cortou, voltou para Mateuzinho, Mateuzinho domina para o time corintiano, devolveu a jogada para o Yuri Alberto de cabeça para dentro da área, ninguém chegou e vai embora para a linha de fundo, tiro de meta para a equipe do Barra Batera.
5: E a impressão é que nada valeria, porque o Yuri Alberto estava razoavelmente à frente da última linha de marcação do Barra, portanto, impedido na jogada. 9 jogos sem marcar, está ansioso, fica perto agora o 9 do Timão.
7: É o futebol da Bandeirantes para você, que vontade, hein, Yuri Alberto. Aí está parado o jogo, está marcado o tiro de meta para a equipe do Barra Batera. Se posiciona para a cobrança da Pamente. Partiu perto da direita na bola. O Everton, Everton bate, tenta o levantamento à frente, vem para o toque de bola. Sabe o que está acontecendo, Pretzel e...
6: Ronaldo Giovanelli, viu?
7: Vou falar um negócio para você. Sabe o que está acontecendo? O que está acontecendo é o seguinte. O Gustavo Henrique, os caras estão marcando duplamente ele, entendeu? Esse é o imbecil do Ronaldo. Licença. Falando aí no futebol da Bandeirantes. Maluco, frangueiro do caramba.
6: Você esqueceu meu nome?
7: Chama,
6: né?
7: Gol.
6: É, eu não jogo
7: esqueci,
6: mais.
7: Duro que eu esqueci. Porque se o ombro aí, se você jogasse, oh, para, filho para, do céu, não, não, ia para. Tomar gol no A e no U.
6: Mas do Capello, eu nunca tomaria gol do Capello. O Capello é muito
7: ruim. Não, é muito. Mas se ele cai em cima do seu, ele te mata.
6: Aí sim, a família inteira.
7: Ele tá parecendo um hipopótamo.
6: É verdade.
7: É o futebol.
3: Melhor que o Ronaldo no Corinthians, você. Só o Ney, goleiro do 98, campeão brasileiro.
6: Quem? Como é que é o nome dele?
7: Sabão,
6: não, quero saber o nome dele. Fala, Prestes.
7: Como é que fala o nome dele, Prestes.
3: Melhor goleiro do que tu no Corinthians, que eu vi. Só o Ney, campeão brasileiro em 98.
6: Ney, velho. Pelo amor de Deus.
7: Meu Deus do céu. É o futebol, tá, Bandeirantes, pra você. O Ronaldo saia jogando com o pé como eu nunca vi na minha vida. Até hoje, tá?
6: Um centroavante no gol, né?
7: Nego, driblava o centroavante, o Ronaldo, só isso. E domina o time do Corinthians, tenta descer no campo de ataque. A abertura foi feita pro Yuri Alberto, domina pra ponta, vem pro break. Ele recolhe a jogada, Yuri Alberto soltou o bom lance pra Garro no meio. A intenção foi boa, mas não passou. A bola volta no toque de Baracutinho. Gabriel Silva tenta descer, aperta o time do Corinthians. Falta do Bidon. Tá parado o jogo.
5: E aí, pedido por cartão amarelo ao Bidon, e o Marcelo de Lima Henrique atende. Cartão confirmado para o 7 do Corinthians, Breno Bidon. Informação, Ulisses, hoje 100 jogos de Gustavo Henrique com a camisa do Corinthians, 3 títulos conquistados, 10 gols marcados, homenageado antes da bola rolar pelo presidente Osmar Staver.
7: É, tomou placa, camisa, levou tudo aí, né?
5: Exatamente, kit completo.
7: É o futebol da Bandeirantes para você. 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
6: O quê?
7: A nova sintonia da Bandeirantes 107.3, Ronaldão. A nova sintonia da Bandeirantes. Ronaldão, não saiu amarelo ainda, hein? Para ninguém, hein? Preto, hein, Ronaldo?
6: O juiz guardou aí.
3: Não, saiu, acabou de sair pro Bidon.
5: Lingard e Bidon.
7: Ah, pro Bidon, é verdade. E vem Corinthians no campo de ataque, tentou a finta, toma paulada!
6: Ah, vermelho,
7: hein? César derrubado e a falta para amarelo. Entrada da área.
5: E a falta é muito perigosa em favor do Corinthians. Me parece o Vavá, camisa de número 5 da equipe do Barra, que dá um carrinho nesse garoto que põe fogo no jogo. 37 do Corinthians, terceiro cartão amarelo do jogo. Vavá 5 do Barra.
7: Caio César é rápido, hein, Preto, hein, Ronaldo?
3: Rápido. E tá mostrando qualidade no 1 contra 1. Eu me lembro de um Vavá, um alemão, né, Ronaldo, na tua época, zagueiro do Coritiba, que batia aquela criança, hein? Amarelo bem aplicado.
6: Então,
7: meu Deus.
6: Mas repetiu agora, porque eu fazia tempo que eu não vi uma carpinada dessa aqui nesse gramado tão gostoso. Isso aí foi uma carpinada, velho. Arrancou 3 minhocas aí, acho que nem tem minhoca. Se a minhoca tivesse aí, é anaconda. Meu Deus.
5: Pra jogar nesse gramado bom, o Diniz chama Pedro Raul, já tá colocando a chuteira.
6: Ah, não, não.
7: É mentira, vai, é mentira.
6: Não, eu peço pra. Ó,
7: é, você tá de sacanagem.
6: 107.3 aí na rua.
3: Vai fazer
6: aí,
3: o gol da vitória.
5: Tá colocando a chuteira.
7: Ah, pode ser. Vai, mas tá em campo de jogo, qual campo pode fazer o gol? Mas acho que quem vai fazer o gol é o Garro de falta agora. É falta para o time do Corinthians bater. Garro ajeita para a cobrança de falta para o time corintiano. Perna esquerda na bola. É pela meia direita, entrada frontal da grande área. Falta para o time do Corinthians bater. Para você ligado no microfone, Bandeirantes. A Bandeirantes com você. Falta para o time corintiano cobrar. Garro. Garro bate bem daí. Se posiciona para a cobrança de falta para o time corintiano. Não toma distância. 3 passos da bola, fica de lado dela. É falta para o time corintiano bater. Garro vem para a cobrança de falta para o time do Corinthians. Meia direita, perna esquerda. Esquerda na bola, bateu! Passa a direita, vai embora para a linha de fundo. Foi tiro de meta.
5: Tentou surpreender o Everton, goleiro que estava fechando o outro canto. Não viu a bola, ela vai por fora da barreira. No canto do goleiro, leva perigo o tiro de meta, Barra.
7: E tenta descer de Barra, a bola foi chuta pelo setor de esquerda, que abre ataque, vem para a marcação, Caio César, cruzamento para dentro da grande área, aperta o Tibro Barra, Caio César, vem para roubar para o Tibro Corinthians, ele sai jogando curtinho com o Mateuzinho, Mateuzinho do vídeo do toque, ele fala com o Bidu, Bidu prende para o time corintiano, recolhe para o Tibro Corinthians, pelo setor de esquerda, chama Lingard para sempre, chama o toque, ele fala curtinho novamente Lingard, ele recolhe para o Bidu, Bidu do vídeo para o Tibro Corinthians, para ser jogado.
5: Alarme falso.
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